Glória ao nome de Jesus. Maravilhoso Deus e eterno Pai, diante da Tua presença, Pai, queremos entrar, reconhecemos que não somos nada diante de Ti, Pai. Queremos Te pedir perdão pelas nossas falhas, nossos pecados, Pai, mas reconhecemos que o Teu amor é maior. Aleluia. Que as Tuas misericórdias, Senhor, são a causa de não sermos consumidos. Aleluia. Muito obrigado por Teu grande amor. Pai, queremos nesse momento, Deus, neutralizar toda a fúria, toda a ação satânica contra as nossas vidas. Senhor, contra as vidas dos ouvintes, Pai, que todo mal saia agora em nome de Jesus. Pai, que a nossa mente venha a ser levada cativa em obediência à Tua palavra, Deus. Porque só temos o que te louvar, Pai. Estamos vivendo, estamos vivos, aleluia. Estamos respirando, glória ao nome de Jesus. Ah, meu Deus, muito obrigado. Porque o medo, a guerra, não me destruiu. Aleluia, do comante ao céu. Aleluia, me fez está mais viva e vivendo como nunca, glorificando e exaltando o Seu nome. Muito obrigado, Senhor. Muito obrigado por estar de pé. Aleluia. Senhor, abençoa, Senhor, a irmã Noêmia, a irmã Maria das Dores, a irmã Lourdinha, Senhor, a irmã Zezé, a irmã Sebastiana, ao nosso cliente Marcos, a Joacil, a Neves Pontes. Deus, esteja visitando, Deus, o Teu povo na face da terra. Esteja visitando todos os ouvintes dessa rádio 100.5 FM Líder. Deus, esteja visitando, Senhor, e fazendo um renovo, dando saúde, restaurando vidas. Senhor, entrando com salvação, Pai, quebrando toda maldição, desfazendo todo mal, porque o Senhor é aquele que desfaz, o Senhor é aquele que faz o que o homem não pode fazer. Alabacante, reminte ou soube, minte ou. Muito obrigado, Pai. Senhor, obrigado por este programa, você está no programa Sobreviver. Pai, em nome de Jesus, abençoa Teu povo e venha falar assim como o Senhor quer. Pai, em nome de Jesus.

Aleluia! Ele cuida de mim. Aleluia! Ele cuida de mim. Ele cuida de você. Deus, ele cuida. Então, receba força. Receba unção de ousadia. Aleluia! Unção de pregar a palavra de Deus sem medo. Alaba, cante, remincho. Foi para isso que o Senhor te chamou, para ser canal, para anunciar o nome dele, para ser canal dele na terra, aleluia, para pregar a palavra dele com ousadia e sem medo, aleluia. Irmãos, existe missionário na África, pregando a palavra, sofrendo em outros lugares, sofrendo por amor ao Evangelho. E nós ainda estamos vivendo num país que podemos pregar que pecado ainda é pecado, sem ser morto. Porque existem países aí que nem a Bíblia entra. Ah. E a palavra de Deus diz que nós temos que trabalhar enquanto é dia, porque a noite vem. Nós sabemos que existe uma preparação para o anticristo. Nós já estamos vendo isso. Isso eu ouvia quando era criança. E a palavra de Deus, ela está se cumprindo. E o maior propósito de Deus na nossa vida, irmãos, é nos levar para o céu. Porque a palavra dele diz que ele não tem prazer na morte do ímpio. Ele não tem prazer. O maior prejuízo de um homem ou de uma mulher é sair da presença do Todo-Poderoso. É trocar a presença do Todo-Poderoso por uma mesa de um bar. Trocar, anunciar a palavra de Deus. Trocar as bênçãos que Deus tem por prazeres momentâneos, por prazeres que vão passar. Tudo nessa vida passa, mas a palavra de Deus, ela não passa. A palavra de Deus é fiel. Tem um hino que diz: tudo nos mostra que Cristo já volta. Cristo Jesus voltará. Ele voltará para buscar um povo escolhido, um povo comprado pelo sangue do Cordeiro. E a palavra dele diz que só ficarão de fora os cães, os feiticeiros, os idólatras, os mentirosos, os que se prostituem. E todo aquele que ama e pratica a mentira ficarão de fora do reino de Deus. É a Bíblia. É a Bíblia que fala. Então, o que é que o Senhor quer te dizer? Se arrepende e volta. Porque o teu passado, o Senhor, ele joga no mar do esquecimento e te dá uma nova vida. Eu não sei qual foi o buraco que você entrou, qual foi a situação que você entrou, mas eu te garanto que Jesus Cristo, ele te tira de qualquer situação. Ah, labacante. Ele diz: clame a mim.
Eu não sei qual é a tua situação, qual é o teu estado. Mas eu quero te dizer que existe solução, Jesus. Ele é o caminho, a verdade e a vida. Alabacantes. Do como a fé. Você muitas vezes escuta e diz, rapaz, eu não sei porque eu estou me arrepiando, escutando essa irmã falar. É porque a tua carne é sensível ao reino espiritual. E o que existir de mal, o Senhor quer tirar da tua vida. Só Ele tem o poder. Eu não tenho o poder de fazer você se arrepiar. Ah, Labacante, é mentira, é fé. Mas o meu Deus, Ele tem o poder de repreender agora o espírito da morte. Sai, em nome de Jesus. Todo espírito da morte, todo espírito de vício, sai, no nome de Jesus. Todo demônio de perturbação, saia da sua vida em nome de Jesus. Venha para a luz, que é Jesus. Irmãos, eu vou contar um testemunho aqui, que eu não sei se eu já contei. Uma vez eu cheguei na casa de um amigo meu, que tinha... Jesus levantou ele da cadeira de roda. Jesus, a irmã dele, que ele é muito conhecido aqui, assim, em Santa Rita. E Deus, esse rapaz, ele levou um tiro e eu levei ele para a igreja. Deus levantou ele da cadeira de roda. Casou com uma amiga minha. E eu comecei a levar eles para a igreja. Comecei. Deus fez uma grande obra. Só que chegou um dia que ele chegou para mim. Ela disse, Jane, ele não quer mais ir para a igreja mais não. Eu disse, por quê? Porque ele fez um pacto aí. Ele deu sangue ao cão, né? Ao diabo, ele deu sangue para ser rico. Eu disse, como é a história? Ela disse, foi, Jane. A esposa me contou. Aí eu fui conversar com ele, eu disse, meu irmão, como foi a história? Não, porque não sei o quê. Eu vou dar um tempo, vou sair da igreja. Eu disse, eu vou lhe dizer uma coisa. O diabo, ele vai te enganar. Ele vai destruir a tua vida. Porque o que Jesus fez na tua vida, Jesus te levantou da cadeira de roda. E tu agora trocasse Jesus, o santo do santo, por Satanás, por conta de riqueza. Certo, o tempo passou. Depois liga essa minha amiga, a esposa dele, para mim. Jane, vem aqui na minha casa. Eu disse, tu tá morando aonde, mulher? Ela disse, eu tô morando por trás do macro, vem na minha casa. Porque o meu marido está insuportável, eu não estou aguentando ele. Venha fazer uma oração aqui. Eu reuni umas irmãs e fomos. Quando começamos a louvar, ele se manifestou. Irmã Noêmia, o negócio foi sério, viu? Olhe, esse homem, ele ficou assim... Ele falava como uma criança, ele falava de todo jeito, ele se rasgou, ficava lambendo o sangue dele, se debatendo, subindo em cima de sofá, e a gente começamos a expulsar. Eu fui buscar um pastor que trabalhava com libertação. Quando o pastor colocou o pé na entrada da casa dele, ele correu para o quintal. O pastor disse, tem algo aqui nessa casa que está prendendo ele.
Olha, irmão, o que eu estou contando aqui é debaixo do sangue de Jesus. E tem mulheres de Deus que foram comigo e viram. E a esposa dele e até ele é testemunha disso. O pastor disse: tem algo que está prendendo os demônios ao corpo dele. E Deus vai revelar o que é. E a gente começou a orar e ele foi para a cozinha. Na cozinha ele ficou perto da geladeira. Aí o pastor disse: eu posso abrir sua geladeira? Abra sua geladeira. Aí a minha amiga, que era dona da casa, abriu a geladeira. Ele disse: tá vendo? São essas cervejas que estão dentro da sua geladeira, que estão prendendo os demônios ao corpo do seu marido. Se você quer ver seu marido liberto, você tem que permitir a gente abrir essas cervejas. Aí é você que decide, porque a gente não vai fazer nada sem você permitir. Ela disse: pastor, pode abrir. Irmãos, nós começamos a abrir uma por uma. Quando foi aberta a última e derramada, derramamos tudinho. Quando a última foi derramada, aquele rapaz foi liberto, para a glória do nome de Jesus. Eu quero lhe dizer uma coisa, você que é crente, não deixe não coisas que não é da vontade de Deus entrar na sua casa não. Porque só leva maldição. No outro dia a gente. Isso, olha, o culto começou às 7h30. Isso foi até 2 horas da manhã. Mas para a glória de Deus, aqueles demônios que estavam nele saiu. Ele se voltou para Jesus. No outro dia ele chegou na minha casa, ele e a esposa, dizendo para mim que ele não lembrava o que tinha acontecido. Aí eu disse: meu irmão, só existe uma solução. Você está lembrado do que eu falei para você que o inimigo ia fazer na sua vida? Irmão, olhe, a mãe dele foi atropelada, perdeu as pernas. O irmão se matou, tirou a própria vida. Olhe, foi uma coisa terrível que aconteceu com a vida dele. Ele não conseguiu se firmar na presença de Deus. Aí você me pergunta: aonde ele está hoje, Jane? Infelizmente, com muita tristeza eu digo a você, ele está no presídio. Sabe por quê? Porque o diabo só veio para matar, roubar e destruir. Eu avisei para ele no dia que ele disse que tinha feito pacto com o diabo. Eu disse: o diabo, ele te oferece com as mãos e ele toma com as duas mãos. Uma pessoa boa, mas que brincou com o reino espiritual. Ei, o reino espiritual é real, meu irmão. O reino espiritual é real. Você tem que ver o que sai da tua boca. A Bíblia diz que a língua tanto mata como dá vida. Então você tem que ver o poder da palavra. Uma certa vez chamaram Balaão para amaldiçoar o povo de Deus. Balaão disse: eu não posso amaldiçoar a quem Deus abençoou. Ninguém pode amaldiçoar, irmã Noêmia, quem é aliançado com Deus. Aliança. Então se aliance com Jesus. Se aliance, porque não existe boa cumba, não. Não existe.
O diabo, ele não tá para brincadeira, ele sabe que ele já está condenado ao fogo do inferno. Mas você não. Você não está condenado, não. E eu sempre digo que a maior prisão não é a prisão da grade, não. A maior prisão é a prisão espiritual, que leva o homem ao inferno. Você que está aí por trás das grades, eu quero dizer a você, ó vacante, remincho. Ah! Deus muda a sentença e ele te tira daí para te dar dupla honra. Aleluia! Porque ele perdoa pecado. Ele é o Deus que perdoa os teus pecados. Alabacante, mincho. A palavra de Deus diz que se o Filho vos libertar, verdadeiramente sereis livre. Jesus nos chama à liberdade e não à escravidão. Você é livre em Cristo Jesus. Eu sou livre em Cristo Jesus. Aleluia! Então você que saiu da presença de Deus, volte. Porque você está correndo perigo. Você está correndo perigo. E Jesus, ele quer desfazer todo o mal sobre a tua vida. Volta para Jesus. E você ainda que não fez uma aliança com Jesus, faça enquanto há tempo. Porque só pode entrar no reino de Deus quem confessar Jesus como Senhor e Salvador da sua vida. Porque Cristo está te chamando. Ele diz: eis que estou à porta e bato. Se você ouvir a voz de Jesus e abrir a porta, ele vai entrar, fazer morada e fazer uma transformação na sua vida. Porque ele é quem faz.

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1: Já. Glória ao nome de Jesus.
2: Aleluia.
1: Estamos aqui hoje para a glória de Deus, aqui com a irmã Maria.
2: Aleluia.
1: Ela está um pouquinho dodói dessa virose, mas ela vai fazer aquilo que o Senhor colocar no seu coração.
2: Aleluia.
1: A paz do Senhor, irmã Maria, dê lugar a Jesus.
2: A paz do Senhor, irmã Jane, a paz do Senhor, irmã... Como é o nome dela?
1: Iolane.
2: Aqui, graças a Deus, estou feliz e alegre, né? Por mais uma vez aqui na 100.5, que muito tempo que eu não chegava aqui, mas hoje Deus me permitiu que eu estivesse aqui na presença do Senhor para glorificar o santo nome dEle. Eu dou a paz do Senhor a todos que me ouvem nesta noite e que Deus abençoe a cada um que ouve esta palavra. Paulo, tu queria tanto ouvir minha voz, Paulo. Hoje tu tá ouvindo. Um alô para tu, Paulo. Deus te abençoe, porque tu sempre gosta de ouvir esse programa. E nós nos sentimos felizes, porque tu gosta de ouvir. Toda sexta-feira tu tá aí ouvindo esse programa. Que Deus te abençoe a cada dia mais ainda. E eu abençoando a cada um que toda sexta-feira está na escuta do programa. Eu espero que Deus fale bem alto os coração daquelas pessoas que ainda não são crentes, né? Para que eles possam dar lugar para Jesus, porque a volta de Cristo está se aproximando. E você que ainda não aceitou Jesus e que você ouve este programa, se entregue para Jesus de corpo e alma e coração. Porque quando Jesus voltar, você possa estar preparado para subir com Ele junto conosco, porque ai daquele que vai ficar neste mundo sem paz, sem Deus, sem salvação. E quando você se entrega para Jesus, você tem a certeza da salvação, que você vai morar na mansão celestiais, né? Porque Jesus é aquele que está te esperando de braços abertos para que você venha. E você que se desviou do caminho do Senhor, se volte para Jesus, enquanto é tempo, enquanto é hora. Porque você não sabe, a porta da graça vai se fechar. E você não sabe quando, porque pode ser hoje, porque pode ser hoje, amanhã ou à noite, e você não está esperando Jesus. Mas quando você se volta para Jesus, você tem a certeza que cada dia que você espera Ele voltar, quando Ele voltar, você já esteja pronto e preparado para subir com Ele para a mansão celestiais. Eu estou falando aqui, a minha voz hoje está um pouco ruim, porque eu estou com essa virose, mas aqui eu estou falando da palavra de Deus, porque a virose não empata eu falar da palavra de Deus. Mas eu estou feliz e alegre hoje, neste dia, nesta noite, de estar aqui na presença do Senhor, pregando para você, para que você possa se entregar para Jesus, dê lugar para Jesus, não dê lugar para o mundo, deixa esse mundo de horror, mas venha depressa, enquanto está dando oportunidade para você e que você possa dar ouvido à palavra de Deus. E que Deus abençoe a cada pessoa, a cada ouvinte deste programa. Glorificado é o nome santo do Senhor. Glória a Jesus. E você que muitas das vezes tem orado, tem pedido tanto ao meu Pai, dizendo assim: ó Jesus, eu tenho este problema para que seja resolvido, e até hoje não foi resolvido. Mas uma coisa eu quero te dizer, que Jesus é aquele que está trabalhando por ti na tua vida, porque para Deus nada é impossível, porque Ele é aquele que pode resolver dentro de um segundo. Não te desespera e nem te desanime, porque a vitória, ela está descendo dos altos céus para você. É só você aguardar um pouco, porque Deus é aquele que para ele tudo tem seu tempo determinado. Então, é você ter paciência, esperar nele e aguardar o tempo certo determinado para você. E que quando você receber esta vitória, você vai agradecer a Deus e dizer: ah, Senhor, muito obrigado, quanto tempo eu esperei, mas agora chegou a minha vez de receber a minha bênção, a minha vitória. Então, você possa aguardar e confiando no Senhor, porque a vitória é certa para você. É só você confiar e esperar. Muitas das vezes você diz: mas eu orei tanto tempo, já faz 4 anos, 5 anos, eu vou desistir. Não desista, porque quando você pede a Deus, não deve desistir de pedir. Por quê? Você pede uma coisa, o homem da terra, ele lhe promete e diz que vai lhe dar. Quando você chega lá, ele pode lhe dizer que não tem condição. Mas quando você pede ao nosso Deus, ele é aquele que cumpre com a sua palavra. Ele é aquele que cumpre com a sua promessa. Se ele te prometeu, não desista de pedir, porque você vai ser vitorioso ou vitoriosa, porque ele é aquele que não falha, mas que cumpre com a sua palavra. Então eu te digo nesta noite: recebe esta palavra e guarda no teu coração, sabendo que a vitória é certa para você, que vem descendo dos altos céus. Amém.

0: Glória a Deus, eu quero vos saudar a todos com a paz do Senhor. A minha oração nesta noite é que o Senhor alcance a tua vida, a tua casa, o teu coração, que o Espírito Santo do Senhor te abrace. Aleluia, que o Espírito de Deus gere convicção no teu coração, que todas as coisas são possíveis àquele que crê. Aleluia. Que o Espírito de Deus gere fé no teu coração acerca de todas as boas palavras que o Senhor tem te dito. Porque, irmãos, a Bíblia diz que a fé vem pelo ouvir. Mas há quantas coisas que Deus diz para nós e a gente olha para nós. E diante daquela palavra, a gente fica numa guerra entre a nossa pequenez e a grandeza daquela promessa. Mas que hoje o Espírito de Deus gere no teu coração a convicção de que aquele que é grande foi quem ministrou a palavra acerca da tua vida. Ah, o salmista disse: Senhor, de maneira tão grandiosa tu me formaste. Então, aquele que falou acerca de ti e que lançou uma palavra de vitória para a tua vida, ele não muda, ele não erra, ele não se engana, ele não se arrepende. Aleluia. Aleluia. Aliás, ele até se arrepende, né? A Bíblia diz que Deus se arrepende se a gente sair daquilo que Deus tem para nós. Mas se você ficar na direção daquilo que Deus tem te falado, tenha certeza que aquilo que ele falou, ele vai cumprir. Porque ele não mente. Ele até se arrepende, mas ele não mente. Aquilo que ele disse acerca da tua vida, ele é poderoso para fazer, se eu e você fizermos a nossa parte. A parte dele já está pronta, porque a palavra dele é viva e é eficaz. Agora a gente vamos pedir força para entrar na vontade dele.
1: Glória a Deus.
0: Porque, irmão, sempre que Deus falasse alguma coisa acerca de nós ou para nós, aquilo que a gente escuta hoje, do que Deus vai fazer amanhã, o hoje para nós vai ser sempre muito grande e inalcançável aos nossos olhos. Porque Deus é Deus de coisas grandes. Ele lança sua palavra confiando nele e não confiando em nós. E nós temos que crer naquilo que ele falou, confiando nele e não confiando em nós, mas sabendo que nós temos que fazer a nossa parte e que nós conseguiremos executar a nossa parte confiando nele e não confiando em nós. E eu quero deixar uma palavra para tua meditação que fica no livro de Isaías, capítulo 45, que diz assim, o versículo 3 diz: Dar-te-ei os tesouros escondidos e as riquezas encoberta. Primeira coisa, essa aqui é uma promessa para o rei Ciro, nós sabemos disso, mas que nós aplicamos à nossa vida. Quando ele diz assim: eu vou te dar os tesouros encobertos e vou te dar os tesouros escondidos e as riquezas encoberta, no versículo 2, ele já tem dito: eu vou adiante de ti.
1: Glória a Deus.
0: Aleluia, aleluia, aleluia. Então ele está dizendo assim: eu sei onde que estão tá os tesouros. É por isso que eu vou te dar, porque eu vou adiante de ti e o teu trabalho é só seguir o meu comando. Aleluia. Aí eu vou, olha, sabe por que tu vai conseguir chegar nos tesouros? Irmão, tesouro escondido, tu passa por cima e não sabe que está passando por cima do tesouro, porque ele está debaixo dos teus pés, escondido. Tu passa na lateral do tesouro e não sabe que naquela parede, lá dentro daquela parede, inclusive a parede toda é um tesouro, mas ela está pintada de tinta. Diz aí, Jane, tu que é construtora, diz o nome de uma tinta que pode, pegar no ouro. Não, pega. Essa tinta aqui não. Essa é. Tinta óleo. Está lá pintando uma parede toda pintada de tinta óleo. Aleluia! Mas tu não sabe que por detrás daquela tinta, a parede, a própria parede, é o tesouro. Ai, por que você não sabe? Por que os teus inimigos não sabem? Porque está encoberto aos meus olhos e aos teus olhos, mas aos olhos de Deus não. É por isso que ele diz assim, olha, eu vou te dar. É por isso que os tesouros escondidos e as riquezas encobertas. Mas antes ele diz, no versículo 2, eu vou endireitar os caminhos tortuosos e vou quebrar as portas de bronze e vou despedaçar as trancas de ferro. Aleluia, aleluia, aleluia, aleluia, aleluia. Glória, glória, glória, aleluia. Você está vendo que ele faz uma promessa? Ele faz várias promessas, mas uma promessa extrema é: eu vou adiante, eu vou fazer, eu vou ajeitar, eu vou endireitar, eu vou despedaçar. Irmãos, Deus endireita o que tem que ser endireitado, mas ele também quebra aquilo que tem que ser quebrado. Tanto ele endireita como ele quebra. Ele é construtor, minha filha. Tem coisa que é para ser derrubado e tem coisa que é para ser edificado. Então que o Senhor derrube hoje nas nossas vidas tudo aquilo que tem que ser derrubado, mas que ele edifique tudo aquilo que tem que ser edificado. Que a presença dele seja edificada na nossa vida. Que o poder dele tenha espaço na nossa vida. Que todas as muralhas, que todo empecilho que há na minha vida e na tua vida, que impede que a presença do Senhor seja ainda mais poderosa e ainda mais evidente, que seja desfeita hoje, para que o Senhor tome posse 100% da minha vida, da tua vida, para que todas as pessoas que cheguem perto da gente possa saber que em nós existe algo diferente, a ponto de perguntar: você é alguém diferente? E você dizer: eu sou de Jesus. E ele diz aqui, versículo 5, aliás, o versículo 3, dar-te-ei os tesouros escondidos e as riquezas encobertas, para que saibas que eu sou o Senhor, o Deus de Israel, que te chama pelo teu nome. Aqui Deus está chamando Israel pelo nome dele, né? Por Israel, que antes era Jacó enganador e depois recebeu a promessa da mudança quando teve o encontro com o anjo. E que Deus mudou o seu nome e o anjo disse: então teu nome agora vai ser Israel, que é príncipe de Deus. Que Deus possa fazer essa mudança extraordinária na tua vida, na vida dos teus. Talvez uma mãe ou um pai esteja ouvindo essa programação e esteja pedindo a mudança na vida do teu filho, que hoje é Jacó, mas continua orando, continua buscando a Deus, porque Deus tem uma unção, aleluia, que despedaça jugo e transforma coração de pedra em coração de carne. Né? Só o nosso Deus tem esse poder de quebrar, transformar e edificar. Então não temas. Aí o versículo 5 diz assim: eu sou o Senhor e não há outro.
1: Glória a Deus.
0: Não há outro além de mim. Não há Deus. Eu te cingirei, ainda que não me conhece. Deus está dizendo aqui, olha, eu sou o único Deus. Eu sou o único Deus. Não há Deus além de mim. Ainda que as pessoas criem deuses para si, mas só existe um Deus. Ah, mas tem Deus assim, Deus isso, Deus aquilo, Deus... Gente, só existe um único Deus chamado Iavé.
1: Glória.
0: Aleluia. Glória, glória, glória. Aleluia. E esse Deus, ele é a própria Trindade, Pai, Filho e Espírito Santo. Aí você pode perguntar, como é que você explica esse mistério? Esse mistério não se explica, se a gente só vai entender esse mistério no céu.
1: Glória.
0: A gente só tem que crer, aleluia, que o Pai governa todas as coisas, que o Filho veio através do ventre da Virgem Maria e que o Espírito morreu na cruz, ressuscitou ao terceiro dia e está sentado à direita do Pai Todo-Poderoso e que o Espírito Santo está na terra cuidando da igreja, aleluia, consolando, edificando, e convencendo o homem do juízo, do pecado e da justiça. Então, nós temos que crer no único Deus em três pessoas. Então, que o Espírito de Deus, ele gere fé no teu coração. Porque às vezes, irmãos, a gente escuta, aí diz, ah, eu já escutei tanto, mas eu ainda não vi nada. Foi por isso que quando Jesus perguntou para aquele cego, o que é que tu queres? Oh, irmão, é tão evidente o que é que um cego iria querer. Mas Jesus faz essa pergunta porque se fosse outra pessoa perguntando a um cego o que ele queria, ele iria dizer que queria uma esmola, porque era isso que ele estava fazendo. Ele estava esmolando. Então, das pessoas normais, ele só estava esperando esmola. Mas ele estava diante do filho de Davi, aleluia, do Messias prometido, do Cordeiro de Deus, do autor e consumador da nossa fé, daquele que veio para salvar, para resgatar, para operar milagres, e aquele cego que não era bobo, era cego, mas não era burro e nem era surdo, ele já tinha ouvido falar acerca dos grandes milagres. É por isso que quando a multidão passa e Jesus passa e a multidão também com ele, ele escuta que é Jesus que vai passando e ele começa a invocar Jesus pelo título messiânico, dizendo: Jesus, filho de Davi, tem misericórdia de mim. E quando Jesus para e manda chamar aquele cego, ele diz: o que é que tu queres? Ele diz: eu quero ver. Aleluia! E Jesus diz: então veja. Aleluia, glória, glória. Irmãos, Jesus ele faz essa pergunta, não é por conta do cego, é por conta da multidão. Aleluia! E é por conta de mim, de você, porque Jesus já sabia que tudo isso seria registrado e tudo isso iria nos alcançar. Alabarachai. E aquele cego, ele pede que queria ver, porque ele cansar. Alabarachai. E aquele cego, ele pede

0: João Batista estava preparando o caminho que havia dito: eu batizo com água, mas depois de mim vai estar vindo alguém que é maior do que eu, que eu não sou digno de desatar as suas sandálias, que ele vos batizará com o Espírito Santo e com fogo. Aleluia, aleluia, aleluia, aleluia. Glória, glória, glória. Então, se fosse qualquer outra pessoa que chegasse diante daquele cego e dissesse: Bartimeu, o que é que tu queres? Ele iria dizer: uma moeda. Oh, irmão, mas ele estava diante do Messias, o filho de Davi. Bartimeu não ia desperdiçar esta oportunidade. Ele disse: eu quero ver. Eu quero ver. Eu quero ver. Aleluia, aleluia. Irmãos, esse Deus, ele pode fazer. Hoje, hoje. Hoje, se tu creres, aleluia, se tu creres, o Deus que parou as balas aqui na frente da minha casa, quando eu gritei: bala, para, que Deus fez aquele revólver travar. Irmãos, ninguém vai fazer cometer um crime com um revólver que ele sabe que está com defeito. Porque a mesma pessoa que vai cometer um crime pode ser acometido do crime. Então, camarada, não vai para brincar. E aquele revólver foi detido, apreendido.
1: Feito a perícia.
0: Ele foi apreendido e foi periciado. Então, não era um revólver de brinquedo. E aquele cara não veio brincar. É tanto quando Jean pergunta: o que é que você quer? Você quer dinheiro? Ele diz: eu quero matar. E eu estou aqui falando com você porque Jesus repreendeu a morte naquela hora. Porque Jesus repreendeu a morte. Jesus repreendeu a enfermidade, a cadeira de roda, seja lá o que pudesse acontecer naquela noite. Eu sei que se o meu Deus não tivesse naquele momento conosco, alguma coisa de ruim havia acontecido. Mas onde Jesus está, meu irmão, a morte, ela tem que sair para dar lugar à vida. Então, que haja vida na tua vida. Que haja paz na tua casa, que haja alegria no meio das tuas lágrimas, porque o Espírito do Senhor, disse Isaías, ele está sobre mim e ele me ungiu para pregar as boas novas. Isaías profetiza esta passagem e Jesus lê essa passagem dentro da sinagoga e diz: hoje se cumpriu esta passagem, porque Isaías estava profetizando acerca do Messias. Então, não temas, não te espante, não te desespere, porque tudo aquilo que o Senhor falou acerca de ti, ele vai cumprir. Porque ele é Deus que fala, Deus que sustenta o que fala e Deus que, no seu tempo, cumpre o que falou. Que Deus em Cristo te abençoe e
1: Glória.
0: creia que Ele vai endireitar o caminho torto. Você está vendo tudo torto aí. Está dizendo: Senhor, como é que vai? Fique quieta. Que aquilo que não é para você fazer, não bote a mão. Deixa que Deus vai agir. Mas quando Jesus disser: se levante e haja, se levante e haja, porque o Senhor certamente é contigo, por onde quer que fores. Amém.

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0: A paz do Senhor a todos os nossos queridos ouvintes, todos que estão sintonizados nesse momento na 100.5. Queremos louvar a Deus por mais esta oportunidade, expressar toda a nossa gratidão por estarmos aqui nos estúdios da 100.5 para poder anunciar a boa palavra do Senhor, conduzir aqui o programa e há de seu lar. Você que não conhece o nosso programa, seja muito bem-vindo ao programa IEAD em seu lar. Esse programa é um programa do nosso ministério, da nossa igreja, Igreja Evangélica Assembleia de Deus, Ministério Santa Rita. E nós somos gratos a Deus por mais essa oportunidade, por mais essa sexta-feira que o Senhor nos concede esse fim de noite para estar aqui nos estúdios da 100.5 para fazer aquilo que nós temos o prazer e também fomos vocacionados para isso, que é poder anunciar a boa palavra do Senhor. Fomos chamados para levar essa semente até você, meu querido ouvinte, que está aí nos ouvindo, está sintonizado no 100.5. Quero convidar você a participar do programa. Eu tenho certeza, creio, que essa noite vai ser uma noite toda especial na presença do Senhor. Deus tem uma palavra poderosa, uma palavra revelada para o meu e para o teu coração. Então eu quero muito a sua companhia nesta noite. Você que está sintonizado aí na 100.5, você que está aí na sua casa, no conforto do seu lar, com a companhia da sua família. Quero mandar um abraço também. Tenho certeza que tem muitas pessoas nesse momento que estão sintonizadas na 100.5, principalmente aqueles que estão na ativa, no trabalho noturno, né? Os trabalhadores que estão nesse momento de plantão, estão trabalhando agora à noite, nos bares, lanchonetes, restaurantes, pizzarias, nas conveniências, nos hospitais, na UPA, os nossos ouvintes vigilantes noturnos, né? E são tantas pessoas, motoristas de aplicativo, né? Que estão aí na labuta dessa noite aí, fazendo as corridas, né? Tanto os moto Ubers como também os motoristas que estão aí nos seus veículos, conduzindo seu carro, né? Levando os passageiros até o seu destino. Deus abençoe a todos vocês. Fique conosco, eu tenho certeza que Deus tem uma palavra toda especial. Vai ser uma noite toda especial na presença do Senhor. Deus não despede o seu povo de mãos vazias. E você, eu não sei como está a sua situação. Eu não sei qual é o cenário, qual é a realidade da sua vida nesse exato momento. Se estiver tudo bem, glória a Deus por isso. Graças a Deus por isso, que continue o Senhor te abençoando, te dando muita saúde, abençoando a sua vida, os seus passos, os seus caminhos. Mas possa ser que também tenha alguém aqui nesta noite que só ele e Deus sabe o vale que a alma dele está atravessando.
1: Meu Deus.
0: Talvez tenha pessoas aqui nesta noite que estão nos ouvindo, que estão aí acometidas de enfermidades, algumas desenganadas pela medicina, outras sofrendo com as dores, né, que essa enfermidade esteja lhe causando. Talvez tenha pessoas que estão aí acamadas, estão nos ouvindo agora, estão aí num hospital, não é verdade? E só você sabe a luta que você está passando. Tem pessoas que podem estar passando nesse momento por lutas na família, lutas no casamento, lutas no trabalho, lutas com as finanças, né? Problemas, dificuldades, provações, né? Tem pessoas, problemas emocionais, enfrentando lutas com depressão, com angústia, né? com síndrome do pânico, com insônia. Gente, só Deus sabe. Pessoas que estão aqui nos ouvindo nesta noite e sabe a luta, a dor que está passando nesse momento. Mas é por você que estamos aqui. É por você que estamos aqui. E tenha certeza que se você ficar conosco nesse programa, Deus vai te visitar nesta noite. Ele tem uma palavra para a tua vida. E tenho certeza que essa luta que você está passando, essa dor, essa prova, essa dificuldade, essa angústia, esse deserto, esse vale, seja o que você estiver passando. Hoje, se você crer, pode ser o fim de tudo isso que você está passando. E Deus liberar um novo tempo de vitória, de bênçãos e de paz para a sua vida. Por isso que eu te convido a ficar conosco no programa IA de seu lar, tá bom? Eu quero fazer uma oração. Vamos apresentar este programa nas mãos do Senhor e entregar este programa, como nós fazemos toda sexta-feira, nas mãos do Eterno, porque só Deus pode nos capacitar, é Ele que nos capacita, para estarmos aqui, para sermos instrumento nas mãos do Senhor. Nós não somos nada mais do que instrumentos na mão do nosso Deus, canal de bênção, tá bom? Vamos orar. Senhor, nosso Deus e nosso Pai, mais uma vez, diante da Sua presença, no dia de hoje, de fato, pedimos ao Senhor, mais uma vez, a Sua permissão para entrarmos na Sua presença uma vez mais na noite de hoje, no dia de hoje. Ó Pai, desta feita, estamos aqui nos estúdios da 100.5 para poder anunciar a Sua palavra, falar do Seu amor, falar da Sua grandeza. Ó Pai, anunciar aos ouvintes que o Senhor é o Deus que cura, é o Deus que liberta, é o Deus que sara, restaura, renova, transforma, fortalece, abençoa, dá vitória, opera milagres e, principalmente, é o Deus que salva, o Deus que dá vida eterna. Pai querido e Pai amado, em nome de Jesus, nós entregamos o programa IAD em seu lar, nas suas mãos. Eu apresento a minha vida, Diácono Jailson. Estamos aqui nessa noite na companhia do Davi, meu filho. Nós somos instrumento nas mãos do Senhor. Precisamos e dependemos do Espírito Santo. Espírito Santo, seja bem-vindo em nosso meio. Seja bem-vindo, Pai, aqui nos estúdios da 100.5. Fale conosco nessa noite através dos louvores e através da Sua poderosa palavra. Pai, enquanto nós estivermos aqui anunciando a palavra do Senhor, o Senhor esteja visitando os ouvintes que estão precisando do Senhor nessa noite. Estenda suas mãos de misericórdia, Pai. Tenha misericórdia. Perdoa os pecados do Seu povo. O Senhor é um Deus misericordioso. O Senhor é um Deus de amor, de graça. É um Deus que dá uma oportunidade. O Senhor é o Deus que dá chance para as pessoas recomeçar suas vidas. Então eu te peço, Pai, em nome de Jesus, abençoa, Senhor. Assim nós oramos e te agradecemos em nome de Jesus. Amém. Eu estou acompanhado aqui do Diácono Jailson. Paz do Senhor, Diácono Jailson.
1: Paz do Senhor, Pastor Adriano. A paz do Senhor a você que está aí do outro lado. Tenha certeza de uma coisa, como já foi dito, Deus tem uma palavra de vida para a tua vida. Não importa a maneira como você esteja, mas saiba de uma coisa, Deus tem te observado. E tudo que Ele mais quer é que você tenha paz. Então, tão somente espera e confia, porque o renovo de Deus está chegando. Em nome de Jesus.
0: Amém. Glória a Deus. Estou aqui acompanhado do meu filho, do Davi, que está aqui conosco, veio nos fazer companhia aqui no programa IAD de seu lar. A paz do Senhor, meu filho.
2: A paz do Senhor, Pai, a paz do Senhor, irmão Jailson, a paz do Senhor a todos os nossos ouvintes que estão nos escutando. Eu quero agradecer a companhia de vocês por nos estar escutando. Quero desejar a todos vocês que aproveitem o programa e que Deus abençoe a todos vocês.
0: Amém. Glória a Deus. Daqui a pouco ele vai deixar aqui um versículo da palavra do Senhor. Quero pedir aqui para o nosso amigo Léo, que é o sonoplasta, o técnico aqui, soltar o primeiro louvor. Vamos preparar o nosso coração e quero convidar você a preparar o seu coração para que esteja sensível a ouvir e receber do Senhor aquilo que Ele tem para falar aos nossos corações. E nada melhor do que um louvor.

0: Glória a Deus. Deus é maravilhoso. Queremos mandar um abraço todo especial para todos os nossos queridos irmãos em Cristo Jesus que estão nesse momento sintonizados na 100.5. Mandar um abraço para o nosso pastor presidente, pastor Daniel Evangelista, pastora Raquel, sua esposa, toda a sua família. Estender esse abraço fraternal a todos os pastores, todo o corpo de obreiros do nosso ministério, da nossa igreja, pastores, dirigentes de congregação, os evangelistas, presbíteros, diáconos, diaconisas e os cooperadores. E também mandar um abraço todo especial para os nossos queridos membros, toda a membrasia, toda essa família grande, abençoada, que é a família IEAD Santa Rita. Receba o nosso abraço fraternal em nome de Jesus, tá bom? Glória a Deus. Eu estou aqui, como eu disse, acompanhado do meu filho. Vou aproveitar ele aqui ao máximo, né? Ele vai deixar aqui sua saudação. Ele quer deixar um versículo da palavra do Senhor para a meditação dos nossos queridos ouvintes, tá bom? Você que está aí ligadinho na 100.5, para quem não conhece o Davi é meu filho, né? Um menino aí que já está iniciando já na adolescência, né? 11 anos de idade, mas é um menino que já se dedica para a sua vida, se dedica a sua vida para Deus, para as coisas de Deus, né? Já estuda a palavra do Senhor, tem prazer na lei do Senhor, tem prazer de estar na presença do Senhor. Então isso fica um exemplo para você que está nos ouvindo, você que ainda resiste o chamado de se entregar totalmente a Cristo e viver a sua vida na presença do Senhor e viver a sua vida para Ele. Está aí um exemplo para nós, né? Um momento tão difícil, tão delicado, de tantas coisas acontecendo, não só no nosso país, na nossa cidade, mas no mundo afora, no mundo todo. Os sinais estão muito claros e evidentes, né? A Bíblia, a palavra do Senhor, a palavra de Deus está se cumprindo. Então não é momento de você mais coxear em dois pensamentos. Ou você serve ao Deus de Israel, ao Deus de Abraão, Isaac, Jacó, ao Deus Todo-Poderoso, não é? E somente a Ele servirás. Ou, meu amigo, você vai servir aos baals da vida. Exatamente. Não é? Aos prazeres deste mundo, que aí te leva para a condenação eterna. O Senhor Deus tem vida eterna para você, né? Mas existem somente dois caminhos, céu e inferno. É você que escolhe, não é verdade? Então, reflita nessa noite tudo o que está acontecendo, olha para a sua vida e veja quanto você precisa, como eu preciso, como nós somos dependentes de Deus. Sem Ele não somos nada, e sem Ele, né, nós vagamos nesse mundo, num mundo perdido, sem direção, não é verdade? Meu filho Davi, está com a oportunidade para você deixar aí o seu versículo para a meditação dos nossos queridos irmãos em nome de Jesus.
1: Amém, glória a Deus. A paz do Senhor novamente aos nossos ouvintes. Eu quero deixar em meditação da palavra a todos, que se encontra em Romanos, capítulo 10, versículo 9, até o versículo de número 12. Amém?
2: Amém. Glória a Deus.
1: Assim diz a palavra do Senhor. Se você disser com a sua boca, Jesus é Senhor, e no seu coração crer que Deus ressuscitou Jesus, você será salvo, porque nós cremos com o coração e somos aceitos por Deus, falamos com a boca e assim somos salvos, porque as Escrituras Sagradas dizem que quem crer nele não ficará desiludido. Isso vale para todos, pois não existe nenhuma diferença entre judeus e não judeus. Deus é o mesmo Senhor de todos e abençoa generosamente todos os que pedem ajuda. Amém, glória a Deus, e agradeço a minha oportunidade, em nome do Santo Senhor Jesus.
0: Glória a Deus.
3: Aleluia.
0: Tá aí, falou. Falou tudo.
3: Falou pouco, mas falou...
0: tudo.
3: Intensamente.
0: Intensamente. Fique aí. Romanos capítulo 10, do versículo 9 ao 12. Se essa mensagem não entrar no seu coração, meu querido ouvinte, que está nos ouvindo, Deus já está falando ao nosso coração e acabou de falar fortemente. Está aí a mensagem entregue para mim e para você. Romanos capítulo 10, versículo 9 ao 12. Glória a Deus. Diácono Jair, você está com a oportunidade para fazer aquilo que o Espírito Santo colocar no seu coração.
3: Jesus, chega aqui e ajuda esse vaso, que o negócio está estreito.
0: Aleluia.
3: Mas é assim mesmo. Eu, como todos já sabem, eu sou daquele que passa, antes de vir para cá, tem que passar lá no açude.
0: Glória a Jesus.
3: E hoje à noite, Deus me deu um texto lá para que eu meditasse com a igreja, mas eu não tive a oportunidade de falar sobre esse texto, porque eu fui chamado para adorar louvando. Então eu fiquei com esse texto para trazer aqui para vocês, porque de fato Deus já falou. A gente não pode coxar entre dois pensamentos.
0: É verdade.
3: A gente não pode coxar entre dois pensamentos, a gente tem que tomar uma posição. Estamos vivendo um período em que está muito tumultuado. Tem muita neblina, a gente não está conseguindo enxergar o outro lado. E por não estar conseguindo enxergar o outro lado, estamos dando as cegas. E, na verdade, nós precisamos tomar um posicionamento. Porque Jesus, ele falou, eu sou o caminho, a verdade e a vida. Então, já temos um caminho. A gente só tem que tomar uma posição.
0: Verdade.
3: Segui-lo. Porque em meio à tempestade, ele é a luz. Então, ele vai abrir caminho para que a gente possa passar sem tropeçar. E a gente, no meio da neblina, a gente corre o risco de cair dentro de um abismo. E é o que tem acontecido nos dias atuais, porque tem muita gente saindo da presença pelo simples fato de que a minha promessa não chegou, está demorando demais, Deus me prometeu mais, eu estou vendo fulano aí prosperando. É porque você está esperando de Deus algo para essa vida.
0: É.
3: E não é isso que Deus quer para você. O que Deus quer para você é a vida eterna, é você com Ele lá na glória. Porque já pensou, se você não conseguir passar a vida eterna com Cristo, você vai passar pelo tormento eterno. E isso ninguém quer, nem ímpio, nem salvo. Todos nós queremos ir para o céu. A questão é que para chegar no céu temos que passar por Cristo. Porque sem Ele a gente não alcança lugar nenhum. A gente pode até andar na terra, mas não consegue subir ao céu. Porque para subir ao céu tem que ser renovado. E o texto que Deus me deu lá no açude hoje à noite se encontra no livro de Josué. O capítulo é o 24. 12 versículos, irmão. 12 versículos. Versículo 14 e 15. Aí a minha epígrafe, a epígrafe aqui na minha Bíblia está escrito: Josué faz de novo concerto com o povo. Olha só. Josué faz de novo concerto com o povo. O que quer dizer concerto? Ajuste. Está todo mundo desregado, está todo mundo aleatório. Então ele chama o povo e vai agir com o povo. E vai lembrar o povo, trazer à memória aquilo que Deus já fez. Porque o povo sabia, mas estava disperso. Sabe, nos dias atuais, a gente está comendo muita informação pela internet, pelas mídias, e estamos deixando de olhar para o alvo, que é Cristo. Estamos nos alimentando daquilo que nós queremos, que hoje a gente escolhe o que a gente quer ouvir ou o que quer ver na mídia. Se for uma coisa que é para te corrigir, você não quer ouvir. Não, porque isso não é para mim, isso é para fulano, que eu já conheço fulano e ele quem está nessa situação. Mas na verdade, se você está ouvindo, é para você.
0: É.
3: Porque você não está, você não caiu aqui de paraquedas. Você está ouvindo é porque a mensagem, ela é direcionada para você também. Embora não seja diretamente para você, mas se você está ouvindo, é porque tem algo nela que você precisa corrigir. E a correção tem que vir de você. E o texto diz o seguinte, olha, versículo 14 e 15. Agora, pois, temei ao Senhor e serve-o com sinceridade e com verdade. Aí é o detalhe, irmão. E deitai fora os deuses aos quais serviram vossos pais, além do rio e no Egito, e serve ao Senhor. Versículo 15. Porém, se vos parecer mal aos vossos olhos servir ao Senhor, escolhei hoje a quem servais, se os deuses a quem serviram vossos pais, que estavam além do rio, ou os deuses dos amorreus, em cujas terras habitais. Porém, eu e minha casa serviremos ao Senhor. Você está vendo? Você está vendo o que é que Josué está falando? Ele trouxe o povo para que o povo entre nos eixos. Que o povo viveu milagres. Tá, até esse momento estava vivendo milagres. Mas ainda assim estava se desviando. Estava murmurando. Estava achando que só o outro que tinha. Já estava sentindo saudade daquilo que fazia. E muitas das vezes a gente quer voltar, sabe? Aquilo que Deus já lançou no mar do esquecimento. Mas a gente costuma ter uma vara de pescar, sabe? Aí, vez por outra, a gente joga essa vara de pescar no mar para resgatar aquilo que Deus já mandou largar. Deus já disse, eu não quero mais você com isso. Mas a gente insiste em querer puxar de volta. Aí Josué chama o povo para isso, para que o povo tenha um ajuste e tome um posicionamento. Porque olha o que ele diz no versículo 14. Agora, pois, agora, temei ao Senhor e serve-o com sinceridade. Sabe por quê, irmão? Porque, na verdade, a gente está servindo, mas a gente não quer. A gente está servindo que é para fulano ver o que a gente está fazendo. A gente está servindo que é para que a nossa liderança veja que, olha, está ali empenhado. Mas, na verdade, a própria palavra do Senhor diz, esse povo me honra com os lábios, mas seu coração está longe de mim, está distante de mim. E saiba de uma coisa, a gente pode cantar em pecado, a gente pode pregar em pecado, a gente pode até profetizar em pecado, mas a gente não sobe, irmão. A gente não sobe de jeito nenhum. Mas, irmão, como é que você diz que a gente pode pregar em pecado, a gente pode cantar em pecado? Sabe por quê, santo? Porque Deus usa quem Ele quer, da forma que Ele quer. Deus, para repreender Balaão, Deus usou uma jumenta, irmão. Tu já pensou nisso? Então, se Deus usou uma jumenta para repreender um profeta, o que é que ele não vai fazer comigo e contigo? Pensa nisso. Aí Josué está trazendo de volta esse povo. Minha gente, olha, nós já não vamos assim, Deus fez isso, precisamos entender uma coisa. Não podemos servir aos deuses dos amorreus, como ele está escrito aqui. Porque muitas das vezes a gente tem essas coisas de voltar. A gente está dentro, está na presença, mas vez por outra as pessoas não estão nos olhando, a gente sai da presença e vai, volta, dá uma volta no mundo. Aí depois volta com a cara mais cínica do mundo. Sabe? E esquece que Deus está em nós. Porque nós somos templo e morada do Espírito Santo de Deus. Então, se nós somos templo e morada do Espírito Santo, o que a gente estiver fazendo, o que a gente estiver observando, Deus sabe de tudo, irmão. Porque o fôlego de vida é dele e está em nós. E aqui Josué fala, porém, versículo 15, se vos parecer mal aos vossos olhos servir ao Senhor, veja o que ele está dizendo. Se você não quer servir ao Senhor, porque é muita rigidez, tem muitos direcionamentos, ou seja, você tem que negar a sua carne, você precisa negar a sua carne, precisa negar os seus desejos para servir a Deus. Se você não quer isso, não tem problema. Escolhei hoje a quem servais. Então você tem que escolher isso é hoje. Se os deuses a quem serviram vossos pais, que estavam além do rio, ou os deuses dos amorreus, em cuja terra você está habitando. Essa terra que nós estamos habitando, a terra é de Deus. Mas quem habita nela, quem está dominando essa terra hoje, é o inimigo das nossas almas. E precisamos entender, ou a gente vai servir a Deus, ou então escolha se vai ser aos deuses a quem seus pais serviram, ou os deuses dos amorreus, em cuja terra habitar. Olha o nome, irmão. Amorreus. Amorreus. Era um povo que era contrário às leis de Deus. Ele era um povo idólatra, que tinha vários deuses. Eles se viam a vários deuses. E Deus abomina isso. Aí Josué deixa uma frase taxativa. Já que vocês não querem decidir, porém, eu e minha casa serviremos ao Senhor. Então, independente da sua posição, do que você vai fazer, a escolha é sua. Porém, hoje eu te digo, eu e minha casa serviremos ao Senhor. Que você fique com essa palavra, pense exatamente nisso. Nós estamos vivendo os últimos dias. Aqui, pelo menos em Santa Rita, nós estamos vivendo dias de terror. De terror, porque todos os dias praticamente tem impacto entre A e B. E precisamos andar em constante vigilância. Em jejum e oração também. Porque o jejum e oração não é só para benefício nosso, mas é para a gente interceder por outrem. E neste caso é interceder pela sua vida e também pela nossa cidade. Amém, irmãos? Que Deus abençoe a todos em nome de Jesus.
0: Amém, glória a Deus. Pedi para o nosso amigo soltar o segundo louvor, porque tem mais ainda. Deus quer fazer algo novo na sua vida, em nome de Jesus.

0: Aí quando foi quinta-feira, ele falou.
1: Glória a Deus. Depois de louvores que mexem com a nossa alma, alimentam a nossa fé, e uma palavra abençoada através do nosso diácono Jailson, Josué 24, eu e minha casa serviremos ao Senhor.
2: Pois
1: Deus
2: é.
1: Está falando conosco nessa noite sobre a qual decisão você deve tomar. Se manter aonde você está, se prostrando a outros deuses que não seja um único Deus verdadeiro e digno de receber toda a honra, toda a glória e toda a nossa adoração, não é? Aos prazeres deste mundo,
2: isso,
1: não é? A se inclinar às coisas deste mundo, ou você decidir de fato entregar sua vida ao Senhor e viver na presença dele e viver para ele e desfrutar de tudo aquilo que ele tem para proporcionar a você e a mim, tanto de uma vida abundante aqui, abençoada aqui na terra, né? Eu digo abundante e abençoada não só no tocante material financeiro, mas em tudo aquilo que você precisa. Se você precisa de cuidado, Deus vai cuidar de você. Isso. Se você precisa de proteção, tenha certeza que Deus, ele é o teu protetor. Se você precisa de uma vida saudável, ele é a cura, ele é o Deus que sara. Quando a enfermidade vir, você pode ter certeza que ele pode operar um milagre.
2: Isso.
1: Onde a medicina não tem solução, né? Ele pode curar você, ele pode operar um milagre na sua vida. É de libertação que você precisa. Ele é o Deus que liberta, ele é o Deus que cura, é o Deus que sara, ele é o Deus que abençoa, ele é o Deus que conduz, que guia para um caminho que vai te levar para a vida eterna, né? Para a vida eterna. Então, além de você desfrutar de todos os beneplácitos do Senhor aqui, que ele pode te proporcionar aqui na terra, mas a maior promessa, a maior herança é de poder ter a vida eterna, né? Desfrutar de uma vida na glória com o Senhor. Não é verdade? Então cabe a você decidir, né? Deus está falando conosco muito por nesse caminho, né? Nessa noite. Já falou conosco na parte introdutória, ali onde Davi trouxe Romanos capítulo 10, versículo 9 ao 12, né? Tremendo. E Deus é maravilhoso, irmão. Deus é maravilhoso. E eu quero aqui. Nós temos um tempo ainda, né?
2: Temos tempo ainda.
1: Então, para que eu já não tome muito tempo, que nós temos ainda para passar a agenda do final de semana, e nós temos aí para a semana que vem um evento todo especial, todo marcado, né? Que vai realmente marcar aí os corações daqueles que irão participar, principalmente as mulheres, né? Que é um trabalho voltado para as mulheres, não é verdade? A gente já vai falar daqui a pouco, um pouco mais desse trabalho que está aí em contagem regressiva, tá bom? Para o congresso aí, trabalho aí das irmãs do Ministério das Dorcas, e que vai ser uma semana na presença do Senhor, né? Sendo ministrados, né? Louvando, adorando a Deus e recebendo tudo aquilo que Deus já tá preparado para poder entregar a todos que estarão participando desse congresso, nessa festividade. E já vamos falar um pouco mais. Irmãos, como nós temos algum tempo e Deus está falando conosco, eu quero aqui meditar com você, e eu acabei de falar agora instantes atrás, sobre qual decisão deve ser tomada. O Davi trouxe aqui um versículo, o diácono Jailson trouxe uma mensagem no livro de Josué, e enquanto ele estava pregando, me veio o chamado de Abraão, né?
2: Abraão.
1: Gênesis 12, eu vou compartilhar com vocês, muito rápido, Gênesis 12, o versículo 1. Então o Senhor veio a Abrão e lhe disse: sai da tua terra, da tua parentela e da casa de teu pai, e vá para uma terra que lhe mostrarei.
0: Meu Deus.
1: Eis que farei de ti uma grande nação. Eu te abençoarei, engrandecerei o teu nome, e serás tu uma bênção. Abençoarei os que te abençoarem, e amaldiçoarei aqueles que te amaldiçoar. Por teu intermédio, abençoarei todas as famílias da terra.
0: Meu Deus.
1: Queridos, Deus convida Abraão para uma viagem. Abraão era um viajante. Abraão era um viajante. Porém, desta feita, quem o convida para uma viagem é o próprio Deus. Deus visita este homem nas terras da Mesopotâmia, mais propriamente dito em Ur dos Caldeus, encontra Abraão. Deus chama, elege, separa e lhe faz promessas. Mas observe que no chamado de Deus a Abraão está condicionado a três ordens da parte de Deus para que Abraão pudesse desfrutar das promessas que o Senhor havia feito a ele. A primeira ordem, para que ele pudesse viver tudo aquilo que o Senhor tinha reservado para ele, era: sai da tua terra, a terra da idolatria,
0: a zona de conforto,
1: terra da idolatria, Mesopotâmia, Ur dos Caldeus, era uma terra muito pagã, cultuavam a vários deuses que já haviam sido criados, levantados por homens naquela época. Deus, quando olha Abraão e vê o cenário em toda a sua volta, então Deus já começa a observar de coisas que Abraão precisava deixar para trás. E não é diferente comigo e com você. Deus te convida para uma viagem, como me convidou um dia para essa viagem, convidou o diácono Jailson e ele aceitou.
0: Amém.
1: Convidou a mim e eu aceitei. Convidou meu filho com 11 anos e ele já aceitou essa viagem. É uma viagem que não tem volta.
0: Não tem volta.
1: Não tem volta. Quando Deus chama, não tem volta. E chamou Abraão em Gênesis 12. E observe que Deus, a princípio, não mostrou e não disse para onde o levaria.
0: Isso.
1: Então Deus, ele desafiou a fé, testou a fé de Abraão logo no início. E Abraão foi obediente. E aí a primeira coisa que Abraão precisava era sair da tua terra, da terra dos maus costumes, dos maus valores, valores que corrompem o homem, valores, princípios imorais, e tantas coisas que eu poderia conotar aqui nessa noite, mas o tempo é muito, muito reduzido e eu não vou pregar, só para trazer uma reflexão e para fazer uma conexão com aquilo que Deus já falou. Então Deus tira, pede a Abraão: sai da tua terra. Ele precisava abandonar e deixar sua terra para o passado, né? Havia muita idolatria, muita idolatria, muitas coisas que iria atrapalhar Abraão a viver, a desfrutar das promessas, de tudo aquilo que Deus tinha para ele. Abraão saiu da terra, mas Deus também disse: sai do meio da sua parentela. Existem relacionamentos, querido ouvinte, que você precisa parar para refletir. E há relacionamentos que só vai te levar para o mau caminho. Eu vou tentar ser o mais simples possível para que você entenda. Existem relacionamentos, amizades, que não vai te trazer benefício nenhum. E vai atrapalhar você a viver tudo aquilo que Deus tem para você. Então, precisava Abraão abandonar a sua parentela. Então, aqui eu aplico relacionamentos. Olhe para a sua vida. Olhe para os relacionamentos em sua volta. Olhe para as suas amizades. As suas amizades estão te levando para onde? Qual é o caminho? Qual é o destino que essas amizades estão te levando? Aonde você vai parar? Né? Porque existem amizades que destroem.
0: Isso.
1: Levando para o caminho das drogas, do álcool, da bebedice, da cachaça, da prostituição, do crime, da violência. Né? É isso que você quer para a sua vida? Aí vem mais uma ordem divina. Abraão, é o seguinte: não é só da tua terra que você vai ter que abandonar, não é só abandonar a sua parentela, você também vai ter que deixar a casa do teu pai. Porque eu olho para a casa do teu pai e eu vejo que você vai já estar, não vai conseguir desapegar das suas paixões.
0: Isso.
1: Tem coisas que a gente tem que desapegar, irmão.
0: Exatamente.
1: Tem coisas que a gente precisa desapegar. Então, o que você precisa? Olha aí para a sua vida. Tem coisas que você precisa abandonar e deixar para trás. Porque senão você não vai conseguir desfrutar de tudo aquilo que Deus tem para a tua vida. E para Abraão desfrutar, como ele desfrutou, porque ele se tornou um grande patriarca, né?
0: Isso.
1: É o pai da fé.
0: Pai da fé.
1: Não é verdade? E de fato ele vivenciou, viveu. E o que ele não viveu, não é? Porque dele Deus faria uma grande nação, Abraão não viu.
0: Não viu.
1: Mas se cumpriu. De fato, através de Abraão nasceu Israel. A semente saiu de Abraão.
0: Isso.
1: E se cumpriu em Jacó, seu neto, né? E assim por diante. Mas para que a gente possa chegar a uma conclusão, seja essa: nós somos descendentes de Abraão.
0: Isso.
1: Porque Deus disse: através de ti, em ti, Abraão, serão benditas todas as famílias da terra. Então, se você quer ser uma pessoa bendita, abençoada, bem-aventurada, observe isso, comece a refletir isso e tome uma decisão enquanto é tempo. Enquanto é tempo. Se você precisa sair da sua terra, a terra da idolatria, a terra do pecado, essa terra que você está pisando, esse lugar que você está pisando, está conduzindo você a uma vida de pecado, te deixando cada vez mais escravo do pecado, abandone enquanto é tempo, para que você possa viver uma nova vida em Cristo. Se são relacionamentos que você está aí amarrado, e esses relacionamentos estão destruindo a sua vida, te levando para um poço que não tem fim e não vai ter saída, abandone enquanto é tempo.
0: Isso.
1: E você precisa sair da casa dos teus pais, porque ali existem paixões, apegos que você não consegue abandonar, vícios que você não consegue abandonar. Então, fique essa mensagem para você: viva o que Deus tem para você. Aproveite enquanto é tempo. Entregue a sua vida a Jesus, para que em Cristo você possa viver uma nova vida na presença do Senhor. Amém?
0: Glória a Deus.
1: Nós estamos já chegando ao fim do programa. Eu quero aqui passar os avisos. Os avisos. Amanhã, no templo sede, nós temos, na parte da tarde, nós temos o nosso seminário teológico, o IBAD, para os alunos que estão fazendo o curso médio de teologia. Daí estou aí mandando um recado para você, aluno, querido aluno, que está aí nos ouvindo. Amanhã, às 15 horas, nós te aguardamos lá, eu te aguardo no templo sede para mais uma aula, e amanhã estaremos estudando o livro do Êxodo e também o livro de Levítico. Nós estamos estudando o Antigo Testamento, então nós vamos ter que resumir esses dois livros em 2 horas. Mas glória a Deus por isso.
0: Meu Deus.
1: Então, amanhã nós estamos estudando o Pentateuco. Está é maravilhoso esse curso. Você que ainda não fez teologia, não estudou teologia, aproveite, entre em contato conosco, venha fazer teologia conosco, aprender mais da palavra do Senhor, se aperfeiçoar no conhecimento das escrituras sagradas, investir no seu chamado, não é verdade? Na sua vocação. Então, amanhã às 15 horas nós temos o IBAD, né? O IBAD, Seminário Teológico, na nossa igreja, no templo sede. Sábado à noite não temos nenhum evento no templo sede, não. Na sede, não. Mas no domingo nós temos o culto da família. E aí eu quero fazer um convite todo especial para você. Às 17 horas e 30 minutos, estar conosco. Nos fazer uma visita, trazer a sua família, traga a sua família e venha estar conosco aqui na rua Frei Martinho, tá bom? 191, bairro da Liberdade, templo sede, né? Sede da nossa igreja, domingo agora, grandioso culto da família, tá bom? E você é o nosso convidado, venha oferecer um culto racional ao nosso Deus, venha celebrar a Ele juntamente conosco. Vai ser uma noite de louvor, de adoração, e também uma noite que a gente vai receber dos céus uma palavra poderosa da parte do Senhor, tá bom? Aí, na segunda-feira, até sexta e também no domingo, semana toda, exceto sábado, né? Mas toda semana, segunda-feira vai estar começando, vai ser a abertura do Congresso das Irmãs, né? Do Departamento Dorcas. Deixa eu ver aqui se a gente acha aqui no Instagram.
0: Tem aí.
1: Aqui. Pronto. E o tema da festividade do 22º Congresso. Tem aí. Aqui. Pronto. E o tema da festividade

0: Aí vai ter uma folga no sábado, um intervalo no sábado e no domingo um encerramento. Todos esses cultos durante a semana estará iniciando às 19h30. Nós temos vários pregadores, né, e pregadoras, pastores e missionários que estarão ministrando a palavra do Senhor. Nós temos aqui a missionária Virgínia Miguel, a missionária Débora Pereira, missionária Jaqueline Gomes, pastor A. Jana Ilson, pastor Jackson Costa e o evangelista Jefferson estará ministrando nesse congresso, tá bom? E vai ser forte, vai ser muito forte. Eu tenho certeza que a glória do Senhor será derramada nesses dias. Então, esse é a agenda da semana. Semana que vem não vai ter culto de oração, não vai, que é nas terças-feiras. Não vai ter tarde de oração, que é na quarta-feira à tarde. Não vai ter a EBD quarta-noite. Não vai ter o culto de ensino, culto da palavra, que é na quinta-feira à noite. Mas sexta-feira nós estaremos aqui.
1: Em nome de Jesus.
0: No programa IRADE, tá bom? Então a semana toda será o Congresso das Docas, 22º Congresso das Docas da nossa igreja, a Igreja Evangélica Assembleia de Deus Ministério Santa Rita, tá bom? E aí, tenho certeza que Deus vai derramar a sua glória. Mandar um abraço aí para a pastora Raquel, que está à frente do departamento, né?
1: Isso.
0: Das mulheres. Deus abençoe a pastora Raquel e todas as irmãs que estão à frente desse trabalho, todas as mulheres que estarão envolvidas diretamente e indiretamente para que esse congresso se realize e aconteça da melhor maneira possível. Eu tenho certeza que cada um vai servir com excelência para que a glória do Senhor se manifeste nesses dias em nome de Jesus, tá bom? Está dado o recado, chegamos ao finalzinho do programa e eu quero encerrar esta noite fazendo mais uma oração. Quero apresentar sua vida. Você que está precisando e pedindo uma oração, chegou o momento de a gente orar por você, tá bom? Vamos orar. Senhor, nosso Deus e nosso Pai, diante da sua presença, uma vez mais, em oração. Pai, nesse momento eu quero primeiro te agradecer pelos louvores, pela palavra, por tudo que o Senhor falou aos nossos corações nesta noite. Mas agora, meu Pai, eu quero apresentar a vida dos nossos ouvintes, que é tão importante para nós, e muito mais importante para o Senhor, porque são almas preciosas para Ti, Pai. E tenho certeza que o Senhor quer essas almas, essas vidas, pertinho do Senhor. Pai querido e Pai amado, aqueles que estão enfermos, visita-os nesta noite, Pai. Com as suas mãos de misericórdia, com as suas mãos de poder, de glória, visita, Pai. Cura os enfermos, todos aqueles que estão acometidos de enfermidade, seja qual enfermidade que for, no corpo, na alma, ó meu Pai, enfermidades emocionais, meu Deus, visita agora, Senhor, e cura esta pessoa para a glória do Teu nome, que ela seja curada agora, que ela seja tocada pelo Senhor agora. Espírito Santo, vai de encontro a essa pessoa agora, Pai, em nome de Jesus. Aqueles que precisam de libertação, e só o Senhor pode libertar. Só o Senhor tem poder para quebrar as cadeias, quebrar as correntes, os grilhões, despedaçar os ferrolhos de ferro, tudo aquilo que amarra, aprisiona a alma de uma pessoa. Ó Pai, das mãos, das garras de Satanás e dos demônios, só o Senhor pode e tem todo o poder para libertar. Então liberta, meu Deus, aqueles que estão amarrados, aprisionados, no pecado, numa vida de pecado, numa vida de vícios, de drogas, de prostituição, de bebida, ó Pai, no crime, na violência, meu Deus, em nome de Jesus, todo mal. Pai, também venha restaurar, venha abençoar as famílias, em nome de Jesus, nas finanças, aqueles que estão passando por dificuldades, meu Deus, entra com providência, abre portas, meu Pai, no mercado de trabalho, para aqueles que precisam de uma porta aberta, opera um milagre, e principalmente, Pai querido e Pai amado, salva almas, que essa pessoa

0: que está nos ouvindo, ela possa dar uma oportunidade para o Senhor, entregando a sua vida para Ti, ó Pai. Em nome de Jesus. Em nome de Jesus. Pai, venha proporcionar a nós uma noite de paz, que a gente possa, no regresso do nosso lar, chegar na nossa casa, e aqueles que estão nos seus lares agora, aqueles que estão no trabalho, ao regressar aos seus lares, possa ter uma noite de paz. Uma noite de paz. Ó Pai, o Senhor venha abençoar esse final de semana. Seja um final de semana abençoado na vida dos nossos ouvintes. Ó meu Deus, um final de semana de bênçãos, de paz, de alegria, de comunhão e de vitória. Meu Deus, manifesta a sua presença em nós, Pai, em nosso meio, em nossas vidas, para a glória e louvor do teu santo e poderoso nome. Assim nós oramos e te agradecemos em nome de Jesus. Amém. Chegamos ao final do programa. Agradecemos essa oportunidade. Quero aqui agradecer a companhia do meu filho, Davi, que veio aqui acompanhar aqui o papai. Diácono Jailson também. Amém. Nosso companheiro de toda sexta-feira aqui do programa e há de seu lar. Que Deus abençoe a todos vocês. E fiquem todos na paz do Senhor Jesus. Deus abençoe.
1: Amém. Glória a Deus.

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Boa noite, que a gloriosa graça e paz do Senhor Jesus alcance a vida de todo o povo de Deus que nos acompanha. Você que nos escuta pela primeira vez, seja muito bem-vindo ao programa Última Chamada. Que a gloriosa graça e paz do Senhor Jesus alcance todos vocês que estão nos acompanhando agora, de casa, do trabalho, enfim, da faculdade, onde você estiver aí, até dentro de um presídio. Que a gloriosa graça e paz do Senhor Jesus alcance a sua vida. Que a paz que excede todo entendimento tome o teu coração nessa noite abençoada, que Deus nos concede mais uma oportunidade de estarmos aqui diante da presença dele, reunido com tantas pessoas aqui na Paraíba e até fora dela, acompanhando essa programação, onde nós estamos aqui atentos ao que Deus quer falar, onde nós estamos aqui disponíveis para o que Deus quer falar, e nessa noite você escolheu a boa parte e essa noite vai ser tirada, amém? Então vamos começar fazendo aquilo que a gente sempre faz, que é iniciar orando. Aproveite essa oportunidade, colocar nossa vida diante do Senhor, colocar tudo que nós vamos fazer aqui diante do Senhor, para que a gente venha a ter bom êxito. E quem sabe hoje, essa é a noite que Deus vai te dar resposta, essa é a noite que Deus vai operar, essa é a noite que Deus vai mudar esse quadro, né? Então vamos orar, vamos unir a nossa fé. Eu quero concordar com a bênção de Deus na tua vida, tá? Então você que pode, você que está em casa, você que tem um cantinho no seu trabalho aí que você pode orar com a gente, eu quero que você ore também, tá? E você que está dirigindo aí, concorde com essa oração, que a mão do Senhor pode te alcançar aí nesse caminhão, nessa estrada aí, nesse carro, enfim, aonde você estiver, Deus pode te alcançar. Você pode até estar encarcerado aí dentro de um presídio, mas a mão de Deus, ela ultrapassa as grades e pode te alcançar aí dentro, tá bom? Então vamos orar, eu quero que você ore comigo agora em nome de Jesus. Senhor meu Deus e meu Pai, nós estamos aqui, Senhor, reunidos diante da Tua presença gloriosa e santa, te pedindo perdão pelos nossos pecados, pedindo que o Senhor nos perdoe, que o Senhor nos purifique, Pai, de todo mal, de toda injustiça, de tudo aquilo que nós cometemos que não te agrada e que macula, Pai, a nossa alma, nos limpa, nos purifica, Senhor, nessa noite, e que por meio do sangue do Teu Filho, Pai, do sacrifício perpétuo de Jesus, a gente encontre perdão, graça nessa noite, e que as barreiras do pecado caiam, Senhor. E que a gente possa ouvir a Tua voz, Pai, nessa noite. Que o Senhor venha falar com o Teu povo, meu Deus. Que as Tuas mãos, Pai, venham alcançar esse homem, essa mulher, essa pessoa, Pai, que ora conosco agora, que clama. O Senhor conhece a situação profunda da alma de cada um, Pai. E que o Senhor venha, Pai, frontal, Pai, as nossas necessidades, Pai, as necessidades íntimas, Pai, as necessidades reais da nossa alma, Pai, não aquilo que nós de maneira carnal queremos, mas aquilo que a nossa alma, Pai, carece, Pai, que o Senhor possa alcançar, que o Senhor possa curar, Pai, operar nessa noite, Pai, que o Senhor possa trazer, Pai, Tuas maravilhas sobre nós, Pai. Que o Senhor possa, meu Deus, derramar bênçãos sobre o Teu povo, Pai. Que o Senhor possa mudar cenários, Pai, na vida de pessoas que estão orando aqui nessa noite, Pai. Mudar cativeiro, Pai. Libertar pessoas, Pai. Trazer pessoas, Pai, de volta à vida, Pai. Abrir a sepultura, Pai. E transformar e vivificar, Pai, aqueles que estão mortos. Leve embora toda doença, toda enfermidade, toda depressão, Pai. Todo pensamento, Pai, suicida, meu Deus, leve embora. Todo mal, Pai, seja arrancado, Pai. Arranca, Pai, na raiz, Senhor. Que a Tua mão, Pai, alcance vidas, Pai, alcance almas, alcance lares, famílias completas, Pai. Ministérios, Pai, servos e servas do Senhor, Pai, seja alcançado nessa noite, Pai, com a Tua mão, com a Tua misericórdia, Pai, opera no meio do Teu povo, opera na vida daqueles que já nem têm força para orar, que já nem sabem, Pai, o que falar, Pai, na oração, meu Deus, meu Pai, em nome do Senhor Jesus, Pai, levanta Tu o Teu braço forte, Pai, em favor do Teu povo, Pai, um povo que nós reconhecemos, somos pecadores, Pai, mas somos o Teu povo, fomos comprados, Pai, pelo Teu sangue, meu Deus, e nos livra de todo mal, nos dá o discernimento, nos dá, Pai, a visão, Pai, a estratégia, Pai, para saber entrar e sair em cada situação, meu Pai, sem se contaminar, sem se sujar, Pai, sem perder a santidade, Pai. Nos abençoa, abre porta, cuida, Pai, e continua provendo na vida do Teu povo, especialmente, Pai, daqueles que são ofertantes dessa programação. Continua provendo, cuidando, Pai, alimentando, estruturando, robustecendo e fortalecendo aqueles que são ofertantes dessa programação, Pai, que nunca falte na vida deles e que tudo que eles têm sejam multiplicados, Pai, para a glória do Teu nome. Fica conosco e nos conduz em
tudo, Pai, nessa programação, porque essas pessoas ligaram a rádio, entraram na internet para ouvir o Senhor falar, Pai, e não ouvir o homem, Pai, falar da própria cabeça dele, do próprio coração dele, mas esse povo quer, Pai, que o homem de Deus fale coisas do teu Espírito, Pai. Então concede coisas do Espírito, Pai, para o teu povo nessa noite, para alimentar a alma deles, Pai. É assim que nós oramos e agradecemos por essa oportunidade. Fica conosco, toma os equipamentos dessa emissora nas tuas mãos, Pai, e que a tua voz, Pai, que a tua voz, através do teu pregador, do teu servo, Pai, possa chegar em muitas casas, Pai, e trazer libertação, cura, salvação, Pai, alegria do Espírito, Pai. É assim que nós oramos e agradecemos em nome de Jesus. Quem concorda e crê nessa oração diz amém. Amém? Tomou posse aí? Glória a Deus. Tenha certeza que a sua voz chegou no céu, foi ouvida e Deus vai te trazer resposta. Queridos, vamos para aquela reflexão, vamos começar esse programa aqui daquela maneira agradável, como a gente começa, refletindo, meditando, né? Abrindo a alma da gente para a gente poder receber da parte do Senhor. Eu estava vendo um caso, uma situação. Na verdade, a missionária Dalit que me contou essa situação que ela estava vendo, né? Que uma irmã, uma mulher de Deus, acho que ela tinha um ou dois filhos, eu não lembro os detalhes, mas o teor é o seguinte: o marido dela passou uma doença, uma DST para ela, né? Ele tinha a vida ali com ela, ia para a igreja e tal, e aí ela estava tudo tranquilo, começou a ter uns sintomas e foi fazer o exame, e aí ela estava com a doença daquela. Ela fez: mas como é que pode? Eu não me prostituo, eu não vivo uma vida promíscua. E ela se negava a pensar que fosse, por exemplo, o marido dela. E aí ela botou ele contra a parede, né? Deu uma prensa e aí ficou sabendo que ele tinha uma vida promíscua, se envolvia com mulheres de prostituição, enfim. E aí recebeu aquela doença e passou para ela, né? E por pouco não passa para os filhos, né? Ou se eu não me engano, passou também para os filhos, né? Que era pelo contato de saliva, né, de sangue, né? Um cortador de unha pode transmitir uma doença dessa, se você tiver, e é pouca coisa para transmitir, enfim. Mas o teor era o seguinte: esse homem estava praticando essas coisas e trouxe essa doença para dentro da família. E eu queria refletir sobre isso aqui com você, e me lembrei de Efésios capítulo 5, e o versículo 11, que diz assim: uma recomendação profunda do Espírito de Deus através da vida do apóstolo Paulo, que diz assim: e não sejais cúmplices nas obras infrutíferas das trevas, antes, porém, reprovai-as. Isso aqui é muito certo e muito útil para o tempo que a gente está vivendo. E muitas pessoas não conseguem entender a profundidade do que aqui está sendo recomendado para nós. Ele disse: não seja cúmplice das obras infrutíferas das trevas, antes, porém, se reprove, abomine, condene, pregue contra, revele, né? Enfim, reprovar nesse contexto aqui tem muitos sentidos amplos. E aí talvez você me pergunte: pastor, qual a relação dessa situação que o senhor contou com isso aqui? Eu vou explicar para você e a gente vai refletir aqui. Eu vou fazer algumas perguntas, tá? Para que a gente possa pensar. A gente precisa refletir, porque muita gente diariamente vai sendo levado pelo que o povo fala. Pelo que o povo fala. E eu me lembro muito bem de uma situação na nossa congregação, onde uma mulher, uma senhora que estava visitando, que sempre visitava lá, ela tinha essas DSTs, essas doenças. Ela viveu uma vida de promiscuidade e contraiu isso aí. Aí olha só a situação: a senhora vai falar: pastor, ore por mim que eu vou fazer o exame. E eu fiz: tudo bem, eu vou orar. E eu sempre fui acostumado a orar pelas pessoas. E aí ela chega na missionária Dalit e vai pedir a oração. E a missionária fala assim: é o que esse exame? Qual a doença? Qual a situação? Não, é não sei o que. E ela puxou para lá, puxou para cá. E a missionária fala o que é, porque não tem como eu orar se eu não sei o que é. Ela: não, é que eu vou fazer o exame, que eu tô com isso. Aí falou lá o nome da patologia, se não me engano era HPV. E a missionária fez: isso aí não é causa de oração, não. Isso é causa de arrependimento.
A senhora já se arrependeu? Porque a senhora sabe como é que contrai isso. Como foi que a senhora contraiu isso? Hã? E aí a irmã queria dar um drible lá à senhora, e a missionária foi incisiva, e aí ela foi e falou a forma como ela contraiu, que foi com um auxiliar lá, um co-pastor auxiliar de uma igreja, né? Uma pessoa assim. E a missionária fez, falou, você tem que se arrepender, não é eu orar, não é o pastor orar, você tem que se arrepender e buscar o Senhor. E a senhora lá estava com medo de estar com alguma coisa muito mais agravada, né? Porque 35% dos casos de câncer no útero provém desse HPV, né? Enfim, tem outras tantas doenças que você contrai nessa vida, né? E aí, depois que eu soube disso, eu fiquei muito mais cauteloso, porque essas doenças, né? Elas podem ter transmissão com a saliva, com um contato sanguíneo, e a pessoa pensa, mas como é que vai acontecer isso? Basta a pessoa tomar num copo ali, e você tomar depois num copo dela, e aquela saliva, alguma coisa orgânica dela, passar para você, né? Enfim, existem muitas situações que a gente não espera que isso possa ser transmitido. E aí eu pensei o seguinte, imagina um exemplo hipotético. As pessoas da igreja contraírem essa enfermidade que é vergonhosa, né? Porque todo mundo sabe que o contágio é através da promiscuidade. E você contrair, e a igreja inteira, um exemplo, ficar contaminada com esse tipo de doença, até criança, qual o testemunho que a igreja daria? O pessoal pensaria, todo mundo dali, daquela igreja, é promíscuo, vive na prostituição, porque todo mundo tem essa doença. Mas na realidade foi uma contaminação que veio por alguém que viveu isso. Assim como esse exemplo que eu dei do casamento. A mulher está ali buscando a Deus, vivendo em santidade, e ela recebeu uma contaminação. E agora eu quero relacionar com esse versículo de Efésios, que diz, não seja cúmplice das obras infrutíferas das trevas. E essas obras são múltiplas. Reprovai-as. Então, quando eu soube daquilo, eu tomei medidas, eu falei como é que ia ser, expliquei para as irmãs como é que ia ser a utilização do banheiro e tudo mais. E até porque também aquela senhora não tinha muito arrependimento, ia geralmente para a igreja para falar mal de mim, para as pessoas. Você já pensou, a pessoa vir de outra igreja, de outro local, e começar a falar mal de você para os irmãos que estão ali dentro? E ali eu tomei medidas para preservar as pessoas da igreja, para evitar uma contaminação biológica. Mas do mesmo jeito que existe uma contaminação biológica, existe uma contaminação espiritual. E a gente precisa refletir sobre isso, porque a gente está vivendo num tempo hoje que existe uma inversão de valores. O que é errado virou certo, e o que é certo virou errado. E a gente vive num tempo de muita vitimização, onde a pessoa que pratica o erro, ela fica sendo observada como uma vítima, e a pessoa que está andando certo é observada como um vilão. Então, vai se submeter um grupo de pessoas enorme a se adequar à maneira daquela pessoa que está com aquela patologia para não constranger. Eu estava vendo um programa para ensinar as crianças, as pessoas, a conviver com pessoas que têm HIV e não demonstrar medo, né? Que tá tudo tranquilo. Olha, a questão do medo ou da prudência, quando alguém sabe que uma pessoa tem HIV, isso é particular de cada um. E não é o governo, e não é nenhum programa que vai dizer a você, olha, não, você pode ir lá estar convivendo lá com a pessoa que tem AIDS, pegar o cortador de unha dela, tomar no copo dela, fazer isso, fazer aquilo outro, que está tranquilo. Na verdade, deveria educar as pessoas que têm a patologia para que elas não contaminem outra pessoa e não constranjam, mas é o contrário. Vamos constranger os que se guardaram, os que não viveram a vida promíscua, os que não contraíram doença, vamos constranger eles a se submeter àquela pessoa para que aquela pessoa que fez a coisa errada não seja constrangida, né? E foi justamente o que fizeram com essa mulher que contraiu a doença do marido, né? Para, vamos dizer, perdoar e não sei o que, aquela coisa toda que fizeram, que você já sabe como tem na igreja evangélica, para que ela seja cúmplice do erro do marido dela e condene sua família a isso. Mas lá na igreja não, foi diferente. Lá na igreja não tem um, sabe, constrangimento com nada. O certo nunca vai deixar de ser certo, ainda que o mundo esteja virado de perna para o ar. Então a gente vive num modelo de sociedade hoje que é assim. Aí eu me lembrei da irmã
que recebeu uma pessoa na sua casa, veio pedir ajuda. Aí a pessoa falou: olha, eu sou aidética, eu tenho um HIV, mas eu queria comer, tomar um banho. Meu irmão, a irmã da igreja, com aquela coisa, sabe, aquela emoção do primeiro amor ali, se converteu, enfim, com toda aquela baboseira evangélica dentro da cabeça dela, ela foi lá, para não constranger o amor, pegou a mulher, colocou para dentro da casa dela. Ela tem filha, tinha filha adolescente, botou a mulher lá, a mulher tomou banho lá no banheiro deles, usou as coisas dele lá no banheiro, toalha, aí comeu lá na mesa, talher, copo e tudo, e a mulher lá dentro e tudo mais, e ela foi botar a mulher lá dentro. E aí todo mundo bateu palma como uma atitude correta. Mas, gente, as contaminações por meio disso podem vir de uma situação que você nem imagina ali. Basta que algo orgânico tenha contato com você. Basta um corte pequeno ali na sua mão, um corte pequeno na sua mão, e algo orgânico daquela pessoa entra, uma aftazinha na sua boca, qualquer coisa que seja, enfim. Existem meios múltiplos de se transmitir, um cortador de unha, enfim. A mulher fez todo o processo de higiene lá dentro da casa dela e ela estava tranquila naquilo ali. E alguém sensato disse: você já pensou a imprudência que você cometeu aqui? Você poderia condenar as suas filhas a ter uma doença, uma sentença de morte em vida, por conta dessa sua atitude. A gente não deve odiar as pessoas, a gente não deve execrar as pessoas, mas nós devemos ter prudência. E eu queria justamente refletir com você acerca disso aqui. Nós não somos melhores do que ninguém. Nesse caso aqui, eu estou falando tipicamente DST, tá? Mas pode ser outras tantas coisas que as pessoas estão fazendo à nossa volta e que são coisas que vão contra a palavra de Deus, atitudes pecaminosas, e a gente não toma nenhuma medida para se afastar daquilo. A gente não toma nenhuma medida que venha nos resguardar. E por não fazermos isso, a gente acaba se tornando cúmplice do que aquelas pessoas estão fazendo. Você consegue compreender que não é o fato de a gente abrir a boca e falar assim: ah, mas não sou eu que estou fazendo, é aquela pessoa. Mas quando você tem ciência, pela palavra, que algo é errado, que algo é pecaminoso, e você não toma nenhuma medida, nem para se afastar da pessoa, e nem para se resguardar, você está sendo cúmplice. E a palavra é muito clara em dizer: não seja cúmplice, reprove. Sabe? Então, a minha atitude ali, da missionariedade, foi resguardar a igreja, reprovar aquilo, falar para que a pessoa se arrependa. E não dizer assim: ah, não vamos constranger, vamos colocar aqui no nosso meio, vamos orar, vamos impor as mãos. Mesmo sabendo que em Timóteo vai dizer que a gente não deve impor as mãos precipitadamente sobre ninguém, para que a gente não venha se tornar o quê? De novo a palavra: cúmplice do pecado do outro. E o que é ser cúmplice? É estar lado a lado, é participar. E ainda que você fale: mas pastor, eu não estou fazendo. Mas só o fato de você saber e não reprovar, você já está sendo cúmplice. E aí tem um problema de ser cúmplice, porque quando a gente se torna cúmplice do pecado, a gente também vai se tornar cúmplice dos flagelos, né? Então tem esses casos. Olha, que eu já vi alguns casos já na igreja, tá? De mulheres que servem a Deus, que se relacionaram com o seu marido lá, e eram homens que tinham vida dupla, promíscua, e contaminaram elas. E sabe o que é que muitos pastores recomendaram? Não deixe essa pessoa, continue com ela. Em outras palavras, não seja cúmplice, deixe ele se prostituir. Hoje ele pegou HPV, amanhã ele vai pegar sífilis e outras doenças dessas daí, e você seja cúmplice disso, não se separe, porque Deus, ele quer a união. Porque Deus odeia o divórcio, a separação. Então as pessoas hoje pegam as palavras de Jesus lá, e de Paulo, e distorce completamente o contexto lá de Malaquias também, quando fala que Deus odeia o divórcio. E eu poderia falar 2 horas disso aqui para você, explicar o porquê, explicar o que é que quer dizer aquilo. E aquilo não é uma sentença de viva com um homem ou com uma mulher casada até o fim da vida, ainda que ele só pratique as obras das trevas. E eu cheguei para a irmã e eu disse: olha, irmã, deixa eu dizer uma coisa para a senhora. O que seu pastor lá da igreja que a senhora veio lhe ensinou está errado. O seu pastor, ele não ensinou a senhora nada sobre o amor de Deus, nem sobre
a aliança do matrimônio. O que ele ensinou à senhora, e eu digo com toda autoridade, ele pode ter 200 anos e eu ser bem mais novo que ele, o que ele ensinou para a senhora foi a cumplicidade com o pecado do seu cônjuge, entendeu? Ele ensinou a ser cúmplice, ele ensinou a participar. Porque se a senhora tem plena ciência de que seu marido sai à noite e se prostitui, sabe-se lá com o que e com quem, e ele vem para casa, a senhora o recebe como marido e se relaciona com ele, a senhora é cúmplice dessa sujeira. E eu vou dizer mais, eu vou além. A senhora não tem nenhum valor, porque, segundo a Bíblia, Jesus morreu na cruz, Jesus morreu na cruz, ele se sacrificou por nós. Ou seja, então Jesus deu um valor imensurável pela nossa alma. E a partir do momento que a senhora aceita um negócio desse, a senhora está dizendo, eu não tenho valor de nada. Pastor, o que é que o senhor quer dizer? Eu não quero dizer nada. A senhora tem que interpretar o que está escrito. Eu não estou inventando para a senhora nada do que está fora da Bíblia. A senhora acha que a luz da Bíblia é correta, a senhora continua com isso? Ela fez, não. Eu fiz, porque a senhora continua. E aí chega num ponto, né? Que é um ponto de reflexão profundo, que a realidade é que muitas pessoas estão sendo cúmplices disso, não por ser vítima, não por ser inocente ou ser ingênuo. Muitas vezes é gostar daquilo dali que está vivendo. E talvez você ache até absurdo, mas às vezes Deus me dá uma habilidade de extrair algumas coisas de algumas pessoas. E uma irmã que estava vivendo algo parecido no casamento, ela disse, eu gosto, pastor, de saber que outras mulheres estão atrás do meu marido. Quando ela falou aquilo ali, eu fiz amém, irmã. Pai do Senhor, boa noite, vou por aqui. Ou seja, não adiantava mais conversar nada, não adiantava mais ensinar nada, não adiantava mais abrir a Bíblia, porque ela gostava de ser cúmplice daquela sujeira. E a gente precisa ter muito cuidado, irmão, porque tem muito crente se contaminando espiritualmente, tá? Eu estou falando aqui da contaminação biológica, através da promiscuidade, das DSTs, mas a gente sabe que tem muitas contaminações espirituais. Eu estava num círculo de oração, e uma jovem lá, ela, alguém profetizou para ela de maneira incisiva lá, para não ir mais para aquele local. E aí, enfim, no final das contas foi revelado, e eu estava curioso e queria saber a história. E foi o seguinte, fui perguntar. Ela tinha um namorado na igreja, e esse rapaz decidiu terminar o namoro, não queria mais continuar namorando com ela. E aí ela tinha uma amiga de um curso, da faculdade, não sei do que era, bem saidinha, que foi lá e disse, eu sei como você conseguiu seu namorado de volta. E aí chamou ela para um local de bruxaria, que faz aqueles trabalhos de amarração e tudo mais. E aí chamou ela para ir fazer isso. E ela pegou e foi para esse local e fez os trabalhos lá para amarrar o rapaz. Só que não dava certo. O menino era um menino de Deus, eu orava, buscava, não tinha efeito. Mas o que foi que aconteceu? Começou a acontecer um monte de coisa com ela. Ela adoeceu e ela chegou às portas da morte. E a mãe pedindo oração em todo local e não sabia o que tinha acontecido. E aí alguém revelou. E a mãe não aceitou, achando que era mentira, que aquilo ali era uma profecia falsa. E ela falou, não mãe, é verdade. E chorando, foi lá na frente, se arrependeu. E aí o pessoal orou por ela, estava com enfermidade. Ou seja, tudo que ela foi buscar dentro daquele local, não foi nada além de contaminação espiritual. Entendeu? Então tem várias situações que a gente precisa compreender na minha vida, na sua vida, que Deus não mandou a gente tolerar, Deus não mandou a gente estar junto, sabe? A gente precisa muito bem saber onde a gente se associa, onde a gente senta no banquete. Paulo vai dizer lá em Coríntios, 1 Coríntios, capítulo 5 ali, você vai emendar um pouquinho com o capítulo 6, o finalzinho do 5, e Paulo vai dizer assim, se alguém diz que é irmão, e ele é avarento, é beberrão, é comilão, e cita um monte de pecado, ele diz com esse, não sente na mesa para partir nenhum pão. Por que que Paulo está falando isso? Porque Paulo tinha uma visão muito clara do mundo espiritual, e Paulo entendia muito bem esse conceito de você se contaminar espiritualmente, né? Ou até nesse caso, como eu falei aqui, da irmã que se contaminou com o marido, é contaminação espiritual e biológica. Biológica porque pegou uma doença na carne, e espiritual porque ela está se unindo a várias prostitutas, porque a pessoa que se une com a prostituta, Paulo vai dizer em Coríntios, que ele se torna um com ela. E se ele é membro de Cristo, ele está tornando o corpo parte com uma prostituta, né?
E se teu marido, ele se prostitui, ele está se tornando um com a prostituta e você está se fazendo parte, você como corpo de Cristo, daquela prostituta. E há essa união, estilo gambiarra, por meio disso, assim como o homem também que sabe que a mulher faz e aceita isso. Porque eu já vi muito homem que aceitava saber que estava sendo traído, enfim. Então tem muita coisa, sabe? Tem muitas situações que Deus nunca, nunca desejou que eu e você vivesse. E a gente vai tolerando e vai se contaminando. Cheguei na casa de uma irmã da igreja, não da nossa igreja, mas uma irmã que eu conhecia. E o pessoal bebendo lá na frente da casa dela e tal, fazendo churrasco e aquelas músicas imorais. E aí eu tento ficar calado na maioria dos casos, mas não consigo, né? Aí eu lembro de Efésios e digo, reprove essas obras infrutíferas das trevas. Eu falei, irmã, olha, a senhora é a dona, a senhora que comanda, a senhora que tem autoridade. Como é que a senhora deixa, como é que a senhora deixa o seu genro, né? Não é seu filho, não é seu marido, não é ninguém. Como é que a senhora deixa o seu genro fazer isso aqui na sua casa, levantar esse altar aqui, para usar pilintra, na porta da sua casa, seus vizinhos sabendo que a senhora é crente, e a senhora não reprova isso? Não, pastor, porque não sei o que, é muito difícil. Chega e fala disso, olha, irmã, deixa eu dizer uma coisa para a senhora. A partir do momento que a senhora não reprova e sabe que isso aqui é errado, segundo a Bíblia, a senhora é cúmplice disso aqui, tá? Isso aqui está trazendo contaminação espiritual para a sua vida. E cuidado, porque a contaminação espiritual, ela chega como uma doença. No momento que ela entra, ninguém percebe, mas depois, ela já tomou o corpo todo. Eu fui acontecendo dentro da casa dela. Ela não ouviu o que eu falei. Na verdade, ela ouviu, mas ela não creu. O que foi que aconteceu lá? Todo tipo de destruição. E por meio de quem? Daquela pessoa que estava fazendo aquilo ali. Depois ela veio pedir oração. E foi mais ou menos aquela coisa. Olha, irmão, o negócio aqui não é oração, é arrependimento. É necessário arrependimento, sabe? Então, eu queria refletir com vocês aqui. A gente teria muita coisa para a gente meditar aqui e pensar. Mas eu queria que você pensasse, sabe? Eu queria que você refletisse. Situações que você tem se contaminado no trabalho, sabe? Você é crente, mas fica ouvindo aquelas conversas imorais do seu trabalho e às vezes até rindo, né? Participando daquilo. Você está se contaminando. Você está se contaminando, sim. Sabe? Você se contamina, você é crente, mas está assistindo aquelas séries, aqueles filmes, aquelas... Inclusive até novela, tem irmã que assiste. Você está se contaminando. Você está contaminando os seus olhos com essas cenas, com essas situações, entendeu? Então tem pessoas que estão contaminando seus olhos com lascívia, seus ouvidos com música imoral. Eu estava conversando com a missionária e ela disse, olha essa música que está tocando. A música tocando no supermercado. Olha a música, olha o que fala. A mente das pessoas está sendo programada para viver em estado permanente de lascívia e pensamentos de promiscuidade. Então tem pessoas que estão contaminando seus ouvidos, ouvindo coisas que não deveriam ver, ouvir, contaminando seus olhos com coisas que não deveriam ver e contaminando seu corpo, entrando e andando em locais que não deveriam entrar e participando de coisas que não deveria participar, pisando em locais que não deveria pisar, sabe? Tem muito tipo de contaminação biológica e espiritual, e Deus chamou a gente para a santidade. E você precisa refletir, porque não sou eu que vou dizer o que está errado na sua vida. A Bíblia vai dizer em Coríntios, examine-se, pois, o homem a si mesmo. Você tem que examinar a sua vida, sabe? Quando eu ouvia uma palavra, uma reflexão, seja o que fosse, nesse contexto, eu rapidamente ia refletir sobre a minha própria vida. Analisar, pensar, pedir orientação a Deus para que o Senhor me mostrasse. É aqui, aqui, aqui, e eu tomar uma posição na minha vida. E muitas vezes eu tomei posições na minha vida radicais, que as pessoas acharam que era loucura. Mas radical é tudo aquilo que tem raiz. E eu gostava de fazer coisa que tinha raiz, não coisas superficiais. E tomei posições na minha vida de me afastar de pessoas, de locais, de parar de ouvir certas coisas, assistir certas coisas, sabe? Porque a gente precisa se guardar, meu irmão, em santidade, separado. Porque a Bíblia vai dizer em Hebreus que se a gente não tiver santidade, a gente nunca vai ver o Senhor. Ou seja, a gente nunca vai habitar na glória eterna, na presença de Deus. Então reflita, porque a gente está vendo no mundo hoje que ensina, não tem problema nenhum, você não pode constranger esse ou aquela pessoa, seja agradável, seja inclusivo, tolerante, e um monte de blá blá blá, para que a gente aceite todo tipo de abominação.
e nem na minha vida e nem na minha casa eu aceito, nem no ministério. Nunca aceitei. Então a recomendação é, se você está enxergando algo, é se você está vendo algo, é que você se posicione, e se afaste de tudo que está contaminando você, sabe? Se afaste. Deixa eu dar só um exemplo para você da minha própria vida, para que venha trazer luz à tua mente. Eu me lembro quando eu me converti, eu tinha uns 18 anos, e quando eu me converti, gente, eu fiz uma limpa na minha vida como um todo, sabe? Eu fui no meu quarto, tirei todos aqueles CDs de rock perturbado que eu ouvia, bandas satânicas, coisas terríveis. Tinha um material pornográfico dentro das minhas gavetas, né? Naquela época tinha assim, revistas pornográficas. Eu queimei aquelas porcarias. Eu joguei fora anéis que eu tinha. Enfim, um bocado de coisa que serviu de ponto de contato, de ligação com aquilo ali. Porque música é memória. Música é ambiência. E eu tirei aquilo da minha vida. Passei a não ouvir aquilo. Passei a não assistir as coisas lascivas que eu assistia. Sabe? Queimei aquelas revistas. E aquilo ali mudou completamente, completamente a minha ambiência do meu quarto, do meu lugar ali. Ali eu coloquei uma Bíblia, ali eu colocava louvor no meu quarto. Mudei aquela ambiência daquele local e aquilo teve resultado prático. E lá fora eu mudei também as amizades. Não deixei de ser amigo das pessoas que eu convivi, mas eu preguei para elas, mas também deixei muito claro que eu não podia mais viver aquela vida que vivi outrora. Isso ficou claro para eles. E aí passei a andar com aqueles que queriam buscar a Deus. E você tem que olhar muito bem, porque às vezes a derrota e a vitória da gente está totalmente relacionado com quem a gente anda. A vitória às vezes vem por alguém abençoado que está próximo de nós, e a derrota, a desgraça e o caos vem por alguém maldito que está ao nosso lado. E volto lá para o começo da reflexão, exemplo que eu dei. A mulher pegou uma DST que não tem cura por causa de um marido abominável que estava do lado dela, que enganava ela. Mas eu vou te falar uma coisa. Se a pessoa está orando e buscando, Deus mostra. Deus mostraria antes dela contrair essa patologia, né? E até às vezes tem mulheres de Deus que estão na igreja e aí por carência se envolve com homens lá fora e diz: eu vou converter ele. E na verdade vai lá fora, pega um traste que está lá fora e acaba contraindo uma doença como essa, entendeu? Acontece isso. E eu não estou falando só aqui nesse contexto dessas doenças, mas elas são bem propícias para a gente abordar esse tema. Mas se tornar cúmplice de obras das trevas engloba muita coisa, sabe? Então limpa a tua vida, reprova isso, traz para a luz, analisa com quem você está andando, onde você está pisando, o que você está assistindo, o que você está ouvindo. Porque ainda que a igreja esteja uma bagunça, e a igreja hoje é mais mundana do que as pessoas do mundo, a palavra de Deus é uma só. Deus quer de mim e de você santidade. Deus quer de mim e você separação das obras das trevas. Porque Apocalipse vai dizer: povo meu, sai do meio dessa Babilônia, para que você não se torne cúmplice dos seus pecados e também, consequentemente, dos seus flagelos, ou seja, do juízo. Então Deus quer que a gente se afaste da sujeira, para que quando ele venha punir a sujeira, a injustiça, a iniquidade, a gente também não seja levado junto. Assim como uma pessoa que ela é crente, serve a Deus, mas gosta de andar com os amigos bandidos, quando a polícia vier pegar os bandidos, vai levar todo mundo, inclusive aquela pessoa que não tem nada a ver, mas que estava ali parado. Ou então, quando outros bandidos vier matar aqueles bandidos, vai matar a pessoa também que está ali no meio. Então a gente precisa se guardar e reprovar as obras das trevas, tá bom? Então eu quero que você reflita sobre isso, eu quero que você pense: o que é que você tem se contaminado, ou o que é que você tem sido cúmplice? Uma vez, uma pessoa pediu para eu mentir para ela. Olha, se falar que eu não tô aqui, você fala que... Se perguntar se eu tô aqui, você fala que eu saí. Eu disse: tá bom, eu não vou fazer isso não. Se perguntar, eu vou falar que você tá aqui ou tá se escondendo. Não, você não vai falar isso não. Pensou que eu não ia falar. Eu fui e falei, eu fiz, tá ali, ó. Aí depois eu ia perguntar: por que você não fez aquilo? Eu fiz, eu não vou mentir. Eu não vou mentir nem para mim, eu vou mentir para você. Sabe, então a gente precisa entender, pessoal. São pequenas coisas do dia a dia que a gente se contamina. Teve um irmão lá da igreja, que ele era obreiro, arranjou um emprego. E o patrão dele pediu para ele passar nota falsa, sabe? Passar nota falsa. Emitir notas ali, falsas, para que os clientes dele pudessem lesar a empresa lá.
Quanto foi que você gastou lá para a empresa repor? Aí ele tinha a nota lá, olha aqui a nota que me deram, 100. Aí o cara tinha gastado 20. Ou seja, ele ganhava 80 ali. E aí o irmão falou, pastor, eu estou passando por essa situação, não estou suportando mais e tal. O que é que eu faço? E a gente tomou uma medida, porque ele não queria se contaminar. Mas quantas pessoas que estão servindo a Deus que aceitam fazer isso? E diz assim, Deus entende porque é para eu não perder meu emprego. Mas na realidade Deus não entende. Nosso primeiro pacto é com Deus, não é com o patrão. Então analise aquilo que você está se contaminando, está sendo cúmplice, e se separe disso. Para que quando Deus vier cobrar, você não seja levado no balaio também, tá bom? Então essa era a reflexão que eu queria deixar. Queria começar a programação dessa maneira, para que a gente possa ficar muito atento, porque ainda que o mundo vire de pernas para o ar, diante de Deus, diante da palavra, o que é certo vai continuar certo e o que é errado vai continuar errado, tá bom? Então, pessoal, para quem chegou depois, esse é o programa Última Chamada, exibido aqui na 100.5 toda quinta-feira, a partir das 22 horas, a gente está aqui toda quinta, tá bom? 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Eu fico feliz toda semana, todo mês, enfim, quando eu recebo testemunho de irmãos e irmãs que tem crescido, que Deus tem abençoado financeiramente
quando começa a ofertar aqui com alegria, não querendo fazer barganha com Deus, mas quando começa a ofertar com alegria, sabe, com desejo sincero no coração, e Deus começa a honrar, tá bom? Então, quero agradecer a Deus, a todo mundo, que louvar a Deus, por todo mundo que manda testemunho do que Deus fez. Manda o seu também, comece a ofertar, Deus vai te abençoar tremendamente, tá bom? Pessoal, eu vou fazer um intervalo rapidinho aqui para tomar uma água, e em seguida eu vou voltar com uma palavra abençoada, uma palavra poderosa, que eu tenho certeza que vai falar com muita gente, e você está precisando ouvir o que Deus vai falar através dessa palavra. Então, o tempo que eu vou tomar água, é o tempo que você também se prepara aí, enfim, vai no banheiro, toma água também, para você não ficar levantando e saindo, para você ficar atento ao que vai ser ministrado. Eu tenho uma palavra poderosa para abençoar a tua vida, que Deus colocou no meu coração. A gente estava fazendo um culto na minha casa, nem lembro, acho que foi semana passada, e Deus, na hora que eu estava orando, Deus me trouxe essa revelação, e eu quero entregar para você, tá? Que está aí do outro lado, que eu tenho certeza que é a resposta de Deus para a tua vida. Então, eu vou só tomar água aqui, deixa tocando esse louvor, e em seguida eu volto com a palavra nos profetas de última hora para abençoar a tua vida. Fica aí com a gente, daqui a pouquinho a gente volta.

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1: Amém, pessoal. Estamos de volta. Vamos aqui lá para Neemias, capítulo 8 e o versículo 10, que diz assim: disse-lhes mais: ide, comei carnes gordas, tomai bebidas doces e enviai porções aos que não têm nada preparado para si, porque este dia é consagrado ao nosso Senhor. Portanto, não vos entristeçais, porque a alegria do Senhor é a vossa força. Amém? Queridos, eu queria trazer uma palavra hoje e uma estratégia de batalha espiritual. Por mais que você pense que Neemias não é um livro de batalha espiritual, eu vou mostrar para você que é, e para você que está enfrentando lutas travadas e batalhas espirituais tremendas, eu vou te passar uma estratégia aqui que Deus me deu aqui em cima dessa palavra. Mas antes da gente entrar profundo nessa revelação, deixa eu contextualizar você aqui para você entender o que aconteceu, né? Porque a gente leu só um versículo, mas tem todo um contexto. Muita gente sabe que Neemias foi aquele que liderou, né, a construção, a reconstrução dos muros de Jerusalém quando eles voltaram do cativeiro, que passaram 70 anos na Babilônia. Então o povo, naquela época lá de Jeremias profetiza que se o povo não abandonasse a idolatria, o povo ia ser destruído. Enfim, o povo foi levado cativo para a Babilônia. Nabucodonosor veio, cercou a cidade. Nebuzaradã, o chefe da sua guarda, queimou a cidade inteira. Enfim, matou pessoas, levou pessoas cativas, e Deus tinha uma promessa que Israel voltaria à sua terra, mas depois de 70 anos no cativeiro. Então o povo volta, e é nesse período aqui de Neemias, e Neemias está agora sob o governo, né, da Pérsia, que a Pérsia toma de assalto a Babilônia e liberta o povo de Deus, né? E Neemias está sob esse governo, e Neemias fica lá como copeiro, vivendo uma vida boa, luxuosa, no seu trabalho como copeiro do rei. Mas ele tem notícias de que o povo que voltou da sua família está lá numa situação deplorável e miserável, a cidade praticamente destruída, um grande monturo, né? E aí Neemias sabe disso, ele ora, jejua, e ele vem, e Deus coloca no seu coração para reconstruir tudo aquilo ali. E não ia ser uma tarefa fácil, né? Então aqui no livro de Neemias e no anterior, que é o de Esdras, vai detalhar muito bem isso, a reconstrução dos muros, do templo. E o povo entra nessa batalha. Depois de toda essa trajetória, né, de cativeiro, de sofrimento, o povo retorna lá para reconstruir. E quando o povo pensa que não pode ficar mais difícil do que já está, se levanta Sambalat, Tobias e Gesem, o arábio, para atrapalhar o povo e formar rebeliões e motins para que o povo não consiga construir. E ali tem grandes impasses, e precisa se mandar carta para o rei, responder ao rei e fazer lembrar tudo. Enfim, a batalha é muito grande, ao ponto de dizer que Neemias deu estratégia aos homens de construir com a mão na colher de pedreiro e a outra mão na espada, porque os inimigos estavam à espreita e queriam matar eles. Então o povo passa por todo um processo ali, e quando o povo, depois de muita luta, vai concluindo aquela construção, aquela construção não é nada comparada à glória anterior de Israel, ao ponto de os mais antigos, que lembram como era, chorar quando vê aquela obra medíocre, aquela coisa medíocre preparada, e diz que eles pranteiam e choram quando observam aquilo. Como se não bastasse, as pessoas ainda vão se entristecer muito mais, porque a lei vai ser lida, a lei de Moisés vai ser lida, e o povo vai observar como eles estavam distantes da palavra de Deus, do que Deus queria. Eles vão plantear. Neemias vai fazer com que os homens mandem embora suas mulheres estrangeiras com o filho. E ele disse que alguns não falavam nem hebraico, falava uma linguagem meio misturada. Ou seja, não era mais aquele povo separado, como eu falei no começo, né, na reflexão, santificado ao Senhor. Era um povo já misturado com as nações vizinhas, cheio de paganismo e idolatria. Então, um contexto ali que Deus está trabalhando na reconstrução do seu povo, para que a promessa do Messias viesse se cumprir, né? Para que o Messias viesse da linhagem de Davi. Deus trabalha para isso, mas o trabalho é muito difícil porque o cenário é muito caótico, é muito triste, muito desanimador. Enfim, não tem elementos ali que traga alegria para o povo, né? E a gente sabe o que estava ocorrendo nos bastidores espirituais. O objetivo de Satanás sempre foi destruir o propósito de Deus de trazer um Redentor. Então, em todas as situações, você vai lembrar que sempre que é uma promessa de Deus trazer alguém para redimir, aquela semente quer ser sufocada. Você vê que quando Moisés vai nascer, o faraó dá uma ordem para matar os bebês. Quando Jesus vai nascer, a mesma coisa. Enfim, então tem toda uma perseguição diabólica para que não se cumpra a promessa de Deus. Então, o povo está nesse cenário. Depois de 70 anos que o povo está cativo, o povo volta. O povo precisa reconstruir Jerusalém, porque o povo precisa estar de pé, porque a palavra e a profecia de que o Messias vai vir dali, que ele vai vir daquela linhagem, que ele será o leão da tribo de Judá, precisa se cumprir e tudo precisa estar de pé. Então o cenário é muito caótico, muito caótico, muito entristecedor. E é como eu falei, as pessoas choraram, os mais antigos, e tudo precisa estar de pé. Então o cenário é muito caótico, muito caótico, muito entristecedor.

onde eles disseram: vocês vão comer carnes gordas, vão tomar bebidas doces, vão levar porções para quem não tem nada, porque hoje não é dia de tristeza. Hoje é um dia consagrado ao Senhor, um dia de alegria. E ele fala: porque a alegria do Senhor é a nossa força. E é sobre isso aqui, é nisso aqui que eu quero pregar para você que está me ouvindo agora. Eu queria que você ficasse muito atento, porque eu vou falar uma coisa, preste atenção nisso aqui. Sempre que um trabalho de feitiçaria, sempre que um demônio, sempre que alguma situação diabólica vem contra você, uma das primeiras coisas que vai trazer, um dos primeiros sintomas que vai te trazer é tristeza. Então entenda uma coisa: a tristeza, o desânimo profundo, é uma ferramenta diabólica de batalha de Satanás. Então você observa que quando Satanás ele quer destruir alguém, o que ele vai trazer é tristeza. Porque a tristeza prolongada e permanente e perene, ela vai trazer um sentimento deprimido, um espírito deprimido, vai levar você a uma depressão, vai levar você à incredulidade, e você vai sucumbir nisso. E Deus sabia até onde aquele povo suportava, porque aquele povo já tinha passado por tudo. E você bem vai lembrar que lá no livro de Zacarias, Satanás se levanta para acusar o filho do sumo sacerdote, o sumo sacerdote Josué, filho de Josadac, na verdade. Satanás se levanta para se opor e diz: olha, esse homem tem a veste manchada. Lembra o que eu falei de contaminação lá na reflexão? Tá voltando aqui, olha o que o diabo acusou. Ele está contaminado, está com a veste manchada. E de fato estava. Mas aí o anjo do Senhor se levanta ali, o advogado fiel, e diz assim: Satanás, esse porventura não é um tição tirado do fogo? Arreda, porque Deus amou Israel. Em outras palavras, ele está dizendo o seguinte: peraí, o povo já foi para o cativeiro, a maior parte do povo foi destruída, a gente tirou um tiçãozinho ali do fogo que estava queimando, o que sobrou, para ver se sobra alguma coisa, e tu vem aqui acusar, e se tu me instigar para eu destruir também a esse, onde é que vai ficar Israel? Porventura não escolheu Deus a Israel, não amou Israel, não elegeu Israel? E aí ele é preservado. Por quê? A situação daquele povo que veio do cativeiro era muito difícil, e Deus sabia até onde eles poderiam suportar, e Deus não ia colocar um peso a mais do que eles já carregavam. Porque o próprio Deus sabe o que está escrito lá em Provérbio, que a esperança adiada faz adoecer o coração, mas o desejo cumprido é árvore de vida. Está lá em Provérbio. Ou seja, aquilo que você espera sofrendo, sofrendo, sofrendo, e nunca acontece, e você vai esperando, e adiou, é ano que vem, é mês que vem, é no tempo daqui para frente, é no futuro, e vai adiando, e aquilo vai adoecendo o teu coração, porque vai entristecendo, vai desanimando, vai te abatendo, e você cada vez mais vai ficando incrédulo, moribundo e desanimado, e isso vai fazer você sucumbir. E Deus sabe até onde o seu povo suporta. E o diabo sabe que essa é a melhor arma. Porque se você observar aqui em Neemias, a tribulação foi tanta no meio dessa construção, que chega alguém para Neemias e fala: Neemias, o muro chegou na metade, ou está ali, ó, naquela parte baixa, mas o povo está desanimado. Quando a vida é só tribulação, tribulação, tribulação, tribulação, tribulação, tribulação, tribulação, notícia ruim, notícia ruim, notícia ruim, notícia ruim, notícia ruim, pancada, pancada, pancada, pancada, pancada, traição, traição, traição, traição, não tem quem aguente. E Deus sabe disso. E esse povo já tinha passado tudo de ruim no cativeiro. E o povo volta para uma cidade em ruína, em escombro. Aí o povo acha força para reconstruir, praticamente sem material, utilizando materiais velhos. A luta é muito grande para reconstruir, porque três endemoniados se levantam para atrapalhar a construção. E aí o povo tentando reconstruir, eles atrapalhando, e ainda tentando matar eles, tentando matar Neemias. E aí quando o povo termina a construção,

É uma construção pequena, medíocre, nada comparado ao que fizeram no passado. Os mais antigos lembram e choram, os mais novos se alegram porque não sabiam do passado, mas quando a lei é lida, o impacto é ainda maior. E o povo vê que está distante de Deus, e aí Neemias olha a situação, os líderes olham a situação e dizem: ei, não é momento de se entristecer. Não é momento, isso aqui é momento consagrado ao Senhor. Comam, bebam, se alegrem, leve para os que não tem nada, façam uma festa aí, porque a alegria do Senhor é a nossa força. E é assim que o diabo sempre tenta neutralizar o povo de Deus. É pela tristeza, é pelo desânimo, e muita gente não repara nisso. Porque quando o ataque espiritual vem, você vai se entristecendo, vai se desanimando, vai perdendo a vontade de orar, de ler a Bíblia, vai perdendo a vontade de buscar. Sempre começa pelo desânimo. A queda vem pelo desânimo. Desanimado de congregar, desanimado de orar, desanimado de ler a Bíblia, desanimado de jejuar. E a pessoa não percebe que está sendo atacada pelo diabo. A pessoa só vai perceber que vem um ataque espiritual quando está caído. E muitas vezes fica se perguntando: como começou tudo isso? Pelo desânimo. E eu vou te falar uma coisa: esse povo aqui estava muito desanimado, era pancada sobre pancada. E Deus sabia que ele estava errado, sim, sabia que o povo estava nessa condição. Mas se apertasse mais, ele ia apagar o pavio que fumega, ele ia esmagar o caniço quebrado. E a Bíblia vai dizer em Mateus que Jesus não veio para apagar o pavio que fumega, nem o caniço quebrado, pelo contrário. Ele vem para trazer mais chama para esse pavio. Ele vem para restaurar esse caniço. Isso quer dizer que Deus não vai colocar mais peso do que você aguenta carregar. Deus não vai trazer mais tristeza do que você aguenta. Mas Satanás tem entrado violentamente, distorcendo a palavra de Deus em muitas igrejas, em muitos ministérios, onde as pessoas têm associado o seguinte: alegria é coisa da carne, e tristeza, sofrimento e tribulação é coisa do espírito. E a gente vê muito crente religioso perturbado, com a mente destruída, porque ele acredita que a alegria, se ele se alegrar, é coisa carnal. Mas se ele estiver atribulado, oprimido e deprimido, e carregando todo o fardo do mundo, é coisa do espírito. Mas na realidade está escrito aqui: a alegria do Senhor é a nossa força. A alegria do Senhor é a nossa força. Ou seja, a alegria que a gente tem no Senhor é o que fortalece a gente. Mas se a gente no Senhor só tem tristeza, tribulação, angústia, motivo de choro, de luto, de dor, de fracasso, acusações, isso aí vai ser a nossa fraqueza, a nossa derrota, o nosso ponto fraco, a nossa ruína. E Satanás sabe disso. Ele oprimiu Paulo de uma maneira que Paulo orou a Deus, e Paulo disse: eu orei ao Senhor para que o nosso irmão não morresse, para que não me fosse acrescentado tristeza sobre tristeza. Porque você sabe que quando uma pessoa está triste, ela não consegue fazer nada. Quando a pessoa está triste, meu irmão, escuta isso aqui, e alguém vai saber disso aqui. Quando a tristeza é profunda, você não tem coragem de cortar o cabelo, fazer a barba, tomar um banho, você fica depressivo. Sabe, a mulher perde o cuidado, ela não cuida mais do cabelo, não cuida mais da beleza dela, sabe? E ela vai naufragando ali. E dentro da própria igreja, Satanás levanta os seus vasos, entre aspas, pessoas para profetizar mentira, e vai se incutindo na cabeça das pessoas que esse contexto de luta, luta, luta, tribulação que Deus quer para você. E fica uma coisa tão absurda que na mente da pessoa, a pessoa pensa: peraí, eu sou filho de Deus, a Bíblia fala que Deus é bom, e Deus que é bom para mim, ele só tem luta, tribulação, tristeza e dor. E o povo fala que o diabo é mau e só quer o que é mau. E os filhos das trevas, que o diabo deveria dar o que é mau, ele dá para ele só casa boa, festa, alegria. Peraí, minha mente não está conseguindo entender isso. Deus que é bom só me traz tribulação, o diabo que é ruim só traz alegria para o povo dele. Peraí, não, olha, um homem de Deus ou uma mulher de Deus que tem o Espírito Santo não vive de extremos, é ponderado. Eu sempre falo isso, você vai lembrar disso, você que é ouvinte do programa. A gente vive equilibrado. E eu vou declarar algo para você: o crente, o servo de Deus de verdade, ele não vive só de fazer festa. Ele não vive, porque a gente está sempre em alguma batalha. Mas o servo de Deus também não vive só de tribulação e desgraça. Ele tem equilíbrio.
Josafá é cercado pelos exércitos. Josafá não tem número para combater. O medo quer tomar conta de Josafá. Mas o Espírito de Deus vem sobre um jovem que está na congregação. E Deus diz através do jovem para Josafá: essa peleja não é vossa. Vocês não têm que pelejar. O Senhor pelejará por vós. Josafá escuta aquilo e ele diz ao povo: crede no Senhor e estáis seguros. Crede nos seus profetas e prosperareis. E sabe o que Josafá faz? Em vez de se preparar para a guerra, ou chorar, ou se atribular, porque o exército inimigo é maior, Josafá começa uma festa. E diz que o povo começa a louvar tão alto e celebrar tão alto que o povo está ouvindo de longe. E no outro dia que Josafá vai para a batalha, em vez de Josafá ir com medo, receoso, Josafá vai em festa, cantando para a batalha. E diz que enquanto Josafá e o povo louvava, Deus preparava emboscadas para os inimigos. Ou seja, Deus não estava operando enquanto Josafá estava triste, atribulado e desanimado, como foi no começo. Deus começa a operar e fortalecer e trabalhar quando Josafá começa a se alegrar, quando Josafá começa a festejar. Aí é que Deus começa a trabalhar, aí é que Deus começa a operar, e aí diz que Deus prepara a emboscada para os inimigos. E aqui está muito claro, aqui está muito claro que a alegria, que a celebração, que o festejo no Senhor é arma de batalha espiritual. E muita gente não sabe disso. Muita gente tem uma ciência de que batalha espiritual é só jejum, é só oração, é só vigilância. Não, não, não. Batalha espiritual também é você se alegrar. E Deus sabia que esse povo aqui em Neemias estava extremamente desanimado e atribulado. E ele sabia que se o povo chorasse mais, se angustiasse mais aqui, esse projeto dele de restaurar Israel, de restaurar Jerusalém, ia fracassar. E Deus disse: não, vão comer, vão beber, vão festejar e celebrar. Para quê? Para que o espírito do povo, para que o ânimo do povo mudasse. Ele mandou tomar bebidas doces, mandou comer carnes gordas, levar comida para quem não tinha nada e bebida, para que todo o Israel celebrasse. Para que aquela tristeza, para que aquele espírito de tristeza, para que aquele espírito deprimente, para que aquele espírito opressor, para que aquela atmosfera, aquela ambiência de tristeza e choro fosse embora. E muitas vezes você não sabe disso. A tua casa, o teu ministério está tomado por aquela atmosfera, aquela nuvem negra de tristeza, de choro, de angústia, de dor, de pavor, e você não sabe que Satanás está ali, ele se alimenta disso, e você continua naquela tribulação, e aquilo vai te consumindo dias, meses, semanas, anos. E a única forma de tirar isso é você celebrar, porque é a alegria do Senhor que vai te fortalecer. E eu estava em casa ali orando, na hora que eu estava orando, isso desceu do céu, na hora. E você vê, depois de tanto tempo no ministério, você aprende isso. E aí eu entendi porque que tantas vezes a gente estava numa batalha espiritual ferrenha, numa batalha tremenda, a gente estava triste, atribulado, e aí a gente continuava jejuando e orando, ia ficando mais atribulado ainda, dizia: por que isso aqui não muda? Porque o objetivo do diabo era justamente esse: colocar um fardo tão pesado de tristeza e desânimo para que a gente venha sucumbir, se curvar e cair. Mas eu quero te falar nessa noite algo profético. Se alegra. Porque Josafá não começou a se alegrar quando eles tinham vencido a batalha. Josafá começou a se alegrar antes, porque ele cria no que tinha sido profetizado e no que Deus tinha falado. Então a festa de Josafá não começa quando ele vê aqueles povos destruídos e quando ele batiza aquele local de Vale da Bênção e passam 3 dias recolhendo despojos. A festa de Josafá começa antes, na certeza de que Deus ia cumprir o que ele já tinha falado. E tem muita gente triste, atribulada, angustiada há meses, há anos, porque só tem visto luta, tribulação. E eu quero te dizer uma coisa: quanto mais você se atribula, quanto mais você se entristece, mais você fica fraca, fraco, mais incrédulo, mais sem força para orar, mais sem força para buscar a Deus, e mais o diabo vai tomando a tua mente, até lançar uma depressão e acontecer o que aconteceu com a jovem que tirou a própria vida, que está circulando nos jornais e nas redes sociais. Ela foi para uma mata, tomou remédio e acabou com a própria vida dela.
E é isso que o diabo quer fazer com muitos crentes. Fazer você sucumbir numa depressão. E quantos crentes estão em clínicas psiquiátricas e consultórios de psicologia? Porque Satanás fez ele sucumbir sob uma nuvem de desânimo e tristeza profunda. Mas Deus te fala nessa noite através da minha vida. Se alegra e celebra. Porque aquilo que ele falou ao teu respeito, ele vai cumprir. Mas o Senhor há de te fortalecer quando você começar a se alegrar e celebrar. E começar a tirar da tua mente esse pensamento religioso que alegria, que festeja é coisa da carne. E não é. Porque Deus disse a Faraó o seguinte: Faraó, o Deus do céu está dizendo: deixe o meu povo ir para que vá para o deserto fazer uma festa e celebrar a mim no deserto. Deus é um Deus que festeja. Quando você chegar na glória, que você for arrebatado, que a igreja chega lá, lá não vai ter um velório, lá não vai ter um pastor com cara religiosa, que se você sorrir ele fica com raiva, um velho religioso, cheio de religiosidade, iniquidade, que ele diz que você tem que ser sério, cara fechada, religioso, triste, atribulado, perturbado, porque ele é um infeliz que não tem o Espírito de Deus, e ele quer que você seja infeliz também. Quando você chegar na glória, o que vai ter lá é celebração, vai ter as bodas do Cordeiro, onde a igreja vai estar celebrando com o Cordeiro, glorificando, onde o próprio Senhor vai nos servir naquela festa. Então você precisa entender isso, porque o que mais Satanás tem feito hoje é cumprido o que está lá em Timóteo capítulo 4, que nos últimos tempos muitos vão apostatar da fé por obedecer à doutrina de demônios e ouvir espíritos enganadores. E tem muita gente pregando na internet e nos púlpitos em nome de Deus e enganando a igreja através da própria palavra, distorcendo a Bíblia, como Satanás fez lá no deserto com Jesus. E aí o povo acredita que viver triste, que viver de cara fechada, atribulado, ranzinza, carregando um fardo, onde só tem desgraça para contar, a pessoa acha que isso é ser espiritual, mas não é. A arma espiritual aqui na época de Neemias foi o quê? Festa, se alegra, celebra, porque vocês não estão aguentando mais de tanta tribulação. Você não consegue se alegrar e celebrar. E quando eu estou falando se alegrar e celebrar, não é fazer festa de ímpio mundano, com pessoas cheias de lascívia, cheias de comilança e bebedice. Não estou falando disso. É a festa do povo de Deus, onde tem louvor, celebração, tem comida, tem. Mas ninguém vai comer feito um bicho que não vê comida há dias. Vai comer com moderação. Tem bebida, tem. Mas tem bebidas saudáveis. Não é onde o pessoal vai se embriagar e sair bêbado dali. É uma festa santa, onde o povo vai celebrar o nome do Senhor e onde Jesus vai estar ali para ser glorificado. É isso que vai fortalecer. Essa festa não vai fortalecer tua carne não, irmão, vai fortalecer o teu espírito. Essa festa que Neemias deu aqui não foi para fortalecer a carne do povo não, foi para fortalecer o espírito, porque a carne e o espírito dele já estavam abatidos de tristeza. Eu vou dizer uma coisa: se a arma do diabo é a tristeza, pode ter certeza que a de Deus é o paradoxo desse, é a alegria. Se o diabo usa tanto a tristeza como ataque espiritual, pode ter certeza que Deus vai usar a alegria como arma espiritual. Paulo vai dizer: regozijai-vos. Regozijai-vos sempre, eu digo, se regozijem. Regozijar é se alegrar, meu irmão. E como é que alguém vai se alegrar? Se escuta direto, só luta, prova, luta, prova, luta, prova, crise, pancada, luta, prova. Essa é a arma do diabo. E não importa o cenário que o Brasil esteja, que o mundo esteja, a gente serve a um Deus vivo, presente na nossa vida. E nós temos sim motivo de alegrar a nossa alma na presença dele. Não dependemos do cenário. O cenário aqui em Neemias não era tão bom. Mas no Senhor, a gente consegue se alegrar. E eu quero te dizer, celebra, meu irmão, na tua casa. Chama o povo, dá um culto aí na tua casa. Faz um culto aí na tua casa, prepara comida aí. Prepara bebida aí, um suco bom, prepara algo bom, prepara algo especial. Chama o povo de Deus espiritual para entrar na tua casa, para celebrar, para se alegrar, para glorificar o Senhor, porque isso vai te fortalecer. Isso vai fortalecer. Você vai dizer, você vai mandar mensagem para mim: Pastor Josué, era isso que eu precisava ouvir, era isso que eu precisava fazer. Deus deu um up na minha alma, que estava já na sepultura ali. É isso que muito crente, é isso que muita mulher de Deus, muito homem de Deus está precisando fazer. Se alegrar.
e você tira esse fardo miserável, onde você chega a ter raiva de Deus, porque você fica pensando, como é que Deus é bom e ele só tem tristeza para minha alma, e o diabo é ruim, mas ele só dá alegria ao povo? É mentira, gente. Toda boa dádiva vem de Deus, gente. Até a riqueza que os ímpios têm é de Deus, porque a terra inteira é de Deus. O diabo não é dono de nada, gente. A Bíblia diz que o mundo jaz no maligno, ou seja, jaz, passou no maligno. Toda boa dádiva, toda riqueza vem de Deus, meu irmão. Agora, os ímpios não sabem usar a riqueza que Deus promove nessa terra para glorificar Deus. Eles usam para suas vaidades, seus pecados. Mas saiba você usar a riqueza que Deus tem lhe dado, a prosperidade que Deus tem lhe dado, e se alegre no Senhor. E se você falar, pastor, mas eu não tenho prosperidade agora, meu irmão, celebra nesse pouco que você tem, que daqui a pouco você vai estar celebrando no muito. E se levante nessa noite, porque alegria, festejo e celebração é arma de batalha espiritual, e Deus tem me dado essas armas para lutar, e eu tenho vencido, e eu venho aqui entregar para você. Receba nessa noite em nome de Jesus. Se levante dessa sepultura, dê um salto e já ligue pro pessoal para nesse final de semana aí você marcar a celebração, porque Deus vai cumprir tudo que ele falou na tua vida em nome de Jesus. Quem crê, levanta a mão em casa aí, onde você estiver, e diga amém, glória a Deus, porque é assim que ele vai fazer, tá bom? Pessoal, eu vou ficando por aqui, porque as nossas horas aqui já se avançaram muito, tá? Mas Deus falou tremendamente nessa programação, Deus falou de maneira extraordinária. Para você que chegou depois, esse é o programa Última Chamada, estamos no ar aqui na 100.5 há 8 anos, tá? Há 8 anos, e Deus te botou para ouvir hoje pela primeira vez, não foi em vão, é porque ele queria falar com você. A gente está 8 anos e hoje é a primeira vez que você escuta. Deus queria falar com você tremendamente, tá bom? Então esse é o programa Última Chamada. Eu quero só lembrar vocês que nosso programa não tem comercial, não tem patrocínio. Ele é mantido no ar com a oferta dos ouvintes. E tem ouvinte que nem congrega mais, não tem condições de sair de casa. Enfim, não tem achado uma congregação sadia. Tem congregado na quinta-feira aqui e tem enviado o seu dízimo para manter a programação no ar. Então tem gente que é dizimista e ofertante da programação. Então eu quero convidar você também a fazer parte dessa grande família, tá? Fala com a gente no WhatsApp. Nosso WhatsApp, o WhatsApp do programa Última Chamada é 83, que é o DDD da Paraíba, 839-9105-6834. 839-9105-6834. Ele é a chave Pix. Você pode colocar esse número como a chave Pix, enviar a tua oferta e fazer parte dessa grande família que é o programa Última Chamada. Se você não usa o Pix, você pode falar com a gente. A gente dá o número de uma conta para você fazer isso. E se você não quiser sair de casa e mora em João Pessoa, na região metropolitana, o nosso motoboy vai buscar oferta na tua residência e você vai fazer parte dessa grande família de ofertantes que faz essa programação há 8 anos, que são cobertos de oração todos os dias. E você vai ser extremo abençoado, tá bom? Também se inscreva no nosso canal do YouTube, que é o RBT Plus, R de rato, B de bola, T de tatu, RBT Plus. Tem muito conteúdo lá, nosso canal está voltando, tá? Se você entrar lá agora, você não vai ver nenhum vídeo, mas está voltando, e a gente vai estar lançando o nosso filme, nosso primeiro filme agora, né? Nesse segundo semestre aí, ele está na fase final de produção, e o nome do Senhor vai ser glorificado, tá bom? Então vem fazer parte com a gente, de tudo que Deus tem feito de bom com a gente aqui, a gente quer compartilhar com você, tá bom? Faça parte da nossa lista de transmissão, esteja no nosso canal do YouTube, se torne ofertante, e vamos trabalhar para o Senhor e alegrar nossa alma no Senhor, tá bom? Eu vou ficando por aqui, eu agradeço a você que foi conosco até agora. Quinta-feira que vem, se assim Deus permitir, estaremos aqui de volta, tá bom? Um grande abraço, fique com Deus, fui.

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2: Clube da Madrugada e a hora certa, 1:03.

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3: Clube da Madrugada e a hora certa, 2:01.

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1: Clube da Madrugada e a hora certa, 3:04.

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Clube da Madrugada e a hora certa, 3:51.

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1: Clube da Madrugada e a hora certa, 4:02.

A Radioatividade leva até vocês mais um programa da série a série. Dedique uma canção a quem você ama. Eu tenho aqui em minhas mãos uma carta. Uma carta de um ouvinte que nos escreve e assina com um singelo pseudônimo de Mariposa.

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0: Na Paraíba, 7h26.
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0: Bom dia, Paraíba, bom dia, Brasil. Começa agora o programa Abre o Verdecast, que leva até você informações sobre temas importantes com respeito e credibilidade. 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Hoje, 12 de setembro de 2026. Dentro de alguns dias, a primavera, né, Léo? A primavera chegando aí. A primavera chegando, a estação das flores. Olha só, nós já estamos aqui com ela. Ela que é Clécia Rodrigues, minha amiga professora, gestora em RH, Recursos Humanos, técnica em Segurança do Trabalho e também pedagoga, entre outras formações e outras profissões. A gente vai bater um papo bem legal aqui sobre educação, sobre saúde mental, enfim, até porque essa semana saiu o resultado do PISA e o mês passado saiu o resultado do IDEB. E a gente quer saber o que é isso, o que é que significa isso para toda a sociedade no Brasil. Clécia, seja bem-vinda ao nosso programa Abre o Verdecast mais uma vez. Você já é de casa e fica à vontade.
3: Bom dia, Nivaldo. Bom dia às pessoas que estão aqui presentes, às pessoas que estão recebendo nossa audiência em casa, em onde quer que esteja. Muito obrigada mais uma vez por estar aqui. Fico muito feliz em participar desse programa. Como o senhor bem falou, recebemos agora, essa semana, o resultado do PISA, né, que é uma avaliação nacional. A avaliação traz resultados de jovens, adolescentes até 15 anos, em áreas como matemática, língua portuguesa e ciências. E essa avaliação é importante, né? 91 países elas participam dessa avaliação. Certo. E o Brasil, ela ficou numa situação, não avançou, mas também nós não caímos. Ficamos numa avaliação estável. Isso a gente chama de estagnada, mas é estável. Mas a avaliação, ela mede também questões sociais, emocionais, porque ela trabalha de forma que possam se trabalhar problemas da vida cotidiana, problemas sociais para o trabalho. Então, é uma avaliação que mede as habilidades, né? As competências, as habilidades. E a gente percebe que no resultado nacional, o Brasil, ele ficou estagnado, mas muitos países, inclusive os países bem desenvolvidos, não tiveram avanço. Países que são esperados índices bem mais elevados tiveram queda nos resultados. O IDEB, tivemos também, né, saiu agora em agosto, finalzinho de agosto. O IDEB, ele mede a língua portuguesa, a matemática, né, as competências nessas áreas de conhecimento no Brasil. O IDEB, ele vai avaliar a questão da frequência das crianças na escola, a aprovação, né, os índices de aprovação e reprovação. E as competências nas áreas. É uma avaliação nacional e nós tivemos avanço. O Brasil teve um avanço. A média da área da fase inicial, que são os anos iniciais até o quinto ano, teve crescimento, né? A média era 6, a gente está em 6,3. Nos anos finais, que a gente chama, que é até o nono ano, fundamental, tivemos um avanço, mas ainda não chegamos ao esperado. O esperado era pelo menos 5,5, a gente está com 5,3. E nos anos finais, aliás, no ensino médio, ainda temos uma dificuldade para atingir uma média nacional. Mas o Nordeste tem estado bem nesses números, o Nordeste tem representado bem, né? O Ceará, principalmente, o Pará também tem estado bem nessa média. E o Brasil, ele tem apresentado números bons, mas isso também não significa, nessas avaliações, que as aprendizagens, elas realmente estão sendo significativas, né? Muitas vezes a gente percebe que a educação, ela funciona, às vezes, em função da prova, o que não é o ideal para nós que somos educadores, né? Que entendemos a educação como uma formação para a vida. A prova deve ser o reflexo. Mas o Brasil tem conseguido, sim, índices importantes nessas avaliações, e a gente segue em busca de índices melhores, né? E João Pessoa e a área metropolitana também conseguiu atingir uma numeração, vamos dizer que assim, aceitável e razoável, né? Para o que a gente espera para as próximas avaliações.
0: Então, a diferença do PISA para o IDEB é que o PISA é internacional, são vários países, né? E o IDEB é mais local, é só o Brasil.
3: Isso. O IDEB, ele é nacional, avalia a situação das nossas escolas, das redes de ensino, para competências como matemática e língua portuguesa. Já o PISA, ele avalia muito mais. Inclusive, a organização, né, que está à frente, ela é uma organização que se preocupa com a questão econômica também, né? Então, isso avalia, de uma maneira geral, a educação mundial.
0: Então, quando assim, vamos lá, vamos para que os ouvintes que estejam em casa entendam. Mas, certo, para que serve esse índice? O pai e a mãe que tem seu filho na escola, na prática, para eles, o que é que vai acontecer? Qual a diferença? O que é que vai melhorar na vida deles?
3: Primeiro, a formação integral do estudante, né? De todos os estudantes, independente de ser da educação infantil, fundamental, certo, médio e ensino superior também. Porque essas avaliações, elas vão medir como nós estamos colocando em prática aquilo que a gente aprende, os conteúdos escolares.
0: Entendi.
3: Então, a formação, ela precisa ser integral para que a criança e o adolescente, de uma maneira mais urgente, eles consigam entender como se colocar na vida social, como a gente vai colocar a nossa comunicação, como nós vamos colocar as nossas habilidades, como nós vamos nos desenvolver para a vida e para o trabalho, que é a nossa, o objetivo de todos nós e a necessidade social, né? Então, assim, a educação, ela precisa formar o pensar, trabalhar o pensamento, trabalhar a imaginação, trabalhar a criatividade, para que a gente consiga colocar em prática os conhecimentos escolares. E a diferença, quando a gente trabalha a educação para os números, a gente trabalha de forma técnica. Então, a evolução dos números do IDEB, do PISA e de todas as outras avaliações que existem, o objetivo final é esse. Mas como a família vai perceber? Através de como a criança, o adolescente, ele começa a se relacionar na sua vida cotidiana, uma conversa entre família, onde a família precisa participar, lógico, a escola, ela não consegue trabalhar só.
0: Correto.
3: Tem que trabalhar com a família. Então, você participando ativamente da vida social, você participando dos movimentos, dos grupos, que você participa de uma maneira cidadã, coerente, cidadã, essa é a diferença, porque o reflexo é lá na frente, até no mercado de trabalho. Uma participação cidadã, coerente e autônoma, principalmente. A autonomia do indivíduo.
0: Certo. A gente falou para os alunos, falou para a família e para os gestores públicos, para a sociedade em geral, né? A gente sabe que os gestores públicos, o federal, estadual e municipal, o que é necessário para que o IDEB tenha avanço para aquele município, para aquele estado?
3: Bom, a educação no Brasil, né, a nossa Constituição traz que ela não é dever só do Estado, é dever da família, da sociedade e do Estado. Então, enquanto gestão pública, a parte principal é trabalhar as políticas públicas, né, a melhoria da qualidade das escolas, da merenda escolar, a gestão dos professores, qualificação profissional, formação continuada. Então, a educação, ela não é só responsabilidade da escola, nem do professor, ela é responsabilidade da família, é responsabilidade da gestão pública e tudo é integrado. Então, quando a gestão pública, ela atua numa qualidade de vida dentro do ambiente de trabalho, a gente trabalha a saúde mental da categoria, né, profissional, mas também dos estudantes. A gente trabalha a qualificação profissional, ou seja, a formação continuada, que é extremamente necessário. Entra a questão também de inclusão, porque a inclusão, ela é ampla, é para todos. Então, a gente precisa de políticas públicas que pensem a educação para um cidadão integral. E essa é a principal importância dos órgãos, né, do Estado, quanto força para atuar de maneira coletiva.
0: Entendi. Estamos conversando com Clécia Rodrigues, ela que é professora, gestora em recursos humanos, técnica em segurança do trabalho e também pedagoga. Falando um pouquinho sobre o IDEB e o PISA, né, que são formas de avaliações, tanto na educação, para que aquele município, aquele estado tenha mais verba, vai ter mais algo a valorização do profissional. Explica para a gente essa questão. Quanto maior a média, aquela escola, aquela gestão, vai ter mais recursos?
3: Na verdade, né, os recursos eles são destinados de acordo com a quantidade de estudantes nas escolas, né? Então, sempre existe o censo. Certo. O censo ele acontece... Por exemplo, o censo está acontecendo este ano para a gestão do próximo ano.
0: Entendi.
3: Então, a verba ela sempre vem de acordo com o número de estudantes, porém, sim, o número de crianças com a aprovação ela é importante para todos os resultados da educação. A aprovação, os números eles também mostram que esse trabalho que a gestão pública faz com a qualificação, com o ambiente escolar... com a qualidade de vida do estudante, a escola integral, porque a gente tem a diferença de escola e
0: sim,
3: educação integral,
0: sim,
3: né? A escola integral também tem tido muito impacto nesses resultados e tudo isso, sim, vai fazer com que as verbas elas sejam destinadas de melhor forma. A gestão dos valores ela vai ser destinada, quando a gente sabe onde que precisa, a gente consegue, sim, destinar melhor. Mas, assim, de início, né, os valores que são destinados às escolas, elas dependem do número de matrícula. E existem também várias formas. Existem formas de dinheiro direto na escola, existe dinheiro para gestão de materiais, gestão alimentação. Então, são vários programas que interferem nessa questão do que a escola vai receber. Mas, com certeza, a verba que é destinada a cada escola, a cada rede, no caso, que é a rede que recebe, isso falando de escola pública, claro, a verba ela consegue, sim, ser melhor destinada, quando a gente sabe os números e como a gente sabe o que precisa ser efetivado, né? Melhor trabalhado.
0: Ok. Veja só, os pais, né? Você falou algo muito importante, os pais têm um fator fundamental na educação dos filhos. Você mesmo falou que muitos pais acham que colocar os filhos na escola está ali e a escola vai fazer o seu papel e deixa para lá. Na verdade, não é isso. Você que está em sala de aula, já passou por algum momento que a criança ela tem essa dificuldade? Você está em sala de aula, mas tem essa dificuldade de comunicação dos pais em casa com a escola?
3: Infelizmente, é uma realidade muito presente na escola. A falta de integração, de participação. Muitas vezes, né, questão de trabalho, muitas vezes sim, questão de... A gente tem um número alto ainda de crianças, né, que não convive com a família, com os pais, ou com a mãe ou com a avó. Então, existe sim. E é muito complicado a gente tentar trabalhar, pensar a educação só dentro do ambiente escolar, porque a escola ela reflete a sociedade. Aquilo que acontece na vida social, ela vai para a escola. É apenas uma parcela da sociedade como um todo. E assim, as pessoas que têm, as crianças, os adolescentes que têm a família presente, a gente percebe como é significativo a evolução desse jovem, né? E nós temos sim exemplos, né, de crianças e adolescentes que a família é presente, que os números que a gente traz não é só número, né, de quantificação de notas, mas a participação da criança naquele ambiente, nas decisões, até porque a escola ela é um ambiente democrático.
0: Sim, sim.
3: Então, nas decisões, a consistência que aquele adolescente traz. E isso reflete, né, principalmente na parte que os estudantes estão no ensino médio, a questão das provas, o Enem. Então, existe também ainda um pensamento da família que a educação ela é para essas provas, para que o resultado seja em números. E, mais uma vez, né, a gente reforça que não, que isso é uma consequência da aprendizagem. Então, realmente, quando a família é presente, a educação ela é muito mais significativa. E a gente ainda precisa muito dessa conscientização para a família e para a sociedade como um todo, porque todos nós somos responsáveis.
0: Verdade. Olha aí os pais aí que estão em casa, os pais e os mestres, né, os avós, as mães, enfim, quem tem filhos, né, adolescente, criança, conversem com eles, né? A educação de casa vai para a escola e da escola vai para casa. Então, faça essa conversa, faça esse diálogo, porque é muito importante essa troca de informação. Né? A gente sempre diz, não, a gente quer um país melhor, a gente quer um país que tenha futuro na educação, mas para isso toda a sociedade precisa da sua contribuição, tanto os gestores públicos, como os pais, e como os alunos e os professores. Né? Então, acho que todos têm que dar as mãos para a educação. Porque eu lembro muito bem que, quando eu era criança e adolescente, eu sempre ouvia isso, a educação é o futuro do país. Isso, todo mundo fala em educação, mas na prática poucos praticam realmente o que envolve a educação do nosso país.
3: E eu digo mais, pais responsáveis, procurem a escola. Porque a gente precisa, muitas vezes o convite por parte da escola acontece, mas procurem a escola. É, eu já ouvi de alguns responsáveis assim, que... Ah, eu, meu filho maior, ou outro filho, nunca precisei ir na escola. Essa outra criança, eu vou na escola sempre, porque sempre sou chamada. Mas não é isso que a escola quer. A gente quer que os pais, os responsáveis, procurem a escola. Porque não procurar a escola não é um fator que deveria ser de orgulho, e sim de preocupação. Porque não é porque a criança está ali. Às vezes a criança está... comportada, preste atenção, mas a gente precisa saber também em que condição aquela criança está. A gente tem tido também um adoecimento muito grande por parte, principalmente dos adolescentes, né, de tristeza, de ansiedade. Então, às vezes, aquela criança, aquele adolescente é quieto, é comportado, mas será que aquela ali é o comportamento que deve ser esperado para aquela fase? Porque uma criança ou um adolescente, eles têm energia, eles vão gastar essa energia. E isso precisa ser de maneira orientada. Então, procurem a escola. A escola está aberta sempre. É preciso realmente essa parceria. Tem um grande pensador da educação que ele dizia assim, né? A educação, ela não é algo que deve ser para o futuro, é algo que acontece agora, né? John Dewey, ele fala, a educação é a própria vida. Então, a gente aprende enquanto está vivendo. Então, vamos fazer com que os nossos alunos, nossos estudantes, eles vivam de maneira significativa e aprendam de maneira significativa e pensem. A gente está tendo uma dificuldade muito grande do pensar, até porque estamos numa era tecnológica.
0: Falando na era tecnológica, muito bem que você colocou. Aí vem a era tecnológica, a ansiedade e as drogas. O que a gente pode fazer, o que os pais podem fazer, o que a sociedade pode fazer para orientar as crianças e os adolescentes, que acham tudo que é uma magia, né? É um encanto. Se encanta com a tecnologia, com a ansiedade e com as drogas.
3: É, esse encanto que o senhor traz é o que está mais presente nessa fase. A gente está vivendo a era dos likes, né? Nas redes Isso. sociais. Então, a criança e o adolescente, eles estão em formação ainda. Principalmente a criança. A criança está em formação do cérebro. Então, esse encantamento pelo digital, ele faz com que o nosso cérebro, ele, infelizmente, ele tenha uma formação de uma maneira acelerada. Então, a criança, quando ela está ali assistindo aqueles vídeos curtos, o cérebro começa a entender que não existe um depois, tem que ser tudo agora. Então, a gente não consegue pensar de maneira tranquila, a gente perde foco. Então, quando a gente perde esse foco, gera-se ansiedade pelo esperar. Eu acredito que... Eu sou dessa era, né? Acredito que o senhor também, de que a gente tinha que esperar um comercial Sim. na TV para assistir o desenho.
0: Verdade.
3: Hoje não tem isso, eles passam o dedinho quando não gostam. Isso. Então... o cérebro tá se transformando em algo imediato. Então, isso que traz ansiedade. E, infelizmente, ainda tem a questão que o senhor traz bem, que são as drogas, né? Que a oferta hoje, ela tem sido muito mais banalizada. A gente tinha naquela época, quando eu era menor, que dizia, não aceite bala de estranho, isso, não aceite aquilo. Hoje isso. É muito rápido, é tudo muito ligeiro. E as drogas, elas estão presentes. Até de maneira, as drogas que a gente considera lícita, né? Isso. Em um momento em família. E tem sido se tornado mais, digamos assim, aceitável as drogas lícitas. E para partir para outro tipo de entorpecente, às vezes é complicado. Às vezes é até mais fácil, né? E é complicado para a família quando ela, mais uma vez, não participa. Porque quando eu conheço o meu filho, quando eu conheço o comportamento do meu jovem... Isso não é só para filhos, é tios, padrinhos, Isso. madrinhas, a sociedade em geral. Quando a gente conhece e participa, a gente começa a perceber que há algo que não está indo de acordo com o que a gente espera, com o que é legal. Não vou dizer certo ou errado, porque não é por esse viés que a gente tem que entender. A gente tem que entender um comportamento como Será que esse comportamento é adequado para essa fase? E quando a família está presente, trabalhando junto com a escola, ela busca informações, porque muitas vezes as pessoas também não têm informações, acredita que é natural estar na rede social, é natural esse comportamento ansioso, e não é. Então a família, ela precisa estar presente, mais uma vez a chamada, porque não tem como eu saber como o outro está se eu não estou ali presente. E tempo é uma das coisas mais importantes hoje que a gente pode ofertar para o outro. Verdade. Ainda mais quando esse outro é nosso filho, nosso sobrinho, né, nossos afilhados, enfim.
0: E falando para os pais que não tiveram a oportunidade de ir na escola quando era criança, quando era adolescente, e eu sei que você faz um trabalho maravilhoso com a EJA, conta para a gente assim, essa troca de informação com os pais que vão para uma sala de aula, pessoas que já têm 60, 70, 50, 80 anos. Como é esse prazer de estar em sala de aula com eles?
3: Trabalhar com a EJA, primeiro, é uma garantia de direitos, né? Mas que é uma satisfação muito grande quando a gente percebe os resultados dos estudantes, os resultados sociais, de maneira mais imediata, porque a qualidade de vida melhora. Da pessoa, né? Quando a gente sabe da terceira idade, é uma pessoa mais madura.
0: Sim.
3: E os jovens também que chegam, né? A EJA, hoje a gente tem realmente uma demanda também de jovens e adolescentes que estão voltando para a escola, porque a gente sabe que o trabalho, muitas vezes, apesar do trabalho infantil ele não ser permitido no Brasil, mas a gente sabe que ainda afasta os jovens da escola. Então, trabalhar com a EJA é muito gratificante e, ao mesmo tempo, é desafiador. Porque a gente precisa também que as políticas públicas enxerguem essa população de uma maneira que realmente é real, né? A EJA é uma modalidade de ensino que a gente precisa trabalhá-la de acordo com a demanda do estudante. Então, trazer a escola com os estudantes, ali trabalhar junto com eles e fazer a escola com eles, para eles. É uma demanda que é desafiadora, mas ao mesmo tempo a gente fica muito feliz, né, todos os anos, quando nossos jovens e principalmente as pessoas que não tiveram idade, né, não tiveram oportunidade na idade regular, se formam, chegam ao ensino fundamental, recebem o seu diploma, no caso eu trabalho até o nono ano, mas que seguem a vida, que vão para o ensino médio, que fazem uma faculdade. Inclusive eu tenho um aluno que tá no ensino médio agora e diz que vai tentar a oportunidade e quer ser professor.
0: Maravilha.
3: Também, professor da EJA. Então, já tive alunas que estão tentando fazer vestibular para assistente social, para ser advogado. Então, assim, o resultado, ele é muito positivo. E o Brasil precisa enxergar a educação de jovens e adultos, sim, como um potencial, assim como a gente enxerga toda a educação básica. Porque é um direito, a educação de jovens e adultos é um direito e ela não pode ser de qualquer jeito. Ela precisa ser realmente pensada com eles, para eles.
0: E muitas das vezes, alguns estão ali e vão aprender a escrever, não é verdade?
3: Sim, a gente ainda tem um número de pessoas não alfabetizadas no Brasil. Melhoramos, né? A Paraíba, mais uma vez, melhorou nos índices, mas ainda nós estamos abaixo da nacional, da média nacional. Temos muitas pessoas ainda, né, acima de 40 anos, que, sim, não são alfabetizadas, e temos jovens ainda. Então, a gente ainda tem um reflexo também da pandemia. Um reflexo bem difícil, porque na pandemia muitos não conseguiram se adaptar à educação, né, como estava sendo necessária naquela época. E a gente ainda tem muitos adultos que vão para se alfabetizar. O objetivo muitas vezes é a assinatura do nome, ou seja, a cidadania. Conseguir ler a Bíblia. Gente, tem muita gente que quer ir à igreja, ler o jornalzinho na igreja, isso, ler a Bíblia, pegar um ônibus, fazer uma lista de mercado. Então, eu tenho alunas que, quando elas conseguiram fazer a lista do mercado e ir de maneira autônoma, a gente sente assim a felicidade que é. Então, você vê como é quando a educação, ela precisa, verdade, ser firme, ser significativa, para que a gente possa ter economia, para que a gente possa ter saúde, porque muitas vezes a pessoa está ali,
0: até
3: ela não sabe.
0: Uma bula de um remédio.
3: Até entender a sua condição. Às vezes, uma dor de cabeça pode levar, isso, a algo como uma pressão alta, questão de diabetes. Então, a saúde melhora, tudo melhora quando a gente tem a questão da educação, ela sendo o direito garantido ao cidadão.
0: Clécio, para quem está em casa, os ouvindo, assistindo, eu queria aprender a escrever meu nome. Então, a pessoa tem que em quatro cantos do nosso país. Tem que procurar onde é que eu posso me informar para me inscrever na escola do meu bairro. Como é que eu faço?
3: Pode procurar a escola. Todos os municípios na Paraíba hoje eles ofertam a EJA. Tem algumas situações até que estão sendo estudadas para que essa oferta também possa acontecer durante o dia. Sim. Tem algumas escolas até que já têm à tarde, é uma grande minoria, mas todas as escolas, elas estão aptas a dar respostas de qual escola oferta a EJA. Não vou dizer que todas as escolas em Sim. todos os municípios vão ofertar essa modalidade, mas em todos os municípios existem escolas. Então procura a escola, procura a gestão da escola que seu filho estuda, seu filho, seu sobrinho, um vizinho, porque essa informação é direto na escola. Você já vai fazer a sua matrícula, já sabe qual a documentação necessária. Se a pessoa não... eu não vou porque eu nunca estudei, eu não sei qual é a série. As escolas, elas também fazem esse nivelamento, elas conseguem captar o nível de aprendizagem, porque não significa que eu nunca estudei, mas os saberes do público da EJA, ele é imenso. Então, muitas vezes, eles sabem fazer operações matemáticas, até do dia a dia, trabalham com vendas, trabalham em comércios, sabem fazer a leitura e a escrita de maneira básica mesmo. Então, a escola consegue fazer esse nivelamento. Então, lá em João Pessoa, que é a área que eu trabalho, né, existem mais de 40 escolas com EJA. Eu sei que aqui em Santa Rita temos escolas com EJA. Então, todos os municípios eles vão ter uma escola para ofertar EJA. As redes sociais também, Ministério da Educação. Então, são várias. Procura as redes sociais da sua rede, no município que você mora, né? Que com certeza vai ter alguma página também que vai informar sobre a questão das escolas e da EJA no município.
0: Quando você falou que trabalha com vendas, né? Então, depois da pandemia, houve um crescimento muito grande na sociedade de empreendedorismo. E a gente sabe que tem muitas donas de casa que fazem um docinho, fazem um salgado. Então, assim, às vezes, para a pessoa até para vender ali, para fazer ali, ela sabe da matemática ali, a quantidade certa daquela receita que ela vai fazer. E, às vezes, você sabe que hoje a tecnologia hoje é tecnologia. Então, às vezes, muitas pessoas estão ali vendendo uma coxinha, que eu já passei por isso. Olha, meu filho, passa aqui o Pix. Então, às vezes, muita gente engana as pessoas, que eu acho isso horrível, né? Você tentar enganar uma coitada que está ali vendendo algo para sobreviver, e até pessoas más, não, que ainda fazem besteira. Então, assim, facilita a vida. Então, o aprendizado, a educação, facilita a vida de todos nós.
3: Isso que o senhor traz é muito comum, infelizmente. Eu conheci também uma aluna que ela fazia, né, ela vendia brigadeiro e água. Em alguns eventos, né, quando tem alguma caminhada, procissão. Sei. E realmente ela sempre falava que quando chegava em casa o dinheiro não batia. Porque às vezes a pessoa fazia simulação no celular e não confirmava, isso, né? E ela teve, aprendendo, né, inclusive na educação financeira, que a gente trabalha também na escola, na EJA, ela acabou que procurou adaptar a maquineta. Então, ela aprendeu a fazer o uso, e com a maquineta já vai o QR Code, então já sai a confirmação do pagamento. Ela disse que as vendas melhoraram. E o que melhora também? A questão do lucro. Porque muitas vezes a gente, quando não tem essa educação financeira, a gente não tem nenhuma ideia de comércio, ideia de administração. Tudo que entra a gente acha que é lucro, né? E tem, como o senhor falou, a questão dos custos. Isso. A gente precisa comprar, a gente precisa produzir. E ainda tem um fator mais importante, que é o valor do meu trabalho. Que muitas vezes eles não agregam ao produto o valor do trabalho. Porque é um profissional que está trabalhando. Então, tudo isso realmente traz essa autonomia, essa compreensão daquilo que eu tinha, daquilo que eu tenho e para onde eu posso conquistar, o que eu posso conquistar.
0: Na Paraíba 7h55, estamos conversando com Clécia Rodrigues, ela que é professora, gestora em RH, técnica em segurança do trabalho e também pedagoga, no programa Abre o Verdecast, que tem oferecimento da Segura EPI Serviços, que oferece equipamentos de proteção individual e serviço de consultoria em saúde e segurança do trabalho. 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Antes de ir para o intervalo comercial, quero fazer uma pergunta à professora. A gente falou da dificuldade dos alunos, da família, e tem dificuldades também como professor, né? A gente sabe que o dia a dia, às vezes, o dia a dia corre para lá, corre para cá, também tem que se capacitar, né? Então, não é nem 24 horas, poderia ser até 48 horas, se o dia tivesse 48 horas. E dentre isso, a gente sabe que os profissionais hoje estão naquela ansiedade, naquela correria. E vem um problema chave, a saúde mental, né? Então, a gente vai, depois do intervalo começar, falar um pouquinho da saúde mental, que é porque muita gente está falando aí saúde mental, mas o que é saúde mental? Às vezes as pessoas estão em casa, está trabalhando, está no local de trabalho, às vezes está adoecendo ali e não sabe o porquê. Então, depois de um intervalo, a gente vai falar o que é saúde mental, o que que a gente pode fazer para ter uma saúde mental de qualidade, depois do comercial. Vamos ao intervalo comercial, ó. 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Quero mandar um abraço aqui, nosso amigo Osmar Queiroz, né? E daqui a pouquinho, às 9 horas, tem um programa J. Ferreira e Amigos, né? Todos os sábados e domingo, das 9 ao meio-dia, programa J. Ferreira e Amigos. Clécia, você é natural de...
3: De João Pessoa.
0: De João Pessoa. Legal, legal. Já está há bastante tempo na área de professor, pedagogia.
3: Eu atuo há mais ou menos 6 anos, né, na área educacional. Certo. Antes eu atuava mais na área administrativa, na área de gestão de recursos humanos mesmo. Na área da educação, há pouco mais de 6 anos. Né? Eu iniciei, pouco tempo veio a pandemia, então...
0: Se achou na educação.
3: Sim. A educação, ela realmente transforma, né, nosso pensar, nossa visão de mundo. A gente para de uma visão que a gente tem, muitas vezes, apenas, né, técnica... do nosso dia a dia, justamente para essa visão de cidadania e autonomia. Então, a educação, ela faz com que a gente enxergue o outro de uma maneira integral, que a gente pense o outro também como parte do nosso dia a dia. Então, eu não consigo estar sozinha, eu preciso estar com outros. E os outros, quando estão inteiros, a gente consegue ter um relacionamento bem mais saudável, bem mais feliz, na verdade, né? A gente percebeu isso também na pandemia, quando a gente teve que se isolar, né?
0: Verdade.
3: Então, a nossa sociedade, ela consegue ser ainda um pouquinho, vamos dizer assim, relapsa em relação a enxergar a educação assim, como algo que transforme o social, né? A gente pensa muito ainda na economia, a gente precisa enxergar o ser humano.
0: É verdade. Eu acho que a pandemia trouxe algo interessante, de não ter, ser, né? Essa questão ainda, a gente precisa aprender cada vez mais, e a educação faz esse papel, a educação faz esse lado importante. Vamos lá, Léo, intervalo comercial, e na volta estaremos conversando com Clécia Rodrigues aqui no Abril Verdecast.

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0: Na Paraíba, 8h05. 8h05 na Paraíba, estamos de volta com o programa Abre o Verdecast, conversando com Clécia Rodrigues, ela que é professora, gestora de recursos humanos, pedagoga e técnica em segurança do trabalho. Clécia, hoje a gente vê muita gente falando saúde mental, né? E adoecimento mental. Então, às vezes a sociedade está doente, mas não sabe o porquê está doente. Acha que isso veio do além, né? Então, o que é saúde mental? O que é que a gente pode falar sobre saúde mental e adoecimento mental para toda a sociedade?
1: Bom, a Organização Mundial de Saúde, ela traz que saúde envolve, né, a condição social, a condição biológica e a condição mental, né? Então, a gente precisa estar bem em todas as esferas para que a gente tenha saúde. Durante muito tempo, a saúde mental, ela foi negligenciada. Por quê? Por questões realmente de crenças, né? Preconceitos de que quem buscava saúde mental era uma pessoa que não estava estavelmente bem. Isso. E realmente, você não está bem se a sua saúde mental ela não estiver bem. Porque o cérebro é que faz com que o nosso corpo ele funcione de maneira integral. Então, começa-se pelo cérebro. Desde o nascimento, quando a criança ela consegue entender as relações sociais, ela começa a entender que se chorar, ela vai receber a recompensa de trocar a fraldinha que está suja, ser alimentada, ser colocada no colo. Quando a criança ela cresce, ela vai entender que se ela fizer uma birra, ela vai ter um retorno. Então, tudo isso faz parte natural. A ansiedade, ela faz parte, sim, da nossa vida natural. Então, se o ser humano não tivesse a condição de ansiedade, né, na

0: a nossa formação biológica, a gente não teria medo dos perigos. Então, desde as épocas primordiais, né, da história, isso, eles precisavam se proteger dos animais, né, dentro de cavernas, ou seja, de espaços de proteção, porque a ansiedade, ela dá esse alerta. Então, é muito comum a gente estar ansioso no momento de uma avaliação, no momento de uma entrevista de emprego, porque faz parte, né? Nós somos seres humanos e temos essa questão biológica como base. Quando a gente começa a ultrapassar a saúde mental, né, nesses pilares de saúde social, mental e biológica de maneira integral, então começam a surgir as consequências. Primeiro que o corpo responde. Então, muitas vezes a gente escuta: ah, eu estou com diarreia. Ah, mas isso é psicológico. Mas a reação biológica, ela é real. Então, a febre, quando a criança, ela tem um momento de ansiedade, de medo, de desespero, pode dar febre, dor de cabeça, diarreia. Então, o corpo, ele começa a reagir. Então, a gente já perde a primeira função do cérebro, ela deixa de estar estável e começa a trazer reações para o corpo. Então, o corpo, ele começa a trazer essas reações e a gente começa a buscar tratar os sintomas. Vamos ao médico porque a gente está com tremor, com dor de cabeça, a gente está sentindo palpitação, mas a gente não busca a causa raiz, que pode ser na saúde mental. E onde que a gente pode perceber que a saúde mental, ela também está no terceiro pilar, nas relações sociais? Na primeira infância, na escola, porque o primeiro convívio social das crianças é dentro da escola, então elas começam, uhum, a gente percebe muito na escola, as crianças, elas não têm aquela paciência de esperar a vez. Então a gente, por exemplo, professor, vamos fazer a correção dos cadernos. Eles levantam, não, eu vou até a sua carteira, vou chamar um por um, não, o meu primeiro. Então as crianças, elas estão vivendo um momento de competição muito, muito acirrado. Tem que ser a primeira a receber o lanche, tem que ser a primeira a ir. Por que que você mandou ele primeiro e não me mandou? Por que que eu não posso ser o primeiro? Então a ansiedade, ela faz com que a gente se sinta inferior, uhum, de início, né? Porque aquela criança, ela é preferida, você gosta mais dela. E isso também começa na família, né? Quando existem filhos. Então, eu não sou o preferido. Então, a gente começa a criar situações. A ansiedade, quando ela é generalizada, ela passa a ser um transtorno. E a gente volta ainda para o uso dos eletrônicos, como a formação do cérebro, ela começa na primeira infância. Então, até os 2 anos, a criança, ela não poderia ter acesso às telas, né? Principalmente ao celular e ao tablet, porque está ali sobre o domínio dela, ela que comanda. Porque o cérebro, ele realmente, né, eu falei anteriormente, reforço que o cérebro, ele precisa ter aquela formação de maneira linear. Então, sim, ele vai se adaptando à fase. É diferente quando a criança está exposta a ambientes abertos, onde ela pode correr, entender os espaços que o corpo dela pode atingir. Então, eu consigo saber que daqui para ali eu posso correr, eu posso enxergar. Então, a gente tem um número de miopia também bem mais elevado hoje, porque o olhar está focado no ponto direto, né? Inclusive com muita luz, com muito estímulo visual. Então, tudo isso vai trabalhar o cérebro de maneira equivocada, vai formar esse cérebro de uma maneira que ele reage a qualquer estímulo que não seja agradável. Então, quando o adolescente, ele passa a ter também as questões hormonais, que faz parte, né, as mudanças do corpo, as mudanças sociais, isso interfere de maneira mais intensificada, porque o adolescente, ele passa a se sentir também inferiorizado, ele passa a ter irritação, falta de foco, falta de sono. A rede social também, ela traz a questão da competitividade pelo belo. Então, o belo passa a ser o foco. Então, a gente tem muita gente preocupada com a parte externa e não com a interna. E tudo isso interfere no adulto. O adulto vai para uma faculdade, ele fica ansioso, fica desesperado ao apresentar um trabalho. Ele fica com dificuldade também de pesquisar, porque o cérebro não está estimulado à pesquisa. Ele vai para o mundo do trabalho, né? Chega na empresa, não consegue se comunicar de maneira clara, não consegue escrever, a gente tem dificuldade de entender a escrita, porque as gírias, elas passam a ser prioridade, né? A linguagem formal, no ambiente formal, ela também passa a ser, fica precarizada. Então, tudo isso reflete. Reflete também nas relações sociais, porque as pessoas, elas não têm paciência para lidar com o outro. elas acham que a dor do outro é besteira e a dor do outro ela não é bobagem. Verdade. Porque, para mim, você tá sentindo algo, por exemplo, ah, eu tô triste porque terminei um relacionamento, ou eu tô triste porque não consegui aquela vaga do processo seletivo. Para você, isso pode ser algo comum, mas para quem está sentindo, aquilo pode ser muito intenso.
1: Isso.
0: Através de todo o histórico que eu já tenho, de todas as inseguranças que eu já tenho, a falta da participação da família. Então, o que é intenso para o outro, muitas vezes passa a ser algo banal. Então, a gente também não tem empatia pelo outro, não quer ouvir o outro. Acha que o outro tem muito mimimi, né? Que se fala hoje.
1: Verdade.
0: Então, assim, a saúde mental, ela gera esse colapso social, porque realmente todos estão ali no seu mundo, querendo conquistar o seu objetivo, e a gente perdeu essa questão social. Outro ponto importante é quando eu chego no mundo do trabalho. Eu começo pelo processo seletivo. Eu começo a fazer um currículo. E a gente ainda tem um pensar que o mundo é o currículo, aquela ficha que preenchia antes. Comprava uma ficha na papelaria e preenchia os dados, inclusive com número de documentos. Tá? A gente não coloca número de documento em nenhum lugar, nem muito menos em currículo, né? Então, não se coloca mais esses dados. O que, que a gente precisa ver no currículo? São as habilidades e competências sociais, emocionais, para o trabalho, porque todo trabalho a gente precisa lidar com pessoas. Por mais que a gente esteja num ambiente fechado de escritório, por exemplo, onde eu sou contador e eu atuo com a minha máquina, né, o meu computador. Isso. Mas eu preciso trabalhar com pessoas, entender de pessoas, para eu poder fazer os números girarem em favor das pessoas. Então, se eu vou trabalhar no comércio, se eu vou trabalhar na educação, na área da saúde principalmente, né, o adoecimento mental também está afetando. Então, hoje a educação, ela precisa ser pensada desde o momento do currículo que esse profissional vai fazer, porque quais são as habilidades que eu tenho para aquela vaga? Porque as empresas, elas estão buscando isso. Se eu quero um vendedor, eu quero uma pessoa que saiba lidar com pessoas. Eu quero uma pessoa que não esteja ali o tempo todo ligada no toque do celular, porque a ansiedade faz com que aquele bipzinho, eu quero ver quem mandou a mensagem, eu quero ver quem está falando comigo, eu preciso, é uma necessidade muito grande. E isso é uma questão da saúde mental, que faz com que eu queira saber de tudo ao mesmo tempo. A gente tem muita informação hoje, mas a gente não tem realmente o saber, a sabedoria de como selecioná-las. A gente quer repassar tudo que conhece, tudo que recebe. Então, eu recebo uma informação, eu não verifico se aquela fonte é uma fonte de confiável, né? Uma fonte confiável. Então, a saúde mental, ela é o foco de tudo. E trazendo mais uma vez para o trabalho, a gente tem um ambiente hoje, né, que precisa ser enxergado, né, os riscos psicossociais no trabalho, mas também que muitas vezes é negligenciado. E esses riscos, ele não vai colocar o profissional numa situação de, digamos, de destaque negativo. Como eu posso dizer, eu não vou trabalhar saúde mental porque se o meu funcionário perceber que o outro está com problema, vai haver bullying dentro da empresa. Não é isso. É a cultura organizacional que precisa mudar. Os riscos psicossociais dentro do ambiente de trabalho, ele precisa ser percebido como um ambiente de trabalho saudável. Assim também como na escola. Porque a escola também é um ambiente de trabalho para o profissional da educação. Então, se o profissional da educação, ele já está, né, sobre muita pressão, a pressão das notas, a pressão das cobranças dos registros, a pressão da família, a violência também que está presente na escola, violência entre aluno, violência entre colegas, até violência física, porque isso, nós temos visto muitos professores sendo atacados. Antes, a violência ela ficava nos objetos. Alguns já tiveram seus veículos, né?
1: Isso.
0: Furados os pneus, riscados. Mas hoje, infelizmente, a gente tem ameaça dentro da escola. A gente tem professores que já foram violentados, né? Até com objetos de material de construção, exemplo de um martelo. Então, tivemos relatos de até de doces fabricados, né? Que foram fabricados com algum tipo de entorpecente para o professor.
1: Uhum.
0: Então, a pressão ela é muito grande. Então, a escola para o aluno, a escola para o professor, o ambiente de trabalho para todos, o ambiente de trabalho nas indústrias, nas fábricas, tudo isso, gente, faz com que a nossa saúde mental ela seja afetada, a pressão. E se eu não consigo um apoio para trabalhar isso, eu começo a absorver de maneira equivocada, eu começo a trazer de maneira negativa, por exemplo, eu não sou um bom profissional, eu não sou um bom filho, eu não tiro as melhores notas, eu não sou um bom estudante. Isso vai trazendo tristeza. A tristeza também, é lógico, é natural para nosso biológico, mas a gente precisa entender que quando passa daquele ponto, a tristeza passa a ser algo preocupante. O ouvir, é muito importante a gente ouvir, porque às vezes a gente só quer falar.
1: Quando você fala ouvir, muita gente às vezes tem vergonha de conversar com o outro, né, até dentro de casa, olha, eu estou passando por esse problema. E o conversar, o dialogar faz parte, porque você, vamos dizer no ditado popular, você se abre ali, você desabafa e quanto mais a pessoa tem esse desabafo, vai melhorando a sua saúde mental.
0: O ouvir é a base. É tanto que antes dizia isso, né? Eu não vou pagar um psicólogo porque eu vou falar, quem vai falar sou eu. Mas é por isso, eu preciso colocar para fora. E se eu tenho uma pessoa de confiança, um espaço de confiança, a gente precisa abrir esses espaços, principalmente, né? Porque as pessoas, quando elas conseguem trazer o que estão sentindo, elas conseguem também se entender. Porque para que eu possa saber onde eu preciso melhorar, eu preciso entender isso. O que eu tenho de oportunidade. Isso acontece dentro da empresa através de um feedback para o funcionário. Isso acontece na escola através de um retorno, porque não é só eu aplicar uma avaliação e dar uma nota. Eu preciso isso. Mostrar para aquele estudante o que é que ele precisa ajustar. Então, uma resposta objetiva, ela não é simplesmente o céu é azul. Não, a gente vai trabalhar de maneira mais ampla para que ele possa entender de maneira ampla aquilo que ele pode melhorar na vida social dele, ele possa melhorar no ambiente de trabalho e não simplesmente chegar ali e executar algo. Então, quando eu falo, eu consigo expor o que eu estou sentindo, o que está me machucando, mas quando eu escuto, eu estou mostrando para aquela pessoa que eu estou ali aberta. E muitas vezes eu não consigo ajudá-la, isso. Porque a gente sabe que para trabalhar a saúde mental precisa-se de um preparo, né? Não é qualquer pessoa de qualquer jeito, até porque pode ser até um efeito contrário, né? Mas quando eu escuto, eu estou me colocando à disposição do outro e às vezes é só isso que a pessoa precisa.
1: E para quem está nos ouvindo e assistindo, às vezes tem um familiar ali que ele é tão brincalhão, gosta de brincar, e ele fica tão quieto, calado. Algum problema tem. Então, a família tem que ter esse despertar também para saber o que está acontecendo com aquela criança, com aquele adolescente ou com o próprio adulto. A família tem que se abrir e conversar com aquele parente, né? Isso, com aquela, para que possa, porque muitas das vezes, né, falando já em setembro amarelo, né, que é o mês de combate ao suicídio, então muitas das vezes uma falta de conversa, uma falta de diálogo, ocorre outras coisas piores. Aí eu já falo também na questão que você falou das brincadeiras, verificar a veracidade daquela notícia. Quantas e quantas pessoas no Brasil morreram por uma brincadeira chata de internet, colocando uma fake news que aquela pessoa tinha cometido um crime sem ser. Então, assim, como é que a gente pode combater isso?
0: A questão do bullying, o bullying, ele saiu da vida, né, de dentro dos espaços sociais e foi parar na internet, né, o bullying cibernético. Então, a gente precisa ser essa fonte, né, de enxergar como você traz. Às vezes, o adolescente, principalmente, ele não é enxergado. Assim também como as pessoas mais idosas. A gente também Sim. tem um número preocupante de pessoas mais idosas com o adoecimento mental, porque não se sentem vistas. Eu não sei se vocês viram essa semana, né, um corpo de uma senhora que foi encontrado, já fazia pela perícia, isso. há praticamente um ano, né?
1: Isso, que em João Pessoa, no jardim, no perto do DED, o antigo DED ali, né?
0: Então, gente, é uma falta de parceria, de estar junto, de ser família. Então, a família, ela precisa enxergar, porque muitas vezes o outro, ele não se sente visto. E é isso que tira o sentido. Então, existe na internet hoje os desafios que estão levando jovens e crianças à morte, que são os desafios de você tomar, por exemplo, um aerosol, de você fazer algum tipo de coisa contra o próprio corpo. Então a gente vê também, percebe, infelizmente, nas escolas, alguns adolescentes, né, se automutilando. Então tudo isso, gente, é reflexo de um ser que não está completo. A saúde mental...
1: Uma criança, né, morreu por conta de um colega de escola dizendo, não, segurar a respiração por tantos segundos, quem mais segurava? E um adolescente chegou a falecer por isso. Essas brincadeiras, né?
0: Então, essas brincadeiras, principalmente, que é o bullying, né? Que muita gente acha que isso é normal, porque na época que era adolescente, fazia e ninguém morria por isso. Mas a gente precisa entender que nós estamos em uma era diferente. Nós estamos em um mundo totalmente diferente, totalmente digital, totalmente imediato. Então, eu não consigo colocar a minha juventude, há anos atrás, agora. Eu não consigo comparar, porque somos pessoas diferentes, né? Por exemplo, tem pais que têm 3 filhos convivendo ao mesmo tempo e nenhum é igual
1: ao
0: outro.
1: É verdade.
0: Então, a saúde mental hoje, ela precisa sim ser vista, até porque, como eu já falei, a internet, a rede social, que ela não é a vilã. A rede social, a internet, a inteligência artificial, ela está aí para que a gente possa, sim, evoluir junto com a sociedade. Mas a gente precisa saber utilizar. A gente precisa saber onde buscar. A gente precisa saber onde confirmar os fatos. E, para isso, a gente precisa de monitoramento, que é o que muitas vezes falta, o monitoramento, de saber o que é que aquela pessoa está fazendo trancada dentro do quarto, o que é que aquela criança está fazendo ali, com quem que ela está conversando. E a gente precisa entender também que se uma criança ela está com um aparelho digital, é porque ela foi ofertado para ela. Ela recebeu, ela não chegou aí comprar um celular para usar. Então eu preciso entregar, mas eu preciso monitorar. Existem aplicativos que monitoram o tempo de tela, o que é que aquela criança, aquele adolescente está usando, está acessando. Então tudo isso voltando para a saúde mental, quando a gente ainda é adolescente ou criança, nós não temos a função dos cérebros ainda formadas, então a gente está em formação. Então se eu não tenho foco, se eu não me sinto bem, se eu me sinto bem apenas quando eu vejo um like, né, as curtidas, mas quando eu saio daquele mundo social, eu me sinto diferente, porque hoje a gente vê, né, que tudo que não é de acordo com o que eu quero, isso, é diferente, é negado. Então, como que aquele ser que está em formação vai se sentir? Então, as pessoas, as famílias precisam estar presentes, precisam enxergar, monitorar, acompanhar e ter momentos também de lazer, momentos significativos. Porque, às vezes, os momentos em família são momentos de demanda. Vá arrumar a cama, vá guardar as coisas, vá arrumar o quarto, vá guardar a mochila, vem almoçar, vá escovar os dentes. Então, são momentos de demanda, não são momentos em família. Momento em família é um momento que você tira para viver em família. Viver com seus filhos, com parentes, primos, antes. Hoje a gente não tem tanto primos convivendo junto como
1: isso,
0: tinha antes.
1: Isso, é verdade.
0: Né? Então, esse momento ele precisa ser realmente em família. Fazer uma tarefa de casa junto, perguntar como está, muitos ainda fazem, mas realmente saber como foi o dia na escola, saber como foi o dia também no trabalho, né? Como foi lá no trabalho, o que é que aconteceu lá, está tudo bem? Então, momentos em família é diferente de momentos de demanda, de eu mandar, de a criança ter que obedecer, agora vá dormir, e amanhã volta aquela rotina de preparar a mochila, ir para a escola, voltar, mandar. Então, isso não é momento significativo para uma criança e um adolescente.
1: Aquele cidadão que está em casa, olha, eu estou com algum problema. Qual pedido de socorro eu tenho que fazer? Quem eu tenho que procurar? O que é que eu tenho que fazer? Ah, eu estou com problema no trabalho, com a família, com alguns vizinhos, com alguns colegas, com alguns parentes. Qual o socorro que ele deve fazer?
0: Primeiro, buscar ajuda, né? Onde está ali ao seu redor. Ao seu redor, porque às vezes a gente pensa, ah, vou buscar ajuda longe e acaba que não vai. Buscar uma ajuda psicológica, às vezes, fica um pouco distante da realidade de muitos. Mas existem centros, né, municipais que atendem, né, que recebem a demanda. Hoje nós temos também centros holísticos já, né, que trabalham uma terapia mais integrada ao ser humano. Existem vários tipos de terapia, que tem gente que não gosta de ir a um psicólogo, um psiquiatra, mas tem as terapias florais, as terapias holísticas. Mas, assim, de imediato eu preciso pedir socorro a alguém de confiança. Olha, eu preciso, eu não estou me sentindo bem, eu tô com esse pensamento. Alguém de confiança, porque se você está no momento que você não fala, que é difícil, você não vai conseguir falar para qualquer pessoa.
1: É verdade.
0: Mas assim, a gente sempre tem alguém. Se não for o pai ou a mãe, que deveria, para o adolescente, para o jovem, deveria ser as primeiras pessoas de suporte, né? As primeiras pessoas deveriam ser a família. Mas se não é, a escola, ela é apta. Nas escolas, hoje, a gente tem assistente social, tem psicólogo, né? As redes já estão com essa demanda. Tenta falar com alguém ali do seu rede, da sua rede, se não consegue falar com alguém de casa. Tenta buscar também nos centros, nos postos de saúde. Na internet também nós temos muitos programas de apoio, né? O Centro de Valorização da Vida. Mas, assim, para quem está agora nesse momento difícil, que não conhece nada disso, busque alguém. A gente
1: principalmente
0: tem alguém.
1: Não ter vergonha de procurar.
0: Não ter medo. E quem vai ouvir, não julgar. Porque o maior medo é o julgamento.
1: Entendi.
0: O julgamento faz com que, eu não vou falar porque vai achar que eu não estou bem, que eu estou louco. Então, assim, o julgamento, ele ainda existe. E a gente não pode julgar. Então, se eu tenho alguém que está passando por uma dificuldade, o primeiro fato é ouvir e não julgar. E juntos buscar ajuda. Juntos buscar ajuda, né? E o Centro de Valorização da Vida, a gente encontra nas redes sociais, né? No Instagram, no YouTube, fazendo pesquisa nos aplicativos de pesquisa, a gente consegue encontrar o Centro de Valorização da Vida, que é anônimo, você Isso. não precisa se identificar, funciona 24 horas, né? Você pode falar com pessoas que você não conhece, mas que estão ali preparadas.
1: E por telefone é 188. Né, aquelas pessoas que queiram ligar, conversar com alguém. Às vezes você fica tão triste ali, diz, eu quero desabafar com alguém, eu quero conversar com alguém. Então, por telefone, 188, liga e você vai conversar e bater um papo. Porque a melhor coisa do mundo é você bater um papo.
0: E não ser julgado.
1: E muitas das vezes, dar uma caminhada, você fazer o que gosta, assistir um desenho, ler um livro, olhar os passarinhos, assim, faz parte do processo.
0: É isso que o senhor fala, é extremamente importante, né? Porque quem trabalha a saúde mental sabe que não existe só um caminho, é um caminho integrado, ou seja, é um conjunto. É a saúde mental através dos auxílios, seja psicólogos, terapeutas, a saúde também física precisa estar integrada, fazer uma atividade física, caminhar, correr, ou fazer algum outro tipo de atividade que a pessoa goste, para que a pessoa se sinta bem. E, por último, a questão também espiritual, né? Cada um tem a sua crença, tem a sua fé, então, buscar esses três. Um não vai funcionar sozinho. Mas eu vou só para um, eu vou só para outro. A gente precisa estar bem. É alimentação, saúde física, a saúde mental, através dos profissionais da saúde mental. E a questão espiritual, para quem cultua alguma fé. Então, trabalhando os três, a gente vai estar trabalhando de maneira integrada o nosso corpo e a nossa mente, nossa condição espiritual de maneira completa.
1: Ok, na Paraíba 8h30, estamos conversando com Clécia Rodrigues, ela que é professora, gestora de recursos humanos, pedagoga e técnica em segurança do trabalho. Vamos ao intervalo, um minutinho, voltamos já já, batendo papo com a nossa amiga.

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0: na Paraíba, 8h32. 8h32, estamos de volta com o programa Abre o Verde Cast, entrevistando aqui a nossa amiga Clécia Rodrigues, ela que é professora, gestora em RH, pedagoga e técnica em segurança do trabalho. Falamos de saúde mental, falamos do IDEB, do PISA, né, as questões de avaliações do ensino do nosso país e também da educação básica. Também falamos das questões sobre o Setembro Amarelo. Né? Com você que está com dúvida, com algum problema, procure alguém para conversar, procure alguém para dialogar, conversar, porque conversando, dialogando é que a gente chega a um melhor momento da vida. E, Clécia, vamos falar agora de mercado de trabalho. A gente sabe que o mercado de trabalho, temos os adolescentes, né, que vão para a primeira chance, a primeira oportunidade. Também temos o mercado de trabalho para a terceira idade, né, que é uma realidade. Também temos o mercado de trabalho para as pessoas com alguma deficiência, que é lei, que é obrigação das empresas incluir um percentual nessa questão. E como eu posso me comportar no mercado de trabalho? Como é que eu posso fazer um currículo? Né? Como é que eu coloco minhas habilidades ali naquele currículo, naquela apresentação? Você falou muito bem numa entrevista. Como é que eu posso também, sim, faça um balanço do mercado de trabalho para todos os ouvintes.
1: Bom, o mercado de trabalho hoje, ele também muda, né, com a nova tecnologia, principalmente com a IA, com a nova era tecnológica, na verdade, o mercado de trabalho muda, porque nós estamos recebendo pessoas que são já da geração digital, nós temos aquelas pessoas da terceira idade, como o senhor bem colocou, né, que são as pessoas que já estão no mundo do trabalho há muito tempo e precisam hoje se adaptar, né, às tecnologias, às formas de vender, às formas de captar clientes, às formas de educação também na era digital. Então, o mercado de trabalho, ele começa a buscar pessoas de uma maneira diferente. Hoje a gente busca as pessoas, né, através de habilidades, através de competências para o cargo. Então, eu preciso identificar naquela pessoa as competências que ela tem, sejam competências sociais, competências, né, emocionais e as competências técnicas. Não apenas as técnicas, como a gente tinha antigamente. Eu me capacitava, fazia um curso, fazia uma faculdade, da era da datilografia, da época da computação. Hoje não é só isso.
0: Totalmente diferente.
1: Hoje a gente precisa entender como as pessoas, elas colocam essas habilidades em prática. Então, quando eu vou construir um currículo, eu preciso colocar também para o recrutador o que eu sei fazer e como eu sei fazer. Então, eu preciso fazer um resumo das minhas qualificações. Então, quais são as minhas habilidades? Será que eu gosto de trabalhar em equipe? Será que eu sou uma pessoa comunicativa? Eu sei me comunicar de maneira assertiva? Quais são as minhas formações técnicas? Eu preciso colocar de maneira clara, né? Se eu sei trabalhar com tecnologia, línguas. Então, eu preciso fazer tudo isso também de uma forma dinâmica, nada técnico. Então, é uma conversa. Eu sempre digo aos alunos que o currículo, ele vai representar uma pessoa através de um papel. Então, se eu coloco ali nome, telefone e estudo, né? Grau de escolaridade, a pessoa está lendo informações. Mas aquela pessoa nunca me viu. Então, como que eu vou mostrar para aquela pessoa que nunca me viu, que está só com um papel na mão, que eu estou apto a trabalhar com ele de maneira colaborativa? Então, eu preciso me apresentar, fazer um resumo de quem eu sou, de uma maneira, lógico, né, coerente. Eu não vou colocar a me detalhar fisicamente, não é isso. Mas dizer quem eu sou, né, se eu tenho experiência, em que área, em que eu gosto de trabalhar, porque se a empresa ela está buscando alguém para trabalhar com pessoas no ambiente de vendas, se eu sou aquela pessoa que não gosto de trabalhar muito num ambiente mais de interação social, eu realmente preciso me colocar, porque se eu vou para um ambiente desse, talvez eu não tenha uma boa proatividade, né? Então, eu preciso me explicar. Eu sou uma pessoa comunicativa, gosto de trabalhar em equipe, tenho experiência em áreas, né? E você vai descrever suas áreas. Lógico, vou colocar minha escolaridade, vou colocar minhas competências técnicas, mas principalmente eu preciso realmente fazer com que aquela pessoa entenda por que ela deve me chamar para a entrevista. Porque ali sim, naquele momento de entrevista, eu vou conseguir colocar em prática através de explicações, de estudos de caso. Então, eu posso dizer como eu poderia fazer determinado trabalho através de um estudo de caso. Mas isso na entrevista é diferente de colocar no currículo. Mas até eu chegar na entrevista, eu preciso me apresentar no currículo, fazer com que o recrutador ele entenda por que que ele tem que me chamar.
0: Você porque... tem que vender seu peixe.
1: Exatamente. Então, eu sou a pessoa certa para que você me conheça. Porque sem essa empatia, digamos assim, do recrutador com aquele currículo que é um papel, mas que ele representa alguém, eu não vou conseguir nem chegar na entrevista. Ao mesmo tempo, a empresa ela precisa também ter processos seletivos que atraiam e que sejam claros, que sejam inclusivos também, né? Como o senhor traz a questão da pessoa com deficiência. Então, o processo seletivo ele também precisa conversar com aquele que está sendo recrutado. Então, o recrutador ele precisa descrever bem o que é que eu quero, como eu quero, e será que esse processo seletivo ele está chegando a todos? Será que ele está acessível? E muitas vezes, né, a gente tem também a questão da terceira idade, que não chega, hoje já está se adaptando, mas muitas vezes não chega até o banco de talentos dessa empresa porque ela não tem esse acesso à tecnologia, não consegue saber ainda direito onde encontrar as vagas, onde buscar. Então, isso tem que deixar muito claro e fácil o acesso para todos. A gente tem também uma demanda muito alta hoje, né? A gente tem uma demanda de pessoas que estão querendo entrar no mercado de trabalho, mas que ainda não tem aquela questão da experiência. Então, a demanda dos jovens ela é urgente, porque o jovem quer entrar, mas fica muito desesperado. Como eu vou fazer se eu não tenho experiência? E temos visto também uma demanda das empresas pelo jovem aprendiz, que é o programa da aprendizagem, né, que é de 14 a 24 anos. Então, o jovem de 14 anos ele já pode se inscrever para essa vaga. O currículo dele precisa ser claro, né, que ele precisa estar em busca do primeiro oportunidade de trabalho, mas ainda assim ele tem as competências. Isso. Então, o jovem, quando vai fazer o primeiro currículo, ele fica assustado. O que é que eu coloco se eu nunca fiz nada? Mas toda a sua experiência de trabalhos acadêmicos, o que você faz na escola. As escolas hoje têm bastante clubes também, clubes de recreativos, clubes de futebol, teatro. Então, tudo isso são experiências sociais que ele leva para o mundo do trabalho. E o jovem ele precisa detalhar isso no currículo dele. A empresa precisa estar apta também a treinar, porque a gente ainda tem uma dificuldade de pessoas que queiram treinar. A empresa quer receber a pessoa pronta, mas nós nunca estaremos prontos para o dia de amanhã, porque o mundo do trabalho hoje, ele não é o mesmo daqui a cinco anos, porque a gente tem hoje uma aceleração, né, em relação à vida digital, então o mercado de trabalho de 10 anos não é o mesmo. Então, as empresas precisam, sim, trazer treinamento. As empresas precisam estar com o colaborador, aplicando feedback, porque é uma colaboração, é um círculo que se trabalha em conjunto. E quando a gente fala das pessoas com deficiência, o senhor trouxe muito bem a questão da lei, né, que a gente traz as cotas. Isso. As empresas, a partir de 100 pessoas, 100 funcionários, elas precisam ter uma cota de 2 a 5% de pessoas com deficiência. Uhum. Mas esses espaços, eles também precisam ser espaços acessíveis. E não acessibilidade apenas de imobiliário, acessibilidade de principalmente de barreiras, quebras de barreiras, que as barreiras atitudinais e o capacitismo, ele ainda é muito presente na nossa sociedade. Tem empresas que acreditam que a pessoa com deficiência, ela não vai se adaptar à empresa, ela não vai se adaptar ao trabalho. Enquanto as pessoas com deficiências, elas são capacitadas, né? Tecnicamente, eu digo, assim como qualquer outra pessoa. A pessoa com deficiência, ela é uma pessoa como qualquer outra. E a gente ainda tem que pensar que a pessoa com deficiência, ela não tem que se adaptar aos locais. Nossos locais, nossos espaços, seja ele espaços de lazer, espaços religiosos, espaços de trabalho, eles têm que estar adaptados para todas as pessoas, ser acessível para todas as pessoas, né? Porque a inclusão ela é para todos, para pessoas com deficiência, pessoas negras, homens e mulheres. Isso. Questão de gênero também envolve muito, né? A gente tem ainda uma questão de gênero muito, muito presente, principalmente quando a gente fala de pessoas com deficiência e pessoas também, né, do grupo LGBTQIAP+. Então, tudo isso, os espaços, os ambientes, as empresas, a escola precisa estar acessível, sem barreiras, para todas as pessoas. As barreiras atitudinais, né, que são o comportamento das pessoas, comportamento social, e as barreiras do capacitismo, que o capacitismo é o preconceito, né, contra a pessoa pela questão da deficiência, ele ainda está muito presente, infelizmente, mas isso precisa ser quebrado, né? A gente está no século XXI, a gente já está chegando a uma boa parcela aí do século XXI, e a gente não tem mais espaço para capacitismo, para intolerância, né, independente ela de qual segmento seja.
0: Na Paraíba 8h42, estamos conversando com Clécia Rodrigues, ela que é professora, gestora em RH, Recursos Humanos, Técnico de Segurança do Trabalho e pedagoga. Falamos um pouquinho de DEB, de saúde mental, e agora estamos falando sobre do currículo, né, questões do mercado de trabalho. Você falou do currículo, né, como é que a pessoa vai se comportar numa entrevista, e passando, sendo aprovado, como é que eu me devo me comportar dentro do ambiente de trabalho. A gente sabe que muitos casos estão envolvendo as questões de assédio moral, assédio sexual, enfim. O que é que as pessoas podem... O que é um assédio? Né? O que é que eu posso me defender de um assédio? Ah, meu chefe, minha chefe, ou alguém está me assediando. Onde é que eu posso procurar? Onde é que eu posso me defender? Então, essas questões, que tudo isso, questões dos assédios, vai interferir na sua saúde mental. Então, a gente falou do currículo, da entrevista, agora dentro da empresa, dentro do local de trabalho.
1: Dentro das empresas, né, a gente tem, agora com a NR1, né, os espaços de escuta. A NR traz bem clara que a empresa ela precisa ter espaços de escuta para que os profissionais eles possam falar se eles estão bem, tanto da sua saúde pessoal, mental, mas também daquele ambiente. Mas será que esses ambientes eles realmente estão aptos a ouvir? A gente fala muita coisa, mas a gente sempre volta para o ouvir. Isso. Porque o medo, né, de ser retaliado, ele é grande dentro da empresa, dentro daquele espaço que você está ali como colaborador, então você precisa ter o espaço aberto para ouvir. O profissional, né, o perfil profissional, ele já é trabalhado desde a educação quando a gente trabalha a cidadania, a questão ética. Então, o profissional, quando ele entende, né, a sua posição de cidadão ético e de responsabilidade, ele chega ao mercado de trabalho de uma maneira muito mais, digamos assim, respeitosa, mas também em um espaço que o respeita. Então, a ética profissional, ela vai fazer com que eu me coloque num espaço de solidariedade aos meus colegas, não fazendo aquelas que eu acredito que na empresa de vocês não existe, né, gente? Quem está ouvindo, que é aquela fofoca, falar do coleguinha, né? Que existe no ambiente de trabalho. Acredito que não exista mais isso na empresa das pessoas que estão nos escutando.
0: Isso.
1: Mas que a gente sabe que relação social é uma coisa bem... que a gente precisa ter atenção, né? É difícil lidar, né? Então, as empresas elas precisam estar aptas a isso. Isso começa pela cultura organizacional, uma cultura de pessoas que elas podem falar, podem conversar e se dar bem. É o primeiro passo. O segundo passo, né, o profissional, ele chega com aquele perfil ético, onde ele vai saber o que é que eu posso falar no ambiente de trabalho, como eu devo tratar meus colegas, como eu devo tratar o meu cliente, porque a gente tem uma linguagem social, mas dentro do ambiente de trabalho a gente precisa ter ética. E o terceiro ponto também por parte da empresa, que deve, né, promover um ambiente saudável, uma cultura saudável. Porque o assédio moral, ele acontece não apenas do gestor para o funcionário, né? Não é, ele pode acontecer também de colaborador para colaborador. O assédio moral é quando a gente faz com que aquela pessoa se sinta oprimida, se sinta afastada, quando aquela pessoa se sinta rejeitada muitas vezes, né, inferiorizada, aí por parte muitas vezes de lideranças tóxicas, né, que ainda a gente sabe que ainda existe. Então, inferiorizar um funcionário, trocá-lo de função para uma função inferior, afastá-lo, deixá-lo separado dos outros de propósito, né? Mudar horário para que ele não encontre com outros como punição, mudança de cargo como punição. Então, tudo isso caracteriza o assédio moral. O assédio sexual, ele realmente já envolve, né, a questão do corpo, tanto da integridade física como moral e intelectual da pessoa, né? Com palavras, com gestos, com formas que façam você se sentir ameaçado sexualmente, mesmo que não chegue ao toque, mas com palavras que ofendam a integridade, né, moral daquela pessoa. E para isso existem os canais. A empresa deve ser o primeiro canal. A empresa deve ser um espaço de confiança, de segurança. O profissional não deve ter medo de falar, porque aquele ambiente é um ambiente que ele vive. A gente passa mais tempo no trabalho até do que em casa. E caso realmente não haja apoio, não haja condições naquele ambiente de trabalho, o Ministério do Trabalho, ele também tem os canais, as ouvidorias, né? Tem a Justiça do Trabalho, os órgãos de sindicato, das categorias. Então, a gente pode fazer denúncias, denúncias anônimas, denúncias online também, pela internet, para facilitar, por telefone. Então, mas o Ministério do Trabalho, ele está apto a ouvir denúncias de assédio moral, de assédio sexual, de violência no ambiente de trabalho. E reforçando que tudo deve começar pela cultura organizacional. Uma cultura saudável, um ambiente saudável, ele reduz todos os riscos psicossociais, ele reduz os riscos também que a empresa sofre muito, que é com o absenteísmo, né? A ausência do colaborador, que muitas vezes tem um adoecimento tão grande que precisa se afastar por muitas vezes, questão de saúde. A produtividade melhora. E questão também de número de demissão. Uma empresa, muitas vezes, ela tem muita demissão, mas ela não busca entender qual é a causa. Então, muito pedido de demissão, muitas vezes, não é nem por salário, é por um ambiente de trabalho adoecido. Verdade. Muita gente está naquele espaço, mas não está se sentindo bem porque não tem reconhecimento, porque sofre, né, assédio dos colegas, a empresa faz vista grossa, porque acredita que é questão de, entre funcionários, não deve se envolver, quando, na verdade, tudo o que acontece dentro do ambiente empresarial é de responsabilidade da empresa, né? Tudo que positivo, né, se for o caso, mas também tudo de desavença, porque faz parte daquele ambiente, daquela relação de trabalho. Então, buscar realmente os canais que possam lhe dar esse apoio é o fundamental. Caso não haja dentro da empresa, buscar fora, infelizmente, né? E ainda tem o medo, porque muitas pessoas precisam do trabalho, precisam estar empregadas porque tem um sustento, um seio da família. Então, assim, o ideal é que as empresas, elas pensem realmente em um ambiente colaborativo. Não dá para a empresa pensar apenas em contratar pessoas e deixá-las, porque, no final, a produtividade é de interesse da empresa. Então, um colaborador bem, com a saúde mental, num ambiente onde ele confie nos colegas, ele vai produzir melhor, que é isso que a empresa espera, a produção.
0: Trabalhador satisfeito produz mais e rende mais. Recentemente, teve um fato ocorrido em uma determinada empresa que dois colegas de trabalho com brincadeiras e um chegou a esfaquear o outro por brincadeiras, e isso está ocorrendo muito no nosso país. Então, assim, todo cuidado com as brincadeiras, com os bullying, né? Com as brincadeiras aí, para que não ocorra uma tragédia. Minha amiga, quero agradecer a sua participação, chegando ao final do nosso programa. Aqui está de portas abertas, fico muito feliz em tê-la aqui na nossa bancada, e fica aí suas considerações, sua mensagem final para todos os ouvintes internautas da 100.5.
1: Eu que agradeço a oportunidade. É importante, né, a gente estar aqui falando sobre educação, sobre saúde mental, porque a gente percebe o quanto as pessoas, elas estão precisando de ajuda e muitas vezes elas não conseguem esse apoio. Isso reflete na escola, reflete no trabalho, reflete na vida, né? Eu volto a dizer que a vida, ela acontece agora. Eu estou no trabalho, eu estou vivendo, eu estou aprendendo. Eu estou na escola, eu estou vivendo, eu estou aprendendo. E em casa, principalmente, esse espaço deve ser de segurança. Em casa deve ser o meu porto seguro, onde eu confio naquelas pessoas, onde eu devo buscar a minha primeira força de união, de parcerias. E quando a gente não vê isso acontecendo, a gente sente muito nas escolas, a gente sente muito no trabalho, porque as pessoas, elas reagem de maneira imediata, de maneira agressiva, e tudo isso é um reflexo. Eu acredito que as pessoas não são essa agressividade toda, pelo menos eu creio, né? Mas que elas estão refletindo isso, porque o sentimento que tem é de que tudo deve ser resolvido de imediato, se não for da maneira mais apaziguada, que seja de uma maneira mais opressora e violenta. E não é isso que a gente da educação busca, que a gente prega, que a gente faz todos os dias na escola. Todos os dias na escola nós trazemos a importância da cultura de paz, a importância da educação para a vida, a importância das relações sociais para a nossa saúde mental e a importância da família para todos. Seja a família, né? A gente está falando de todas as famílias, né? Avós, pais, madrinhas, padrinhos, tios, precisam estar juntos. Então, muito obrigada mais uma vez a todos que estão vindo, pela paciência, pelo tempo.
0: Tranquilo.
1: E eu digo, tempo é a melhor coisa que a gente pode ofertar. Então, doem um pouquinho do tempo para alguém. Doem, gente, porque o tempo é a única coisa. E o momento que a gente vive é o momento que a gente leva. Tudo que está aqui fica.
0: Ok. Na Paraíba 852, quero agradecer a presença de Clécia e a todos os ouvintes internautas. Vem aí mais um campeão de audiência, Jota Ferreira e amigos, aqui na 100.5 FM Líder, a rádio mais popular da Paraíba. E sábado estaremos de volta com o nosso programa, logo após o horário da propaganda eleitoral gratuita aqui na 100.5. Obrigado, Clécia. Obrigado a todos os ouvintes. 100.5 FM Líder, a rádio mais popular da Paraíba.

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Muito bem, 9:07. Olá, como vai? Tudo bem? Que bom, estamos juntos mais uma vez. Prontos e preparados para mais um show de rádio aqui na 100.5 Líder FM. Vai longe, para chegar bem pertinho de você, que é muito importante. Minha querida amiga, meu amigo, desde cedo que eu convido vocês para juntos a gente fazer a festa no rádio. E nós começamos esta festa agradecendo a Deus pela oportunidade que nos faz estar aqui, pronto e preparado para orar, para agradecer e para alegrar os corações. Basta ter fé. Tenha fé.

0: É, minha amiga, meu amigo, se você tem fé, tenha certeza de que tudo será resolvido. Tudo está nas mãos de Deus, pode crer. Nossos sentidos captam somente a ação das criaturas, mas a fé em tudo a ação de Deus. Então, minha amiga, meu amigo, fortaleça sua fé e renove suas esperanças. Ter fé significa ser estranho para o mundo e empreender o caminho para Deus. Tenha fé. Orando comigo nesta manhã, tem uma legião de amigos. E eu vou citar os nomes de todos que estão neste momento já aí só esperando para orar comigo nesta linda e maravilhosa manhã de 12 de setembro de 2026, sábado. Roberto Rodrigues, aquele abraço, Beto Brega, ele está orando comigo aí no Valentina de Figueiredo. Cláudio Pereira e toda a sua família orando comigo aí em Jaguaribe. Ione Leal orando comigo em Brasília, Distrito Federal, onde está pegando fogo. O delegado Gerson Barbosa, doutor Fernando Barbosa, ex-deputado estadual e advogado atuante. Bom dia. O radialista James Vitor, o comerciante Geraldo Lira e Dona Neves. A Dona Maria José, em Mandacaru. O radialista João Ferreira, o Joãozinho Ross, a grande imitador do Reginaldo Ross. O cinegrafista Edson Davi. Bom dia, Edson Davi, aquele abraço, homem de Deus. O comerciante Peixinho, homem de Deus aí no mercado público da Torre. Vaneide Barbosa e o seu esposo Gilberto, campinenses. Edinaldo do República Móveis, Naldinho da Torre e JC Eventos. A deputada Estefânia Maroja, Roberta Maroja, Raquel Maroja, Sabino em Bahia, Souza no Valentina, o delegado Alberto do Egito, o Albertinho, o João Batista e Bilzinho em São Miguel, o policial federal Abreu, Maurício Abreu, ele ligou ontem para mim, disse, Jota, eu oro contigo todo sábado, todo domingo, homem de Deus. Dona Silene, Dona Anitta, no Roger e o Major Bertuni, também orando comigo. A Fabiana, no João Paulo II, a Isamar, nos expedicionários, o Valdemir, lá em Jaguaribe, toda essa gente ora comigo. Então, onde quer que você esteja, dedique um minutinho só da sua vida ao nosso Deus. Em nome do Filho dele, Jesus Cristo, e do Espírito Santo. Diga comigo, diga, Senhor meu Deus, Pai Todo-Poderoso, Criador dos céus e da terra. Ó Pai, estou aqui diante de Ti para Te agradecer pelo hoje que me faz lembrar do ontem e me dá a esperança do amanhã. Para Te pedir, ó Criador dos céus e da terra, em nome do Teu Filho Jesus Cristo e do Teu Espírito Santo, paz para o Espírito, saúde para o corpo, eu Te peço, Senhor meu Deus, serenidade, paciência, amor e bondade. Pai, Te agradeço pela vida de cada um dos meus familiares, parentes e amigos, ó Senhor meu Deus. Muito obrigado, Pai, pela oportunidade que me faz estar de pé comunicando, informando e até alegrando. Pai, afasta de mim as pessoas negativas, olhos grandes, invejosos, maliciosos, pessoas maldosas. Afasta, Senhora. Não aceitamos. Eu te peço, Senhora, que todo e qualquer mal que porventura queira se levantar contra nós, que caia por terra. Em nome de Jesus Cristo e do seu Espírito Santo. Senhor meu Deus, que hoje eu tenha um dia frutífero, um dia próspero. Um dia de muita garra, de luta, mas também de vitória. Pai, com a sua permissão, eu peço, neste momento, a Nossa Senhora da Conceição Aparecida e a todas as nossas senhoras, uma só mãe do Filho de Deus, Jesus Cristo, que interceda por mim e por todos nós. E certo das suas bênçãos, minha consciência fica tranquila, com a certeza de que hoje vou fazer um programa excelente. Abençoe os nossos anunciantes e todos os nossos ouvintes, meu Pai. Glória ao Senhor, meu Deus, ao seu Filho Jesus Cristo e ao seu Espírito Santo. Eu digo amém.
1: Eu vou seguir.
0: Ah, como eu vou seguir essa luz lá no alto. É.
1: Uma voz que me chama.
0: Uma voz que me chama e eu vou subir.
1: A montanha
0: e vou ficar bem mais perto do nosso Deus Pai Todo-Poderoso.
1: Eu vou gritar.
0: Eu quero gritar
1: para o mundo inteiro me ouvir e me acompanhar.
0: Toda a minha escalada.
1: A mostrar como é o meu grito.
0: Quero mostrar como é o meu grito de amor e de fé.
1: Eu vou pedir
0: sim, que as estrelas não parem de brilhar. E as crianças?
1: E as crianças não
0: deixem de sorrir. Não, não.

Por isso vamos dizer: obrigado, Senhor. Obrigado, Pai, por mais um dia. Obrigado, Pai. O que seria de todos nós sem a nossa fé no nosso Deus Pai Todo-Poderoso? Ah, por mais que eu sofra, obrigado, Senhor. Eu estou vivo, estou de pé. E para todos os profissionais liberais do meu querido Brasil, eu desejo, ó,

Bom dia, mas bom dia de verdade para toda essa gente que está no batente e a gente que está caminhando para o batente, para a jornada de mais um dia de batalha, de luta, não é? Bom dia, bom dia. Hoje eu estou muito feliz. É o meu coração que diz.

está com você e em você, porque você é criatura dele. Alegria, alegria, e vamos em frente, porque Deus está com a gente.

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2: 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A partir de agora, você liga para o 3229-1005 ou 988-12-1005. Ligue, participe. Grave aqui no seu zap aqui, ou então telefone, participe, vai interagir comigo ao vivo. A primeira pessoa já está aqui, ó. Alô, alô, do telefone, bom dia. Bom dia. É Dona Maria José aqui. Alô, Dona Maria José. Cadê ela? Não quer falar? Dona Maria José. Alô, Dona Maria José. Alô. Bom dia.
3: Alô, estou falando, Jota.
2: Tudo bem?
3: Bom dia. Tudo bem, Jota.
2: A senhora está nesse
3: tudo
2: momento
3: bem,
2: em casa?
3: Eu estou em casa. Estou para me preparar para mais tarde o meu processo, né?
2: Mais tarde vai fazer hemodiálise, é?
3: Vou fazer, se Deus quiser, né?
2: Muito.
3: Eu vou fazer. E só tenho, primeiramente, a Deus agradecer por tudo. A Deus, por minha vida, para a vida de todos, né? Meus familiares, meus amigos, né? Também você, com sua família, que deixa uma mensagem de manhã. Oro por você também, Jorge, e por tudo, né?
2: Muito obrigado.
3: Lantec, Elogio Rossi, e todos, né? Outros milhares de ouvintes que são ouvintes de ouro, né? Eu fico já esperando a hora de chegar, né? Assim, aí também, graças a Deus. Ontem eu fui para São Isabel fazer um exame, mas deu tudo bem, graças a Deus.
2: Deu tudo certo, não é?
3: E hoje você vai passar. Aonde eu tenho que agradecer, né? Quero então agradecer a Deus mais uma vez, né? Quero que a gente chame a minha mão, o nome de todos nós, né?
2: Perfeitamente.
3: A dona Silene, a irmã dela, o filho dela, a Diana do João Paulo II, João Batista, Vizinho, dona Rosinha do Múcio Mago, né? Dona Zefinha aí, daí, que mora em Quetarra também, todos, Ana Maria, e finalmente, para todos os meus, né? Da minha família, só tenho a agradecer.
2: Okay.
3: Eu disse, agradecimento, né? E a música que eu quero é Como é Grande Meu Amor por Você, de Roberto Carlos, e no segundo turno de Estadito Leite, Aquele Beijo. Tá bom? Eu não posso deixar de pedir a música dele, não, Jota, né? A música dele é 10. Ele já chegou por aí ainda, não, né?
2: Ele parece que, pelo visto, ele não vem hoje, porque ele viajou ontem para Itaporanga.
3: Eu vim falando do mesmo.
2: Mas eu acho que ele não vem. Mas quem está por aqui, todo de azul aqui, é Joãozinho. Joãozinho Rossi.
3: Bom dia para Joãozinho também, meu filho. Eu te abençoe.
2: Responda ela, Joãozinho.
4: Muito obrigado.
3: Abençoe toda a sua família, meu filho.
4: Obrigado.
3: Fica com Deus. Deus abençoe todos vocês, todos, viu? Já que mais gente para participar, eu fico já apendurada. Até amanhã, se Deus quiser.
2: Agora até amanhã, Dona Maria José, lá do bairro de Mandacaru, mulher de Deus. Aquele abraço. Vamos para o 3229-1005. Alô, bom dia.
4: Bom dia, Jota.
2: É Isamar?
4: É ela.
2: Mas, rapaz, Isa, tu és maravilhosa. Tudo bem com você?
4: Maravilhosa você, rapaz.
2: Obrigado.
4: Você e todos aí, toda a equipe.
2: Muito bem.
4: Pois é.
2: Você tá bem, Isamar?
4: Graças a Deus, tô, né?
2: Assim é muito bom. É bom saber que você está bem.
4: Pois é.
2: Isamar, e você tem visto o nosso amigo... aquele
4: Valdemir.
2: Valdemir?
4: Eu vou ver ele segunda-feira.
2: E tem uma coisa, Valdemir disse que ora comigo, viu? Todo sábado e todo domingo.
4: Mas eu também oro.
2: Ah, e eu mandei para você um abraço e citei seu nome aqui na oração.
4: Demais.
2: Gostou?
4: É.
2: Tudo bem.
4: As orações realmente são bem-vindas.
2: Graças a Deus.
4: É muito bom, né?
2: Tem que agradecer ao nosso Deus, né, Isamar?
4: É, a gente sempre tem que agradecer o dom da vida, tem que agradecer tudo que acontece no nosso redor.
2: É. Como diz a música, por mais que eu sofra, obrigado, Senhor, estou vivo, estou de
4: mesmo.
2: Pé, não é?
4: É.
2: Então, Isamar, hoje eu sei que você vai me pedir duas músicas.
4: Vou, né?
2: Você vai me pedir.
4: Pelo visto, a outra eu vou ter que escolher, não tem jeito.
2: E a primeira você não escolhe, não é?
4: A primeira é Roberto Carlos. Resumo. Não era essa que eu ia pedir, não, mas foi a que eu me lembrei.
2: Resumo,
4: não, todos
2: né?
4: os meus rumos. Todos os meus rumos.
2: Todos os meus rumos.
4: Isso.
2: Roberto Ricardo.
4: Isso.
2: E a segunda? Escolhe.
4: E a segunda, eu vou de Expedito Leite.
2: Qual?
4: Eu quero Os Apaixonados.
2: Os Apaixonados.
4: É, ele não está aqui para escolher minha música, então tem que ser eu, né?
2: Os Apaixonados é uma música de Fernando Leles, que é da terra de, que era da terra de Expedito, lá de Itaporanga.
4: Mas ficou muito bonita na voz dele. Eu escutei a música na voz dele sábado, que eu achei divino também, que foi aquela de Amado Batista, Você Não Voltou.
2: É, muito bom.
4: Eu digo, eita danada, agora eu viajei no tempo, que há muito tempo que eu não escuto essa música.
2: Isamar,
4: oi?
2: Eu quero ter um negócio aqui para te dizer.
4: Como é?
2: Eu tenho aqui uma informação para passar para você, está no zap aqui. Me mandaram aqui dizendo o seguinte. Jota Ferreira, essa moça Isamar, me lembro dela. Participava na Hora do Povo no seu programa na Rádio Correio da Paraíba AM nos anos 80.
4: Era.
2: Você deveria eleger a Isamar como a voz mais linda do rádio. Pois se fosse uma locutora, ela, só a voz dela já era um grande conteúdo.
4: Mas eu cheguei a sonhar com isso, né? Só que aconteceram tantas coisas na minha vida que...
2: Você desistiu.
4: É.
2: Mas foi. Nunca desista de um sonho.
4: Pois é.
2: Pois é, quem diz aqui...
4: Mas aí eu teria que ter um padrinho, né, para me ajudar.
2: Quem diz aqui é Francimar de Almeida, moradora de Tambaú, viu?
4: Eita!
2: Que eu pensava até que fosse um homem, que é Francimar.
4: E tinha um Francimar na Fungada que realmente era homem.
2: É, agora essa aqui, Francimar de Almeida, ela disse que é moradora de Tambaú. Acho que deve ser que ela diz aqui, quem fala é Francimar de Almeida, sou moradora da Infante Dom Henrique em Tambaú.
4: Tá vendo?
2: É, mas tá tudo bem, né? Alcione é nome de homem, de mulher também, não é?
4: Mas eu tenho uma amiga com o nome de Alcione.
2: Um amigo?
4: Uma amiga.
2: É, e tem uma cantora também com o nome de Alcione.
4: Ela é minha amiga, é amiga de Valdemir. Ela é deficiente como nós.
2: E o melhor, que não é só apenas a Francimar que diz isso, viu? O Raul Francelino, morador do Valentina de Figueiredo, diz que tem 64 anos de idade e que é ouvinte do programa J. Ferreira, das antigas. Aí ele fala aqui, da Correio AM e da Arapuã AM.
4: Pois é.
2: Ele diz, eu conheço Francimar só de ouvir. E
4: tá vendo, é?
2: A voz é linda, como diz aqui Isamar, a Francimar, né? Isamar. Ele disse que conhece você só de nome e que sua voz é muito bonita, como diz a Francimara.
4: Não, eu estava me lembrando um dia desse. Eu ia comentar contigo e terminei me esquecendo. Eu me lembro que uma vez você resgatou uma pessoa, não foi aí não, foi na Pop. Eu pensava que essa pessoa não era mais nem viva. José Clodoaldo.
2: Rapaz, ele não ligou para mim hoje de manhã, logo cedo.
4: Não.
2: Ele ligou de manhã e disse, Jota, eu participo lá na Pop do teu programa por que número? Aí eu disse, tá aqui mesmo no meu celular, pode ligar pro meu celular. José Clodoaldo, é gente boa.
4: Ora, no dia que eu fui te conhecer, esta figura não tava lá?
2: Tava, né?
4: Eu me lembro demais.
2: Nos anos 80.
4: Oi. Eu me lembro que eu fui conhecer tu em dezembro, eu ia fazer 15 anos. Em janeiro.
2: Eita, então faz um bocado de tempo, não faz?
4: Faz, mas eu vi outras vezes, outra vez que eu fui em Arapuã, ele tava lá também. Aí depois disso, só que eu não pensava nem que essa figura era mais viva. Quando eu vi no dia, eu disse, eu não acredito não. Olha só, até a voz é a mesma.
2: Isamar, tu vai mandar essas duas músicas para quem, Isamar?
4: Eu vou mandar para Selminha, Valdemir, Dona Maria José, Ana Maria, Milzinho e João Batista, e a todos.
2: Beleza, um abraço para você pra Léo, e parabéns, viu?
4: Oi?
2: Parabéns.
4: Obrigada.
2: Pela bela voz e pelos elogios aqui dos amigos, viu?
4: Mas hoje não me tem a sua, rapaz.
2: Ô, Isamar.
4: A gente...
2: É bondade sua.
4: E sua também, né? E do povo. Então, até amanhã.
2: Até.
4: E fui.
2: Como é que você diz? Para não esquecer de ninguém.
4: De A a Z... para não esquecer de você, e de 0 a 100, para não esquecer de ninguém.
2: Isto, Isamar dos Expedicionários. Valeu, um abraço. Fabiana, do João Paulo II, diz aqui, bom dia, J. Ferreira, Jesus abençoe sempre você e todos vocês aí da rádio 100.5, e um abraço para Dona Maria José, peço uma música de Roberta Miranda, Loucura, e outra de Roberto Carlos, Amor Perfeito. Amor Perfeito, viu, de Roberto, Loucura de Roberta Miranda, ok? Abraço forte, minha amiga Fabiana, muito obrigado. Deixa eu ver se tem outra pessoa aqui. Tem aqui, rapaz. Bom dia, meu amigo Neco Mansur. Neco Mansur, e tem a sua empresa aí que fabrica de serigrafia, é um grande profissional. Ele diz, bom dia, nobre amigo, que o seu dia seja de muita luz, paz, amor ao próximo, e que você esteja sempre entre os seus amigos. Pode crer, meu irmão. Tem outra pessoa aí na linha. Alô, bom dia. Alô? Alô? Caiu? Ah, então vou aqui. O meu amigo Rei das Baterias. Sulami, rapaz. 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Bateria quem tem é ele, viu? 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Sulami, aquele abraço para você, meu irmão. Felicidade. Tem gente aí? Alô, do telefone, bom dia.
5: Bom dia.
2: Com quem eu falo?
5: Com Silene.
2: Dona Silene do Roger, tudo bem, Dona Silene?
5: Tudo bem, graças a Deus.
2: Que bom estar falando com a senhora. Acordo cedo hoje.
5: Pois é, posso ser de 5h30.
2: Com o pensamento de ligar o rádio para ouvir o J. Ferreira. A senhora orou comigo, Dona Silene?
5: Bom dia, quem está aí é Joãozinho,
2: é?
5: Bom dia, Joãozinho.
6: Bom dia, Dona Silene.
2: A senhora orou comigo ou não orou?
5: Orei com vocês.
2: Pronto, coisa boa. E a senhora... E Dona Anitta, por onde anda?
5: Ela está na casa dela, que eu moro aqui em cima, né? E ela mora lá no Baixo Rio, está perto do Perfum.
2: E o...
5: O Major tá aqui.
2: Major Bertone, rapaz. Bom dia, meu amigo. Há quanto tempo, rapaz?
5: Quer dar uma paladinha com ele?
2: Quero. Alô, Major Bertone. Bom dia.
5: Bertone. Vem cá.
2: Ele
5: tá vindo, viu?
2: Bertone é meu amigo. Trabalhou muito tempo em Ailandra. Quando eu ia fazer reportagem, ele estava lá. Bom dia, meu amigo Major Bertone.
7: Bom dia. Satisfação enorme falar com os ouvintes, com meu amigo
6: Jota Ferreira.
2: Bertone, a satisfação é toda minha. Sua mãe liga para cá todos os sábados, todos os domingos.
6: É verdade.
2: E ela diz: meu filho é seu amigo, Jota, Major Bertone. Aí me faz lembrar que quando eu era repórter da televisão, que ia para a Ilhandra fazer, acontecia algum fato lá e você já ligava, ó, manda a reportagem. E a gente, e eu chegava lá e você dava total atenção, não só a mim, mas a toda a minha equipe e as equipes de outros canais que estavam lá também para cobrir a matéria, não é?
6: Assim, eu me lembro muito, né? São bons dias.
2: Bons tempos, né? E você, rapaz, é um camarada que é um policial que merece respeito, porque você trabalha dentro das normas, trabalha como manda realmente, como determina a lei, fazendo um trabalho de uma maneira justa, correta e honesta. E eu posso dizer isso com propriedade, porque eu acompanhava o seu trabalho lá em Ilhandra. Tá por onde agora, Major?
6: Sim, no Comando Geral.
2: Ah, você está no Comando Geral, né?
6: Lá é o setor de agora, administrativo, né?
2: Sim.
6: Ele chama de ME, que é o Estado Maior Estratégico. E mudou, agora o Comando Geral não é mais na parte daqui do Varadouro, né? Na cidade, sempre.
2: É, porque antes era ali na frente da praça, onde hoje é o Palácio do Despacho.
6: Isso, no governo, né?
2: É.
6: Então agora é no Cabedelo, lá basicamente é o bairro de... A Ponta de Campina.
2: Ponta de Campina, sei.
6: Isso. Então é satisfação enorme falar com amigos, falar com os ouvintes, viu? Dizer que a Polícia Militar está sempre aí ativa, né? 24 horas, a gente trabalhando na rua, trabalhando com amor, com prazer.
2: E com determinação.
6: Social, né? Trazer alegria, trazer conforto às pessoas.
2: Bertone, muito obrigado, abraço forte para você e Deus te abençoe na tua vida com toda a tua família, viu?
6: Muito obrigado, meu.
2: Obrigado a você, rapaz. Valeu.
6: Um abração. Fica com Deus.
2: Valeu. Obrigado você também. Bertone, ele é um dos bons policiais, um dos bons da Polícia Militar, é o Major Bertone. Dona Anitta, abraço forte, viu? Já pediu a música, já? Não pediu. Dona Anitta, quais são as músicas? Ela desligou. Alô, alô do telefone, é outra pessoa já. Alô do telefone, bom dia.
7: Oi, bom dia, Jota.
2: Com quem eu falo?
7: Adivinha?
2: Quem
7: é? Uma pessoa que ora com você no sábado, no domingo. Tá ouvindo você no sábado, no domingo, e você não lembra.
2: Você é
7: mim?
2: Selma de Jaguaribe.
7: Eu.
2: Ah, Selma, deixa eu te falar. A Ana Maria. Ela disse que quer comprar teu doce. Pediu o número do teu telefone e eu não tinha autorização para passar para ela, porque tem aqui no zap, não é? Mas ela disse...
7: É porque o do telefone, o do doce, doce é outro número, é isso que eu estou falando com você agora, entendeu?
2: Então passa aí o número.
7: Não é do zap não, é 986-49-6201.
2: Então, olha aí, você que quer comprar doce, preste atenção, 986-49-6201. Aí você compra o doce da minha amiga, Selma, de Jaguaribe, mas muito conhecida como Selminha Gata Manhosa, não é?
7: É, tanto que quando você chama Selma, fica uma coisa um pouco estranha, né? Porque desde o começo que é você, Joãonildo, foi Joãonildo, né, que colocou...
2: Joãonildo Cavalcante foi que colocou esse nome de gata manhosa.
7: Muito fica bem. Até estranho, entendeu? Sim.
2: Ok, mas vamos lá. Mas aí você tem bem. Doce de quê? De leite, de abacaxi, de mamão, tem...
7: É, todos os sabores. Agora, eu já vou adiantar, eu escutei ela dizendo... bom dia, o nome dela é Ana, é?
2: Ana Maria.
7: Bom dia, Ana Maria, para você. E eu já vou adiantar. O nome da minha irmã, o nome dela, ó. Que chique.
2: Ah, coisa boa.
7: Eu vou adiantar. De jaca eu não tenho nome. Eu vi ela dizer que queria de jaca, né? De jaca no momento eu não tenho. Agora, os outros, né? Leite com goiaba, com maracujá, com morango, com
2: tudo
7: chocolate. É o tradicional, enfim, esses outros tudo certo.
2: Agora, tá, e você quer pedir que música?
7: Eu quero pedir a de Roberto, Como as Ondas do Mar.
2: Como as Ondas do Mar, Roberto Rei Carlos.
7: É muito bonita essa música.
2: E o outro?
7: E como sempre eu gosto de Baltazar, é Te Amo, Te Quero de Graça.
2: Te Amo, Te Quero de Graça, Baltazara.
7: Música muito bonita, né, Jota?
2: Bonita música, pode crer.
7: Aí a última vez que eu participei, eu fiquei irada, eu disse a Isamar. Eu digo, eu gosto tanto de Jota, mas Jota parece que não tá nem aí pra mim. E eu pedi no sábado, não colocou, pedi no domingo e não colocou.
2: Qual foi a música? De Baltazar?
7: Sim, Baltazar e Roberto. Eu até mandei um abraço ao Expedito, mas não colocaram.
2: Mas agora vai colocar, viu? Pode ter certeza, tá bem, e quero, Jota, pedir desculpas a você. Estou bem, graças a Deus, falando com os nossos ouvintes.
7: Ó, é pra tu ter ideia, qualquer dia eu vou mandar pra você, pra acender a camisinha. É, que eu gravo você orando e mando pra minha irmã. Viu?
2: Ah, é?
7: É, que coisa toda vez.
2: Muito obrigado,
7: junto,
2: viu?
7: Orando junto com você.
2: Ok, tá, Selma de Jaguaribe, Selminha de Jaguaribe.
7: É isso.
2: Gente. Abraço, Selminha.
7: Vou mandar pra você, pra Jonildo, né? Se for final, mandar parabéns pra Jonildo. Querido, parabéns pra você, tudo de bom, que Deus te abençoe. Ele tá completando ano hoje, viu?
2: Yeah, parabéns, Jonildo Cavalcante, aquele abraço pra você.
7: Vou ligar pra ele já já.
2: Tá bom, Selminha,
7: então, tá bom, um abraço pra ti, tudo de bom pra você, um abraço pra ela também. E pra todos que estão na escuta, Isamar, Dona Rosilda, Dona Maria José, a Ana, enfim, todos. Tchau e fui.
2: Tchau, tchau. Joãozinho.
8: Oi.
2: Oi, me diga, Jota, uma coisa, você tem aqui na rádio, aqui no seu, no playlist da rádio, alguma música sua de Valdir Soriano?
8: Eu cantando?
2: Sim.
8: Não, mas eu vou gravar.
2: Você tem de quem? Só de Reginaldo?
8: Só de Reginaldo Rossi.
2: Yeah. É. Diga quais são as músicas de Reginaldo Rossi que você tem.
8: Aí tem 6 músicas aí, Jota. Tem Mulher.
2: 16 músicas?
8: Não, 6. Tem Mulher.
2: Como é Mulher? Canta um pouquinho aí.
8: Quando eu peço amor, ela me dá paz.
2: Muito bem. Então, veja aí, Mulher aí de Joãozinho Rossi, que a gente vai tocar aí. Tem gente aí na linha. Alô, do telefone, bom dia.
9: Bom dia, Jota, sou eu, Silene.
2: Olá, a senhora não me pediu a música, então, Mulher de Deus.
9: Então, outra pessoa me deu tempo.
2: Oi, qual é a música?
9: Eu quero ouvir com José de Camargo, Quando a Cabeça Não Pensa.
2: Zezé de Camargo, Quando a Cabeça Não Pensa. Aí é ruim.
9: E com Pedrada com
2: Pedras na Mão.
9: É.
2: Diga o nome do cantor, Joãozinho.
8: Se for essa música, é com Orlando Dias.
2: Orlando Dias, né? Dias, com Pedras na Mão.
9: É.
2: Essa é boa.
9: Eu vou oferecer a Maria José, a Isamar, Ana Maria, a Dona Anitta, o Major Bertone. Ainda tá por aqui, ele falou com você hoje, não foi?
2: É gente fina, falou.
9: E pra todo mundo aí que tá na bancada, mas Joãozinho, viu?
8: Obrigado, mais uma vez.
9: Joãozinho. E Pedrito não tá aí hoje, não, né?
2: Viajou pra Itaporanga, foi a serviço.
9: Tá bom. E pra você, viu, Jota?
2: Valeu, tchau, tchau, Dona Maria Jô, Dona Silene, lá de baixo do Alto Roger. Cantarolamos com Roberto Rei Carlos. O sucesso permanente está aí. Vamos cantar e dançar assim, ó.
10: Essa pessoa maravilhosa, essa artista, essa cantora incrível, que eu tenho esperado algum tempo para estar com ela no nosso programa. Daniela Mercury!

0: foto de você aqui, que maravilha.
1: Maravilhoso.
0: Esperei um bocado, né?
1: Pois é, eu também estou tão feliz de estar aqui. Suas canções que povoaram meus sonhos de menina.
0: Uau. Uhum. E você que povoou os nossos sonhos, né? É.

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7: Muito bem, agora são 10 horas mais 11 minutos, minha gente, 10 e 11, eu estou aqui com o compositor, cantor, o Beto Fontes, diretamente de Duque de Caxias, no Rio de Janeiro. Alô, Beto Fontes, bom dia! Beto Fontes? Cadê o Beto Fontes? Caiu a ligação de Beto Fontes? Ele, inclusive, mandou um áudio aqui também, mas eu vou ligar de novo para ele, porque ele estava aqui na linha, mas caiu. Acaba de chegar por aqui o cantor e compositor Marcelo Reis também, acompanhado aí do Gaúcho, que trouxe o Marcelo Reis para João Pessoa, e também acompanhado da esposa do Gaúcho, a sua digníssima esposa, e o tenente
8: Alves,
7: né?
8: E a Juscelene, a esposa do Marcelo Reis.
7: E também a Juscelene, a esposa do Marcelo Reis, sofreu um pequeno acidente. Alô, Beto Fontes? Cadê o Beto Fontes? Beto Fontes, a chamando aqui.
9: Alô, Jota Ferreira.
7: Beto Fontes, tudo bem com você, Beto?
9: Tudo bem, graças a Deus.
7: Você está em Duque de Caxias?
9: Melhor ainda estar falando com o Jota Ferreira. É Duque de Caxias, eu moro em Duque de Caxias.
7: Beto Fontes, deixa eu fazer uma pergunta para você. Você conheceu ou conhece o cantor Marcelo Reis?
9: Ah, o Marcelo Rei, quando eu era gerente da Disco Nildo, no Centro de Caxias, no Shopping Center, né? Shopping Center de Caxias.
7: É.
9: O Shopping Center fica no Centro de Caxias. Eu vendia um atrás do outro. Placa de venda, né?
7: Placa de venda, isso aí.
9: Vendia muito. Muito mesmo, né? Vendia muito.
7: O Marcelo Reis.
9: E o Arranja. O arranjo, a voz, né? Aquela voz lá em cima, né? Que era um compacto na época, né? Um compacto, né?
7: Gravou o compacto, depois o LP, né?
9: Depois o LP, foi. Aquilo foi um estouro, foi um pipoco. Vou botar a placa de venda nessa casa.
7: Agora, segura aí que eu vou te contar uma história aqui. Olha, o Marcelo Reis já está aqui com a gente. Já falei do Jadson Moura, o homem que gravou Hoje é o Dia. Já falei também do Tarcísio Costa, o homem do estúdio Masterson.
9: Coloca ele para regravar a minha música aí, Hoje é o Dia.
7: Pronto.
9: Fala com ele.
7: Ele tá aqui, você vai falar com ele agora. E já falei para ele também do Tarcísio Costa, do Jadson Moura e do José Maurício. Zé Maurício.
9: José Maurício.
7: É, e ele disse que conhece o Zé Maurício.
9: Conhece o Zé Maurício?
7: Conhece. Então, dá um bom dia aí para o Marcelo Reis, que ele está aqui no estúdio.
9: Bom dia, Marcelo Reis, placa de venda.
10: Bom dia.
9: Placa de venda. Eu vendi.
10: Beto Fonte. Vou aproveitar logo esse bom dia para você e compartilhar esse bom dia com todos os ouvintes aqui.
7: Tá não?
10: Da 100.5 FM Líder. Legal, meu garoto, maravilha. Eu estive muito aí em Rio de Janeiro, na Feira de São Cristóvão, autografando discos na época que as gravadoras levavam os artistas aí na Feira de São Cristóvão para autografar discos, porque era um grande mercado do disco, aí vendia muito.
9: Ah, a Feira de São Cristóvão era uma grande divulgação. Eu trabalhei na Feira de São Cristóvão 15 anos com a barraca de disco, né?
10: Olha aí.
9: A minha barraca era mais conhecida, a minha, do Baiano, Zé Carlos, entendeu? Trabalhei 15 anos ali.
10: Com certeza, ali, conhece todos os artistas, com certeza, daquela época.
9: Conheço o Carlos Santos, que chegou ao meu lado lá, é uma pena que eu não tirei uma foto com ele, com o Carlos Santos, né? Carlos Santos, quero você.
10: Aí você citou aí o nome do José Maurício, é muito meu amigo, rapaz, sim. Por sinal, o José Maurício é cearense. E eu estou residindo agora numa cidade chamada Itapipoca, lá no Ceará, a 130 quilômetros distante de Fortaleza. E o Zé Maurício mora lá num povoado chamado Assunção, no meio da Serra da Assunção. Está tomando conta lá do sítio do pai dele, que já está um velhinho, não consegue mais. Ele parou com a carreira e está tomando conta lá do sítio lá. Zé Maurício, gente boa demais.
9: Zé Maurício, para mim, ele é o melhor cantor brasileiro, né?
10: Muito
9: por causa da sinceridade, a honestidade, né? Eu entreguei o José Maurício, é uma fita cassete, né?
10: Ele tem aquela música.
9: E eu fiquei com ela.
10: Quero te levar pra gama, menininha. Tararara, mais ou menos isso, né? O sucesso dele.
9: Pela RCA, né? O disco da capa vermelha.
10: Muito bom.
9: Essa aí é um grande sucesso dele, né? Uhum. Um grande sucesso. Zé Maurício, ele gravou várias músicas minhas, né?
10: É, né?
9: Ele gravou,
10: bom, rapaz.
9: Tá vendo, gravou, ele gravou só recordação. Ele gravou só recordação. Tá numa coletânea que ele gravou na gravação, do Carlos Santos, lá em Belém do Pará. E tem duas músicas minhas na coletânea dele, né? Eu chorarei, e a outra é só recordação. Essa Eu Chorarei é uma música que quem ia gravar ela era o José Ribeiro. Aí eu tava com duas fitas, uma deixei com o José Ribeiro e a outra deixei com o Zé Maurício, porque Zé Maurício, não, eu vou gravar também, eu gostei da música. Rapaz, quando José Ribeiro descobriu que eu tinha dado a música pro José Maurício, ele veio com a maior ignorância comigo, né? Pode sair de perto de mim. Eu não quero mais.
10: Você acertou da música. Ele era meio assim, era um mineiro meio invocado.
9: Ele veio com ignorância, mas o erro foi meu. Que ele falou, eu vou gravar a música, não dei ela pra ninguém. O nome da música é Eu Chorarei, né?
10: Certo.
9: E eu ganhei muito dinheiro com essa música, com direitos autorais. Né?
10: E você já gravou cantando também como intérprete?
9: Não. Eu fiquei mais de 40 anos no meio da música e tanto de o povo me pedir, agora eu vou gravar. Já fui lá no estúdio, aqui no estúdio do Alex.
10: Você conheceu aí o estúdio Havaí?
9: Havaí? Eu trabalhava ali do lado. Eu trabalhava do lado. Paulo Sérgio gravou lá.
10: O Havaí foi onde gravou os maiores sucessos do Brega do Brasil. Né?
7: Até Paulo Sérgio gravou lá no Havaí.
10: Com certeza, o Evaldo Braga gravou lá. O Evaldo Braga foi o rei do Chacundum, foi o cabo que plantou o brega no Brasil, foi o Evaldo Braga. Daí pra cá, aí surgiram muita gente imitando o Evaldo Braga, né? E deixou essa marca aí do brega. O brega é um derivado do saudoso Evaldo Braga.
9: Roberto Linhares gravou na Poligrama imitando ele, Heraldo Rei também, eu e muitos outros, né?
10: É verdade.
9: Mas Evaldo Braga... Evaldo Braga, ele vendeu mais do que Roberto Carlos nos anos 70.
10: Com certeza.
9: Vendeu muito mais, entendeu? E eu trabalhava na calçada de uma pessoa vendendo disco, aí eu via os pessoal chorando, derramando lágrimas mesmo dos olhos, quando descobriu que ele morreu, né? Entendeu? Muita gente tava chorando. É, muita gente chorando. Então eu gravei com o Zé Maurício.
10: Deixou um grande legado, né? Deixou um grande legado. Todo mundo realmente admira aquele estilo dele. Foi uma coisa inédita da época, né?
9: É,
10: exatamente.
7: Beto Fontes.
9: Ele gravou dois compactos pela RCA, né?
7: Oi, Beto Fontes. Me diga aí.
9: E placa de venda foi onde eu vendi muito na Feira de São Cristóvão.
10: Marcelo Reis. Maravilha, legal. Te agradeço muito por isso também, viu?
9: Mas você está de parabéns, porque você conseguiu fazer sucesso que ficou marcado no Brasil inteiro.
10: É,
9: porque tem cantor que grava e não vende nada. E você está de parabéns.
10: Graças que a fez Deus, esse muito sucesso. Muito obrigado.
9: Fez o nome.
10: Muito obrigado.
7: Beto Fontes, você conheceu aí no Rio de Janeiro um cantor chamado Ney Costa?
9: Ney Costa?
7: Sim.
9: Ney Costa, eu encontrei muitas das vezes com ele no ponto dos compositores.
7: Ok. E Fernando Barros, o homem da igrejinha?
9: Fernando Barros, eu estava sempre junto com ele no ponto dos compositores, ele gravou pela CBS. Ele gravou uma música do Jardim Camargo.
7: Gravou?
9: Mora lá pro lado de Petrópolis.
7: Ok.
9: Está chegando o dia, está chegando a hora. Brevemente, Fernando Barros.
7: A igrejinha cheia de flores, cheia, muito bacana. Esse pessoal era meu amigo aí no Rio de Janeiro, viu? Valdir Ramos.
9: Brevemente eu vou gravar a igrejinha, né? Mas é evangélico, né?
7: Ah, tá.
9: Mas eu não desprezo vocês não, entendeu? Vocês são meus amigos, tá? Não posso fazer excepção de pessoa não.
7: Ô, meu irmão, diga aí pra o meu amigo aqui, Marcelo Reis, quais são suas músicas?
9: Marcelo Reis, como é que ele foi parar no seu programa aí, Jota Ferreira?
7: Rapaz, Marcelo Reis, ele é amigo de um gaúcho. Um homem que trabalhava no cultivo de soja lá pro lado do Rio Grande do Sul e que escolheu a Paraíba para morar porque é casado com uma paraibana. Aí mora aqui, lá no Village, em Jacumã, e ele, fã do Marcelo Reis, disse: eu vou trazer o Marcelo Reis para cá e ele vai ficar hospedado na minha casa. E Marcelo Reis veio para cá, acompanhado da esposa dele, de Malicuia. Tá hospedado lá na casa do...
9: É, tá morando em uma pessoa.
7: Não, tá hospedado por uns dias, né? Na casa lá do Gaúcho.
10: Fazendo uma turnê aqui de 30 dias.
7: Em Jacumã, passando 30 dias aqui, vai cantar no Clube Cabo Branco. Já cantou lá na Bibi, que é o amigo do Assex. Ia cantar lá em Tibiri, mas deu errado por conta da chuva.
10: E dia 20, Ferreira, aproveitando para que a gente não esqueça, dia 20 eu vou estar no Mari.
7: Vai cantar em Mari dia 20.
10: Vai cantar em Mari dia 20. É na Domingueira Brega de Mari. Não é bem na cidade de Mari. É no povoado Taumatá, município de Mari, né? É a Domingueira Brega. E a realização lá é do Centro Cultural, o poeta Manuel Chudu. E o presidente da associação lá é o Assis Firmino, o homem da cultura.
7: Aí tá certo. Então aí ele chegou aí e tal, eu fui lá, fiz uma matéria com ele lá no clube, eu até mandei pra você isso aí.
9: Mandei
7: pra você.
9: Mandou a foto dele.
7: E convidei ele pra ele vir a semana passada aqui no programa, não deu pra vir, mas veio hoje.
10: Eu tava muito
7: tá aqui
10: louco,
7: batendo
10: tava
7: papo
10: muito
7: com a gente.
10: Hoje eu tô tranquilo, meu garoto, tô tranquilo, graças a Deus.
7: Hoje tá tupimba.
10: E aquele vídeo já está no Ceará. Olha, tá do Ceará pra dentro, porque eu vou fazer no dia 10 de outubro. Eu vou estar fazendo um show no Ceará, no Cajubá. Aliás, Cajubá é no dia 11. No dia 10, é no Velho John, numa cidade chamada Ibiapina, na Serra Grande, em cima da Serra. A maior serra do Ceará. A serra mais alta do Ceará. Okay. E no dia, no dia 11 é no Cajubá. E o Luiz Cláudio, que é o meu empresário lá, adorou aquele vídeo que tu mandou, que tu fez, acredita?
7: Muito
10: Marcelo,
7: bacana.
10: Marcelo, me manda esse vídeo aí que eu quero distribuir aqui. Aí ele manda pro Brasil inteiro, cara.
7: Pro mundo.
10: E eu te agradeço, viu, cara? Ficou bem beleza, trabalhado.
7: Legal. Então...
9: Oi. Depois você coloca aí, por favor, eu voltei pra dizer que te amo, é Emílio Oscar Barbosa.
7: Na voz de Maurício, José Maurício.
9: José Maurício, pra o Marcelo Reubi. E se ele se interessar, eu autorizo para ele regravar, né?
7: Beleza.
9: Viu?
7: Tá certo. Oh, muito obrigado aí pela sua participação, viu, meu irmão? Abraço.
11: Jota Ferreira.
7: Expedito Leite. O empresário Expedito Leite.
11: Ei, Jota, tô ligando aqui pra tu aqui do aeródromo de Itaporanga, viu? Só pra dar um bom dia. Bom dia aos ouvintes, dá um abraço bem apertado, tô com saudade.
7: E quem está aqui neste momento é o Marcelo Reis.
12: Oh, rapaz, o cantor da placa de venda e muitos outros sucessos.
11: É. Olha, Marcelo Reis é isso, olha. Vou botar a placa de venda nesta casa.
12: Vamos vender!
11: Ao contrário, terei que abandoná-la. A mulher que eu amava foi embora. E nesta casa não consigo mais morar. E por aí vai, viu, Jota Ferreira e Marcelo Reis?
12: É. Às vezes sabe das coisas.
7: Rapaz, ele disse que falou essa semana com vocês aí, não foi?
11: Expedito Olha, Leite. Eu passei seu telefone para Marcelo Reis.
7: E ele ligou para mim.
11: Infelizmente eu tô aqui nessa movimentação, numa comitiva, mas estou mandando um abraço para ele, para a assessora dele, para a esposa dele, para todos os ouvintes.
7: Pro Gaúcho.
12: Outro abraço para você, meu garoto.
11: Amanhã, se eu tiver por aí, eu dou um alô, viu? Se não, eu ligo daqui mesmo.
7: Tá certo.
11: Um abraço bem grande, Jota Ferreira.
7: Valeu, Expedito Leite. Expedito Leite é o dono da pousada do inglês lá do Jacumã. Ele está em Patos. É. Ele está em Itaporanga hoje.
12: Rapaz, é nosso vizinho ali no Jacumã. Agora que a ficha caiu, nego, velho. Porque o nome dele tá diferente, não tá? É Expedito, parece, não sei se...
7: Expedito Leite.
12: Ah, então eu acho que a senhorita digitou errado, não foi não?
7: Foi.
12: Legal, mas é o mesmo, gente finíssima, até doido, gente de primeiro que tal.
7: Meu irmão, prepara aí, placa de venda de Marcelo Reis. É do LP. Do LP que sai original aí, a bacana. É,
12: original.
7: Ó, nos anos 70 eu trabalhava na Rádio Mauá, no Rio de Janeiro. Nos anos 80 eu já estava aqui na Paraíba, na Rádio Correio da Paraíba.
12: Correio do Sertão, né?
7: Não, na Correio da Paraíba, aqui em João Pessoa.
12: Ah, certo, certo.
7: Depois me transferi para o Sistema Arapuã de Rádio. Depois fui para a televisão, onde eu tive programa de televisão no SBT. Tive na Band. Tive na Manchete, na extinta TV Manchete. Na TV Educativa. E atualmente eu estou na televisão apenas fazendo merchan. Estou fora por conta da idade e de problemas de saúde, mas estou de pé. E nos anos 70 para 80 eu toquei muito Marcelo Reis, placa de venda.
12: Certo.
7: Quando você lançou...
12: Eu gravei realmente em 81 e ela começou a estourar de 82 em diante.
7: Nos anos 80 eu toquei muito você... confundi, nos anos 70 era Maurício Reis.
12: Que é daqui de Santa Rita. Ele é de Santa Rita?
7: É de Santa Rita. Fiz 32 shows em circos, clubes e cinemas com Maurício Reis. E com essa turma eu trabalhei com todos eles. Trabalhei com Bartô Galeno, trabalhei com Maurício Reis, com Reginaldo Rossi, com Baltazar, com Tarcísio Andrade, Carlos Alexandre, Paulo Márcio, Fernando. Com acabei de cantar aqui, Fernando Mendes. Altemar Dutra. Levei Altemar Dutra para Itabaiana. Com Altemar só fiz dois shows. Mas com o resto aí eu fiz muitos shows aí.
12: Só falta fazer agora com o Marcelo Reis.
7: Mas é que tu chegou no tempo que eu já. Porque eu tinha uma caravana. Depois dessa caravana, eu levei pra televisão pra um show de calouros.
12: Uhum.
7: E essa caravana me acompanhava na televisão, nos circos, nos clubes e por aí afora. Aí eu parei já faz mais de 20 anos. Hein?
12: É o seu monumento na comunicação.
7: Na televisão, rapaz. Não. Na televisão eu parei em 2019. Então faz 7 anos, né? Que certo. Eu parei da televisão. Mas de show... Fazendo show assim faz uns 20 anos que eu parei. Com Reginaldo Rossi, o Reginaldo Rossi, só em Bahia, aqui na cidade vizinha, eu fiz 18 shows.
12: Olha.
7: No showmício de Sara Cabral, quando era candidata a prefeita lá. Em João Pessoa eu fiz 26 com Delosmar Mendonça, que era o candidato a prefeito lá. Fiz muitos shows com o Reginaldo e com a Luiz Carlos Marques.
10: Que eu não vim para cá para lhe procurar.
7: Luiz Carlos Marques, não precisava procurar, eu quem procurava os artistas. É,
10: olha aí.
7: Até teve um cara que estourou aqui, chamado... a música era Moranguinho do Nordeste, Laírto e Seus Teclados. Aí um empresário amigo meu, aconteceu esse lance comigo e com o José, com ele e com o José Ribeiro. O empresário me procurou e disse: Jota, eu quero esse cantor aí, esse Laírton e Seus Teclados, que eu vi no programa da Xuxa e eu gostei. Eu quero esse homem cantando, diz ele que eu dou 30 mil reais a ele. E dou 5 para você trazer o cantor e apresentar. Eu me interessei pelo meu 5 e liguei para ele, São Luís do Maranhão. E atendeu uma moça e a moça disse, aí eu disse a ela que era radialista, tinha programa de televisão, botava ele na televisão, depois no clube e tal. Aí a moça passou para ele. Aí ele disse: diga, Jota, ó, eu não quero saber o preço do teu show. O empresário aqui paga 30 mil. Ele disse: diga a ele que meu show é 45. Eu disse: rapaz, eu vou te botar na televisão, vou te botar no rádio. Ele disse: é 45. Eu disse: tá bom, falo para ele. Ok, a conversa foi essa. Aí eu vou para o empresário no dia seguinte e digo: ó, ele disse que é 45. Liga a ele que eu dou 35. Aí eu voltei a ligar. Ele disse: Jota, são 45 e hospedagem para 8 pessoas. Aí eu disse: rapaz, ele disse que paga 35. Ele disse: não me interessa, não. Eu disse: então tá bom, tá ok. Aí liguei para o empresário e disse: ele disse que é 45 e tchau. Aí eu quase que ainda botava 40. Ele disse: se tu tivesse botado, eu pagava. Mas já que tu não botou, diga a ele que eu não quero nem de graça mais. Aí, beleza, né? Fiquei quieto e tal. 2 anos depois, Laírto e Seus Teclados descobriu meu telefone e ligou. Descobriu o telefone fixo da minha casa.
10: Olha aí.
7: Aí eu atendi e disse: Jota, eu estou aqui bem pertinho de vocês, estou no Ceará. Estou na capital aqui em Fortaleza. Vou participar do programa de... não sei o que, Júnior, o nome do apresentador.
10: Tato Júnior.
7: Hein?
10: Tato Júnior.
7: Tato Júnior. Vou participar do programa de Tato Júnior. E eu queria que você... Inácio Júnior. Inácio Júnior.
10: João Inácio
7: Show. João Inácio Show.
10: João Inácio Show.
7: Aí ele disse: eu vou participar do programa de João Inácio. E aí... tiver aí o show, fala com aquele empresário lá que estava interessado. Eu disse: quanto é? Diga a ele que eu vou por 20. Aí eu digo: ah, vou falar com ele. Aí liguei pro cara, o cara disse: agora eu não quero nem de graça. Aí eu vou para ele e digo: ó, ele disse: não quer não. Diga a ele que eu ajeito por 10. E só são 3 pessoas agora. Aí eu disse: tá certo. Mas aí o cara já disse que não queria de jeito nenhum. E com o Zé Ribeiro foi o seguinte: levei o Zé Ribeiro para cantar ali na ABB. Num período como esse. E aí, de repente, chegou um construtor, amigo meu, Soares, disse: Jota, sou muito fã desse artista. Leva para ele esse litro de uísque e eu vou mandar o garçom servir lá um peixe para ele. Aí mandou um peixe grande com fritas e tal. Aí disse: agora, diz quanto que a ABB tá pagando aqui no show dele? Eu disse: 4 mil. Disse: diga a ele que eu dou 2 mil reais para ele ir lá no meu apartamento amanhã, almoçar comigo. Só quero que ele cante 3 músicas: Beleza da Rosa, Marisa e... Entrei pela porta da frente. Eu só quero que ele cante 3 músicas. Eu digo: tá bom. Ele andava com o cara do teclado. Aí eu fui e disse: Zé, o cara mandou esse litro de uísque para você. Tá mandando um peixe aí para você. E disse que lhe dá 2 mil para você ir almoçar com ele amanhã e cantar 3 músicas: Beleza da Rosa, Marisa e uma outra aí. Aí ele disse: diga a ele que meu show é 4 mil. Eu disse: tá bom. E daí a pouco quem trouxe o peixe foi o cara mesmo, ó. O cara botou o peixe na mesa. Disse: olha, pulei a cerca do circo porque não tinha dinheiro para comprar o ingresso para assistir seu show. Eu era rapaz, liso, não tinha um centavo no bolso, e o carro de som anunciou Zé Ribeiro no circo e tal, lá vai. Aí eu disse, mas rapaz, eu gosto tanto desse cara. Aí não tinha dinheiro, eu pulei a cerca do circo, arrisquei o vigia me botar pra fora, mas não botou. Eu passei por debaixo do pano, fiquei lá pra assistir seu show. Agora eu tenho condições de assistir seu show em qualquer lugar do mundo. Jota Radiz, disse, foi você que botou 2 mil no meu show? Eu disse pra ele, disse, rapaz, você gosta muito de mim, mas não me valoriza. Como é que você quer que um cantor da CBS traz em si uma bagagem do tamanho do mundo, canta por 2 mil? Disse, não, você vai cantar aqui em 1 hora, né? Ele disse, 40 minutos. Disse, lá você não vai cantar nem 20. Lá você vai me dar o prazer de almoçar comigo e minha família. E na beira da piscina você tocar uma música lá, cantar 3 músicas. Disse, mas aí eu tô cantando, é 4 mil. Tá certo, Zé Bia. Você não merece 4, você merece 10, mas eu só tenho condições de lhe pagar 2. E já adiantava agora, amanhã você já levava a JI só com você. Lá é 1 almoço. Aí ele disse, mas não dá pra mim não. Beleza, tudo bem. Aí chega o outro. O outro diz a Zé Ribeiro que eu dou 3 mil reais pra ele ir pra minha granja amanhã. Agora é 3 mil pra ele cantar lá. Só quer aquele LP que tem a Marisa. Ele canta só aquelas 12 músicas do LP. Aí eu disse, Zé, aquele de 2 foi pouco, mas o outro botou 3 aqui. E disse que já dá a metade agora. Em espécie. Aí ele disse, diga a ele que é 4. Aí eu disse, o cara disse, 4 eu não pago não, porque lá é o aniversário da minha filha. Ele vai participar da festa. Mas eu não pago não. Aí eu também já não disse mais nada a Zé, né? Zé ficou e tal. Aí eu levei Zé pro Bora Ver em Bahia, pelos 4 mil. Aí ele cantou, aí disse, Jota, eu vou para Recife, eu tenho lá uma agenda para cumprir em Recife, pela Rádio Clube de Recife e tal. Ele foi no caminho, ele virou o carro, ó. Virou o carro, perca total. E o carro tava com as parcelas atrasadas e deu problema. Aí ele disse, diz aquele cara de 2 mil, eu vou. Diz o outro de 3 que eu vou. Eu liguei para todos os dois. Um tava viajando. O outro disse, se eu tivesse aí, eu não queria mais. Ele foi muito deselegante.
10: E é naquela hora da empolgação.
7: Meu irmão, tu conhece um cantor chamado Vicente Neri?
10: Demais, conheço.
7: Tem um cara que tem uma rádio na Bahia. Rádio Abaré FM. Lá na Bahia. O cara é louco por esse artista aí. Vicente Neri. Aí Vicente Neri tava cantando de cabrobró num show de rua. Ele e Flávio José. Primeiro Flávio para depois ser ele. Aí a gente foi. O cara da rádio era Renato Carvalho. Chegou lá, Vicente Neri estava cantando. Aí ele disse, Jota, pergunta quanto é o show do Vicente. Eu quero levar ele para fazer um show na rádio. O cara é o dono da rádio. Sertanejo FM. 98,3. Aí eu procurei lá o empresário dele e veio. Eu disse, ó, camarada Alice ali que não quer nem saber, dá 25 mil ao artista aí pra ele se apresentar num show da rádio, no aniversário da rádio dele, lá em Abaré, uma cidade da Bahia, sertão da Bahia. Aí ele disse, o show dele, Jota, é 50 mil. Aí eu disse, o cara disse que dá 25, mas é o show da rádio lá, já vai calcinha preta, já vai Diana, ele vai só... Vai ser mais um.
10: É, tem que dar um desconto, porque é uma rádio que toca.
7: Aí né? Ele disse, é 40 mil. Aí, ele diminuiu 10, é 40 mil agora, pra ele, porque é da rádio. Eu disse, tá bom. Falei, o cara disse, rapaz, 40 tá caro, não dá não. Deixa pra lá, a gente faz a festa. Aí deixou. Né? Aí eu vou e ligo pro cara da rádio, ó, Vicente Neri vai cantar aqui em João Pessoa, ele e Zé Ramalho. Aqui na Domus House, a maior casa de show de João Pessoa ali no shopping. Manaíra Shopping. Aí ele disse, vamos assistir, né, João? Talvez ele faça agora, pelo menos pelos uns 30, e bota ele lá. Aí a gente foi. Aí Vicente Neri ia ser primeiro do que Zé, atrasou. Zé Ramalho entrou. Aí Zé Ramalho fez o show. E encerrou cantando as músicas de Raul Seixas. Quando ele terminou de cantar, ele disse, vem aí, Vicente Neri. Aí Vicente Neri entrou com uma música de Fábio Júnior. Aí emendou com as músicas de Raul Seixas, que o Zé já tinha cantado. Aí o povo foi só saindo. Foi saindo, saindo. Daqui a pouco ficou ele e meia dúzia de pessoas ali no salão. Aí ele disse, Jota, se Vicente Neri quiser agora, 5 mil no show dele eu não dou. Meu irmão, o homem chegou tarde e parece que tá até embriagado. No lugar de cantar as músicas dele, foi cantar negócio de Zé Ramalho, que Zé Ramalho já tinha cantado de Al Seixas e de Fábio Júnior, rapaz. Se ele quiser 5, eu não dou. Aí eu subi, ó. Aí eu subi na saída do palco, eu disse, Vicente, sou o Jota Ferreira, me identifiquei. Ele disse, opa, Jota, só rapaz lá da rádio, lá de Abaré. Ele disse, ele falou pra mim, mas não deu e tal. Aí eu disse, agora? Ele disse, diga agora que agora eu vou pro 20. Mas o cara já tinha falado que nem de graça queria mais. Acontece essas coisas, né?
12: Acontece.
7: Mas tudo certeza. Bons artistas.
12: Acontece.
7: Agora de Zé Ribeiro. Muito bem. Leotec, vamos cantar aqui?
12: Olha, vamos lá, meu garoto.
7: A gente vai cantar a sua música aí pra relembrar, pra tocar os corações.
12: Tem um cabaré aí? Tem cabaré naquela casa ou não?
7: Tá aí, tem cabaré naquela casa? Quer começar com ela ou com placa de venda? Vamos com placa de venda.
12: Com depois placa de venda é que o pessoal entender a história do cabaré. É.
7: Primeiro a gente toca aí placa de venda. E aí tem uns pedidos aí dos ouvintes, né? Aí você sai emendando com os pedidos do ouvinte. Quando eu voltar, a gente toca tem cabaré nessa casa.
12: Isso,
7: primeira?
12: Garoto.
7: Então vamos lá, dale.

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4: A hora certa, agora são 11 horas 10 minutos, minha gente, 11:10. O tempo hoje está passando rápido. Marcelo Reis, você se apresentou lá no...
5: Amigo da Sex.
4: No Amigo do Assex. Eu sou muito amigo da dona dali, que é Bibi.
5: A Bibi, gente boa, de primeira que tal.
4: Depois você se apresentou... Ia se apresentar em Santa Rita, deu aquele problema.
5: É, tem aquele pé d'água lá e tal, né?
4: Mas agora você vai se apresentar em que dia? Lá no Clube Cabo Branco.
5: Cabo Branco, meu amigo J. Ferreira, nós vamos nos apresentar lá, Marcelo Reis, e tem um convidado também, o Júnior Mania, né? É no dia 25 de setembro do corrente mês, a gente está fazendo aquele showzaço, levando aquela paixão, compartilhando aquela paixão com aquela rapaziada que comparece lá. Que possa comparecer no Clube Cabo Branco. Eu estou feliz porque ele disse que é um clube de grande quetal, né? Um dos melhores clubes de João Pessoa.
4: Com certeza.
5: Isso para mim é uma grande honra, com certeza, pela primeira vez cantando para esse público de João Pessoa. E no dia 20, antes do Clube Cabo Branco, a gente também vai fazer um grande show ali no distrito de Mari. É, deixa eu ver aqui como é que é o nome.
6: Taumatá.
5: É, exatamente. Traumatar. É na quadra Silvino, lá em Taumatá, que é município de Mari, claro. É a Domingueira do Brega, já é tradicional lá. E a realização é do Centro Cultural Poeta Manuel Chudu. E o presidente da associação é o meu amigo Assis Firmino, o homem da cultura. Valeu, Assis Firmino, estaremos aí domingo a partir do meio-dia, viu? Fazendo aquele chuzaço para aquela galera que vai, com certeza, vai lotar aquela quadra. E no dia 25, vai ser um privilégio meu e dos apaixonados que comparecerem lá no Clube Cabo Branco. Eu sei que a plateia vai em peso, porque nós estivemos lá no garagem, né? Garagem Espíritos, com o nosso amigo Tony, ou aliás o Johnny.
4: Johnny Mania.
5: Johnny Vale. E quem vai participar comigo, quem vai fazer a abertura do meu show lá no Cabo Branco, é o Júnior Mania, beleza? É um grande intérprete também, um grande músico de primeiro que tal, e com certeza vai ser legal. Quem tiver o privilégio de participar, de assistir esse show, com certeza vai ficar muito emocionado, porque além dos grandes sucessos do Marcelo Reis, a gente também faz uma homenagem ao saudoso Reginaldo Rossi, viu? Porque eu regravei também, vários sucessos do Reginaldo Rossi, e a gente vai fazer lá uma homenagem ao Reginaldo Rossi. E Marcelo Reis também faz, dentro do show da gente, a gente também relembra os melhores, as melhores músicas da época de ouro, da Jovem Guarda. Só os grandes sucessos. É um show diversificado
4: para
5: todos os gostos. Vai ser bom demais.
4: Olha, eu estou aqui na linha com o cantor Tarcísio Costa, lá do estúdio Som Master, no Rio de Janeiro, em Bom Sucesso. E Tarcísio Costa quer falar com a gente. Vou no ar aqui o meu amigo Tarcísio Costa. Bom dia, Tarcísio.
7: Bom dia, meu amigo J. Ferreira. Bom dia a todos os seus ouvintes e a todos que estiverem com você hoje, meu irmão. Deus te abençoe, um bom final de semana e um grande abraço.
4: Então, tem uma música de Tarcísio Costa aí, não tem? Tem aí, veja aí, pra gente tocar. Ele acaba de participar aqui, eu quero mandar um abraço pra ele aí no Rio de Janeiro. Ele era do Havaí.
5: Era do Estúdio Havaí.
4: Ele trabalhou mais de 20 anos no Havaí. Aí saiu do Havaí e botou o estúdio dele lá em Bom Sucesso, ali perto do Parque União, no Rio de Janeiro.
5: Os maiores nomes da música brega brasileira gravavam no Estúdio Havaí. Bartô Galeno, Zé Ribeiro, Genival Santos, Só as feras mesmo, só as feras do Brega Raiz.
4: E até Paulo Sérgio gravou lá também.
5: Eu nunca gravei lá porque eu morava em São Paulo, né? Mas também eu gravava no Reunidos, né? Um dos melhores estúdios do Brasil da época, né? Sim. Hoje foram todos extintos, não existe mais porque acabou a era do vinil, né? Mas foram grandes estúdios daquela época, por isso que você botava aquele disco na vitrola, você sentia aquele peso daquele contrabaixo pesado, entendeu? Que hoje em dia não tem mais. Não, a tecnologia mais. Não faz mais isso. Era só o analógico.
4: Marcelo Reis, eu vou pagar aqui um comercial do loteamento Mini Chácara. Muito bem, hoje sábado, 12 de setembro de 2026. 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Então, meus amigos e minhas amigas, agora vamos. Temos muitos pedidos aí? Só tem três? Tem quatro com a de Joãozinho aqui. Agora vamos fazer o seguinte: vamos tocar aí cinco músicas. Marcelo Reis, me diga uma outra música daquele seu LP dos anos 80 que tem placa de venda.
5: Pronto, dos anos 80 nós temos também, que foi um sucesso paralelo à placa de venda, Telefonemas Não Resolvem.
4: Pronto, Telefonemas Não Resolvem, esse negócio tem que ser presencial, né?
5: Com certeza.
4: Então a gente começa aí com o Marcelo Reis, depois a gente manda aí o Joãozinho Ross e os outros pedidos, beleza? Então vai.

0: Muito bem, a hora certa para quem está na incerteza da hora, são 11 horas 36 minutos, minha gente. 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Quando você localizar, a gente manda ver. Quero mandar um abraço aqui para Joselma, ela que é a dona da imobiliária, que vende terreno para você aí. A imobiliária chama-se Remax. Corretora Joselma. Ela tem um atendimento todo especial para os seus clientes que desejam adquirir um terreno aí em Jacumã, não é, Joselma?
1: Eu trabalho
0: lá. Ah, você trabalha na imobiliária, você é uma corretora profissional e trabalha aí na imobiliária Max. Remax. No centro de Jacumã. Abraço para todos aí da corretora, da imobiliária, viu, Joselma? Joselma é uma corretora que morou muito tempo lá no Goiás, casou com o Gaúcho. E a Joselma também é produtora.
2: Quem está trazendo Marcelo Reis para João Pessoa.
0: É quem está trazendo Marcelo Reis para João Pessoa é o Gaúcho. Gaúcho, tudo bem com você, Gaúcho? Fala aqui, Gaúcho. Pode falar. Tudo bem, Gaúcho?
3: Bom dia. Estamos por aqui com o Marcelo Reis para organizar o cabaré do Marcelo Reis.
0: É?
3: Valeu.
0: O Gaúcho é natural de que cidade do Rio Grande do Sul?
3: Eu nasci na cidade de Santa Maria, Rio Grande do Sul, e depois morei em outra região mais tarde, São Luís Gonzaga.
0: E você trabalhava no cultivo de...
3: Plantador de soja a vida inteira. Depois vim para Goiás, fiquei mais de 20 anos lá, que a minha companheira, que é paraibana, Joselma, me conheceu em Rio Verde, Goiás. E agora estamos aqui com o Marcelo Reis e o Jota Pereira, nessa maravilhosa capital paraibana... Que estou adorando, gostando muito, já estou há 10 anos, praticamente 10 anos aqui já.
0: Beleza. Você também foi produtor de grupo musical?
3: Sim. Eu fiz parte de uma banda por 10 anos no Rio Grande do Sul.
0: Como é que era o nome da banda?
3: Banda Real.
0: Banda Real.
3: Música popular, não era assim de música regional gaúcha, mas era uma banda de música popular brasileira.
0: E agora a Joselma, que também é produtora musical?
3: A Joselma, que a gente se conheceu em Goiás... Ela tem experiência de banda também, inclusive está cuidando das bailarinas de Marcelo Reis.
0: Aquelas duas que estavam lá, é?
3: Ela que está cuidando, que está organizando. Ela que veste, ela é estilista também, ela veste as bailarinas.
1: Eu faço minhas roupas,
0: tudo. É, produtora. Beleza, muito bem. Então é um prazer, viu, Gaúcho?
3: Igualmente.
1: Não, mas conta a história, por que você trouxe o Marcelo Reis?
0: Não,
3: eu estava falando que ela tem experiência de banda, que cuidou de bailarina em duas bandas em Rio Verde, Goiás. E eu, como produtor de soja há muitos anos em Rio Verde, Goiás, morei mais de 20 anos, e hoje nós estamos aqui, convidei o Marcelo Reis, lá um dia falei com ele no telefone, e acabou vindo, está aí, estamos trazendo o Marcelo Reis aí para...
1: Lá em casa, ensaiando a música dele.
0: Ah, você ensaiava as músicas de Marcelo Reis no seu teclado, na sua residência.
3: Eu faço um barulho no teclado.
1: Aí eu cantando karaokê, ele falava, querida, canta a placa de vento do Marcelo Reis. Eu nunca ouvi falar do Marcelo Reis, meu bem. Ele falou, mas é demais, você vai adorar, canta aí pra mim. Aí eu comecei a cantar o karaokê e cantar a música dele. Comecei a aprender a cantar a música dele, um karaokê.
0: E agora tem casa, ele, né? Perto de vocês. Muito.
1: Aí ele falou assim, eu vou chamar ele pra vir aqui, viu? Tá sonhando, você vai ver. Aí um dia ele ligou pra ele, né?
0: E trouxe.
1: Ele mesmo atendeu.
3: Com quem você quer falar? Com o Marcelo Reis. Sou eu mesmo.
2: Ele segue no Instagram também, né?
0: Aí
2: a gente foi se comunicando, entendeu?
0: Muito bem.
2: Estamos aqui hoje, né?
0: É.
2: Pessoas maravilhosas me acolheram muito bem. E eu tô feliz de estar por aqui.
0: Muito bem. Olha, muito obrigado, viu, Gaúcho?
3: Foi um prazer.
0: Valeu, valeu. Foi um prazer. Meu caro Leotec, eu quero que você coloque aí a menina da Perfumaria Paris, a minha amiga Nívia. Bom dia, Nívia!
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0: Ok. 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Abraço forte para todos que trabalham aí. 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Vamos cantar olá, né? Marcelo Reis. Você pediu para ele localizar uma música aí. Que música é?
5: Todos lhe querem.
0: Essa música é do LP?
5: Essa música é uma música nova também, né?
0: É nova.
5: Uma música muito boa, tá caindo no gosto do pessoal. É a história daqueles caras que só quer a mulher para aquilo.
0: Aí, por isso que todos lhe querem, né?
5: Todos lhe querem.
0: Tá certo. Manda um abraço para Lenilda, Leninha, aí, que está ouvindo o nosso programa. Ela que é prima do nosso amigo Joãozinho Ross. É. Alô, Leninha, aquele abraço. Olha, então vamos fazer o seguinte. Você gravou também uma música de Alves, do Tenente Alves aí?
5: Não, eu não gravei a música
0: você
5: do Alves.
0: Você fez uma música em homenagem
5: a ela? Ele fez uma música em homenagem a Marcelo Reis, falando da placa de venda, do sucesso placa de venda, e falando também do cabaré. Tem cabaré naquela casa. E eu achei interessante a música, e tem um cabra cantando aí essa música. E a música tá pipocando já, rapaz.
1: Até em então, São Paulo.
5: Até em São Paulo a música tá arrebentando, viu?
0: Fala aí no microfone aí, Tenente... Sargento Alves.
5: Tenente Alves.
0: Tenente. E você fez essa música logo que Marcelo Reis chegou aqui na Paraíba ou antes dele chegar aqui?
6: Bom dia, né? Gostaria muito de repassar para você, Jota, que e foi uma coisa inesperada, né? Porque eu já vinha engatilhando já com Marcelo Reis há um tempo que eu vendia disco, né? Eu tinha 1.600 LPs e fazia praça aqui em Santa Rita, João Pessoa, Bahia, e realmente ele estava no auge do sucesso como está hoje, né?
0: Certo.
6: Ele nunca foi fora do sucesso, e realmente eu tinha aquela vontade, aquele desejo de conhecer ele pessoalmente, e não tinha como. E realmente eu vendi esse LP, a placa de venda estourou, bombou de um jeito que até hoje está bombando, até hoje. Nunca parou de bombar. Essa música dele é o carro-chefe. E quando cheguei a conhecer pessoalmente o Marcelo Reis, realmente eu simpatizei muito pela pessoa dele, pessoa muito boa, uma pessoa especial do nosso meio. E é um cantor do povo, né? É um cantorzão do povo, que ele não tem distância com ele. Aonde chama, ele está presente, canto, qualquer lugar que chamar ele. E então eu resolvi fazer essa grande homenagem fazendo uma música no quintal da minha casa, né? Eu peguei o caderno e o lápis e comecei a matutar e lá vai e terminei dando certo essa música. Muito linda essa letra, essa música. E eu tenho certeza que ela vai bombar, essa música de Marcelo Reis, né? Homenagem a ele. E eu fico muito feliz de estar ao lado dele, porque é uma pessoa muito especial.
0: Beleza. Como a gente vai ter, por conta do horário político aí, a gente vai ter que terminar ligeiro aí. Vamos cantar aí com Marcelo Reis. Depois a gente bota Jadson Moura e termina aí com a música aí do Tenente Alves. Ok, meu amigo? Vamos lá.

0: Muito bem, eu gostei dessa música e amanhã eu vou tocar aqui no programa, viu? Eu tô indo embora porque já vai terminar o programa, vem aí o Guia Eleitoral. Meu amigo, cantor Marcelo Reis, cantor, compositor, o homem da música, ele vai se apresentar no Clube Cabo Branco, no Jantar Dançante, vai se apresentar também num povoadozinho que tem Maria Tramataia.
1: Tramataia.
0: Um abraço
1: domingo,
0: para...
1: Domingo.
0: O Giba. Giba é meu amigo, filho de Zé Rui.
1: Amanhã 8.
0: É, lá no Clube Cabo Branco. Então, muito obrigado, viu, Marcelo?
1: Eu que te agradeço, meu amigo Jota Ferreira. Legal, agradeço a todos vocês que estão do outro lado aí curtindo a 105, Líder FM.
0: 100.5,
1: aguardo vocês, 100.5. Aguardo vocês no dia 25 lá no Clube Cabo Branco. Vamos fazer a festa. Vem que vai ser bom.
0: Beleza, muito obrigado aí, viu, Tenente. Abraço forte. Joãozinho.
2: Até amanhã, se Deus quiser, né, Jota?
0: É, amanhã, se Deus quiser, você estará por aqui de novo.
2: Estaremos,
0: se Deus quiser. Muito bem. Bom, minhas amigas e meus amigos, vem aí os nossos anunciantes depois do finalzinho do programa, porque depois tem o Guia Eleitoral. Abraço forte para todos e até lá. Tchau!

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2: Vocês já ouviram aquela frase que fala assim: do inferno é que se vê o paraíso? É exatamente o que eu descobri nessa canção.

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0: Obrigado, Chitão. Obrigado, Chororó. Obrigado a vocês. Gente, um beijo no coração de vocês. Que Deus abençoe, viu?
1: Valeu.
0: Obrigado, Chororó.
1: Bom demais.
2: Obrigado, Eduardo.

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0: do futebol paraibano. Então, torcedor, muito boa tarde. São 14 horas e 47 minutos aqui na Cidade Verde Brasileira. Aqui
1: vem

0: o José.
1: Rádio. No rádio e no futebol, aqui na 100.5 FM Líder. É, acompanhando a chegada de Botafogo e Floresta daqui a pouco aqui no estádio José Américo de Almeida Filho. A equipe já apostos, viu? Daqui a pouco, às 5 da tarde, tem Botafogo e Floresta. Jogo que vale para o Botafogo a classificação para a Série B do Campeonato Brasileiro. E a equipe já apostos, 5 da tarde, tem narração dele, o nosso Osmar Queiroz, o Garotinho! Reportagens da dupla GG, o nosso Gilberto Lira e Gilson Alves, comentários de Marcionei, também do nosso craque Raminho, e a galera da 100.5 já sintonizada, já chegando aqui no estádio Almeidão, as barracas já com o espetinho, já com refrigerante, já com água mineral, já com a cerveja. Tem muita gente que já chegou por aqui, inclusive com churrasqueiras, viu, pessoal? Tem muitos grupos que já chegaram aqui com churrasqueira para fazer o seu churrasquinho. É uma tarde especial, tarde de futebol, tarde de festa, tarde de alegria aqui no José Américo de Almeida Filho. Abraçar o nosso Renato Ponciano da Impasa, também já organizando toda a sua comitiva para vir para o estádio. Alô, Pedro Magazine, um grande abraço. Um grande abraço aí aos amigos Jubá do Emi, um abraço grande. Estamos começando a nossa grande transmissão esportiva. E é claro que o Botafogo da Paraíba hoje precisa de uma vitória. O Botafogo perdeu a estreia do quadrangular. Perdeu para o Santa Cruz, um resultado normal, um resultado que o Santa Cruz conseguiu através de uma cobrança de pênalti. E aí o Botafogo vem para um segundo jogo. Santa Cruz joga hoje contra o Maringá. O Maringá que venceu na estreia o Floresta, lá no Ceará. O Floresta vem para o jogo Botafogo, que é de vida ou morte. E o Floresta, a gente sabe que vai ficar lá atrás, esperando o Botafogo para tentar o contra-ataque. Então, torcedor amigo, um grande abraço. Obrigado pelo carinho da audiência na 100.5 FM Líder. Abraçar o nosso Saturno, lá do Saturnos Bar no Valentina de Figueiredo. E também toda a galera da rede de postos Opção. Um grande abraço. Começando a nossa transmissão esportiva aqui do Calçadão do Belo. Calçadão do Belo é aquela iniciativa da 100.5 FM Líder. Ou seja, não basta só transmitir o jogo. A gente vem para cá, para o Almeidão, e já começa a fazer o esquenta, ouvindo torcedores, ouvindo dirigentes, ouvindo cronistas esportivos. E a gente já vai chamando a galera a partir de agora, o time escalado da 100.5 FM Líder. Alô, alô, torcedor!
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1: Abraçando a deputada Estefânia Maroja, abraçando o nosso amigo Cauê e a Clarinha, né? Os assessores da candidata a deputada federal Raquel Maroja, que daqui a pouco estará aqui no Almeidão também torcendo pelo Belo contra o Floresta. Vamos trazendo a nossa equipe que já está aqui a postos no meio da torcida, né? Junto aqui com a galera. Muita gente, meu caro Gilson Alves, trazendo o churrasco pronto, né? Traz o churrasco, traz o churrasquinho, traz a churrasqueira. Os amigos chegam, instalam a churrasqueira, começa a comer aquela carne assada boa, tomar aquela cervejinha, aquele guaraná, tomar aquela água mineral, enfim. É a concentração para o jogo. Meu caro Gilson Alves, um grande abraço, muito boa tarde. Mais uma tarde de calçadão.

0: Gilson Alves.
1: Muito bem, boa tarde a você, Marcelo José, boa tarde ao torcedor do Botafogo, Botafogo da Paraíba, que representa na Série C o nosso estado, o estado da Paraíba, e trazendo aqui tudo, né, esse calçadão do Belo que já virou mania do torcedor na Rádio AFM Líder, 100.5, trazendo tudo. É interessante, Marcelo José, esse confronto de hoje, que as duas equipes, elas vêm de derrota, né? Portanto, um querendo sobressair diante do outro. O Botafogo vem de derrota para o Santa Cruz pernambucano, também o Floresta, que é cearense, perdeu em casa, jogando para a equipe do Maringá, o mesmo placar de 1-0. Portanto, esse é o que se espera desse grande confronto envolvendo as duas equipes, equipes de Botafogo, equipes da equipe de Floresta lá do Ceará, Marcelo José.
2: Valeu, esse é o nosso Gilson Alves, aqui circulando no meio da torcida, circulando aqui no calçadão do Belo. Ah, no calçadão do José Américo de Almeida Filho, onde daqui a pouco tem Botafogo e Floresta. Ele tá por aqui, viu? Ele já conseguiu seu benefício, ele agora pode estender aquela rede. Mas vou te contar, Gilson, ele não quis a rede, ele quis a rede do Almedão, viu? Ele quis a rede do Almedão.
3: E não sai da rede, das redes sociais, viu, também, viu?
2: Ele não sai da rede, rapaz! Já conseguiu seu benefício.

0: FM Líder, é o nosso Gilberto, Lira. Alô, alô, Gilberto, muito boa tarde. O calçadão do Bela já agitando aqui, é a 100.5 que chegou aqui, fez morada aqui e começa a fazer o esquenta, trazendo o torcedor para esse jogo Botafogo e Floresta. Olha quem tá ali, meu caro Gilberto, é o nosso prego. Olha,
1: se você nunca quis ser broxa, queria ser prego um dia, viu? Marcelo, um abraço a você, Marcelo, abraçando Gilson Alves, garotinho, toda a equipe mais independente do Rádio da Paraíba. Falava em rede e acrescente mais uma, rede de pesca. Agora eu também gosto de dar uma voltinha no barco, dando uma pescadinha, Marcelo, porque o negócio fica melhor. Detalhe é o seguinte, hein, Marcelo, Botafogo tem alguns probleminhas para a tarde de hoje, além de Igor Moraes, que foi expulso. Igor Maduro, que continua entrega DM, agora foi Lucas Cândido, que sentiu no último treinamento e possivelmente será dúvida para essa partida. Então os três homens de pegadas estão fora desse jogo. Possivelmente o Thalisson deverá reaparecer nessa partida. Interessante, Marcelo, que nessa tabela aí, Botafogo que vinha aí com 8 jogos com Floresta. 8 jogos, olha... 3 vitórias do Floresta, 2 vitórias do Belo e 3 empates. É um duelo difícil e, por falar em dificuldade, eu quero ouvir agora a vovó do Belo. Quero ouvir a vovó do Belo, que é essa experiência, né, vovó? Ô, vovó, hoje o jogo difícil, mas Botafogo tem que vencer, né?
2: Difícil é, mas Botafogo joga igual jogou lá em Recife. Passa de letra, não tem problema nenhum.
1: Se ele jogar o mesmo futebol que jogou lá em Recife, ele sai de campo com a vitória.
2: Joga, passa. Não tem problema, não.
1: A senhora já abençoou o nosso filhote Marcelo já hoje, não? Marcelo já abençoou?
2: Já o quê?
1: Já deu as bênçãos, já abençoou ele?
2: Já abençoei.
1: Então quando a vovó abençoa, viu, Marcelo?
0: O nome da vovó.
1: Vovó do...
2: O quê?
0: Como é seu nome, vovó?
2: Vovó do Belo.
1: Vovó do Belo.
0: Vovó do Belo. Quantos anos? Quantos anos?
2: 89.
0: Com 89?
2: Porra.
0: A senhora viu construir isso aqui?
2: Bananeira.
0: E a senhora é de uma pessoa?
2: Só de Bananeiras. Eu vim pequenininha. Até hoje nunca fui em Bananeira.
0: A senhora nasceu em Bananeiras e veio pequenininha morar em João Pessoa?
2: Morar em João Pessoa. O Botafogo morava na Brancadinha. Nas vilinhas, porque na praia não tinha casa, prédio. Então eles moravam nas vilas. Eu morava junto deles, nas casinhas. Até hoje. Aí depois foi para o. Ali perto do. Da. Como é o nome ali? Da Cabranco. Tinha um casarão. Ali era a concentração dele. Aí até hoje.
1: Você sabia, Marcelo, dessa história? O Botafogo começou numa vilinha. A vovó era vizinha do Botafogo. Ela viu os primeiros passos do Botafogo, né, vovó?
2: Crescer. O Botafogo crescer. E eu atrás também.
0: Como é que a senhora começou a gostar do Botafogo?
2: Ai, é outra história. É uma amiga minha que passou por mim e disse, vó, vamos assistir o Botafogo? Aí disse, que Botafogo? Botafogo da Paraíba. Aí fui, vim, até hoje. Até hoje, viu? Esse menino leva uma banda de boi, que o patrão dela era fazendeiro e levava lá para brincar aí, porque não tinha o que comer. Comia, sabe o quê? Mamão verde que me cozinhava.
1: Era o quê? Era igual a morcego novo, né?
2: Não sei se era morcego. Eu sei que cozinhava mamão verde. Eu cansei de ver. Aquele que morava na casa, o bichinho. Me esqueço o meu nome dele. Ele batia o mamão e botava pra cozinhar. E o menino comia, jogador.
0: Ô vovó do Belo, durante esses anos todos, a senhora viu muita coisa no Botafogo.
2: Muita coisa.
0: Teve muita gente que fez pelo Botafogo, não foi?
2: Passou a mão também. Eu vi. Não vou dizer agora quem foi, porque é o apelido político. Aí ninguém pode dizer nada.
0: Agora teve muita gente que fez pelo Botafogo, né? Fernando Heleno Duarte, foi. Nelson Lira, Nelson Roberto Lira. Buriti.
2: Eu sou vizinha Nelson. A Nelson Lira. Eu moro vizinha a ele. Eu moro no Bessa, porra. Eu sou chique.
1: É não, vovó.
2: Eu moro no Bessa. Eu sou chique. Todo mundo me conhece lá no Beza, lá com a do Belo.
0: É. A senhora é 89 anos?
2: 89.
0: A senhora, no caso, a senhora é de 1930? 1930
2: mais ou menos isso.
0: É.
2: fiquei de Bananeira pra cá, de trem, porque não tinha carro. Já pensou, não tinha carro. Não tinha carro nenhum.
1: Naquele tempo era Maria Fumaça.
2: Não sei se era aquele carro comprido e tinha um chifre atrás. Era aqueles carros.
1: E o quê?
2: É, um chifre de boi.
1: Um chifre?
2: Na frente era. Aqueles carros compridos que tinha chifre. Era. Era mesmo.
0: Vovó do Belo, parabéns pela senhora, viu, pela sua luta. E hoje vamos ganhar o jogo?
2: Deus quiser. E ele quer.
0: Vou pedir pra fazer uma foto com a senhora pra eu guardar aqui.
2: Ó, neném vai fazer dois gols. Neném. Neném é um cara, porra. Neném é um cara, né não?
0: Vovó, um abração pra senhora.
2: Outro.
0: E obrigado aqui por vir na tenda da 100.5 FM Líder, viu?
2: Com certeza.
0: É. 100.5 é quem começa aqui o Calçadão do Belo, antes de todas as emissoras. A gente começa aqui o Calçadão do Belo para ouvir o torcedor, saber do torcedor, do dirigente, o que é que ele acha, viu?
2: Pois é, com certeza. Graças a Deus, eu vim construir esse danadinho. E o pior, esse danado daquele engenheiro, que só era meu amigo... Eu vinha só pra ver a construção. Eu vinha.
0: Obrigado, um abraço grande. Meu caro Gilson Alves, com você, meu irmão.
3: Muito bem, Marcelo. Eu tô aqui, Marcelo, com o chefe da torcida. Você sabe que quem representa essa torcida? As raparigas do Belo, tá aqui. É o Tomás, né? Tomás trazendo aqui essa euforia, trazendo essa descontração, essa alegria maior para o torcedor e com nome exótico, né? A origem desse nome é baseado naquele bloco carnavalesco de Chico Buarque de Holanda, As Raparigas de Chico. Boa tarde, Tomás aqui representando As Raparigas do Belo.
4: Boa tarde a vocês, a todo mundo que está acompanhando a Líder, a FM Líder. O nome não vem do bloco, o nome foi, na verdade, a gente se reúne aqui como a gente se reúne de várias vezes. Então... Numa das derrotas, a gente se juntou aqui novamente e saiu puto da vida, não querendo mais voltar. E após o jogo, não, semana que vem eu não venho. Semana que vem eu não venho. Quando chegou na quarta-feira, o jogo foi no domingo. Na quarta, um já falou no grupo, rapaz, eu acho que eu vou. E a gente terminou vindo. Então é essa forma extrovertida da gente brincar em dizer que o amor é tanto. Não importa, perdendo ou ganhando, a gente vai vir e vai estar aqui de todo jeito.
3: Amor de rapariga.
4: Amor de rapariga.
0: Ou seja, torcedor do Botafogo é aquela rapariga o seguinte, apanha, apanha, mas quando se encontra é amor eterno.
4: Verdade, verdade. E fazer o quê? É maior do que a gente, né? Eu mesmo estava no interior... Tive que fui a trabalho, acabei de chegar, deixei, a minha mulher me deixou aqui, teve outro amigo nosso das raparigas também, que veio de Monteiro, só para assistir o jogo.
0: Você já é rapariga de tudo que é lugar?
4: Tudo, internacional.
0: Você veio de onde?
4: Vim de Pedra Lavrada, mas eu moro aqui, trabalho lá em Pedra Lavrada, aí tive que antecipar a viagem, pra gente não podia perder, pra gente estrear com o quadrangular em casa, com o pé direito, nessa guinada pra Série B, se Deus quiser.
0: Ou seja, é o encontro dos amigos, né? Quer dizer, da rapariga.
4: É verdade, é verdade. Essas raparigas, a mulher em casa não tem ciúme, não.
0: Não é possível que tenha, né? Não é possível que tenha. Esse pessoal também faz parte aqui? Quem é que tá aqui?
5: Não, eu não faço parte da Rapariga do Belo. Eu sou Botafogo desde os anos 70. Então, é muito...
0: Como é seu nome?
5: Meu nome é Valdez Rabelo.
0: Valdez Rabelo. Mora em que bairro?
5: Moro em Cruz das Armas. Ser torcedor do Botafogo é ser sofredor, porque é muito importante o torcedor chegar junto ao Belo, porque hoje, esse ano é o ano do Belo, nós vamos subir e vamos ser campeões da Série C, vamos ser Série B no próximo ano, vamos enfrentar Vasco, vamos enfrentar outros que tem por aí caindo, se Deus quiser.
0: E aí, Gilson, parece que tem mais gente aqui do Rapariga também, do... Olha aí, Gilson.
3: Aqui, ó. E esse aqui é caracterizado, tem o copinho ali, não deixa ter a cerveja. E é organizado. As Raparigas do Belo têm uma tenda, tem a churrasqueira, tem a cerveja. É tudo pronto aqui. É só ser rapariga.
1: É só ser rapariga e chegar junto com a gente, todo mundo bem-vindo, só chegar. E todo mundo é Rapariga do Belo, né? A gente sempre faz esse pré-jogo. E a gente surgiu assim, né? Amizade entre os amigos, todo mundo se conheceu aqui. E é isso. O intuito da gente é se divertir.
3: Qual o seu bairro?
1: Eu sou da Torre.
3: E o placar pra hoje?
1: 3-0, fora o baile.
3: Fora o baile, tá vendo?
1: Fora o baile, hoje eu tô confiante.
3: Baile das raparigas.
1: Baile das raparigas.
0: O time aí das raparigas tem contador, tem advogado,
1: tem advogado, tem policial, tem funcionário público, tem todo mundo.
0: Tem policial rapariga?
1: Tem policial rapariga também, tem policial PM da civil.
6: Tem.
7: É do Belo.
6: É do Belo também. É rapariga, todo mundo é rapariga.
7: E dos bairros vem gente de tudo que é lugar.
6: Todo que é lugar. Tem os militares que vêm do interior, de Monteiro, de Pedra Lavrada, da Torre, Jaguaribe, Funcionários, Mangabeira, todos os bairros.
3: Agora me fala, para se juntar a esse bloco das raparigas do Belo, o que é necessário? Tem uma inscrição, tem um convite, tem que ser levado, como é que funciona?
6: Não, só chegar que todo mundo é bem-vindo.
7: Se for casado, pode entrar?
6: Pode também, a mulher não tem ciúme dessas raparigas não. Pode vir, se juntar lá, falar com a gente, mandar mensagem no Instagram, tem o Instagram também, Raparigas do Belo. Só falar, juntar com a gente, todo mundo é bem-vindo.
7: Seu nome é?
6: Eu sou Mike.
7: Mike, me diz uma coisa, o que você achou dessa ideia da 100.5 de fazer aqui, ó, o calçadão do Belo, esse bate-papo com vocês que estão chegando aqui?
6: Gostei muito, pra ouvir a opinião do torcedor, né? Tá sempre bem-vinda também. Falar com, juntar a torcida do clube também, é bom esse contato, sempre bom.
7: Valeu, um abração pra você, meu caro Gilberto Lira. Olha quem tá chegando por aqui, meu caro Gilberto Lira, é da sua família, viu?
1: Ele é permitido de bigode, viu, Marcelo? É, agora, Marcelo, eu vou pedir pra gente trocar um pouquinho os bigodes. O meu tá mais cheio, o dele é futebol de salão, é quatro de cada lado, viu, Marcelo?
7: Eu fico de fora, viu? Porque nem bigode eu tenho.
1: Um abraço, meu irmão. Seja bem-vindo à tenda no Caçador do Belo, né?
8: É um prazer estar com vocês aqui, nosso amigo Marcelo e você também. Sempre pessoas de melhor qualidade, né? É uma satisfação sempre estar aqui no Almeidão para rever os velhos tempos e lembrar da época que nós estávamos aqui também, né? E deixar um abraço a toda a torcida do Botafogo e a todo paraibano.
7: Algum jogo do Botafogo que você apitou que você não esquece, assim, que teve algo marcante ou uma confusão, ou um clássico, enfim. Quais os jogos que você lembra?
8: Marcelo, são vários, né? Teve muitos jogos do Botafogo aqui, Botafogo e Atlético, Cajazeiras, aquele que nem o Sergipano foi marcar uma penalidade e a turma do Atlético não aceitou, que o Lamar era ex-jogador do Botafogo também, né? Tem Botafogo.
7: Grande Lamar, o baixinho.
8: Baixinho Lamar, gente boa também, pessoa de melhor qualidade. Então são lembranças boas. Eu só fiz amizade no futebol, graças a Deus.
7: Aliás, o futebol é um ambiente extraordinário para fazer amigo, não é não?
8: Com certeza, tanto com a imprensa, com o pessoal do campo também. O respeito acima de tudo, né? Quando se tem respeito, a gente tem conquista a amizade.
1: Então, pela tua experiência, o árbitro de vídeo hoje é o Rafael Traz. Ele foi envolvido naquele jogo internacional de Botafogo, tá lembrado? Naquela confusão, Vélez e River pela Libertadores. Inclusive, com o jogo internacional de Botafogo, ele confirmou um pênalti e expulsou o Felipe Sampaio. Inclusive, ele foi afastado, Vélez e River pela Libertadores. Inclusive, com o jogo internacional de Botafogo, ele confirmou um pênalti e expulsou o Felipe Sampaio.

0: aqui na Paraíba também, e ele apaga essa má imagem que teve nesses últimos laços que ele teve agora.
1: Mas sério, quem é Lira não desbota, sabe disso, né?
2: Rapaz, você tá show, meu caro Gilberto Lira. Alô, torcedor! Alô, torcedora! São 15 horas e 7 minutos aqui na Cidade Verde Brasileira. A nossa equipe da 100.5 já fazendo presença aqui no José Américo de Almeida Filho, aqui exatamente no Calçadão do Belo, aqui ao lado, né, do acesso à imprensa, né, ao lado do estacionamento da imprensa e também aqui no lado onde tem o acesso para a compra de ingressos da arquibancada Sombra, onde já tem muita gente chegando. O jogo será às 5 da tarde, mas parece, Gilberto, que a turma já consagrou esse momento aqui como um momento de encontro, de reunião, de bate-papo, esperando o jogo chegar, viu, Gilberto?
1: É verdade, viu, Marcelo? Inclusive, a gente faz um apelo à própria diretoria da SAF para evitar o que houve na partida anterior, Marcelo. Os portões têm que ser abertos com antecedência, tem que abrir mais portões, porque na última vez, Marcelo, as filas foram quilométricas. Muitos torcedores compram os ingressos e o acesso ao estádio é um pouco complicado, viu, Marcelo? Ô Gilson, tá por aí, Gilson?
3: Aqui, ó, torcedor do Botafogo, Coronel Moreira, viu? Comandou lá Bahia, né? Você conhece lá de perto, E qual a expectativa para esse jogo? O Botafogo vem de derrota, o Floresta também de derrota, é um confronto grande. Poderia até dizer do desesperado, mas está começando a competição agora. Essa é a segunda rodada. O que se esperar para esse jogo?
4: Boa tarde, amigo Gilson. Boa tarde, Gilberto. É um prazer estar conversando aqui com vocês. Rapaz, o Botafogo está bem. Infelizmente, por não sorte, né, no jogo contra o Santa Cruz, a gente não chegou a empatar. Mas eu vi que o Botafogo jogou bem melhor do que o Santa Cruz. E na certeza e esperança de que hoje contra o Floresta a gente vai dar a volta por cima, ganhar o jogo e voltar à disputa do acesso para a Série B, o tão sonhado acesso pela torcida do Botafogo.
3: Tem um placar, Coronel?
4: Sim, Botafogo hoje vai vencer de 2-0. Com certeza, a expectativa é grande e com certeza vamos vibrar com essa vitória do Botafogo no retorno ao momento histórico de voltar à série B.
3: Muito bem, Marcelo.
2: Eu queria saber até do Coronel o seguinte. Coronel, devido à violência que ocorre nos estádios de futebol, acabou que foi definido o seguinte. Por exemplo, jogo Santa Cruz e Botafogo da Paraíba foi jogo de uma torcida só. Jogo Botafogo e Santa Cruz também será uma torcida só. Infelizmente, né, era para estar todo mundo no estádio, as duas torcidas, mas parece que tem gente que vem para o estádio só fazer confusão e gente até envolvida com criminalidade, atrapalhando o trabalho da polícia, que faz o trabalho da ordem, da segurança nos estádios de futebol. O que é que o senhor achou dessa decisão? Jogo de torcida única, Santa Cruz de Pernambuco e Botafogo da Paraíba.
4: Marcelo, infelizmente, essas decisões às vezes atrapalham o torcedor que vem a campo assistir um jogo de futebol. Mas, infelizmente, o que está acontecendo não só na Paraíba, mas no Brasil, no geral, os jogos estão com essas pessoas infiltradas que infelizmente atrapalham. É bonito a torcida jovem do Botafogo, a fúria torcer, mas da maneira que eles vêm, atrapalha, né, o torcedor que vem assistir o futebol. Então, eu acredito que foi, assim, para mim, bastante significativa essa situação de deixar apenas uma torcida única participar dos jogos, principalmente com essas torcidas, Santa Cruz e outras, né, que vêm ao campo de futebol não torcer. Vêm mostrar eles próprios, né, a torcida deles próprios, e não abrilhantar o futebol.
2: Tá aí, valeu, Coronel, tá aí. Gilson e Gilberto, eu concordo com o Coronel. Eu sou favorável. Essa história de dizer, não, tem segurança. Aí depois tem a morte do inocente. Aí depois as crianças que vêm com os pais, spray de pimenta no rosto. A família começa a não vir pro estádio. Para mim é o seguinte: Botafogo e Santa Cruz, jogo de torcida única. Por quê? Porque tem criminoso infiltrado em torcida organizada, quer seja de Botafogo, quer seja de Santa Cruz. Então faz torcida única, porque aí o torcedor tem aquela garantia que vem para o estádio de futebol e a sua família vai ser respeitada. Você vir para o estádio, Gilberto, trazer seu filho, trazer seu neto para o estádio de futebol e de repente spray de pimenta. Por que foi o spray de pimenta? porque estou

0: torcedores vândalos, criminosos, vagabundos, vêm para o estádio de futebol brigar, ameaçar os outros, e aí é melhor torcida única, eu concordo plenamente.
1: Além da torcida, nós também, Marcelo, ficamos com a nossa vida em risco. Quantas vezes você é obrigado a ficar aqui mais tempo no estacionamento esperando que eles deixem o espaço para nós podermos sair? Não é verdade, Marcelo? Agora, Marcelo, um detalhe é o seguinte: para apitar esse jogo de hoje, o árbitro é o Marcos Matheus Souza. Ele tem 35 anos e é o histórico dele, Marcelo. Uma média de 7 cartões por partida. Ele é muito disciplinador, ele não admite jogadas violentas, ele usa muito o cartão amarelo, mas em contrapartida, o vermelho ele raramente usa. Somente para divertir. Eu espero que na partida de hoje ele tenha uma boa apresentação, tenha um bom comportamento e que quem ganhe com isso seja a torcida, né, Marcelo?
0: Verdade, Gilberto. Eu quero dizer que é o torcedor. Daqui a pouco está chegando por aqui o craque Raminho, comentarista da 100.5 FM Líder. Eu, assim, me preocupa, sabe, Gilberto? Porque eu estava conversando com algumas pessoas hoje e o Botafogo tem Igor Maduro. É um jogador que atua de volante, mas é aquele jogador que sai para o jogo, aquele jogador que distribui e abre para receber lá na frente. Jogador que tem categoria, que tem técnica e é um jogador que no esquema tático do Botafogo é muito importante. Está fora, problema de contusão. Aí você me disse que Lucas Cândido também está fora. Eu começo a me preocupar.
1: Ele sentiu no último treinamento, sentiu e possivelmente seja fora para essa partida, Marcelo. Inclusive o Thales já foi convocado.
0: Pois é, então você já não tem o Igor Moraes, né, na defesa. Igor Moraes que foi expulso no jogo anterior. Aí você agora não tem Lucas Cândido, não tem Igor Moraes. Então assim, o treinador tem que ter muita sabedoria para armar o time. Eu acho que até não tem muita novidade. Ou ele vai de Varela e Thalisson.
1: Exatamente.
0: Ou ele vai de Varela e Giovani. Porque como o time do Floresta, pela estratégia do treinador, vai jogar lá atrás. Vai jogar esperando o Botafogo para tentar um contra-ataque e tentar matar o jogo. Então, o Botafogo, eu acho que vai partir logo para cima para tentar fazer o primeiro gol dentro dos 20 minutos iniciais.
1: Inclusive, no último treino do Botafogo, as mudanças foram as seguintes. Ele utilizou muito o Henrique Dourado na área. E outras vezes, ele tirava o Henrique Dourado e colocava o Caio. Sempre vestindo com dois homens abertos pela ponta. Possivelmente pode ter essa mudança também, o Caio reapareça no lugar do Henrique Dourado. Mas trabalhou nos dois, com as duas opções. Ora com Henrique Dourado e Rodolfo. Ora saía Henrique Dourado, Rodolfo ia para o meio e o Caio caía pelas pontas. Ficava dois jogadores a risco e o Rodolfo centralizado pelo meio, Marcelo.
0: Eu acho que esse treinador, Marcelo Fernandes, a gente não tem muita dúvida não. O estilo dele, Gilson, o estilo dele, de Marcelo Fernandes, qual é o estilo de Marcelo Fernandes? O estilo de Marcelo Fernandes é o quê? Ele escala sempre Rodolfo pela direita, o Henrique Dourado centroavante e o Rata Moto. Para mim não tem dúvida, para mim ele vem com o Henrique Dourado. Henrique Dourado vem sendo criticado pela torcida. Às vezes alguns colegas de imprensa criticam o Henrique Dourado, mas é questão do treinador. Ele tem esse estilo de jogo. Henrique Dourado, por quê? Porque ele acha que Henrique Dourado prende dois homens. Henrique Dourado consegue atrair a preocupação da defesa adversária, prende dois homens. E aí Rodolfo, que também é artilheiro, é um atacante que tanto cai pela direita como também chega na área para fazer gol, ele aposta nisso. Dois homens experientes, o Rodolfo é mais velocista do que o Dourado, e o Ratamoto, que é jovem, velocista, driblador pela esquerda, e o Nenê armando a jogada. Então acho que não tem dúvida, eu acho que ele vem com Rodolfo, Dourado e Ratamoto, Nenê no meio campo. E aí na cabeça de área, eu tenho uma dúvida, se ele vem com Varela e o Thalisson, ou se com Varela e com Giovani para ser mais ofensivo. Essa é minha dúvida. Agora, que o Igor Maduro faz uma falta gigantesca nesse time, faz. E agora sem o Lucas Cândido também. O Igor Moraes, zagueiro que foi expulso no jogo na Santa Cruz. Por quê? Porque ele já tem aquele entrosamento com o Ian solto. Mas aí vamos aguardar a escalação daqui a pouco para a gente saber exatamente como vem o Botafogo para esse jogo, viu, Gilberto?
1: Inclusive, Marcelo, acaba de chegar a delegação do time do Floresta. Primeira emissora está falando, está observando. Floresta acaba de chegar, daqui a pouquinho o Botafogo vai chegar. Agora, voltando ao teu assunto, um tema muito interessante que você levantou, Marcelo. Ó, se ele for com o Giovani, automaticamente ele vai usar o Henrique Dourado, porque ele vai preencher o meio e o Henrique vai segurar o zagueiro. Se ele for com o Dozão do Velocista, ele precisa fechar mais a casinha. Aí ele vai com o Thalisson. Esse é o meu ponto de vista. Foi assim que o Botafogo trabalhou nos últimos coletivos. Hoje mudou essa tática, muitas variações, muitas bolas jogadas com rapidez para tentar surpreender o adversário. Inclusive, vai. Ei, ô Gilson, tem novidade por aí, Gilson?
2: E a gente tá aqui, ó, com o xerife do Belo, rapaz. Foi buscar do laço, viu? Já ia entrando lá para comprar o ingresso, disse que tá um pouquinho afônico, mas aqui, conversa aqui com o xerife do Belo.
0: Xerife do Belo, um abraço, boa tarde. Bem-vindo aqui à nossa programação da 100.5, o Calçadão do Belo, que a gente já criou esse programa aqui, todo jogo do Botafogo da Paraíba. Seja bem-vindo ao Calçadão do Belo da 100.5, xerife.
3: Boa tarde, Marcelo, boa tarde a todos os seus ouvintes da 100.5 aqui no Calçadão do Almeidão. Eu só tenho que dizer a você que nós temos, por obrigação de hoje, convocar a torcida para comparecer o estado e a gente sair daqui com os 3 pontos. Eu tenho certeza, Marcelo, que nós vamos conseguir os 3 pontos para que nós possamos dar uma levantada nessa tabela para a gente conseguir o acesso, o tão sonhado acesso à Série B. Muito obrigado pela atenção de todos. Me desculpe que estou um pouco doente da garganta, mas faz parte do dia a dia.
0: Muito bem, é emoção, né? É emoção, é pressão, né?
3: É, a emoção é muito grande, a pressão também é muito grande por parte dos torcedores, né? Que está chegando, também incentivando, e a gente fica muito emocionado. Mas tenho certeza, Marcelo, que nós vamos sair daqui com os 3 pontos e uma vitória, em nome de Jesus.
0: Valeu, xerife do Belo, xerife do Belo, Gilberto.
1: Ô Marcelo, o Gilson não para, né? O Gilson está circulando. Alô, Gilson!
2: Nós temos aqui, Marcelo, com o Montanha, né? Ele que coordena um grupo Amigos do Belo, né? E o que se esperar desse jogo de hoje? O Botafogo se reestabelece na competição, vem de uma derrota, o coração está apertado, mas jogando em casa diante de sua torcida pode trazer e retomar essa alegria, esse contagio que é do torcedor. Boa tarde, Montanha.
4: Boa tarde, Gilson, Marcelo, bancada. Primeiramente, eu quero desejar de prontidão melhoras para o nosso querido companheiro Elton Alves, que está em casa se recuperando, com certeza está ligado agora, nos ouvindo. Valeu, valeu, valeu! Rapaz, agora em relação ao jogo, a gente está esperando hoje um jogo duro. É sabido e conhecedor de todo botafoguense que o Floresta nunca nos deu vitória fácil, e aqui no Almeidão principalmente. Em Série C, Copa do Nordeste, até amistoso, quando eles vêm pra cá, vêm endurecer o jogo com a gente. A gente sabe que o Belo hoje está jogando filho do futebol. A gente está com um futebol de Série B disputando a Série C. Mas o campeonato hoje é coisa diferente. É totalmente, esqueça o que passou e a bola pra frente. A gente jogou um bom futebol contra o Sarna lá no Recife, mas infelizmente a gente não conseguiu isso, que foi marcar gols e sair de lá com pontuação. Então a gente vai focar hoje no Floresta. Aí eu creio e tenho, como torcedor e como analista de futebol, que a gente tem todas as condições de ganharmos e ganharmos bem. Vai depender apenas de condições do dia, porque a gente sabe que todo dia é um dia e tem dia que jogador na frente do gol não marca sem goleiro. Espero que hoje não seja o dia e que a gente consiga um 3-0 fácil.
0: O que é que achou dessa ideia da 100.5 fazer aqui o Calçadão do Belo? Receber ex-jogadores, dirigentes e vocês, torcedores, pra gente ouvir vocês. Vocês pagam ingresso, vocês quem torcem, arquibancada, e às vezes vocês não têm um microfone para dizer o que pensam.
4: Marcelo, a 100.5 está de parabéns. Não é de hoje, ele sempre foi a querida do coração do torcedor do Belo, na Paraíba. A gente sempre acompanha a programação de vocês, acompanha independente que seja esportivo ou não, a gente está sempre ligado na 100.5. E a gente torce para que vocês, futuramente, estejam acompanhando o Belo em todos os jogos Brasil afora. onde o Botafogo estiver, a torcida estiver, a 100.5, bota o calçadão que a gente estará ao lado de vocês.
0: Agora eu queria saber só uma coisa aqui para mim, você, para Gilberto, para Gilson que está aqui, e o nosso torcedor botafoguense aqui para nós. Quem botou esse apelido de você em montanha, por que foi?
4: É porque eu sou pequeno, né? Quase não dá para notar. Mas também tem uma... Porque meu nome é Gutenberg. Berg, em inglês, traduzindo é montanha. Aí os caras disseram, o bichinho é pequenininho, é Berg, então vai ficar com montanha.
0: Você já casou a fome com a vontade de comer.
4: Em época de banda da escola técnica, do IPEP, Pio 12.
0: Tocava o quê na banda?
4: Eu era instrumento de sopro, eu passei percussão, tocava tudo. O que sobrava pra mim, eu tava pegando. Campeão Norte-Nordeste duas vezes com a banda do CPMAC e campeão brasileiro.
0: Rapaz, CPMAC era uma banda extraordinária. CPMAC, onde chegava nas cidades, levantava a plateia.
4: Bicampeão brasileiro, Norte-Nordeste do CPMAC. A gente não disputou o nacional por pouco, porque faltou incentivo. E você sabe, quando fala em cultura, na Paraíba o incentivo é zero. Então, a gente arcava com nossos bolsos, fazendo franela em sinal, pedindo, passando o boné para poder viajar, mas a gente conseguiu. E essa turma de hoje não sabe o que foi o nosso passado, não. Hoje está tudo na mão deles.
0: Agora, que o Botafogo hoje encontra o Floresta, seja grande, grande feito uma montanha.
4: Oh, que brinco, muito agradecido, mas ele vai ser. Não tenho dúvida nenhuma que os jogadores vão entrar com a faca nos dentes e sangue nos olhos.
0: Valeu, Montanha. Gilberto, olha aí, tem mais gente chegando aqui no calçadão do Belo, Gilberto.
1: E aqui é assim, Marcelo, aqui não para, né? Sai o Montanha, chega o menorzinho, mas também é uma montanha. Porque ele é grande, o coração dele é maior do que o próprio Botafogo, né, irmão?
5: Boa tarde, os ouvintes da 100.5. A 100.5 está sendo a pioneira, né, do calçadão do futebol paraibano. E dá uma boa tarde a vocês, ao nosso Wellington Alves, que recupere o mais breve possível, né?
0: Está no DM,
5: é. Mas nós estamos na torcida pela recuperação dele o mais breve. E a 100.5 está de parabéns com essa iniciativa do calçadão do torcedor. E hoje vamos uma vitória. Eu quero a vitória, uma vitória simples. Porque vitória de 3 pontos é goleada, 1-0 é goleada, né? Num campeonato de 3 pontos. E só parabenizar você, Marcelo, e ao nosso amigo aqui, o Gilberto. E vamos para a vitória, né? E 100.5 está de parabéns também em apoiar o torcedor e o Botafogo, o nosso Botafogo, né, Marcelo? Pronto, tudo de bom.
1: E você já ouviu o garotinho narrando já, né? O garotinho é brincadeira, né?
5: O garotinho é show, eu venho ouvindo. Estou dando parabenizando mais uma vez a 100.5, que está ao lado do torcedor pessoense. É o que é mais interessante nesse momento, né, meu amigo? E o garotinho está de parabéns, é show de bola.
0: O que é que acha aí do Henrique Dourado? Muita gente defende, muita gente critica. Acho que o ataque deveria ser mais leve com o Ratamoto, com o Rodolfo e Caion, ou com o Diego Tavares. Tem gente que defende o Henrique Dourado, dizendo, Henrique Dourado segura o zagueiro lá na frente. O que é que você acha para o jogo em casa, que o Botafogo precisa de todo jeito da vitória?
5: Marcelo, eu também defendo a permanência do Dourado. Eu acho ele essencial. Ele sabe, é um jogador que a zaga não vai ter a preocupação de não abandonar. Ele segura alguém ali. Ele tem cancha, é um jogador experiente.
1: E quando ele segura a bola, libera Nenê, fica mais livre, né?
5: Exatamente, correto. É um jogador que o zagueiro vai ter precaução, não vai abandonar ali não. É mais um motivo da bola estar mais presa ali na frente, né? A bola vai estar mais no ataque, quando chega é um momento que o Botafogo vai ter livrar um pouco do sufoco, né? Porque quando a bola chega e sai logo, é problema. Eu sou favorável.
0: A gente tem sempre falado aqui o seguinte: a SAF chegou no Botafogo, teve interesse, claro, porque a marca Botafogo é muito forte, a torcida do Botafogo é muito grande. Eu já fui transmitir jogo em São Paulo, por exemplo, lá em Itu, que é a terra do Ituano, e o dirigente lá distribuiu ingresso para poder a torcida ir para o estádio, que não tem torcedor. Então a SAF viu a marca que é Botafogo, a torcida que é Botafogo da Paraíba, não só de João Pessoa, mas vem gente de toda a Paraíba. A gente entrevistou aqui agora gente que veio de Pedra Lavrada, de Picuí, Teve gente que veio de Mari, de Sapé, de Espírito Santo para o jogo do Botafogo da Paraíba. Então, quer dizer, a SAF veio para pegar essa marca Botafogo, mas a gente lembra também de muita gente, dirigente do futebol, que deu sua vida pelo Botafogo, né, para ajudar o Botafogo. Ou seja, o Botafogo está aqui hoje, nesse momento, graças a muita gente que passou como presidente, como diretor de futebol, que se doou pelo Botafogo da Paraíba.
5: Marcelo, certa vez o presidente do Botafogo chegou para mim e disse assim: Nildo, o que é que você acha de fulano, presidente do Botafogo? Eu não vou relatar o nome, né? Eu digo: fulano, presidente do Botafogo pode ser Zé do Corpo, eu estou em apoio a ele, porque eu sei que administrar o Botafogo não é fácil, sempre foi difícil. Fazer futebol na Paraíba nunca foi fácil. Em outras partes do Brasil se reclama, imagina a gente aqui, né? Mas a SAF, eu estou do lado da SAF. Seja quem for, eu estou do lado, eu visto a camisa de qualquer presidente, porque o Botafogo é isso, são as dificuldades. São as dificuldades, e a gente, como torcedor raiz, e gosta do estado da Paraíba, e ama o belo, e ama a cidade, nós temos que se incorporar nele. A gente tem que vestir a camisa.
0: Placar do jogo hoje.
5: Eu quero a vitória, Marcelo. Eu não gosto da placa, não. Eu quero a vitória.
0: A vitória?
5: Eu quero a vitória. Eu não costumo dar placa, não. Porque quando o Botafogo faz 1-0, eu quero que ele faça 2. Quando ele faz 2, eu quero que ele faça 3. Aí é assim, entendeu? Eu não gosto da placa.
0: Valeu, Marcelo. Abração, Gilberto Leira.
1: Olha, lá na cabine você vê ele correndo, abraçando, levando o neném pra torcida. Agora hoje ele veio aqui, Marcelo. Ele saiu lá de dentro do gramado e veio aqui, ó. Na cabine improvisada aqui na nossa tenda da 100.5, no Caçador do Belo. Estou falando do nosso mascote, que todo garotinho fala, né, rapaz? Ele sempre diz assim: garotinho, faz um gol pra mim, como é que é?
6: Garotinho, faz um gol pra mim. Hoje está aqui o gol de neném e um de dourado, 3-0, pai.
1: Vai falar com ele, Gilson? É uma figura, Marcelo, é uma figura. Cadê o outro pequenininho? O anãozinho que parecia com o garotinho.
6: Não é pra todo mundo, não.
1: Não é pra todo mundo, não. É cansativo, né?
0: É de onde? O mascote do Botafogo é de onde?
1: Você mora onde?
6: De 8-0. Só lá perto da casa da tua sogra, do Dona Lia.
0: Ah, lá do Funcionários 1?
6: É, seu sobrinho me joga, pô. Tu lembra não de mim, não?
0: Sobrinho de quem?
6: Me joga, pô. Me joga.
1: Tira pra ele ver quem é, vai.
0: Tira aí, rapaz. Olha aqui. Tudo bom, meu irmão? Tudo em paz? Quer dizer que você é lá do Funcionários 1?
6: Sou de lá.
0: E há quanto tempo fica como mascote do Botafogo?
6: Vai fazer 6 anos agora que eu tô...
0: 6 anos. Me diz uma coisa, e como é aquela emoção da galera quando chega perto de você lá, quando ocorre o gol?
6: Meu amigo, aqui, pra mim, é o melhor lugar da minha vida quando eu tô vestido dentro dessa roupa aqui, nesse estádio. Porque só vem as crianças chegando, dizendo que me ama, me abraça, não tem dinheiro no mundo que pague. Só quem me conhece sabe o amor que eu tenho e fazer parte do clube que eu amo. Eu sempre sonhei fazer parte do clube que eu amo, de alguma forma, comecei a ser gandula. Eu ajudava a passar, aí comecei a ser gandula, me passaram, eu pedia para ser um mascote, rapaziada, não tem gente aí. Eu dizia, um dia que eu entrasse, só se me tirarem. Desde a final contra o Campinense em 2022, que eu entrei, até hoje, dependendo de mim, só nunca.
1: Eu faço com amor. Cadê o mascote, o pequenininho?
6: Ele desistiu, não quis mais fazer, tá em outro ramo, negócio da internet, aí não quis mais vir.
0: Quando houver o gol do Botafogo, eu vou estar na cabine e vou filmar você. Eu quero que você faça uma cabine pra cabine de imprensa. Coração, coração.
6: Beleza, tamo junto. Combinado.
0: Valeu, um abração.
1: E o garotinho que gosta dele, o garotinho gosta. Ô Marcelo, Gilson tá chegando mais gente por aí, Marcelo. Ramiro chegando por aqui também. Ô Gilson Alves, alguma novidade por aí, Gilson?
2: Muito bem, deixa eu trazer aqui, meu caro Gilberto, o radialista lá da Rádio Tambiá, lá no centro da cidade, localizado na Rua da República, na sede própria da ACEP, Associação dos Cronistas Esportivos. Ele, Alex Ulisses, que faz os comentários lá, bem abalizado dentro do futebol, com a expulsão do jogador do Botafogo no último compromisso, que perdeu de 1-0. E qual seria, Alex, na sua visão, a substituição que o Marcelo Fernandes poderia colocar no lugar do Ian Souto, que foi expulso? Boa tarde, Rádio AFM Líder 100.5.
7: Boa tarde, Gilson Alves, boa tarde, querida 100.5. Primeiramente, queria agradecer a oportunidade de estar falando aqui. E é um prazer estar aqui novamente, né? Hoje é um jogo bastante importante para a equipe do Botafogo da Paraíba, que eu espero que consiga vencer. Apesar de ter o desfalque, que foi muito menino na expulsão, na minha opinião, Ian Souto, aonde ele foi expulso ali, é trocar pelo...
0: Igor Moraes.
7: O Igor Moraes, ele foi expulso. É trocar pelo... Agora está me faltando a memória o nome do jogador, mas não tem muito o que fazer. É só preencher ali a vaga dele. Eu não começaria com o Henrique Dourado, eu começaria com o Lucas Cândido, porque eu vejo que o Henrique Dourado prende muito o jogo do Botafogo da Paraíba. Mas o jogo passa muito hoje também pela hipótese do Nenê. Acredito que se o Nenê joga bem, o Botafogo também consegue vencer. E aposta nessa torcida que vai lotar o Almeidão, né? E vai incentivar a equipe do Botafogo da Paraíba para conquistar esses 3 pontos. Porque é essencial hoje. Hoje é o jogo mais importante do ano para o Botafogo. Hoje tem que vencer e garantir os 3 pontos.
0: Valeu, valeu, valeu. Tá aqui o torcedor. A Aline aqui do nosso Gilson preparando a foto para a gente fazer o registro. E o calçadão do Belo registrando a chegada da galera. Ó, Gilson, chegou por aqui o nosso Raminho, viu? Passa aí o microfone para ele trazer o boa tarde.
2: Diz que soldado do quartel quer serviço, né?
0: Quer serviço. E ele não é soldado, já, ele já é um coronel, né?
2: Capitão.
0: Ele era capitão quando era do Botafogo, né? Capitão, já foi capitão. Hoje é coronel. Coronel reformado. Boa tarde, Raminho.
8: Boa tarde, Marcelo. Boa tarde, Gilberto. Olha, estamos com saudade já de Gilberto, né? Gilberto, Gilson Alves também, que está fazendo falta.
0: Eu estava dizendo a Gilson o seguinte: Gilberto conseguiu armar a rede embaixo de uma árvore. Ele conseguiu a aposentadoria dele já, o benefício, né?
8: Oh, graças a Deus.
0: Então ele agora é sombra e água fresca e uma rede embaixo de uma árvore. Aí Gilson disse, mas ele continua na rede do Almeidão e nas redes sociais.
8: Eita, Marcelo, que jogo hoje. Jogo Botafogo e Floresta. Mais um tabu a ser quebrado, né, Marcelo? Esperamos que Botafogo, que vem quebrando tabus esse ano, né? Botafogo não tinha ganho do Guarani, ganhou. Botafogo não tinha ganho do Caxias lá, ganhou. Botafogo também com outro tabu. Já 3 tabus que Botafogo quebra esse ano. Vai ser mais um hoje que o Botafogo vai quebrar. Que Botafogo não vence o Floresta aí dentro do estádio Almeidão. Foram 5 jogos, né, aqui dentro, e o Botafogo não conseguiu vencer. Então tem que ganhar hoje. A responsabilidade é dobrada, Marcelo.
0: Nós perdemos para o Floresta aqui dentro na primeira fase.
8: Na primeira fase,
0: 1-0, foi?
8: Foi. Estamos aqui com o nosso amigo Felipe. Ele é nada mais, nada menos, filho de seu William. Ex-mordomo do Botafogo, se aposentou, mas estava no Botafogo, veio para o Botafogo junto comigo em 98, que o nosso finado Benedito Medeiros trouxe. Está aqui Felipe, que é botafoguense, era raposeiro, viu?
0: Era?
8: Era raposeiro.
0: Já melhorou muito.
8: Melhorou muito, era raposeiro. E quando veio para cá, o William veio para o Botafogo, ele amou, ele aprendeu a amar esse time. Está aqui hoje, Felipe, seja muito bem-vindo aqui à Líder FM. Botafogo foi para lá como favorito, terminou a primeira fase em primeiro lugar. Aí vai, é tiro curto agora, é outro campeonato. Vai no primeiro jogo, perde o primeiro jogo. Aí vem aquela tona, será que vai acontecer a mesma coisa? O que você espera, Felipe?
9: Rapaz, eu fui para o jogo lá e o resultado não condiz com o jogo. Botafogo jogou muito bem. A torcida pressionando e o Botafogo jogando como se estivesse em casa. Se saiu muito bem lá e pelo futebol que foi apresentado lá em Recife, o Botafogo tem muita chance de subir em primeiro no nosso grupo, né? Eu acho que dos 4, o Botafogo é o mais forte do nosso grupo e tenho certeza que dessa vez vai dar certo.
8: Eu vejo sempre, Marcelo, ando pelas ruas, tanto de Santa Rita como aqui de João Pessoa, e sou abordado por torcedores, né, com meio ressabiado, né, meio desconfortável a palavra, pelo resultado. Eu estou muito triste pelo resultado, mas esperançoso pelo futebol que o Botafogo apresentou. Como você viu, também nós acompanhamos e vimos, mas só que é um tiro curto. Botafogo não pode se dar esse prazer de jogar bem e perder o jogo.
0: Ou seja, eu vi aqui do nosso amigo dizendo o seguinte: Botafogo tem o melhor time, pelo menos até agora que a gente viu. Agora, futebol é o seguinte: você precisa colocar na prática aquilo que você está vendo na teoria. É o melhor time contra o Santa Cruz. Foi uma partida muito boa do Botafogo. Então pode dizer excelente porque perdeu, mas jogou muito bem contra o Santa Cruz. Agora, essa partida de hoje, a gente tem que colocar em prática. Você tem que vencer o jogo para fazer os 3 pontos.
8: É verdade, Marcelo. Os números de Miguel Marinho não mentem. Botafogo teve 14 escanteios contra 4 do Santa Cruz. Botafogo trocou 3 vezes mais passes que a equipe do Santa Cruz. Mesmo o Botafogo com a posse de bola maior, o Botafogo errou menos que o Santa Cruz. Ou seja, foi uma falha da nossa dupla de zaga, que vinha se destacando. Né? Era o Ian Souto e o Igor Moraes, vinha muito bem. Mas não é por causa de uma falha que nós vamos crucificar essa grande dupla de zaga que o Botafogo tem. Né? Então foi uma falha que não deve mais se cometer, como eu falei. É um tiro curto agora, faltam apenas 5 partidas. 15 pontos a serem tributados, mas continua aquela mesma coisa. Botafogo tem que manter a performance de 3 vitórias.
0: Você lembrou bem, você lembrou bem, porque a fase de classificação é uma realidade. Essa questão do quadrangular é um tiro curto. Nós perdemos 5 jogos seguidos na fase de classificação e recuperamos. Perdemos 6, né?
8: 6 jogos.
0: Isso não acontece agora no quadrangular. Se você perder 2 jogos, 3 jogos, acabou. Então, hoje é concentração máxima. A gente não vai ter Igor Moraes expulso. A gente não vai ter Lucas Cândido, parece que teve um problema, uma contusão. Nós não vamos ter hoje também o Igor Maduro, que é um jogador imprescindível para o Botafogo. Então, você precisa hoje dosar e sair para conseguir a vitória.
8: É verdade. Mas, Felipe, qual é a sua expectativa mesmo para o jogo de hoje? Você acha que o Botafogo vai superar e tem que superar essa derrota e pensar apenas nessa vitória hoje, que, digo novamente, o Botafogo ainda se mantém na expectativa de 3 vitórias e conseguir o acesso, Felipe?
9: A expectativa é uma vitória boa hoje, né? Pelo futebol apresentado lá em Recife. Se jogar a metade do que jogou lá, com certeza a gente vai sair com resultado positivo aqui.
8: É verdade, e nós hoje, obrigado, Felipe, pela participação, viu? Muito obrigado. Você é filho do grande São William. Abraço, seu William, que com certeza deve estar.
0: Seu William tá em casa.
8: Na 100.5.
0: Mora onde?
10: Mora aqui no gás, bem pertinho.
0: Um abração pra ele, viu?
10: Valeu, obrigado. Eu vou dar esse abraço nele.
0: Aliás, Aminho, eu tenho muito a cobrar da SAF do Botafogo. Eu tenho cobrado a cada coisa que eu tenho cobrado. Rapaz, como é que você pega um funcionário que dedicou a sua vida ao Botafogo? Você, 30 anos ao Botafogo. Eu, dirigente do Botafogo, eu ia na casa do funcionário, entregava uma carteira, um cartão magnético, para dizer assim: isso aqui é para o senhor ir para o estádio no dia que o senhor quiser. Passa lá na maquineta e o senhor vai para o estádio de futebol. A SAF do Botafogo, ela é muito cruel, é muito fria nesse sentido. Ex-jogadores do Botafogo, craques que deram títulos ao Botafogo, às vezes tem dificuldade para entrar no Almedão. Eu vi aqui semana passada, 15 dias atrás veio aqui um jogador do CRB de Alagoas, que mora aqui na Paraíba. Ele disse: Marcelo, eu fui para o estádio Rei Pelé para receber lá do CRB uma carteira, um cartão magnético, para eu entrar no estádio no dia que eu quiser, como se fosse um reconhecimento por tudo que fez. Aí está seu William aí em casa. A diretoria do Botafogo podia cobrar isso da SAF do Botafogo, porque futebol é coração, é sensibilidade, é reconhecimento, e você precisa reconhecer por quem fez pelo Botafogo e quem faz pelo Botafogo, Ramião.
8: É verdade, Marcelo, eu venho brigando por isso desde a época de Breno Moraes. Tivemos reuniões, mais reuniões com o Breno Moraes, através disso, para nós, ex-atleta, nós temos um cartão magnético, como você acabou de falar, com direito para entrar com uma pessoa, com a sua esposa ou um filho, né? Coisa que o ABC de Natal tem, o CRB, você acabou de falar, tem, outros times aqui próximos de aqui da Grande Recife também tem. Ou seja, isso é um direito que tem que ser adquirido por nós, ex-atletas, o reconhecimento, como você acabou de falar, que nós temos que ter. Está aí uma briga, você vê, daqui a pouco vai chegar ex-jogadores aí, né? Procurando onde entrar, procurando aí, procura fulano, procura ciclano. Essa minha luta, Marcelo, é desde a época de Breno Moraes, E eu esperava muito que a SAF resolvesse isso. E ainda espero. É, deixa esse, essa tempestade passar aí. O Botafogo vai ter o acesso em nome de Jesus. E nós vamos sentar com o Felipe e vamos resolver isso, Marcelo.
0: Um abraço a seu William. Um abraço grande a seu William. Abraço a seu William.
8: Abraço para o William, viu?
0: É. Aqui tem um torcedor que está chegando aqui para fazer uma reclamação. Depois a gente conversa com o Ari. É o seguinte, aqui no Zé Américo está havendo desfile de 7 de setembro, desfile da independência. A confusão está grande lá.
11: Demais até. Eu passei uma hora, subi a ladeira do Zé Américo, após o posto de gasolina eu tive que desviar por dentro do conjunto, não só eu, como muita gente. Está maior tumulto. Passei 40 minutos para andar 2 quilômetros, bem dizer. A diretoria, quer dizer, o pessoal poderia mudar um desfile cívico desse para um dia de domingo, ou que tivesse um efetivo maior para poder organizar o trânsito e deliberar o acesso para o torcedor chegar até o Almeidão.
0: Quer dizer, você está dizendo isso, você se antecipou. Imagina para quem deixou para vir para o estádio em cima da hora, né? Chegar para vir umas 4 horas, 4 e meia. Vai ter problema para entrar.
11: Muito, muito problema, muito. Eu saí de casa às 3 horas. Já por conta de precaver algum incidente. Aí chega no Zé América e está o maior problema. É, a CEMOB deveria ter, na elaboração desse projeto, desse desfile, ter levado em consideração o jogo que seria hoje, né? Para poder fazer uma rota de tráfego de melhor maneira para poder o torcedor chegar no Almeidão.
0: Valeu, tá feita a sua reclamação. Valeu, abração.
8: Sem falar, viu, Marcelo? Sem falar que o último jogo a gente teve esse problema na entrada. Opa!
0: Conhece essa aí?
12: De muito tempo de. Quando o patrocínio Botafogo é a Telemar aqui, Raminho aqui, ó. É Raminho, Betinho e Valpilar, parece o meio de campo. Tô esquecido de levar, não é Gilmário, né? Isso mesmo, né? Gilmário.
0: Você lembrou o meu campo completo. Valpilar, Raminho, Gilmário e Betinho.
12: Na lateral direita tinha Ayrton, a zaga era o Ostruim e...
8: O Ostruim não.
0: A zaga era Normando, Freitas, Lúcio Surubim.
12: Normando, Freitas e Lúcio Surubim.
0: A carteira tá assinada, não?
12: A minha, por enquanto não, que eu tô de...
0: Então traga que eu vou assinar, pra você ser comentarista aqui.
12: Eu tô de férias.
8: Valeu, obrigado.
0: Valeu.
12: Agora só falta o Botafogo fazer uma loja em Tibiri, pra gente comprar ingresso lá, pra dentro pra João Pessoa, nem pra outro canto, pra ter uma dificuldade, pra comprar ingresso, abrir uma loja em Tibiri, que lá tem muito torcedor do Botafogo, Santa Rita e Bahia em peso.
8: Olha aí, vamos cobrar isso aí. Vamos cobrar, diversificar os pontos de vendas.
12: Aqui é Dinaldo de Tibiri, então, eu falo direto da rádio.
8: Beleza, Dinaldo, obrigado. Cadê Thiago? Daqui a pouco vem aqui.
0: Ari, comunicador, tá aqui. Meu caro Ari, expectativa aí pro jogo do Botafogo, boa tarde. O que é que achou da ideia da 100.5 fazer aqui o calçadão do Belo? Esse bate-papo com torcedores, com cronistas, com radialistas, com dirigentes sobre esse esquenta aqui pro Botafogo e Floresta. Boa tarde.
13: Primeiro, boa tarde a você, Marcelo José. Boa tarde aí a essa poderosa 100.5. É a única que está aqui, o calcionão da fama, né? Do futebol aqui da nossa grande e amada capital do estado. Parabenizar a todos vocês. E hoje, a torcida tem que fazer o papel. Hoje é crucial para a nossa delegação do Botafogo. Não é porque ela perdeu para o Floresta há meses atrás. Perdeu o primeiro jogo, mas jogamos bem, o Botafogo jogou muito bem. Então hoje é o dia decisivo, porque se ele perder hoje, praticamente já está fora, né? Então, a gente como torcedor, você vê aí o torcedor aí reclamando, aí no José Américo, procure outra alternativa, outra rua, para que possa dar acesso aqui às dependências do estádio Almeidão, para a gente superlotar. Porque enquanto lá em Recife deu 27 mil torcedores, nós podemos também fazer hoje a mesma coisa para assistir esse jogo Botafogo e Floresta. Você que está em casa, na audiência da 100.5, bota a tua camisa aí no Botafogo e vem para cá para prestigiar. Está vendo que nós estamos também no período político. Muitas reuniões, caminhadas, carreatas, mas é para deixar a política de lado e vem para aqui hoje, porque afinal o Botafogo precisa e como precisa da torcida nesse dia de hoje.
0: Você acha dessa campanha que a gente está fazendo para a SAF do Botafogo reconhecer ex-jogadores, ex-funcionários com 20, 30 anos de Botafogo, para receber um cartão, para poder ter acesso ao Almedão. Às vezes jogador que deu título ao Botafogo chega aqui barrado na porta do Almedão, como se não se visse mais nada, né? Quer dizer, deu título e foi esquecido.
13: Isso é um verdadeiro absurdo, isso vir acontecer. Porque quem levantou o título pelo Botafogo, os jogadores, eles merecem o reconhecimento, né? E principalmente dessa atual diretoria. Por quê? Quem que não conhece Raminho? Quem que não conhece os nomes que já foram citados aqui? Então esses camaradas aí têm que ter a calçada da fama dentro do estádio de Almedão. Porque foram eles que deram o título, né? Então, jamais essa empresa que está tomando conta agora do Botafogo pode fazer isso com os nossos gloriosos, do nosso querido e amado Botafogo da Paraíba.
0: Valeu, Ari, abração.
7: Ari, abraço, Ari.
0: Gilson Alves, Gilberto Oleira, cadê a galera? Trabalhar, vamos trabalhar.
2: Vamos lá, eu estou aqui, Marcelo, com o Rafael. Era Rafael Buda, sabe? Mas aí ele parece que se cuidou, tá na academia.
0: Era Rafael o quê?
2: Buda. Buda?
0: É, Buda.
2: Rafael Buda. Ah, entendi. É um seguidor de Jesus Cristo, né? Tá aqui. Agora, mudando aqui, falando do futebol, falando de Botafogo, um termo que é muito usado dentro do... da advocacia, né, Marcelo, que é advogado, é a condição sine qua non, né? Ou seja, é sim ou sim. Me parece que esse é o termo usado para esse jogo do Botafogo. Rafael, boa tarde, Rádio AFM Líder 100.5.
14: Boa tarde, pessoal. Hoje é, como se diz, é tudo ou nada, né? É ganhar ou ganhar. Cada jogo nesse quadrangular é uma final. O Botafogo tem que ganhar e tem que torcer para pelo menos ter um empate no outro jogo para amarrar os concorrentes, né?
2: O Botafogo vem de uma derrota, né? Mesmo jogando bem, a matemática do jogo mostra isso, que a posse de bola foi em favor do Botafogo, as finalizações, tudo em favor do Botafogo. O resultado não foi favorável, mas aí é mostrar isso agora diante do Floresta, que também vem de derrota, e é um jogo aqui para mostrar o resultado jogando dentro de casa, jogando diante de sua torcida.
14: No jogo passado o Botafogo teve aquele domínio, mais posse de bola, não aproveitou as oportunidades, teve um pênalti bobo marcado que o zagueiro fez aquela besteira, mas é aquela coisa, né? O futebol é detalhe, né? Não fez, levou. E esse time do Floresta é um time abusado, esse time é um time abusado que, se eu não me engano, o Botafogo fez 5 jogos aqui com ele, empatou 2 ou foi 3 e perdeu 2. É um time que é danado para complicar, e vai jogar com a linha de 3, né? Esse costuma jogar 3 zagueiros, os 10 atrás, né? Vai ser complicado, né? Vai ser um jogo complicado. Qualquer 1-0, 2-1 já é goleada.
0: Tem que fazer o resultado.
14: Fazer o resultado. Os 3 pontos é primordial. É
0: Rafael, né?
2: Rafael.
0: Rafael é o seguinte, é a namorada no celular e a latinha na mão.
14: É, minha cunhada aí tá filmando.
0: A sua cunhada, sua cunhada.
14: Trazendo ela aí pela... Acho que é a segunda vez, né? Segunda vez que... Vamos ver se tem sorte aí pro Belo. Não dá sorte. Olha,
0: valeu, Rafael, valeu. Um abração. Aí, Raminho. E aí, Raminho?
7: Oi, estamos aqui com o Arlindo de... Marcelo e José. Estamos aqui com o Arlindo de Bahia, torcedor do Botafogo. Também jogamos pelada junto lá em Bahia. Eu, ele, Betinho e Carlinhos de Paraíba. Está aqui com seu netinho Pedro Henrique, iniciando a carreira no futebol, lateral esquerdo e zagueiro, viu? E é difícil, Marcelo. É difícil. Eu disse a ele que tem duas posições aí que ele está, que está em extinção. É zagueiro, canhoto e lateral esquerdo. Né? Está muito difícil. Então, Pedro Henrique, vem cá rapidinho. Vem devagar com ele, depois fala contigo. Devagar. Pedro Henrique, emoção de ver esse estádio cheio. Imagine você ali dentro, né? O que você acha? O que você acha que vai acontecer hoje? Uma previsão sua. Botafogo ganha o jogo hoje.
15: Claro, né? Porque jogo em Pernambuco, a gente deveria ganhar aquele jogo, né? A gente que dominou o jogo lá. E em casa a nossa obrigação é ganhar e jogar melhor do que a gente jogou lá em Pernambuco.
7: Mas o que. No seu pensamento, o que o Botafogo tem que fazer hoje para sair de campo vitorioso?
15: É um grupo unido como. Que saiu da zona de rebaixamento ao primeiro lugar. Então, um grupo unido e todo mundo jogando bem é o que importa para conseguir a vitória hoje.
8: quantos anos e a posição e como e que clube está iniciando a sua carreira?
15: Eu sou zagueiro e lateral esquerdo e eu jogo no Flamenguinho do Varadouro e no Vitória.
8: Flamengo de Varadouro, que é uma, sempre faz uma grande categoria de base, viu? Revela grandes jogadores do Flamengo lá. E estamos aqui com o avô dele.
0: Só para lembrar, você falou muito bem. A coisa mais difícil no futebol brasileiro hoje é zagueiro canhoto. E eu lembro de Duval. Duval, quando jogou no Botafogo, jogou meia esquerda, jogou de volante, jogou de lateral esquerdo e depois se firmou como zagueiro. E para mim, um dos melhores zagueiros que eu vi jogar no Brasil, não é no Botafogo da Paraíba, não. E é tanto que ele foi campeão 10 anos seguidos estaduais. Campeão no Brasiliense, campeão no Santos, campeão no Sport, campeão no Atlético Paranaense.
8: Começou no Botafogo, né?
0: Começou no Botafogo.
8: Campeão no Botafogo em 2003.
0: 2003.
8: E saiu. Aí foi campeão vários anos seguidos, inclusive Copa do Brasil, inclusive de Libertadores. E seleção brasileira, né, Marcelo?
0: Agora, o Wellington Alves, que é babão de Arlindo, ele jogava muito, joga muito. Eu digo, Wellington, eu não sei se ele jogava muito assim, viu, Rominho?
8: O Wellington tá nos ouvindo, viu?
0: O Wellington tá ouvindo, tá em casa.
8: Mas...
0: Arlindo, um abraço, boa tarde, seja bem-vindo aqui ao Calçadão do Belo, viu?
16: Boa tarde, Marcelo José, boa tarde aí pra Rominho, Gilson Alves, Gilberto Lira, e um abração pra meu amigo Wellington Alves. Valeu. Eu estou aqui, né, no Calçador do Belo, sou ouvinte assíduo, gosto muito da rádio 100.5, da Voz da Paraíba, que tem o Marcelo José, né, lá no comando, e o pessoal lá que faz comenta lá o futebol, né? E graças a Deus estou aqui e agradecendo a Deus, né? E também eu quero aproveitar a oportunidade e mandar um abraço para minha esposa Maria do Carmo, que está na escuta do programa, Camila Franco, a minha filha Milene, que está aniversariando, completando o ano hoje, é o meu genro, Eric, que está lá também com minha filha Camila Franco, né? Está todos, né, ali escutando a 100.5 e vai também vai assistir pelo a rádio 100.5 o grande jogo hoje, Botafogo da Paraíba e Floresta, nessa tarde. E está aqui comigo o meu genro Jailson, está Vinícius, o meu netinho Pedro Henrique, e assim, é bola para frente.
8: Arlindo, eu tô fazendo essa pergunta praticamente a todos os torcedores, que eu estou sendo abordado diariamente pela torcida do Botafogo, todos receosos pelaquela derrota, né, na estreia. Realmente, vocês também estão receosos?
16: Com certeza, lá o Botafogo se apresentou melhor, né, taticamente, tecnicamente, contra o Santa Cruz. O Botafogo mandou no jogo, mas infelizmente houve aquela bobeira, né, do zagueiro lá, deu aquela falha, e foi um gol até em dúvida, mas hoje nós estamos confiantes, a torcida do Botafogo está aqui em massa, para ver o Botafogo conseguir jogar bem e conseguir uma grande vitória hoje. Com fé em Deus.
8: E para você ver, Marcelo, o Botafogo levou tanto azar nesse jogo que se não tivesse VAR, foi o primeiro jogo que teve VAR. Se não tivesse VAR, não tinha sido pênalti. Porque o juiz tinha dado a falta fora da área. O VAR foi quem recomendou. Até nisso o Botafogo foi prejudicado, né? Pelo VAR. Mas prejudicado entre aspas, né? Foi acertado, o pênalti foi certo. Foi um erro do nosso xerife Ian Souto, que vem fazendo uma grande Série 6, daí por causa de uma falha a gente vai crucificar. Agora eu quero lhe fazer uma pergunta aqui, igual eu faço ali a alguns torcedores: o que diferenciar esse Botafogo de hoje para o Botafogo de anteriormente que fraquejaram?
16: Hoje eu vejo o Botafogo um time mais qualificado, que agora tem a SAF, né, que está investindo, e o Botafogo está com um excelente time para ser, já que ele foi o primeiro, né? Primeiro colocado nessa Série C, e o Botafogo tem tudo para crescer mais e mais, e rumo à Série B, que é o sonho de toda a Paraíba, né? É ver o Botafogo na Série B. E tem time para isso, o time está bem arrumado com o professor lá, o Marcelo, né? Marcelo Fernandes está dirigindo bem o time está bem, e hoje a gente vai conseguir uma grande vitória. E conta muito hoje, Mazinho e Marcelo José, um saldo de gol. Hoje eu conto com um saldo de gol e o Botafogo vai estar bem hoje, um saldo de gol. Vai marcar gol hoje.
8: Pois é. Boa sorte, Pedro Henrique, viu? Vou lhe dar um conselho. Persevere, viu? É perseverança, é foco. Não deixe sair nada do seu foco. Família em primeiro lugar, mas foco, tá ok? E não deixe de estudar, não, viu? Estudo
7: e treine bastante que você tem, tem futuro, se Deus quiser.
16: Vinícius, ele quer dar o placar do jogo, Vinícius.
17: 2-0.
7: Boa tarde, Vinícius.
17: Boa tarde, eu tô com o irmão lindo aqui, que é um amigo, um irmão, né? Vim aqui prestigiar o Botafogo. E hoje é 2-0 belo, né? Um de Nenê, um de Rodolfo.
7: E o seu? E o seu pra cá?
16: Pra cá é 3-0. 3-0 belo.
7: Bom, show de bola. Você tá sabendo que o Botafogo tem que quebrar um tabu aqui hoje. O Botafogo nunca ganhou do Floresta aqui dentro. Tudo bom, né? Nunca ganhou do Floresta aqui dentro. E esse tabu, e o Botafogo já quebrou 3 tabus esse ano. Vai ser o 4 hoje, não vai?
16: Inclusive o treinador do Floresta foi ex-treinador do Botafogo.
0: Leston Júnior.
16: Então ele é um grande observador, um grande treinador. E o Botafogo tem que entrar com muita atenção, já que Raminho falou que o Floresta é um pedra na vida do Botafogo. Mas hoje o Botafogo quebra o tabu e é 3-0 pro Belo. Com sucesso hoje, com sucesso.
7: Valeu, Arlindo. Beleza. Obrigado, Arlindo, pela participação, meu irmão.
0: Valeu.
7: Boa sorte aí com o Pedro Henrique, viu?
0: Tá joia.
7: Pois é, Marcelo, viu aqui, hoje o jogo tem uma particularidade, tem várias particularidades, mas hoje o Botafogo, ele tem que, além de quebrar esse tabu, o Botafogo tem que, o problema de hoje vai ser a escalação. Eu sempre toco na escalação, porque o nosso grande treinador Marcelo Fernandes, ele às vezes cala a minha boca, isso daí é verdade. Mas às vezes ele vem dando fazendo uns erros básicos que não pode errar. Como eu falei, nós estamos hoje em outro campeonato de tiro curto. Botafogo já perdeu a primeira partida, não pode mais pensar, nem pensar em outro resultado aqui hoje que não seja a vitória. Então é um jogo que tem essa particularidade. O Botafogo está mais pressionado hoje, do que todos os outros jogos passados. Então, o que esperar hoje dessa escalação, Marcelo?
0: Olha, vou fazer o seguinte, são 15 horas e 59 minutos, eu vou chamar o intervalo aí, a chamada do nosso Osmar Garotinho aí, a chamada, na sequência eu venho trazer novidades para você. Marcelo Fernandes é daquele cara cabeça dura, o time dele é o mesmo, vai ser Rodolfo lá na frente, Henrique Dourado e Rata Morto, Nenê no meio campo, agora cabeça de área, é Varela e Thalisson. Essa é a dúvida que eu tenho, se vai ser Varela e Thalisson, mas eu vou passar o som aí para o nosso Osmar Garotinho, que tem um comercial a cumprir, e na volta eu já venho com a escalação do Botafogo e análise de Raminho sobre essa escalação do Botafogo. É com você, meu caro Osmar Garotinho.

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0: aqui na Cidade Verde Brasileira. Meu caro Raminho, a escalação do Botafogo saiu? Não, saiu ainda não. Ainda não saiu a escalação do Botafogo. Então, Raminho, hoje é o seguinte. Hoje a gente precisa ter muito cuidado, porque a gente vai entrar sem Igor Moraes, a gente vai entrar sem Igor Maduro no meu campo, e a gente precisa, o Botafogo precisa ter cautela, precisa ter paciência para fazer girar a bola, para encontrar o momento certo, o espaço certo, sufocar o adversário, porque o que eu sei é o seguinte, o Leston Júnior, o técnico do time do Floresta, já passou aqui pelo Botafogo e é um treinador retranqueiro. É um treinador que é o seguinte, primeiro eu vou garantir aqui para a gente não tomar gol. E se o adversário falhar, a gente vai lá e marca. Então, hoje é um jogo estratégico para o Botafogo. Primeiro porque a pressão vai estar sobre os ombros do Botafogo. Quem tem a obrigação de tomar a iniciativa do jogo, quem tem a obrigação de pressionar o adversário, quem tem a obrigação de buscar o gol a todo instante é o Botafogo. Então, o Botafogo precisa fazer isso sem se expor e sem errar como errou lá com Santa Cruz. Santa Cruz foi o que aconteceu com o jogo Santa Cruz. O Botafogo perdeu o jogo por causa de uma falha só. O zagueiro do Botafogo, Ian Souto, eu concordo com você, a gente não pode, por uma falha de um jogador que foi tão importante para o Botafogo, a gente de repente jogar todas as mazelas nas costas do jogador. Agora, o Floresta vem para cá hoje querendo também uma falha dessa, uma falha do Botafogo para eles conseguirem um gol. Então saiu a escalação do Botafogo, saiu a escalação do Botafogo. Olha aí a escalação do Botafogo. O nosso Luiz Daniel no gol, Diego Matheus na lateral direita, Simon é o zagueiro. Eu tinha tido a informação que Simon tinha tido um problema intestinal, viu? Foi escalado para o jogo, mas teve um problema intestinal, quase que não é relacionado. Simon vai para o jogo, fazer a dupla de zaga com Ian Souto, PK na lateral esquerda, e aí o seguinte, a dupla de volantes da gente vai ser Thalisson e Varela. Não sei quem ele vai colocar para ficar um pouco mais à frente, para distribuir o jogo, para sair mais para o jogo. Porque quem fazia isso era Igor Maduro e o Lucas Cândido. Como a gente não tem os dois no jogo de hoje, eu acho que esse vai ser um problema do Botafogo. Volante que possa sair para o jogo. Aí Nenê, Ratamoto, Rodolfo, quem é esse aqui? Henrique Dourado. Falei pra você, treinador da gente é previsível, não tem segredo. É Rodolfo lá na ponta direita, Henrique Dourado centroavante e Ratamoto à esquerda. Nenê joga no campo ali com espaço. Ele procura geralmente o lado esquerdo do campo, né? Pra ele ver o que é que tem lá na frente, pra ele fazer o lançamento. E aí, os dois volantes, Thalisson e Varela. Acho que o Botafogo tem a forte marcação, porque Thalisson e Varela são dois cães de guarda, aquele jogador que está ali beliscando o adversário, está ali. Agora acho que a gente perde no sentido de sair para o jogo, de armação da jogada do Botafogo. É aí que eu acho que é onde a gente perde nessa escalação de Thalisson e Varela. Vamos ver como é que a gente vai conseguir pressionar o time adversário. Mas, Raminho, está escalado o time do Botafogo.
1: Marcelo, veja bem, vamos começar pela pressão que o Botafogo hoje vai sentir aqui, né? O Botafogo entra muito mais pressionado do que as últimas partidas do Botafogo aqui. Por quê? Pelaquela derrota do Santa Cruz. Botafogo tem a obrigatoriedade de sair daqui com os 3 pontos. E como você acabou de falar sobre o Leston Júnior, Leston Júnior já treinou o Botafogo, conhece muito bem da força do Botafogo aqui dentro. É um cara retranqueiro que vai jogar por uma bola. E Botafogo, essa escalação do Botafogo hoje, Marcelo, por incrível que pareça, eu gostei. Aí você vai perguntar qual o motivo, vou explicar. Porque o Botafogo hoje aqui não vai precisar de contra-ataque.

0: Botafogo vai precisar de homem dentro da área. E hoje sim, eu tinha falado na nossa última resenha esportiva que para o jogo de hoje, Dourado teria que entrar, porque vai ser muitas bolas aéreas ali sendo cruzadas. Eu acho que, e outra coisa, esses dois volantes aí, eles, todos dois não têm a característica de sair para o jogo. Também é uma coisa que pode ajudar o Botafogo. Pelo qual motivo? Porque o Botafogo ali, Nenê, Rodolfo e Dourado, são três jogadores lentos. Três jogadores que não marcam muito, ou seja, sobrecarrega o meu campo. Mas nós temos dois jogadores ali com característica de marcação, né? Tanto o Thalisson, Ailton, abraço Ailton, tanto o Thalisson como o Varela. Então, ao invés de liberar um volante para fazer o fator surpresa, pode ser um dos laterais, né? O Botafogo tem que se preocupar em atacar e preocupar mais ainda em não ser contra-atacado, que é isso. O jogo do Floresta hoje vai ser isso: contra-ataque. Ele vai recuar o time, espero que seja isso. Eu não espero mais nada de Leston Júnior. Ele vai recuar o time e jogar por uma bola, como você acabou de frisar, Marcelo. Vai lá, Marcelo.
1: Pois é, é mesmo que eu estou imaginando, viu, Gilberto, Gilson, aí o Cavalcante chegou por aqui, vou chamar para o debate. Pode esperar, o Diogo, lateral direito hoje, o Botafogo, mais uma vez, vai ser aquele ponta direita quase. Porque o que é que o treinador vai fazer? Vai tentar sufocar o adversário lá no campo dele. Vai adiantar o Diogo, viu, Raminho? Vai adiantar o Diogo, vai fazer a defesa com três. O que é que o treinador do Botafogo hoje vai fazer? Diogo, lateral direito, vai ficar enfiado lá na direita, ponta direita, lá na frente. Ele vai manter três zagueiros, que é o Ian Souto, o Simon e o PK. O PK já vem fazendo esse papel de terceiro zagueiro, os três zagueiros ali. Ele bota os dois volantes e manda o Diogo embora. O Diogo vai jogar enfiado lá na frente, como fosse um falso ponta direita. O Rodolfo vai ter essa opção. Quando o Diogo estiver mais atrás, ele vai pela ponta direita. Quando o Diogo avançar, ele vai pelo meio. E aí vai tentar embaralhar a defesa do Floresta com o Henrique Dourado e o Ratamoto pelo lado esquerdo.
0: Aí nesse caso, um dos volantes vai sair de todo jeito. Porque, como você falou, o PK ia fazer o terceiro zagueiro. Aí não pode ficar os dois volantes. Um vai ter que sair de todo jeito. E esse que tem que sair vai ser justamente o Varela, que tem aquele chute de fora da área, que vai precisar, que o time vai estar recuado, né? É a nossa expectativa, que o Floresta venha recuado, que o Leston Júnior não venha para cima do Botafogo. O Botafogo não vai precisar do contra-ataque, Gilberto. Botafogo vai precisar, sim, de ter gente ali dentro da área. Por isso que a escalação de Dourado junto com o Rodolfo não foi ruim para o jogo de hoje. Agora o Botafogo tem que pensar, Ailton, que o Botafogo é um tiro curto. E o Botafogo tem condições de jogar com uma formação em casa e outra formação fora de casa. E a escalação, a formação do último jogo contra o Santa Cruz, que eu vi que foi errada, foi tanto que deu errado também, viu? E aí, Rivaldo? É tanto que...
2: Viu, Ramiro? Só cortando teu raciocínio, rapidinho. O Rivaldo Leite chegando por aqui também, né? Daqui a pouco ele vai papiar com você.
0: Vamos embora. Aí só pra encerrar aqui, e tem Ailton também, né? O presidente tá aqui com a gente. Então, Ailton, o que eu achei errado na escalação do jogo foi porque o jogo lá, o Botafogo ia precisar de contra-ataque. Já hoje não, o Botafogo não vai precisar de contra-ataque. Hoje tem que estar lá em cima, que o time vai estar recuado. Então o jogo lá era pra ter escalado Caio no lugar de Dourado. Hoje não, hoje tá certo. Tem que entrar com esse time aqui. Infelizmente vamos sentir muita falta de Igor Maduro. Muita falta de Igor Maduro vamos sentir. E do próprio Lucas Cândido. Mas por outro lado vamos ter mais poder de marcação no meu campo. Vai lá, Gilberto.
2: Bom, eu tô por aqui com o Rivaldo Leite. Daqui a pouquinho você vai conversar com o presidente aí, tá certo. Rivaldo Leite é um cronista, conhece como ninguém o Botafogo, e hoje ele também tem o mesmo pensamento nosso, eu acho, né, Rivaldo? Botafogo hoje tem que fazer o dever de casa, caso contrário, pode dar adeus à competição.
3: Opa, Lira, boa tarde a você e a todos os ouvintes da 100.5. ouvindo essa verdadeira seleção do Rádio Esportivo Paraibano, viu? De parabéns a 100.5 aí com essas feras, esses reforços que chegaram, sem sombra de dúvida, viu? Quem sabe o que é futebol, quem gosta do que é futebol pelo rádio, escuta a 100.5. E como vocês vêm frisando aí durante todo o início dessa segunda fase, é um outro campeonato, primeira fase já foi. Já perdemos o que tínhamos de perder. Botafogo agora precisa da vitória para ter a torcida ao seu lado e para dizer, estamos aqui e queremos sim a classificação para a Série B do Campeonato Nacional. A melhor equipe, sem dúvida, da competição é o Botafogo nessa chave, é fazer valer as expectativas, né? Aguardar a escalação do treinador aí, o que vem, como vem o Botafogo.
0: Já saiu.
3: Me diga aí, Dourado tá ou não, Rominho?
0: Está sim.
3: Vocês não erram uma mesmo não, viu? Eu tava escutando no rádio aí, enquanto eu desci, chegando aqui, realmente tá aí a constatação. O teimoso mandou novamente o Dourado a campo, e aí quem jogou futebol sabe, a chance que a gente tem agora é o quê? É Dourado calar nossas bocas, né, Marcelo? Meter 12 gols e a gente sair com 12 gols de Dourado, quem sabe, né? No futebol tudo pode acontecer, inclusive nada. Eu tô lá na arquibancada ouvindo a 100.5,
0: viu? Rivaldo, eu venho falando, eu sempre falo aqui que eu não sou contra o Dourado. Hoje, pra você ter a certeza, hoje eu gostei da escalação dele. Pelo simples motivo do Floresta vir ali fechado. E o Botafogo não vai precisar de um contra-ataque. O Botafogo vai precisar de bolas aéreas. E vai precisar de jogadores dentro da área. É o caso de Dourado e de Rodolfo, com a chegada de Nenê. Que... agora o jogo de Recife, sim, precisava de um Caio na direita, um Atamoto na esquerda e o Rodolfo flutuando ali no meio. Ele entrou com o Dourado, para mim foi errado, mas hoje, em minha opinião, acertou em ter entrado com o Dourado, porque o time do Floresta vai vir retrancado, Rivaldo.
3: Raminho, é assim, você falou, não é que eu sou contra o Dourado, não, quando você opina, você não é contra, não. E tem mais, né, Marcelo, a gente não tem patente para teimar com o Raminho, não, porque a gente sabe... A gente sabe a teoria e a regra. Raminho, ele sabe a teoria, a regra e a prática do futebol. Ele já esteve lá dentro do campo de jogo. Então, vamos acabar desse negócio de quando o cronista fala que acha melhor A ou B, que o cara está contra. Não, não é contra. É uma análise que você faz. Como se faz na política, você conversar com um cara experto em política como Marcelo José, como nosso Ivandro de Oliveira, goleirão do passado, viu? Ivandro de Oliveira, goleirão de futebol de salão, lá no Valentina Figueiredo, filho do nosso saudoso Ivan Dubá. Onde esses caras, ele já sabe quem serão eleitos os deputados estaduais e federais. Ele vai errar um ou dois ali, olha lá, né, Marcelo? Ele só vai errar as zebras, mas ele já sabe, é como no futebol, você sabe, Raminho, você já esteve lá dentro. Daqui a gente tem uma noção também, que a gente jogou no amadorismo ali na várzea. Eu não joguei no profissional, mas eu treinei e depois passei ali 10 anos à margem do campo do jogo. Eu digo até que eu jogava, só não tocava na bola, né? O repórter, ele só não toca na bola, né, Marcelo? Na margem do campo do jogo. Então, quando você fala isso, é uma opinião, é uma conjuntura. Naquele momento, o melhor para o Botafogo é isso. Torcedor tem que aprender, tem que continuar. Não é aprender, é continuar. Como falava Ivan Bezerra de Albuquerque, Fernando Heleno e outros mais que seguraram o microfone aqui na Paraíba, você vem dando sequência a isso. Então, é uma opinião de quem sabe, de quem já esteve lá dentro. Eu entendo perfeitamente as suas colocações. Naquele momento não era melhor Dourado. Hoje já tem uma outra característica. Beleza, a gente vai... É isso aí, Marcelo. Raminho, certo? O grande comentarista, ele faz como você faz. Ele já teima ali desde o começo e depois ele vai tirando sua conclusão com o que acontece. Porque cada jogo é um jogo. E a expectativa de hoje é justamente que o Botafogo saia com esse resultado positivo.
0: Pois é, Ivaldo. Às vezes eu falo, porque... daqui a pouco eu vou falar com o Ailton, nosso amigo aqui de Sapé, torcedor. Vem de Sapé todo jogo com o Botafogo. Então, às vezes eu falo, sempre falo que eu não sou contra Dourado, porque eu sempre falo no nome dele. Vai ter jogo que vamos prestar Dourado, vai ter jogo que não. Como o jogo de domingo passado não era o jogo para Dourado. Hoje sim, hoje ele acertou, Ailton. Vamos precisar de Dourado, repito direto, que vai ter muita bola aérea ali, que com certeza ele vai liberar um dos laterais, já que vai jogar com dois volantes de marcações, já que Igor Maduro, Lucas Cantos estão machucados, né? Grande perda do Botafogo ali no meu campo, o Igor Maduro, que fazia uma linha entre o meu campo e o ataque ali, o fator surpresa é importante, tanto ele como o Lucas Cândido. Não vamos ter esse fator surpresa hoje, mas temos dois jogadores de marcação ali que vai liberar mais os laterais, Ailton.
4: Bom, realmente, amigo, eu entendi quando você falaram aqui com relação a Dourado no jogo do Santa Cruz, eu vi o seguinte, na minha ótica, que o treinador, ele tinha que colocar um jogador de referência, né? Um cara como o Dourado, que tem um nome, então ele colocou o Dourado naquele jogo, claro que a gente precisava de mais velocidade no ataque, mas ele colocou justamente para prender a zaga do Santa Cruz, porque você não pode deixar o Henrique Dourado livre na área, né? Então ele é um atleta de referência, tem um nome, então eu acho que foi por isso que ele entrou. E no início até, Marcelo, eu não estava gostando quando ele estreou duas ou três partidas, o lateral direito, né, o Diogo. Mas hoje ele se reencontrou em campo.
0: Parece outro jogador, né?
4: É, justamente. Os dois primeiros jogos aí, eu digo, rapaz, esse cara não dá. O Eric era muito melhor, mas realmente ele se reencontrou, está bem, fazendo aquela jogada aguda lá pela direita, sempre indo no fundo. Então isso é importante e a gente espera que realmente o Botafogo possa fazer bonito, diferente, né, do jogo do Santa Cruz. Porque ele ficou ali, né, esperando o Santa Cruz e tentando sair no contra-ataque. Mas aqui não tem isso não, aqui tem que ir para cima, tem que jogar, como você falou, Marcelo, vai jogar com três homens ali, um falso, inclusive, mais um zagueiro falso ali, que é o PK, que ele também, com a bola dominada, ele faz, né? Então, eu espero o Botafogo em cima hoje, para que a gente possa sair com os três pontos e torcer pelo resultado, na minha ótica, de empate lá no outro jogo, que é para ficar todo mundo encostadinho ali, 4 pontos e 3.
0: É verdade, esse empate lá seria ótimo para o Botafogo. Mas se tivesse um vencedor.
4: Mas aí ia se distanciar, ia ficar difícil. O gol tudo pertadinho, porque o Botafogo já vai pegar na próxima semana o Maringá. Então empatando lá também.
0: Mas se tivesse um vencedor, você ia torcer por quem lá?
4: Ah, rapaz, eu sou Maringá.
0: Maringá. Eu já ia torcer pelo Santa Cruz, Ailton.
4: Eu sou o Maringá.
0: Porque aí se o Maringá. O próximo jogo do Botafogo é contra o Maringá. Aí. Lá. Aí o Maringá com duas vitórias já, tranquilo. E o time que joga lá, mais tranquilo em casa, é mais difícil de jogar. Não, aí, agora, se ele perder hoje lá, é melhor pro Botafogo. Porque aí vai pegar o Botafogo lá, um pouco também, como o Botafogo tá hoje aqui, ó. Tendo que ganhar, ele vai sair pro jogo também. Tem que ganhar o Botafogo, vai surgir os espaços aí.
4: Mas se o empate também é bom, é um resultado bom. E eu espero que isso aconteça. Por quê? Porque aqui a gente tem que fazer a diferença. A gente tem que ganhar os três jogos aqui e mais nada. Os três jogos em casa não pode. Tem que pontuar agora. Agora é o importante pontuar em casa, como dizia o saudoso Ivan Bezerra. Você tem que fazer o dever de casa. Jogando em casa, sendo redundante, tem que fazer o dever de casa. E é isso que a gente espera que o Botafogo faça já a partir de hoje, desse jogo. Empatando lá fora e no outro jogo do Floresta também, para acabar com essa mística que o Botafogo nunca venceu o Floresta aqui. Então vai ser hoje a vitória e vai vencer lá também.
0: É verdade. O Botafogo vem aí quebrando tabus esse ano. Ganhou pro Caxias lá, que não. Ganhou do Guarani. Teve outro tabu que eu esqueci agora, saiu da memória. Mas é mais um tabu a ser quebrado aqui, Cobrinha. Mais um tabu aqui, que o Botafogo nunca ganhou do Floresta aqui, não. Ganhou lá, aqui
4: cinco,
0: ainda não.
4: 5 jogos, 3 derrotas e 2 empates.
0: 5 jogos, 3 derrotas.
4: Lá são 3 jogos, 2 vitórias do Botafogo e um empate. O Botafogo também não perdeu.
0: Já lá é o contrário, né? O Botafogo. Mas vai ser quebrado, esse tabu vai ser quebrado aqui. E estamos aqui, Ailton, aqui com o nosso amigo Cobrinha, ele é lá de Sapé. Todo jogo do Botafogo aqui, ele se desloca de Sapé pra cá, né?
4: É o autêntico, é o autêntico.
0: É o autêntico. Pronto, beleza, quanto tempo fala? Encerrou já? Pronto, então Cobrinha, vamos falar o seguinte, já tá quase em cima da hora da gente encerrar aqui. Eu vou fazer uma pergunta que eu tô fazendo para os outros torcedores que passam aqui. O Botafogo nos anos anteriores fez algumas campanhas similar a essa, né? Teve campanha que terminou em primeiro, 2004 agora, 2024. Similar a essa, terminou em primeiro. Aí, quando foi nessa outra fase, decepcionou. Esse ano, primeiro de novo, todo mundo na expectativa. Primeiro jogo, decepcionou. O que você tem como diferencial do Botafogo de 2024 para o Botafogo de hoje?
5: Principalmente as peças que contrataram, não se encaixou ainda. Se encaixar, vai dar tudo certo. E vamos subir, se Deus quiser.
0: O Netinho. Netinho. Qual o nome?
5: Renan.
0: Seu placar do jogo de hoje?
6: 2-0.
0: 2-0, Belo?
6: Sim.
0: Gol de quem?
6: Um de Neném e outro de Henrique.
0: Olha aí, Neném e Henrique Dourado, Eu também tô com você. Abraço, Cobrinha. Abraço a todo lado de Sapé, viu? Vamos embora. O Botafogo vai ganhar hoje, se Deus quiser. E vamos Talvez a gente já entre hoje já na zona de classificação, né, Marcelo? Dependendo do jogo lá.
1: É, dependendo do jogo lá.
0: Se não for Henrique.
6: É Rodolfo.
0: É verdade, é verdade. Que seja qualquer uma que venha a vitória, né?
6: Aham.
0: Valeu, obrigado. Fala, Marcelo.
1: Pedindo aí o nosso garotinho aí para ir providenciando, garotinho. Já um comercial para a gente concluir aqui o calçadão do Belo. Agora às 4h30. Na sequência, a gente vai para o intervalo e em seguida a gente já vai estar aí nas cabines do Estádio Almeidão. A nossa equipe também já está no gramado do Estádio Almeidão para começar a transmissão da cobertura já do gramado e da cabine. Porque por enquanto a gente está aqui no calçadão do Belo. Meu caro Gilberto, parece que, infelizmente, o problema se repete. Filas, né? Filas e filas aqui no Estádio Almeidão, faltando aí pouco mais de 30 minutos para começar o jogo.
2: Ô Marcelo, eu falava para você no início, a minha preocupação era essa. No jogo anterior, tivemos filas quilométricas aguardando a abertura dos portões. Hoje, volta a se repetir novamente. Eu acho que a SAF tem que abrir os olhos, tem que cuidar melhor dos torcedores, porque afinal, são esses torcedores que estão aí dando uma nova vida ao time do Botafogo, Marcelo.
1: Agora, a gente não entende como é que toda vez acontece esse problema e a SAF do Botafogo até hoje não preparou uma equipe, digamos assim. Você faz o treinamento durante uma semana, quando chegar no sábado, o pessoal está todo treinado para fazer o reconhecimento facial, para acolher a impressão digital do pessoal, para colher informações como a questão do e-mail de cada um. Mas não, toda vez que tem jogo do Botafogo, esse problema. Está a fila gigantesca aqui do pessoal para entrar no campo.
2: A SAF está preparando muito bem. É uma turma que vai trabalhar com a rede social. Lá embaixo também, repórter, fotógrafo, todo bem preparado. Agora, infelizmente, na hora que é para dar esse apoio à torcida, dá para ver aí a quantidade de gente aguardando ter o acesso à arquibancada do Estádio Almeidão, Marcelo. Eu vou ficando por aqui, Marcelo. Eu vou descendo, tu vai segurando por aí, daqui a pouco tu encerra, tá bom, Marcelo?
1: Joia, combinado. 16 horas, 30 minutos, torcedor. Meu caro Gilson Alves também já está indo para o gramado, já para acompanhar o aquecimento dos jogadores de Floresta e Botafogo, Gilson. Obrigado pelo trabalho aqui no Calçadão do Belo.
7: Nós que agradecemos, Marcelo, Calçadão do Belo, que já virou mania. O torcedor já é referência para ponto de encontro. E mandando um abraço todo especial a Albemar Santos. Estava falando com ele agora, tentei, ele dizendo que estava ouvindo a 100.5. Nosso amigo radialista em recuperação, Albemar Santos. Vamos agora para o gramado, a escalação já está pronta, tanto para Floresta como para Botafogo. E daqui a pouquinho a gente traz essas informações para você, ouvinte, para você, torcedor, Marcelo José.
1: Valeu, Gilson Alves. Gilberto Lira, obrigado também pelo calçadão do Belo aqui na sua companhia hoje.
2: Obrigado, Marcelo. Só lembrando que me disseram aqui que o acidente de Werther foi acidente doméstico, né?
1: Doméstico, vem? Foi?
2: Vem, Maria da Penha. Foi, Maria da O Wellington foi acidente doméstico, né?
1: Diz que foi o bully, né?
2: Foi o bully,
1: foi bully, né?
2: A chaleira.
1: O bully do o café. Diz que o problema do Wellington foi bully.
2: Foi bully.
1: Mas tchau. Não é bullying, é bully.
2: Tchau, Marcelo.
1: Valeu, Gilberto. Valeu, Raminho. A gente agora já vai se dirigir à cabine do estádio José Américo de Almeida Filho. E aí, meu caro Osmar Garotinho, traz um comercial daí que a gente vai subir para a cabine do José Américo de Almeida Filho, e daí a gente dá andamento à nossa cobertura, agradecendo a rede de postos de opção, ao nosso Saturno do Saturnos Bar, agradecendo a todos os amigos que conosco fizeram e acompanharam o Calçadão do Belo deste sábado. A gente vai para a cabine agora para dar sequência à transmissão de Botafogo e Floresta.

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de novo. Cheguei, chegando, meu povo. Hoje eu tô quietão, bateria 100% recarregada, de muita vontade e disposição, galera. Falando ao vivaço, direto no estádio José Américo, de Almeida Filho, Almeidão, em João Pessoa. Hoje tem futebol, hoje tem alegria no seu rádio, galera.

0: tarde pra você de casa, você que se liga no futebol, que leva a sério essa paixão, além das arquibancadas, que se emociona com a gente. Serão hoje mais 90 minutos de puro espetáculo no seu rádio, hein? Torça com a gente, vem com as ondas da 5.5, a FM Lida, galera. Hoje tem jogão de bola aqui no Almeidão, gente. Hoje tem jogão de bola, a galera já marcando presença. Alô, Marcelão José, toda a equipe da 5.5 já subindo pra cabine, prefeito Severino Marocha. Daqui a pouquinho, os campeões de bola aqui na nossa cabine, levando alegria pra você através das ondas da 5.5, a rádio que bate um bolão, galera.
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0: Hoje tem jogão de bola, os termômetros marcando 29 graus em João Pessoa, previsão do tempo é parcialmente ensolarado. Hoje tem Botafogo e Floresta aqui no Almeidão. O Botafogo no grupo A, o Maringá com, também no grupo A, Maringá, Santa Cruz, Floresta e Botafogo. O Maringá com 3 pontos, venceu Floresta. O Santa Cruz com 3 pontos, venceu o Botafogo. O Floresta com 0 pontos e o Botafogo com 0 pontos se enfrentam hoje aqui no Almeidão. Olha, o grupo B tem um Brusque com 3 pontos, venceu o Paysandu. O Inter de Limeira, 1 pontinho, empatou com o Ferroviária, 1 pontinho também. E o Paysandu lá embaixo com 0 pontinhos, claro, perdeu para o Brusque. E o Brusque tem aí 3 pontos na tabela. Lá em cima até agora, Maringá, Santa Cruz, grupo B, Brusque, Inter de Limeira. Se o Botafogo venceu Floresta, sobe um pouquinho, pode entrar aí na zona de classificação, é o que esperamos. Ainda jogam hoje, galera, Maringá e Santa Cruz pelo grupo A, e mais jogam amanhã, grupo B, Ferroviária e Paysandu, Brusque e Inter de Limeira. É a rodada aí do Brasileirão Série C. Você coladinho nas ondas da 5.5, a FM Líder, galera. A equipe mais bonita do Brasil já posta, aparelhada para brilhar nesta transmissão. Reportagem deles hoje, Gilson Alves, Gilberto Lira. Meu caro amigo Wellington Alves, está no departamento médico, está em recuperação aí, né, com acidente doméstico, mas está muito bem em casa, muito bem, obrigado, Wellington. Abraço para você, queridão. Está na análise em casa, deitadinho aí, na observação geral. Manda para a gente os detalhes, Wellington. O que você viu aí, que ninguém viu aqui, tá certo, Wellington? Abraço pra você, querido. Marcionei Novaes também. Comentários hoje é dele, Raminho e Marcelo José, galera. 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

galera. 4h44, tudo igualzinho por aqui. 4h44, o boa tarde da equipe mais bonita, mais alegre do Brasil. Ele, alô Giba, Gil.

0: Mineirão. Boa tarde, Giba Gilberto. Tá chegando aqui, Gilbertão? Fala, tenta aí, Gilberto. Tenta aí, Gilbertão, tenta aí. Tenta aí que eu vou encontrar aqui, vamos lá, tenta aí, tenta aí. Deu um sinal aí, Giba. Nada. Gilson Alves está por aí, Gilson. Alô, Gilson. Tenta aí, vê se chega aí. Vamos lá, galera.
1: Oi, oi, garotinho.
0: Agora sim, Giba, boa tarde, Giba.
1: Tá muito distante, tá?
0: Giba, ô Giba, faz o seguinte, tá me ouvindo bem aí?
1: Vindo sim, agora.
0: Oi. Manda Gilson vir aqui rapidinho trazer os dois microfones para escanear novamente, é melhor. Tá certo, a gente escaneia novamente os dois microfones, dá tempo. Vamos escanear. Hoje é jogão, tem muitas cabines aqui, muita gente, muitas cabines lotadas aqui. Aí interfere na transmissão. Gilson, vem aqui rapidinho, a gente faz a nova aí, novo escaneamento com os microfones, porque já encheu aqui, de uma hora para outra encheu aqui rapidamente o número de cabines aqui lotadas neste exato momento aqui no estado de José Américo e Almeida Filho, o Almeidão em João Pessoa, galera. Daqui a pouquinho os meninos, Gilberto Lira Machado, Gilson Alves, para trazer informações para a gente aqui, direto do José Américo de Almeida Filho, o Almeidão. Jogão de bola, galera. Hoje tem Botafogo e Floresta. O Botafogo já fez aqui a sua primeira apresentação em campo, né? Trazendo aí os primeiros movimentos físicos de aquecimento. Também o time do Floresta, muito bem aplaudido o time do Botafogo, com a sua torcida que já marca presença aqui no Almeidão. Vamos aguardar os meninos aí trazer essa informação direto do gramado, lá no gramado do Almeidão, galera. São 4h46 agora. Eu falei 4h46. 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
0: líder com você, coladinho com você, líder com você, coladinho com você, nas ondas da melhor. 4h47, hoje é jogão de bola. Mandar aqui um forte abração especial para meu querido Marcelo José, que fez aí uma apresentação belíssima aqui no nosso pré-jogo, rapaz, aqui na área sombra, portão sombra, né? Com a tenda da 100.5, a galera participando, antigos jogadores, torcedores, galera massa marcando presença aqui no Almeidão. Estamos já vindo para cá, para nossa cabine, prefeito Severino Maroja, para fazer a festa com a gente. 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

José, 4h48, Marcelo José já por aqui com a gente na cabine, prefeito Severino Maroja. Marcelão, boa tarde, querido. Cadê a música dele, do Marcelo José?

0: tarde, queridão.
1: Boa tarde, garotinho. Boa tarde a todos que fazem parte da 100.5. É, a festa está sendo preparada, a torcida do Botafogo está chegando e a expectativa realmente é um jogo muito nervoso, né? Porque é um jogo que a gente precisa da vitória. O Floresta não é pato morto, porque só conseguiu classificação para esse quadrangular realmente quem tem condições, e é por isso que eu acho que essa partida é uma partida bem delicada, é uma partida que precisa de muita paciência, né, do time do Botafogo, da torcida do Botafogo, porque o Floresta não é pato morto. O Floresta conseguiu sua classificação para esse quadrangular, perdeu a estreia e o time sabe que precisa de uma reabilitação. A gente tem conhecimento de que o técnico Leston Júnior, que já passou aqui no Botafogo, é um treinador que no ditado popular chama retranqueiro, Raminho, aquele treinador que primeiro quer garantir, né, não tomar gol e tentar nos contra-ataques pegar de surpresa o adversário. Então realmente é um jogo que é de vida ou morte para o Botafogo, porque o Botafogo perdeu a estreia, perdeu fora de casa, jogou bem e hoje precisa das duas coisas: precisa jogar bem e precisa ganhar o jogo, porque o Maringá está lá na frente, tem 3 pontos, o Santa Cruz tem 3 pontos, o Botafogo não tem nada, o Floresta também não tem nada, e um resultado adverso do Botafogo hoje aqui seria uma situação muito difícil para o time da capital paraibana. Mas o Botafogo, todo mundo sabe disso, o elenco do Botafogo, as apresentações do Botafogo têm convencido a imprensa, tem convencido o torcedor, e o que a gente precisa é de uma vitória. Uma vitória hoje garante 3 pontos para o Botafogo e garante mais do que 3 pontos, garante uma tranquilidade, garante a confiança de volta ao time para seguir na temporada, porque depois o Botafogo tem 2 jogos fora de casa, não é? E aí precisa vai jogar contra o Maringá fora de casa e precisa sair de campo hoje com resultado positivo. Primeiro, agradecer também a grande audiência da 100.5. hoje a gente começou às 14h30 com o calçadão do Belo aqui no acesso aqui da arquibancada Sombra, ao lado do estacionamento da imprensa, e a verdade é que é um grande sucesso o calçadão do Belo, porque a gente escuta cronistas esportivos de diversas emissoras, a gente escuta o torcedor, a gente escuta ex-jogadores, a gente mesmo tem um comentarista que foi jogador profissional, foi campeão, foi um grande vencedor como jogador do Botafogo, no Santa Cruz, no Campinense. E efetivamente o nosso craque Raminho hoje é um grande destaque aqui da equipe da 100.5 FM. Então, meu caro Osmar Garotinho, torcedor está chegando, o xerife do Belo está ali, o mascote do Belo também está ali em campo. Nesse momento, o time do Floresta vai adentrando ali as 4 linhas para perfilar, né, esperar o chamamento ali da organização do evento para que eles possam ir para dentro ali do campo e ali possa ser feito o protocolo, que é a execução do hino nacional brasileiro e a execução do hino estadual. Botafogo ainda não saiu ali do túnel, há crianças aguardando, muita gente ali no campo aguardando a entrada do Botafogo, e vamos aguardar aí que o Botafogo possa fazer uma grande exibição e uma grande vitória, com narração desse que já é um dos grandes narradores do futebol da Paraíba, Osmar Queiroz, o Garotinho.
2: Beleza, Marcelão, beleza, Marcelão.
3: Garotinho.
2: Beleza, galera, beleza. Meu caro amigo Ramil tá por aqui também. Boa tarde especial dele, essa fera, o nosso querido Ramil, o nosso craque da camisa número 5, Ramon.

0: caminho.
1: Boa tarde, garotinho. Boa tarde, Marcelo José, Gilberto Lira, Gilson Alves. Boa tarde especial ao Elton Alves, o nosso Pérola, que está contundido, né? Está com a queimadura de segundo grau. Abraço, Elton. Recuperação para você, meu irmão. É uma boa tarde, claro.
0: Me perguntaram, viu, Osmar, o povo com o Elton. Isso foi bullying. Eles bullying no colégio, eles dão um bullying de café. Bullying de café.
1: Tá vendo aí, rapaz? Olha, Marcelo tá andando muito com o Gilberto Lira. Tá pegando todas as artimanhas dele. Então, falando da partida, meu amigo garotinho, o Botafogo entra pressionado. Claro que o Floresta também entra pressionado. O Floresta é talvez mais pressionado que o Botafogo, que perdeu em casa. Só que o Botafogo é um dos favoritos ao acesso. O Botafogo joga em casa. Expectativa de um grande público, né? Tem muita gente ainda do lado de fora. E o Botafogo tem sim, está pressionado, mas tem que sair hoje com esses 3 pontos se quer realmente obter o acesso, porque no próximo jogo vai ter um jogo complicado contra o Maringá. E o jogo do Botafogo é hoje, garotinho.
2: Muito bem, galera, 4h55, daqui a pouquinho os meninos já trouxeram de primeira mão lá na tenda da Cepa do Cinco no pré-jogo com o Marcelão, a escalação. Daqui a pouquinho novamente os meninos trazendo a escalação do Botafogo e Floresta. É a rodada do quadrangular, segundo jogo, Botafogo enfrentando o Floresta aqui no José Américo de Almeida Filho, o Almeidão em João Pessoa. Gilberto Lira Machado, alô Gilson Alves, meninos, para trazer pra gente com exclusividade a escalação para o time do Botafogo da Paraíba, Giba.
3: Oi, oi, garotinho.
2: Agora sim, Giba.
3: Chuteira nova, prepara lápis e papel ao time do Bota. Luiz Daniel, arqueiro, tem a 27. Pela direita, Diogo Matheus, tem a 2. Ian Souto é o zagueiro central, tem a camisa número 3. Simon tem a 4 e PK camisa meia dúzia. A meia cancha 20 para Thalisson. Jonathan Varela tem a 5 e Neném camisa número 10. Lá na frente, Ratamoto tem a 7, Henrique Dourado tem a 9 e Rodolfo a 77. 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
2: Beleza, beleza, Giba, tá aí o time do Botafogo, escalação completinha para você de casa, 4h56. Agora ele, Gilson Alves, trazendo escalação para o time do Floresta.
3: Muito bem, meu caro garotinho, boa tarde a você, ouvinte, boa tarde a você, torcedor do Botafogo. Tarde maravilhosa, larada aqui do Almeidão.
2: Posição melhor, Gilson.
3: Técnico Leston Júnior, esse é o futebol.
2: Alô, Gilson. Gilson, tenta aqui, Gilson. Faz um pouquinho à direita, Gilson. Isso mesmo, vai dar. Traz a escalação do Floresta, Gilson.
3: Muito bem, garotinho. Toma nota aí lá, papel na mão. Jaqueta de número 12 para Denilson. Denilson, jaqueta de número 12. 4, João Vitor. João Vitor, jaqueta de número 4. 11 para Rafinha. Rafinha, jaqueta de número 11. 13 para Garrati. Garrati, jaqueta de número 13. 15 para Eliandro. Eliandro, jaqueta de número 15. 16, Zulu. Zulu, jaqueta de número 16. 17, Donato. Donato, jaqueta de número 17. 18, Natan. Natan, jaqueta de número 18. 7 para Daniel Baianinho. 7 para Daniel Baianinho. 23 para Aislan e 29 para Kaique.
2: Muito bem, tá aí a escalação para o time do Floresta, galera. Raminho, rapidinho pra gente fechar aqui os comentários. Meu caro amigo Raminho, tá dada a escalação Botafogo e Floresta. O que se espera aí desse espetáculo aqui? Um Botafogo mais aberto, mais fechado, um Floresta pressionando, querendo seus 3 pontos, ou os dois times na pressão, todo mundo na loucura querendo esses 3 pontos, Raminho?
1: Bem, garotinho, todo mundo sabe da minha opinião sobre o Henrique Dourado, né? Sempre falo que não sou contra o Henrique Dourado. Hoje sim, hoje teria que entrar com ele como Marcelo Fernando fez. Por quê? Qual o motivo? A tendência é de um Floresta retrancado, e o Botafogo não vai precisar de um contra-ataque. O Botafogo vai precisar sim de um jogador fixo dentro da área, que com certeza vai vir muita bola aérea. E hoje vai ser o jogo do Botafogo. Eu estou sentindo que vai ser o jogo de Henrique Dourado, porque nós vamos ter ali, vamos sentir a falta de Igor Maduro, de Lucas Cândido, mas por outro lado vamos ter 2 volantes de marcação, e com certeza esse homem surpresa lá na frente vai ser um dos laterais, garotinho.
2: Muito bem, galera. Execução do hino nacional, hino do estado da Paraíba. Agora os dois times ali em aperto de mãos, se cumprimentando, porque a bola vai rolar daqui a pouquinho. Gilberto Lira, trio de arbitragem, Diba.
4: Olha, garotinho, Marcos Matheus de Souza, ele é de Tocantins, ele é o juiz do jogo. E assistente número 1, Gilson.
5: Assistente número 1 fica por conta de Luiz Carlos Costa. Ele é do Rio Grande do Norte, Gilberto.
4: Olha, já Samuel Smith é o assistente número 2.
5: Quarto árbitro, Bruno Monteiro Cunha. Esse é nosso, é caseiro, é paraibano.
4: E quem vai comandar o VAR nessa tarde é o Rafael Trace, aquele mesmo do VAR, daquele problema do jogo Internacional e Botafogo.
5: E aqui, trabalhando em nome da Imobiliária Atenas e também Zema Hortifruti.
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2: Vamos nessa, galera, vamos nessa. 5 horas em pontinho, a bola vai rolar por aqui. 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
2: 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Tá todo mundo coladinho, ligado aqui na melhor. Gilberto Lira, alguma informação, Giba? Hein, Gilson?
4: Ó, garotinho, aqui tudo sendo preparado, eu vou ficar à tua esquerda, ataque do Botafogo, automaticamente Gilson vai estar à tua direita, tá bom, garotinho?
2: Beleza, alguma informação por aí, Gilson?
5: Aqui tudo pronto para o início do espetáculo, torcedor atendeu o chamado da 100.5, que convocou todos os torcedores. E fazendo presente nesta tarde maravilhosa aqui do estádio Almeidão, garotinho.
2: Ô Giba, me ajuda aí, Giba. Ô Giba, eu quero a ajuda sua, Giba, porque é o seguinte: ele não olhou pra mim direito hoje, tá meio encabulado, com a cabeça um pouco baixa.
4: Quem é, garotinho?
2: Um pouco tenso, tá preocupado. Eu não sei qual é a cor dos olhos dele hoje. Dá pra dizer aí, Giba?
4: Lá embaixo ele tava usando uma lente de contato azulzinho, azul celeste.
2: Então ele pra mim não olhou hoje. Ele tá preocupado, olhando tenso, olhando de longe, aqueles olhos de longe, hein, Giba?
4: Ele tá tenso, garotinho, tá tenso.
2: Tá tenso. Ô Marcelão, é de apreensão, né? Um jogo de apreensão, né, Marcelão?
0: É um jogo de apreensão. Eu sinceramente tô procurando alguém pra dizer que isso é um jogo tranquilo. Não tem. Porque é muita coisa acontecendo. Você teve um zagueiro expulso do nada, Igor Moraes. Igor Maduro também não vai participar do jogo. Lucas Cândido também. Então, quer dizer, isso nos deixa preocupado e vamos aguardar o que vai acontecer no jogo, né? Só tem um que pode fazer com que o jogo se transforme em mais fácil do que a gente imagina. É o Botafogo em campo.
2: Muito bem, tá dito, Marcelão, tá dito, galera. Últimos detalhes por aqui. Dá pra ver de longe ali, PK já se organizando um pouco mais pela esquerda, Neném pelo meio, já conversando com a galera. Lá atrás o Luiz Daniel, já na posição ali de expectativa. O time do Floresta do meu lado esquerdo, sentindo Cristo Geisel. O Botafogo do meu lado direito, sentindo Geisel, Cristo Redentor, galera. Pra você se localizar nas ondas aqui, galera, da 100.5. Chamou, Raminho.
1: Chamei, garotinho. Está aqui em nossa frente o principal responsável pela derrota do Botafogo lá em Recife, viu?
2: Ah.
1: A cabine do VAR.
2: A cabine do VAR tá ali. É um detalhe, né, Giba? A cabine do VAR aí, né, Giba?
4: Eu vou falar a você. Falar em cabine do VAR, esse homem que está comandando o VAR na tarde de hoje, ele foi afastado da CBF devido àquele jogo que aconteceu Internacional e Botafogo. Teve gente expulso, jogo paralisado. E ele estava escalado para o jogo de hoje, São Paulo e Palmeiras. Como a CBF afastou ele da Série A, então ele veio hoje aqui para a Série C, viu, garotinho?
2: Muito bem, galera. Aguardando a autorização do árbitro da partida. Bola vai rolar aqui no José Américo de Almeida Filho. O Almeidão beijou pessoa, galera. Segundo jogo do quadrangular. Vamos nessa. A galera gritando aqui no Almeidão. A torcida empurrando o time do Belo nesse segundo jogo. O Belo sem ponto, querendo somar os seus primeiros minutos. Rolou!

0: bola começa lá atrás de novo com o time do Belo. Recebeu, sai no pisou. Abriu um pouco mais pela esquerda. Lá vem ele, o jogador PK. Olhou pra frente, pisou. De novo o Simon. O Belo tocando bola aqui atrás. 5 e 5, galera. Abriu lá pela esquerda com ele, Ian Souto. Lançamento pelo meio, tentou achar atendendo, consegue, já foi bloqueada. A bola espirrou. Voltou, tá viva ali contra o Floresta. Tenta fazer lançamento por cima. Bola foi ali interceptada. Bateu, saiu pela linha lateral. Arremesso manual a favor do time do Floresta. Lá no campo de ataque pela esquerda, já cobrou bola. Começa a Floresta, recuando bola pelo meio agora. Dois da marcação pelo meio, tocou por ali. O jogador número 11, Rafinha, recebeu. Prefere recuar a bola e começar lá atrás. Tudo de novo, ele recebeu pelo meio. Zulu, agora abriu um pouco mais pela direita. Lá vem o time do Belo com bola do time do Floresta, com bola dominada. Citou o intermediário defensivo. Agora no meio da laranja, tocando bola. O jaqueta número 18, Natan, recebeu. Fez lançamento bonito no cima. A bola correu demais. Saiu pela linha lateral. Arremesso manual a favor do time do Botafogo. Diogo para a cobrança. Já cobrou o Diogão. Pelo meio, Simon recebeu. Abriu um pouco mais pela esquerda. Ajeitou com a cotinha. Ele picar. Vem trazendo bola. Olhou para frente. Estudou. Já cruzou a linha devido ao campo. Recebeu na frente. Chega por baixo. Faz o corte do Nato. A bola sai pela linha lateral. Tem pressa o time do Belo. Sentou ofensivo. Cabeça grande área. Recebeu Rodolfo. Vai chutar a bola espirrada. Tá vivo ainda com o Rodolfo. Chega por baixo, faz o corte. A zaga do time do Floresta. A bola sai pela linha lateral. Arremesso manual, campo de ataque. Lá na frente, já cobrou ele. Diogo Matheus recebeu no bico direito. De novo Matheus, vai cruzar dentro da área. A bola é espirrada em cima dele e sai pela linha lateral. É arremesso pra quem ali, hein, Gilson?
1: Garotinho, é arremesso para o time do Floresta. Numa jogada do Botafogo, aqui pela direita. O detalhe é o seguinte: a bola veio pro pé do Nenê e o Nenê devolveu rapidamente para o Diogo Matheus. Ele não entendeu a jogada, perde uma boa oportunidade. O ataque do Bota e a bola continua ainda em favor do time do Floresta, garotinho.
0: 5 e 7, galera. 5 e 7. 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
0: Arremesso manual a favor do time do Floresta. Campo, setor intermediário, defensivo, já cobrou bola. Tem pressa, bola sobrou com o Nenê. No corredor central, vem caminhando com bola. Abriu com o Rata Moto. No manual a favor do time do Floresta. Campo, setor intermediário, defensivo, já cobrou bola. Tem pressa, bola sobrou com o Nenê. No corredor central, vem caminhando.

0: se afasta a zaga. É outro escanteio, Tiba.
1: É outro escanteio, sem a defensiva ali, o grandalhão. Deu um toque final, bota pra fora. Lá vem ele, o menino Nenê.
0: Nenê para a cobrança, primeiro escanteio da jogada por aqui, pelo lado esquerdo agora. Nenê para a cobrança, escanteio da esquerda para a direita, ali debaixo do travessão. Denilson na posição de expectativa, lá vem bola, vai chover bola, todo mundo por ali naquele empurra e empurra, aguardando autorização da arbitragem. Autorizou na segunda trave, Denilson dá um soco, sobrou com Nenê de novo, ajeitou, levou para ali de fundo, chamando a marcação por ali. Nenê tenta toque, que toque, Nenê. A bola saiu pela linha de fundo. Ele tentou achar ali o PK. PK não entendeu a jogada não, hein, Giba?
1: Na tentativa ali, o Daniel, camisa 7, o pequenininho, fez apenas a proteção. Antes da chegada do PK, a bola passava aqui pela linha de fundo. É tiro de meta, 7 tiros de meta. É a favor do time do Floresta. E agora o Denilson leva a primeira bronca. A cera no time do Floresta, garotinho.
0: 5:09. Eu falei 5:09. Confere comigo. Tempo e placar, galera.
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0: 4 minutos de bola rolando nesse primeiro tempo aqui no José Américo de Almeida Filho, Almeidão e João Pessoa, galera. Segundo jogo do quadrangular. O placar tá assim, ó.
3: Botafogo!
0: Botafogo

0: coladinho com você, você coladinho com a gente. 5 minutos e bola rolando, falta lá atrás, a favor do time do Floresta. Setor intermediário, defensivo, um pouco mais pela esquerda, vai para a cobrança, aguardando a autorização da arbitragem, autorizou. Bola meia altura, chegou lá na frente, nos peitos dele, o jaqueta número 7, o Daniel, ajeitou, sobrou com o picape, calhou para frente, passe rasteirinho, tentou achar o Ratamoto, fez domínio, o Ratamoto chega na marcação, girou para proteger, outro na marcação, caiu, falta em cima do Ratamoto, pegou pegando ali, Gilson.
1: Chegou forte, chegou firme, uma jogada mais áspera, falta e o árbitro da partida, em cima do lance, marcou, bola parada que pertence à equipe do Botafogo, 0-0, primeiro tempo.
0: 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Lá vem o time do Belo com bola dominada, já no setor intermediário, a bola sai pela linha lateral, arremesso manual, para a cobrança ele, Diogão, já cobrou bola, recebeu de novo, olhou pra frente, chega juntas na parada, dois de marcação, caiu, é falta de novo ali, Giba.
2: É, mas deu falta contra o Botafogo, ele tá alegando ali que o jogador do Botafogo usou os braços, né? Então leva
0: por ali, encarcou Luiz Daniel, sobrou pra ele, já agarrou, saiu com as mãos para o PK, PK recebeu, tocou um pouquinho mais na frente com ele, Tarlisson na cobertura, tocou de novo pra PK, PK um pouquinho mais atrás, abriu lá com Ian solto, recebeu um pouco mais pra direita, abriu com ele, Diogo Matheus, pelo meio, Jonas Varela recebeu, tentou pro Tarso, deixou passar com ele, PK recebeu pra cá, vai trazendo bola, já cruzou a linha, Ratamoto se apresentou, pediu, vai carregar a bola, chamou um pouco mais pra dentro, tocou um pouquinho mais atrás com ele, o jogador Tarlisson faz lançamento rasteirinho, da esquerda para a direita, recebeu ele, Diogão, vem trazendo bola, o time do Belo com bola dominada, bico direito, recebeu, vem com ela por ali, Rodolfo se apresentou, vem carregando na meia direita, dentro da área, bola sobrou, chutou Rodolfo em cima do Nenê. Foi isso, Giba.
2: Você tá vendo demais hoje, viu, garotinho? Você tá usando a lente de Marcelo José. É verdade, a bola bateu no próprio Nenê, linha de fundo, tiro de meta para o time do Floresta, garotinho.
0: Tiro de meta a favor do time do Floresta. 8 minutos de bola rolando, galera.
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0: 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Alô, Saturno, aquele abraço, valeu pela sintonia. Opa, opa, falta, tem jogador no chão ali, jogador no time do Floresta, setor ofensivo, lá pela esquerda, Gilson.
1: É, tem jogador da equipe do Floresta caído, meu caro garotinho. Mas aí o árbitro já manda seguir o lance.
0: Mandou seguir, então, arremesso manual. É isso, Gilson?
1: Confirmadíssimo.
0: Arremesso manual a favor do time do Floresta. Já cobrou bola, 9 minutos e bola rolando, galera. Setou o intermediário ofensivo, abriu um pouco mais pra direita. O jaqueta 15, é Leandro, pisou, chamando a marcação. Encarca Ratamu da marcação, agora também ele, PK, 2 da marcação no bate e rebate. Bola saiu, arremesso manual, tem pressa, PK, já cobrou bola. Neném se apresentou, pediu, tenta fazer o giro, foi puxado o neném ali. Foi puxado, hein, Gilson?
1: Poderia até receber o cartão amarelo. Jaqueta de número 15, L. Ficou barato,
0: ficou garotinho. Ficou barato porque ele ia fazer um giro e tocar para o Rataponto. Não era isso, Gilson?
1: A intenção da jogada era justa.
0: Muito bem, bola começa aqui atrás com ele. O jogador Sarmio pisou, olhou pra frente, Sarmio pelo meio. Agora aqui no setor intermediário defensivo, abriu pela esquerda, recebeu o PK, trabalhando com bola, olhou pra frente, se apresentou lá Neném. Neném recebeu bola, lançamento por cima, Henrique Dourado de cabeça, perdeu a bola, Henricão. Por ali agora, o time do Floresta, vem tocando bola, Floresta, tenta fazer lançamento por cima, PK espertamente já recupera a bola aqui atrás. O Sarmio agora, setor intermediário defensivo, tocou pra ele, Ian Souto, abriu lá pela direita, vem carregando bola, se apresentou ele, o Diogo Matheus com bola agora. Diogão fez o giro, tocou um pouquinho mais atrás agora, Ian Souto com ela, pelo meio. Vem Simon, agora aqui pela esquerda, tocando bola para PK, PK já cruzou a linha, vem trazendo bola, opa! Pegaram o PK por ali, o jaqueta número 7, esse camarada Daniel, não brinca não, hein, Giba?
2: Ele é pequenininho, mas o danadinho pra morder, né? E o pior que o Tapena olha, não cobra nada dele, garotinho. Olha a bola, tá vendo a bola?
0: 10 minutos de bola rolando, Ian, lá pela direita, carregando bola, pelo meio, João dessa presença. Olhou pra frente, fez o giro, tocou pra Diogão de novo. Diogo recebeu, jogando de novo com ela, tocando bola. Ali agora o Rodolfo tenta, esperou a bola, Rodolfo. A bola esperou, o ladrão chegou. Vem no time do Floresta com ela. A bola atrás aqui. Aqui atrás, começa aqui atrás com o time do Belo. PK com ela, 11 minutos de bola rolando, muito toque de bola. Lá vem Neném com ela, fez lançamento da esquerda para a direita, para ninguém, teve desvio, bola chegou aqui atrás, setou o intermediário defensivo com ele. Jaqueta 18, Natan vem tocando bola ali, o time do Floresta, 2 da marcação, tenta roubar para ali o Neném, caiu! Falta em cima do jogador do Floresta, jaqueta 16, Zulu, e vai amarelar. Amarelou para quem? Henrique Dourado, é isso, Giba?
2: Ali foi o Neném.
0: Foi, né? O Neném, né? Quem está reclamando é o Henrique Dourado.
2: É porque ele reclamou porque o Neném já tinha recebido várias faltas e não tinha marcado. Mas o Neném foi um pouco por força, foi por cima, pegou o Eliandro, camisa 15, está o solo, o Neném foi lá, vai pedir desculpa, até que o Neném não é um jogador violento, não é? Agora os jogadores estão pressionando ali para o VAR chamar a atenção do VAR, ver se o VAR volta atrás e dá outro cartão no lugar do amarelo. A pressão é essa, garotinho.
0: 12 minutos de bola rolando, Marcelo José. A bola está parada por aqui. Muito toque de bola, né, Marcelão?
3: Pois é, aquele jogo de paciência, né? Agora esse lance aí do Nenê, um jogo muito perigoso, porque se não fosse o VAR, o árbitro deu cartão amarelo, está resolvido. Agora se o VAR chama para um lance desse, porque ele deu um toco no jogador do time do Floresta sem necessidade.
0: A primeira vez que eu vi o Neném fazer isso, hein?
3: Pois é, sem necessidade, ele foi se desculpar lá, quer dizer, um lance perigoso. De repente o VAR chama no lance desse, se acontece uma expulsão do Botafogo.
0: Não, e vai olhar.
3: Olha aí,
0: vai olhar.
3: Olha aí.
0: Você falou,
3: olha aí.
0: Vai olhar.
3: Olha aí.
0: Você falou,
3: olha aí.
0: Vai olhar.
2: Eu falar daqui a vocês.
0: Vai olhar.
2: E a pressão era grande para que o árbitro fosse lá no VAR.
0: Olha aí, ó.
2: O Neném foi por cima, né? Se foi por cima, ele pode até mudar o cartão e prejudicar o Botafogo nessa jogada desnecessária.
0: Que coisa, rapaz. No começo do jogo, 13 minutos de bola rolando. 13 minutos por aqui. Arbitragem neste exato momento, consultando o VAR. Consultando o VAR devido à entrada muito pesada do Neném no Zulu. Jaqueta 16. chegou tocando por ali, ficou no amarelo, mas agora a arbitragem foi chamada ao VAR. Você deu para ver alguma coisa por aí, ou meu caro amigo Rominho?
4: Olha, garotinho, no momento da imprudência de Nenê, eu avisei a Marcelo e José aqui. Nenê esqueceu que tem um VAR, né? E foi uma jogada, uma entrada bastante dura. E não sei não, Deus tomara que o VAR tenha chamado apenas para ele dar uma observada e ele não tome o... Acho que ele vai tomar, viu?
2: Olha, o Rafael Trás.
4: Aí vai prejudicar bastante o Botafogo.
2: O Rafael Trás que tá
4: eu
2: no
4: acho
2: VAR.
4: Que ele manteve, eu acho que ele manteve.
2: É.
4: Graças a Deus, manteve, garotinho.
0: Manteve o amarelo.
4: Manteve só o amarelo, graças a Deus.
0: Olha só, amigo.
2: Agora vem o amigo, garotinho.
4: Tem cuidado, viu? Tem cuidado. Foi imprudente demais. Num campo de ataque, você fazer uma jogada dessa ali, dá uma. Muito perigoso. Não pode.
2: Vem, garotinho.
4: O Botafogo tem que saber jogar com o VAR também agora.
0: Muito bem, muito bem. Quem tá de olho com a gente aqui, de olho na telinha e ouvindo,
2: garotinho,
0: na latinha, ele, o Wellington Alves. Alô, Wellington, aquele abraço. Fala, Giba.
2: Olha, o Rafael Traço, que tá no VAR, ele foi o mesmo ato que daqui a pouco aquele jogo Internacional e Botafogo. Terminou em confusão.
4: Bem que o árbitro manteve a decisão de campo, viu, garoto?
2: Ele foi afastado da CBF, tava na geladeira. Ele iria trabalhar no jogo hoje, São Paulo e Palmeiras. Como tava afastado, colocaram ele para trabalhar na Série C. Ele é um juiz muito complicado quando está no VAR.
0: Bem, pegaram agora ali o jaqueta número 7, o Daniel. O Daniel, muitas faltas aí, né? Tá batendo muito, hein, Gilson?
1: É, dessa vez agora a bola pertence à equipe Botafogo. Pecado na cobrança, lateral esquerdo.
3: Agora, Marcelão, um negócio ridículo. Se o VAR não serve para apitar Palmeiras e São Paulo, aí ele serve para apitar Série C, para apitar jogo do Botafogo e Floresta? Um dos dois. Isso é um critério completamente equivocado da CBF, de que seja lá quem for. Ou o árbitro, ele tá bom para apitar qualquer jogo do Campeonato Brasileiro, ou ele não tá.
2: Inclusive, Marcelo, no jogo internacional em Botafogo, foi muita confusão.
0: Muito bem, 15 minutos de bola rolando, galera. Lá vem o time do Belo com bola dominada, campo de defesa, direção de ataque. Recebeu ele, o jogador PK, chamando a marcação, se apresenta Jota por ali, um na marcação, custou muito. Jota já perdeu bola, vem caminhando por ali. O jogador Nonato recebeu no bate e rebate, bola sobrou, caiu. Outra falta por ali, o jogo tá pegado, hein, Gilson?
1: É, mais uma falta, dessa vez agora já no campo de ataque, a equipe do Floresta, meu caro garotinho.
0: Pegaram o Rafinha ali, falta a favor do time do Floresta. Vai Floresta para a cobrança. 15 minutos de bola rolando, galera. Mandar aqui um forte abraço especial pro Henrique Maroja, Juninha Maroja, Matheus, os herdeiros do Henrique Maroja. Alô, Pompilho, Adriana Costa, Nivaldo Barbosa do Clique 100. Aquele abraço, galera. Galera massa, coladinho aqui nas ondas da 5 do 5. Lá vem bola. É falta a favor do time do Floresta. Setor intermediário, ofensivo por baixo. Chega, faz o tremendo, bola sobrou lá atrás com ele, Islã, lançamento por cima, recebeu, Nonato carregou, levou para dentro da área, chega, faz o corte para ali, Simon. É escanteio, é isso, hein, Gilson?
1: Escanteio que pertence à equipe do Floresta, meu caro garotinho.
0: Você deu um chutinho na bola aí também, não foi?
1: Matei no peito, quem sabe, sabe, garotinho.
0: Viu aí, Giba? Ele recebeu a bola também.
2: Ele tá dizendo fazer o quê, né?
0: Escanteio a favor do time do Floresta, da direita para a esquerda, vai para a cobrança, Leandro. Todo mundo por ali. Luiz Daniel, na posição de expectativa, aguardando autorização da arbitragem, vai autorizar. Marcos bateu de Souza, autorizou. Bola na primeira trave, fechadinha. Lá em cima, tira de cabeça por ali. Bola sobrou, tá viva. Ele anda ainda, lançou nas costas do PK. Vai armar contra-ataque com Rata Moto. Dois da marcação, passou do primeiro, tenta no segundo, caiu, pediu falta, marcou falta, Gilson.
1: Eu vou esperar a atitude dele ali, viu? Me parece que marcou falta sim, é bola ao chão.
0: Bola ao chão, falta a favor do time do Belo, aqui no setor intermediário, defensivo, aqui um pouco mais para a esquerda. Já cobrou o PK, já cobrou, agora pelo meio, ele recebeu o Simon, abriu lá pela direita com o Ian Souto. Venham já cruzou a linha, que ele viu o campo, caminhando com bola, rasteirinho, se apresentou Diogo Matheus. Deus, vem carregando por bola, deixou passar! Numa jogada sensacional do Nenê, deixou a bola passar. passar, Henrique Dourado dormiu e cochilou, hein, Giba?
2: Olha, ele não entendeu a jogada do Nenê, Nenê pensa muito rápido, ele não evoluiu dos pensamentos, a bola chegou nas mãos do goleiro primeiro, garotinho.
0: Lafim Melo na pressão, galera. Tá com cheirinho de gol por aqui. O Melo tá pressionando, galera. É pressão do Botafogo. Picar recebeu aqui no setor intermediário defensivo. Fez o giro. Recua com o Luiz Daniel. Luiz Daniel abriu lá pela direita. Ian Souto se apresentou. Pediu, olhou pra frente. Vem caminhando com bola lá pela direita. Jonas Varela se apresentou. Ele prefere segurar a bola. Chamando a marcação. Fez o giro. Chamou, ninguém aparece. Fez agora inversão de jogada. Da direita para a esquerda. Com ele, PK, PK pelo meio, Tarnisson pediu de novo pra ele, PK, Ratamoto lá na frente, Ratamoto perdeu bola, espertamente PK atrás, já recuperou, tocou um pouquinho mais atrás com Simon, vem Simon no interior do grande círculo, abriu lá pra direita com ele, Ian Souto, lá vem Ian, caminhando com bola, 5:23, levou pra direita, passe rasteirinho, Nenê, Ratamoto sobrou, vai chutar pra fora, Giba! Chutou, teve desvio por ali, Gilberto.
2: Olha, a bola não houve desvios, apenas tiro de meta, porque na realidade o goleiro do Floresta aproveita todo o tempo para fazer aquela cena necessária, garotinho.
0: 5:24. Confere comigo.

0: 9 minutos de bola rolando nesse primeiro tempo aqui do José Américo de Almeida Filho, Almeidão em João Pessoa, galera. É o segundo jogo, fase de grupo, quadrangular, Botafogo perdeu lá com o Santa Cruz, tá empatando aqui no Almeidão, galera. O placar tá assim, ó.
1: Botafogo
0: tem 0.
1: Floresta
0: também tem 0.

0: campeão.
1: Estamos por aqui, coladinho com você, você coladinho com a gente, galera. Mandar aqui um forte abraço especial pra galera massa, tá sempre coladinho com a gente. Cadê? Ailton Cavalcante, amigo Elialdo Silva, Zé Fernandes, o Wellington Moinho, Everton Machado, alô João Bocão, aquele abraço, alô pai, J Ferreira, Expedito Leite, doutor Fernando Barbosa, aquele abraço, professor Hilton Gomes, da cidade de Bahia. Você lembra do Hilton Gomes, Giba?
2: Me lembro sim, inclusive avistei ele a semana passada no jipe, parecia o Tenente Coronel, viu, meu tio?
1: Abraço, bola sobrou, tá viva, aqui no meio, vai chutar, neném, bola teve um desvio, ele não viu ali o Ratamoto sozinho pela esquerda, hein, Giba?
2: Ele não viu, não, e ele olhou para Rodolfo e disse, tem que falar, tem que pedir. Rodolfo tava livre, mas tava calado. E quem não abre a boca não come nada, né, garotinho?
1: Tá com cara de gol, tá com cara de gol, tá com cheirinho de gol por aqui, galera. 21 minutos de bola rolando. Escanteio a favor do time do Botafogo. Vai para a cobrança, Nenê. Não tem pressa.
2: Garotinho.
1: Tá mancando o Nenê, impressão minha?
2: Nenê tá mancando um pouquinho, a perna canhota, depois daquela de vir, garotinho.
1: Ih, rapaz. Impressão minha, não. Tá mancando mesmo, hein, Wellington? Tá mancando mesmo. Bem, Marcelão, daqui a pouquinho você comenta. 21 minutos, escanteio a favor do time Botafogo. Já cobrou bola no meio de cabeça. Vargas passou, já espantou. Ratamoto recebeu, tocou de novo com o Nenê. Nenê lançou na área no tumulto, sobrou no bico direito. Rodolfo no tumulto. Cabeça, Fausta Zaga, pressão, pressão do Botafogo aqui no Meidão. É outro escanteio, é isso, Diva?
2: É verdade, o Garratti, camisa 13 do Floresta, deu aquele suficiente para mandar a linha de fundo. Olha a bola, lá vem Nenê, lá vem pressão.
1: Lá vem Nenê, lançou no meio de cabeça, afastou. Bola tá viva ali no bate e rebate, sobrou com o Ratamoto, olhou pra frente, fez um giro, tocou um pouquinho mais atrás. Começa aqui atrás de novo, time do Belo, lançamento por cima, tentou achar Nenê, não consegue, bola sobrou com o Ratamoto, Ratamoto fez domingo, ali prefere recuar a bola com ele, pegar pelo meio Nenê, agora Ratamoto no triangular, lançou bola rasteirinha. Lá vem um time do Belo. Tenta fazer lançamento ali. O jogador é o Thalisson ou é o Jonas por ali?
2: É o Thalisson, né? Vem aqui no apoio. O Thalisson que sempre gigante.
1: A bola saiu pela linha de fundo. Outro escanteio, Giba.
2: Outro escanteio e pode pintar nova jogada ensaiada. Conversa bastante os jogadores com o Nenê, garotinho.
1: Tá com cheiro de gol, galera. 22 minutos. Outro escanteio a favor do time do Botafogo, da esquerda para a direita. Ali debaixo do travessão de Milson, na posição de expectativa. Lançou bola na primeira trave. Foi lá em cima, eu acho que foi ali de longe,
2: foi o
1: Thalisson de cabeça, rapaz, jogou pra fora, hein, Giba?
2: Ele subiu aí um pouco impressado, né, não tava livre, mas cabeceou, e pra sorte do Floresta, a bola foi pra fora, garotinho, e a cena e o árbitro apenas observando.
1: Alô, Edivan Tete, aquele abraço. Alô, Afrânio Dourarte, Coronel Algaromba, pessoal aí do pedal Isopor, aquele abraço, hein? Valeu pela sintonia, Valdemir Cleonice do que penso aí, meu amigo Pelé, motorista de Santa Rita, tá bem recuperado. Alô, Pelé, aquele abraço. Pereira da Saelpa, Claudiomar, ele é o pai da minha amiga Claudiane Maroja, e também o seu Rivanildo. Alô, seu Rivanildo, Claudiomar, aquele abraço, valeu pela sintonia, galera. Rodolfo, campo de ataque, lançou, espalma lá atrás, o Demilson, bola sobrou com o PK, PK recebeu, tocou aqui com ele, Thalisson, lançamento por cima, tentou achar PK, sobrou com ele, Ratamoto, fez ali o toque, bola sobrou com o Ratamoto, encarou a marcação, levou para a linha de fundo, cruzou, de cabeça, tá viva, virou por ali, no bate e rebate, bola sobrou aqui atrás, com o Floresta, setor intermediário, defensivo, Floresta com bola, naquele bate e rebate, bola tá sem dono, sem documento, subiu pela direita, lá vem Floresta, com ela, dominada, Daniel, recebeu pelo meio, vem trazendo bola, Daniel de novo se apresentou, passou do primeiro, tenta ali no meio de três, passar, não consegue, fica com o PK na marcação, lá vem o time do Belo, abriu lá na frente com Rodolfo vem caminhando com bola, 5:30, tentando armar a jogada lá pra direita. direita, Henrique Dourado se apresentou, carregou Rodolfo de novo, levou bola para ali de fundo, tentou cruzar nas pernas do jogador do Floresta, sobrou com ele, Henrique Dourado vai lançar com o Diogo dentro das mãos do Denilson, segura forte o goleirão Denilson, hein, Gilma?
2: Olha, a bola foi legal, mas se ele levantar essa cabeça, tinha dois livres na pequena área. Olha o contra-ataque, levou o Floresta.
1: Lá vem Floresta pela direita. Recebeu Garrate. Na meia, Garrate de novo. Lançamento por cima. Ian sobrou no bate e rebate. Que é isso? Jontas entregou ali a paçoca, espertamente pegar. E reclama muito com o João dali. Viu aí, Gilson?
0: Vem sim, meu caro garotinho.
1: Bola todo mundo reclamou. Lá vem Floresta, chutou. Chega Ian. Providencial. Lá vem o time do Belo com ele, Ratamoto. Pelo meio, recebeu. Setor ofensivo, tá jogando muito devagar hoje o Rodolfo. Já perdeu por ali o Rodolfo. Tá um pouquinho lento o Rodolfo por ali. Sei não, hein? Já perdeu a bola. 26 minutos de bola rolando. Marcelo José, quem é que tá achando desses primeiros minutos de primeiro tempo aqui no Leidão, Marcelão?
3: Pressão total do Botafogo. O Botafogo tem o Ratamoto pela esquerda. O Nenê também às vezes vem ajudar o Ratamoto aqui. É opção de ataque. Lá no ataque do lado direito do Botafogo, pode olhar. O Diogo, lateral direito, está jogando como ponta direita. Ele está jogando enfiado lá. E aí o Rodolfo fecha meio para a área. Aí às vezes inverte, Raminho. O Rodolfo fica aberto e o Diogo faz a diagonal. Ele vem para a área para abrir espaço, né, para quem vem para o ataque do Botafogo. Agora, o Botafogo tem que ter muito cuidado nesse contra-ataque, né? Porque o time do Floresta chegou só uma vez, mas chegou com muito perigo.
2: Ô Marcelo.
1: Fala aí, fala,
2: Tito. Que facilidade, viu, Marcelo? O seu comentário, que está em casa, escuta, sabe muito bem como está jogando.
1: Perfeitamente. E está chegando mais pela direita o time do Floresta, né? Lá vem Floresta por ali, perdeu bola, recuperou Tarso, como era dominada, Tarso lançou na frente, lá vem o time do Belo, lançamento rasteirinho, Rodolfo levou para a linha de fundo, vai fazer cruzamento, segurou, ameaçou, cruzou por baixo, bateu ali no jogador do Botafogo, saiu pela linha de fundo, é escanteio, é isso, Giba?
2: É escanteio, Rodolfo, o Henrique Dourado vinha chegando na bola, aí apareceu o camisa 16, o Zulu. Grandalhão Zulu, bota pra fora, escanteio. A pressão agora da direita pra esquerda. Lá vem bola, garotinho.
1: 27 minutos de bola rolando nesse primeiro tempo, galera. Escanteio a favor do time do Botafogo. Da direita para a esquerda, lá vem bola. Todo mundo por ali, naquela posição. O Davidson debaixo do travessão, na posição de expectativa. Pressão do time do Botafogo, aguardando autorização da arbitragem. Senhor Marcos Matheus de Souza. Cruzou bola, fechadinha na primeira trave, a zaga escuta a bola. Bola sobrou, Ratamoto chuta de prima para fora, a bola sai pela linha de fundo, é apenas tiro de meta a favor do time do Floresta. 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
1: 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Time do Floresta, lá atrás com bola dominada. Recebeu jaqueta 27 com ela por ali, pisou, ajeitou, trabalhou, vem caminhando com bola pelo meio, inversão de jogada lá para a esquerda, bola vai se perdendo pela linha lateral. Arremesso manual, a favor do time do Botafogo, lá pela direita, citou um intermediário ofensivo, vai para a cobrança de Diogo Matheus, não tem pressa, já cobrou bola, se apresentou ele, Ian Souto pisou, aqui atrás com ele Simon, fez inversão de jogada, Simon preferindo aí o PK pela esquerda, tentou achar Nenê dormiu, cochilou, perdeu bola, lá vem um time do, agora Floresta já com bola dominada, citou um intermediário defensivo, Floresta, tocando bola aqui atrás, na frente agora com Garrate chegou

0: sobrou. Vai se perdendo pela linha de fundo. É apenas tiro de meta, Gilson.
1: Tiro de meta para a equipe do Botafogo. Bola.
0: Bola rola. Adamoto Reis. Recebeu na frente, bola quicou, correu demais, vai se perdendo pela linha lateral. É apenas arremesso manual aqui no campo de defesa a favor do time do Floresta, né, Gilson? Hein,
2: Gilberto? É, garoto, e o detalhe é o seguinte: o técnico do Floresta colocou aqui pela direita dois homens de pegada. Então o Ratamoto não tem espaço, ele vai chegar na. Bola já tem dois homens, um na pegada e outro na sola, garotinho.
0: Alô, prefeito Jacques Alvino, aquele abraço, valeu pela sintonia. É obras em toda Santa Rita, galera. É isso mesmo, é Santa Rita vivendo um outro tempo, um outro momento. Abração para o prefeito Jacques Alvino, aquele abraço, valeu pela sintonia. 5:36, 31 minutos de bola rolando por aqui, galera. Arremesso manual a favor do time do Floresta. Vem se soltando Floresta, tá gostando da partida, arremesso manual, citou o intermediário ofensivo, um pouco mais pra direita, tá custando muito, tá custando, já cobrou bola, recebeu na frente, bateu no peito, deixa a bola aqui no gramado, ajeita a garrafa com ela, perdeu bola, dá no pipocão, bola sobrou lá atrás, com jaqueta número 4, João Vitor, pisou, dá um chute nela, que toque estranho pra caramba ali, que chute, arremesso manual, a favor do time do Belo, lá pela direita, já cobrou bola, Jonas Varela recebeu, chega por baixo, faz o corte ali, o jaqueta parece que é o 17, o Nonato, é outro arremesso manual, a favor do time do Botafogo, já cobrou bola, bola aqui atrás, agora começa de novo com ele, Simon, Simon prefere abrir pela esquerda com ele, o PK, PK recebeu, fez o giro, tocando bola, PK, que é isso PK, tá girando demais PK, olha pra frente PK, recebeu, ali Henrique Dourado pra PK de novo, vem ajudar aqui atrás, agora ele, o Thales recebeu pelo meio, Simon abriu lá pela direita, Ian recebeu bola, passou ali, o Ratamoto agora recebeu com bola, pisou, ajeitou, trabalhou o Rodolfo com ela no bico direito, vai chutar, ameaçou, chutou pra fora, pra fora. Que fazer isso, né, Giba?
2: Olha,
0: chuta a bola.
2: Olha, quem não chuta não faz. Agora foi o Jonas Varela que viu, abriu a janelinha, ele bateu de perna direita, garotinho. A bola saiu ticando, quase que surpreende o arqueiro Denilson. Tiro de meta e agora sim, a assistência foi chamada. Terceira é demais, viu, garotinho?
0: Muito bem, galera. 33 minutos de bola rolando. 5:38. Confere comigo.

0: minutos de bola rolando nesse primeiro tempo aqui no José Américo de Almeida Filho, Almeidão em João Pessoa. É segundo jogo do quadrangular, galera. O placar tá assim, ó.
1: Botafogo
0: tem zero.
1: Floresta
0: também tem zero.

0: esperando o gol. 34 minutos e bola rolando. Floresta lá atrás com bola dominada. Recebeu ele, o João Vitor, chamando a marcação, passou já do Rodolfo, caminhando com bola, sozinho. Chamou a responsabilidade, passou do primeiro, ficou no segundo, bola vai saindo pela linha lateral. A arbitragem deu a favor do Floresta por ali, no Van Gilson.
1: Deu a Floresta, ele está erguendo o braço na direção do goleiro Luiz Daniel. Portanto, é arremesso manual que pertence à equipe do Floresta.
0: Já cobrou bola. Floresta aqui no setor intermediário ofensivo, ali próximo à linha que devido ao campo, fez inversão de jogada da esquerda para a direita, se apresentou ali o jaqueta número 15, Eliandro, ajeitou bonito, mas a bola tinha saído, saiu pela linha lateral. É arremesso manual a favor do Botafogo. Amarelou para o Eliandro. Ele brincou por ali, né, Gilson?
1: Ele foi justo, jaqueta de número 15, Eliandro, amarelou.
0: Muito bem, lá na frente recebeu, Gilson, fica atrás desse Pix do Milhão por ali, ó, aquela plaquinha ali. Aquela placa amarela, eu acho que ali pega melhor, Gilson. Lá vem Belo com bola dominada, recebeu a grande área, chutou, defendeu Demilson, na cara do gol, Giba.
2: Agora sim, tentativa do Bota, mas a bola não para. Lá vem o Bota, garotinho.
0: PK ainda com ela, recebeu o PK, deixou passar lá atrás com o Rata Mouta. A bola agora sim saiu pela linha lateral. Arremesso manual para quem ali, Giba?
2: É para o time do Floresta, uma bola que o Rata Mouta poderia até dominar. Ele foi tentar sair jogando rápido ali com o lateral esquerdo PK, também permitindo arremesso para o time visitante, garotinho. Olha a bola.
0: 36 minutos de bola rolando, não tem pressa. Não tem pressa o time do Floresta no arremesso manual. Já cobrou bola, fica lá em cima sem dona, bola sobrou agora com ele, Rata Mouta. Dois de marcação, Rata Mouta tentou passar do primeiro, do segundo ficou por aí, o terceiro, bola escapuliu, vai saindo pela linha de fundo. É escanteio, Giba.
2: É escanteio sim, Rata Mouta sempre velocista, né, garotinho? Vem aqui na linha de fundo. Eu escanteio agora na cobrança. Nenê, olha a bola.
0: Nenê para a cobrança. Escanteio a favor do time Botafogo, da esquerda para a direita. Nenê para a cobrança. Cobrou na primeira trave. Vai lá em cima. Bola sobrou. Daniel com ela. PK na marcação. Encarcou. Sobrou com o Jontas. Tá ali o Thaleson. Sobrou com ele. Nenê de novo. Lançou na área. Passou por todo mundo. Sobrou do outro lado com o Henrique Dourado. Pelo meio. Thaleson tentou chutar. Não consegue. Bola espirrada, bloqueada em cima do Rodolfo, sobrou lá atrás, chuta de todo jeito, a bola vai se perdendo pela linha lateral.
2: Ô, garotinho,
0: não deixa a bola sair, fala aí Giba.
2: Agora o detalhe é o seguinte, a defensiva do Floresta é muito alta, então essa bola não adianta estar mandando mais por cima, tem que ser por baixo, hein, garotinho?
0: É, Marcelo José, são muitos cruzamentos, né, Marcelão? Já viu que esse cruzamento não rola, Marcelão?
3: Pois é, a defesa do Floresta está muito bem postada, né? Ela está muito bem organizada ali e os lançamentos não têm surtido efeito. Só que o Nenê é uma característica dele. Na hora que ele pega essa bola, lá vem o Floresta.
0: Lá vem Floresta com bola por ali. Rafinha recebeu, tentou fazer o giro, caiu, pediu falta, mandou seguir, tá valendo com ele, Jonas Varela no meio da laranja, abriu pela direita com Diogo Matheus, vem com ela trabalhando por ali, Diogão deixou passar com Rodolfo olhou pra frente, um pouquinho mais atrás agora, com Thaleson, rasteirinho, Rata voltou do outro lado no bico esquerdo, levou pra dentro da grande área, cruzou, chega, faz o corte, a bola sai pela linha lateral, é arremesso manual, hein, Gilbertão?
2: Mais uma vez, canhoto, Rata Mouta na jogada da bola, garotinho.
0: Rata Mouta tá envenenado. Ih, rapaz, pegaram o Rata Mouta ali, mandou seguir, Giba.
2: Essa aí eu não entendo, não. Essa bola aqui foi falta, ele não deu. Sinceramente, fica a desejar, garotinho.
0: É? Meu caro amigo Raminho, pegaram o Rata Mouta ali atrás, Raminho.
4: É verdade, mas foi um lance, um acidente de trabalho, garotinho, que o jogador do Floresta bateu primeiro na bola, depois o atingiu. O árbitro está bem na partida. E eu quero dizer o seguinte, que o para jogar com o Nenê, você lembra do Thundercats, Marcelo? Você tem que ter uma visão além do alcance, né? Porque o Nenê fez uma jogada no primeiro tempo para Diogo, ele não teve essa visão. Teve no lado esquerdo com o PK, não teve a visão. Fez o corta-luz com o Dourado, não teve a visão. Então tem que ter uma visão além do alcance para jogar com o Dourado. Com o Nenê. Vai que é tua, garotinho.
0: Lá vem Belo por ali, bola sobrou com o Henrique Dourado na pressão. Tenta fazer recuperação de bola, não consegue. Chega por baixo, faz o corte por ali, a zaga, bola sobrou pela linha lateral. É pressão do Belo. 40, 39 minutos e bola rolando, galera. Lá vem Belo com bola, chuta. Todo de longe, o Jonas Varela por cima do travessão e apenas tiro de meta. Quem chamou foi você, Giba?
2: Na verdade, meu garotinho, o Jonas parou a bola, olhou para os lados, não tinha ninguém livre. Então só tinha uma solução, bater em direção ao gol, e foi isso que ele fez, garotinho.
0: Muito bem, termina o raciocínio, Raminho, bota a parada.
4: Eu apenas estou preocupado, garotinho, com os contra-ataques do Floresta, porque... Tá sempre ali pegando a zaga do Botafogo no mano a mano. O Floresta vem no 3-5-2 bem treinado. Tem três grandes zagueiros ali, altos, grandes. Tô falando na altura mesmo, não é no futebol, não. São zagueiros altos.
2: São guarda-roupa, então, né, Ramiro?
4: Tem que ter alguma coisa para o Botafogo não estar jogando só essas bolas aéreas aí para Dourado, que vai ser difícil ultrapassar essa zaga do Floresta por cima. Então, vai ter que vir Caio. Caio vai ter que vir de todo jeito para vir essa bola rasteirazinha ali. Para tentar furar essa zaga aí, esses três zagueiros do Floresta, garotinho.
0: Belo comando dominado aqui no campo de defesa, em direção ao campo de ataque, recebeu o PK pelo meio. PK abriu lá na frente com ele. Ian Souto pisou, ajeitou, trabalhou, olhou para frente, toca para ele. O Diogo bateu de novo, fez o giro, prefere recuar a bola com o Saibo. Saibo abriu pela meia esquerda com ele. Lá vem PK, ajeitou com a canhotinha, já cruzou a linha, apresentou ali para ele. Ratamoto fez o giro, encarca na marcação, por cima. PK recebeu, que toque pro Nenê! Nenê brincou por ali, tá vivo ainda, chuta de todo jeito. A bola teve um efeito por ali, eu acho que ele brincou por ali, deu um pipocão nela. Era pra chutar nela, não é isso, Giba?
2: Ele foi dar aquele chapéuzinho, né? Mas o Zulu é muito grande, como o Rominho falava, é um guarda-roupa de 12 portas, garotinho. Aí não deu, aí Nenê usou demais o corpo, marcou a falta contra o time do Bota, e a cera continua.
0: É cera por aqui, galera. É cera. 5:46. 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Bola sobrou com Floresta já no campo de ataque. Pegar na marcação, chutou ela, sobrou no bate e rebate. Cabeça grande área, Floresta com ela. Lançou dentro da área, de cabeça sobrou. Entendi nada ali do Thales, hein? Thales deu as costas pra bola, sei não, hein, Thaleson, sei não. Floresta abriu lá pela esquerda, lá tem um time do Floresta, ele com bola, fez o giro, tocou um pouquinho mais atrás, começa com ele, Zulu pelo meio, Floresta com ela no interior do grande Sica, abriu um pouco mais pra direita com ele, Slam, recebeu agora ele, é Leandro, jaqueta número 15, brecou, chamando a marcação. Garrate, passou dois da marcação, passou pelo meio, chutou pra fora. Que é isso, Neném Ratamoto? Bateram ali um no outro e o Garrate passou no meio, hein, Gilson?
1: É literalmente, né, dentro da gíria do futebol, é bater cabeça. É esquinado em favor do Floresta, garotinho.
0: Eu acho que o Neném sentiu foi o cartão, hein, Raminho?
4: É verdade, depois do cartão ali, você viu, ele mataria aquela jogada ali.
0: Não, aqui pra gente.
4: Então, depois do cartão, ele se perdeu um pouco no jogo mesmo.
0: É uma fera do futebol, não resta dúvida, mas hoje o Nenê não tá legal. Hoje, pela primeira vez, desde que ele joga pelo Botafogo, veste a camisa do Belo, não tá legal hoje o Nenê. Escanteio a favor do time do Floresta, da esquerda para a direita, lá vem bola, autorizou, bola fechadinha na segunda trave, chuta Ian, bola tá viva no bate e rebate, sobrou Rodolfo, tenta fazer ligação de contra-ataque com o Ratamoto, espertamente dá na cabeçada nela ali, o jaqueta 29 Kaique, e a bola sai pela linha lateral, arremesso manual. Ratamoto já cobrou com ela, Nenê na cobertura, recebeu Ratamoto, vai passando por ali, se apresentou, recebeu Ratamoto, brincou, levou para a meia direita, perdeu bola Ratamoto, sobrou com o PK. PK agora com ela, Ratamoto de novo na frente, recebeu, levou para a meia direita, chutou nas mãos do Denilson. segura com precisão, hein, Giba?
2: Ele se livrou da jogada, bateu em direção ao gol, mas a bola não foi com tanto veneno, mas foi de graça na mão do Denilson, já em campo na Bal Floresta.
0: 44 minutos de bola rolando neste primeiro tempo. Rechaça a bola, Luiz Daniel, muito mal por ali, bola faz ali uma ligação por cima, vai saindo pela linha lateral, é arremesso manual, Gilson?
1: Arremesso manual.
0: Arremesso manual. Abração para o Nenel de Bahia, Bonequinho do Gás, o Sabino de Bahia, Fernandinho da Cabeça, né? Do Burro, lá na Galinha de Cabidela, né? Em sintonia com a gente. Irmão Ailton do Dini também, Professor Ferreira, Adalto da Panificadora, galera massa, sempre coladinho com a gente.
2: Fala, Giba. Acrescenta aí também, Erivan Pimentel, o Sopinha, Juan Martins da Loto Matheus e o Hinaldo Andrade lá em Bahia, garotinho.
0: Pegaram ali o jaqueta número 15, eu não sei se foi o 15. É o Eliandro. Pegaram ali o Eliandro, rapaz. Ficou barato, hein? Ficou barato, hein, Giba?
2: É verdade, ali ele era passivo de um cartãozinho, né, garotinho? Foi um pouco duro, mas na realidade ele não tá dando cartão pra ninguém, viu, garotinho?
0: 5:50.
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0: 45 minutos de bola rolando, já estamos nos acréscimos, galera. 45 minutos de bola rolando, tá 0-0 por aqui. Floresta lançou bola dentro da área, bola sobrou, chuta de todo jeito, PK. Tá 0-0, tenta fazer ligamento de jogada. Teve falta pesada, me parece que em cima do Nenê por ali. É isso, Gilson?
1: Confirmado, uma sobrecarga na hora de falar. Com a marcação por trás e cartão amarelo para o Marcelo Fernandes.
0: Muito bem, amarelou por ali. Pegaram ali o Nenê e pegaram forte o Nenê. Marcelo José, será que já é a, vamos dizer assim, a falta que o Nenê não quer jogar esse jogo hoje, né? Eu não sei se o Nenê volta no segundo tempo. Ó, tá custando muito por ali, sei não. Eu acho que não é jogo para o Nenê hoje, não. Fala aí, Marcelão.
3: O Ramil tem razão. Depois dele ter tomado aquele cartão amarelo, que o VAR chamou, o VAR chamou para dizer assim: olha, professor, duas coisas o VAR, uma das duas coisas o VAR deve ter dito para o árbitro. Olha, ao meu ver, ele veio com a perna por cima do tornozelo do jogador do time do Floresta e fica ao seu entendimento aí se o senhor dá cartão vermelho ou não. Mas achei o lance violento. Depois desse cartão amarelo, o Nenê caiu. Além disso, eu não sei se foi no mesmo lance ou em outro, o Nenê, como vocês estavam notando bem, o Nenê estava mancando. Então o Nenê perdeu o rendimento restante da partida. E o Botafogo depende muito do Nenê. Por quê? Porque quando você tem o Igor Maduro, ou você tem o Lucas Cândido, esses dois jogadores, eles têm categoria para tocar a bola e ir lá na frente receber, distribuir o jogo. Mas sem Igor Maduro e sem Lucas, fica muito centralizado no Nenê pela armar a jogada. Então o Nenê está sobrecarregado, não conseguiu construir bem depois dos 15, 20 minutos e o Botafogo paga esse preço, né? Paga esse preço, é tanto que faz algum tempo que o Botafogo não chega na área com chance do time do Floresta, viu, garotinho?
0: Thalisson fez lançamento do bolsinho, a bola chegou lá no outro lado com ele, o Diogão. Diogo lança na área, de cabeça afastou, tá vivo ainda com ele, Nenê.

0: Botafogo. Falta a favor do time do Botafogo. Voltamos aqui com a nossa conexão. Voltamos com a nossa conexão.
1: É o Garrate, camisa 13.
0: Garrate,
1: pegaram? Exatamente.
0: É, Garrate, amarelou pra ele.
1: A falta é frontal, tem muitos jogadores perto da bola. Muitos jogadores ali conversando, inclusive a barreira sendo formada, 6 homens, 7 homens na barreira. Praticamente todo o time do Floresta a um passo da linha da grande área em direção ao gol.
0: Muito bem, é falta perigosíssima, chance clara de gol a favor do time do Botafogo. 1, 2, 3, 4 jogadores ali na posição de barreira, próximo à bola. Ali o Henrique Dourado para a cobrança. Também ele, o Diogo Matheus, próximo à bola. Quem vai chutar? Aguardando autorização da arbitragem, o árbitro ali, o seu Marcos Matheus de Souza, reclamando por ali da barreira.
1: A barreira tá andando mesmo. A barreira, viu?
0: Tá andando porque o jogador tá no chão ali, tá de distância, tá muito distante ali da barreira. Vai autorizar, passou por cima, chutou, espirrou com espirra, a bola sai pela linha de fundo. É escanteio, é isso, Giba?
1: Ah, houve sim, houve o desvio aí, o camisa 4, houve o desvio. Mas agora ele tá ali, caiu a mão, ouvindo, não sei, consultando o VAR, não sei. Vamos ver o que foi que houve aí, garotinho.
0: É escanteio, né?
1: É, será que o bagulho é regulado? Ele tá ouvindo o VAR.
0: Irregularidade. Fala aí.
1: O VAR está sendo acionado.
2: Ele parece que ele foi. Ele foi chamado pelo VAR, mas não foi nada, ele apitou o final do primeiro tempo.
0: Então, fim de papo por aqui. Seria o que então, Ramiro?
2: Ele
0: reclamando de que ali, a galera do Botafogo?
2: Ele estava ouvindo o VAR. Ele bota a mão no ouvido, é o VAR que manda ele esperar um pouco para avaliar uma jogada. Eu acho que foi aquele chute, deve ter pego em algum braço.
1: Então,
2: já que não foi nada, ele achou melhor encerrar o primeiro tempo.
1: Então ele decidiu o seguinte, né? Vamos! Vamos embora!
0: Fim de primeiro tempo por aqui, galera. Botafogo 0, Floresta também 0. Gilberto Lira, Gilson Alves, aí no gramado. Gilson Alves.
3: Bem, aqui a equipe do Floresta já deixando, né, o gramado aqui, já em direção ao túnel. E a gente aqui só aguardando, né? Alguma outra movimentação. Gilberto Lira.
1: Bom, eu tô por aqui, disso. Tô pra cara também. Jogadores vão saindo, mas ninguém pode conversar com ninguém. Então vamos por aqui, ficando, porque tem muita gente pra comentar um jogo que foi maravilhoso. Aqui, final do primeiro tempo, 0 para o Botafogo.
3: 0 também para a Floresta.
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1: Aqui no campo de jogo,
3: Gilberto Lira Machado
1: e Gilson Alves anunciando o retorno. A cabine do tal Danadinho não gritou gol ainda, mas tem muito tempo para gritar. O nome dele é
4: Garotinho.
0: Beleza, meninos, daqui a pouquinho vocês voltam com o segundo tempo de Botafogo e Floresta aqui no Almeidão, galera. É o segundo jogo do quadrangular. Botafogo perdeu lá na Arena Pernambuco o primeiro jogo contra o Santa Cruz. Santa Cruz com 3 pontinhos já e está enfrentando aqui o Floresta aqui no Almeidão. Precisa vencer. Vamos ao intervalo comercial, que é rapidinho. Logo após o intervalo comercial, tem aqui o nosso show do intervalo com as duas feras. Uma fera do microfone, outra fera do gramado. Ele, nosso querido Marcelo José e meu querido Raminho aqui na cabine, prefeito Severino Maroja. Logo após o nosso intervalo comercial, o nosso show do intervalo, galera.
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0: Muito bem, torcedor. Intervalo de jogo aqui no estádio Almeidão, meu caro Raminho. Vamos agora traçar o que foram esses 45 minutos. Para sermos precisos, 50 minutos de jogo, né? Porque o árbitro deu 5 minutos de acréscimo e o Botafogo saiu de campo aí nesse primeiro tempo. A torcida, eu já vi a torcida do Botafogo assim mais preocupada, mais exigente, às vezes vaiava até no primeiro tempo, você lembra disso? Mas parece que a torcedor está dando crédito, porque o time do Botafogo é aquele time que conquistou, né, a confiança do torcedor. Agora, o Botafogo foi para cima, Raminho, e no começo do jogo não poderia ser diferente. O Botafogo tinha que ir para cima do Floresta. Meteu o Diogo, lateral direito, lá na direita. Aí joga lá na frente o Diogo, joga o Rodolfo, joga o Henrique Dourado, lá o Henrique Dourado mais centralizado lá na área, o Ratamoto pela esquerda. O Nenê joga no meio campo fazendo armação, os dois volantes ali, Thalisson e Varela, e o sistema do Botafogo está jogando com três zagueiros, foi o que a gente tinha comentado lá no calçadão do Belo. O Simon, o Ian Souto e o PK. O PK, que é lateral esquerdo, mas fica, o PK não avança, o PK fica como terceiro zagueiro, exatamente para liberar o Diogo. O Diogo é que está indo lá pela direita. E o Diogo faz esse movimento no corredor, né? Ele fica lá para ocupar o lado direito do ataque do Botafogo. E o Rodolfo vem para o meio da área do time do Floresta para abrir espaço, para atrair a marcação do time do Floresta. E o Diogo fazer aquela ala lá no setor direito. Ou, às vezes, o Diogo é quem faz a diagonal para atrair a marcação e o Rodolfo vai pela direita. O Botafogo teve algumas oportunidades. O Floresta claramente veio para se defender. O Floresta reforça a marcação aqui pelo lado direito. Você tem um jogador que marca, o Ratamoto, tem um que fica já na sobra. E o Botafogo se alternou. O Botafogo teve alguns momentos, amigo, que teve as grandes chances pela esquerda com o Nenê. O Nenê caía pela esquerda e tinha essa bola, fazia o cruzamento. A defesa tirava. Lá pela direita também, com o Diogo e com o Rodolfo. Então, o Botafogo criou algumas oportunidades, mas não foi aquele time que teve grande brilho, né? Porque o Nenê, depois dos 15, 20 minutos, o Nenê sentiu tanto aquela bola, aquele carrinho que ele deu no jogador adversário. Se o árbitro tivesse sido mais exigente, teria expulsado o Nenê. Então, eu não entendo como é que um jogador como o Nenê precisa dar um carrinho daquele lá no campo de defesa do Floresta. Não tinha necessidade de fazer isso. Então, o Botafogo caiu um pouco de produção. O Floresta arriscou algumas vezes. Quando pegou o contra-ataque, avançou com 4 e até 5 jogadores para pegar a defesa do Botafogo de surpresa, desprevenida. E também chegou ali perto de ter uma oportunidade de marcar o gol. Aí, eu lhe pergunto, você mudaria alguma coisa para começar o segundo tempo de jogo, Ramiro?
1: Bem, Marcelo, primeiramente, quero aqui mandar um abraço aqui para meu amigo Flávio Panta, que está... cirurgiado, está nos ouvindo. Abraço, Flávio. Abraço para Josa do Nezinho. Voltando aqui ao jogo, Marcelo, quero dizer que o jogo está muito perigoso para o Botafogo. Nós temos um Floresta no 3-5-2 bem trabalhado, viu? Bem treinado esse 3-5-2 dele. O ala direito não vai muito ao ataque, mas o ala esquerdo já foi duas vezes sozinho. A sorte é que o pessoal não viu, uma não viu e o outro errou o passe. Então é preocupante isso. Também outra coisa, o Floresta é muito bom de bola aérea. Talvez seja isso aí o motivo pelo qual o Dourado ainda esteja na partida, moçada, que ajuda muito ali atrás. Mas o Botafogo não deve jogar dentro de casa, ficar preocupado só com bola aérea de Floresta. O Botafogo tem que, em minha opinião, colocar alguém ali para ter uma velocidade. O Botafogo está lento. O Botafogo, quando joga com o Nenê, com o Rodolfo e com o Dourado, fica lento, é uma lentidão aquela bola ali, e principalmente com os times um que dá. Botafogo tá lento. Botafogo, quando joga com o Nenê, com o Rodolfo e com o Dourado, fica lento, é uma lentidão, aquela

0: linha. Mas ele não é, é, não tem essa, não muda no intervalo. Então, na minha opinião, deveria tirar sim, ou o Dourado ou o Rodolfo, e colocar o Caio para, no mínimo, né, preocupar o ala esquerdo, que o ala esquerdo está uma avenida ali na esquerda. Será que só eu que estou vendo que o ala esquerdo está jogando livre? Não, no último lance, quem tentou acompanhar ele foi Nenê. Ficou no meio do caminho. Ele saiu livre no bico da grande área. O jogador errou o passe. Então, Marcelo Fernandes, vamos lá. Você não tem o costume de mudar no primeiro tempo, mudar no intervalo, mas tem que mudar, cara. Tem que mudar, porque o Caio tem que entrar. Temos aqui a opção do Giovani, mas também não pode ir por tudo ou nada agora, Marcelo. Que tem tempo aí, o Botafogo não está tão ruim na partida. Só que está lento, cara. A gente matou a pau, acho que matou a charada ali no pré-jogo, quando disse que o Diogo Matheus iria ser mais liberado. Né? E foi, só que precisa mais intensidade. Né? Ele foi uma ou duas vezes só ali na linha de fundo, mas ele precisa entrar no meio, ele precisa ser mais versátil ali. O Botafogo está precisando de um jogador para ajudar o Nenê na construção. E o Botafogo, como perde, né, rapaz, sem o Lucas, sem o Lucas Cândido e sem o Igor Maduro, né? Porque perde na saída, na construção de jogada, que eles têm um bom passe, e perde no apoio ao ataque. O Jonathan Varela está tentando suprir essa falta, mas não está conseguindo. Não tem a mesma qualidade do Igor Maduro. Você viu ali no intervalo, lá no meado do primeiro tempo, ele teve a chance de entrar com a bola ali dentro da grande área, mas ficou receoso, e os caras dando espaço. Fosse o Igor Maduro, ia dentro do gol. Botafogo sente muita falta do Igor Maduro e do Lucas Cândido. E já o Nenê, depois que tomou aquele cartão, que eu digo mais, Marcelo, sem dúvida nenhuma, o juiz não expulsou porque foi o Nenê. A jogada, ele foi ali, na minha frente, foi com o pé por cima da linha da bola, isso é expulsão.
1: Porque, Ramiro, quando o VAR chama, o VAR já está dizendo o seguinte, só, se depender de mim aí, é para expulsão. Se depender de mim, é para expulsão. Agora, como é uma leitura subjetiva, ou seja, o árbitro é quem vai exercitar a chamada interpretação, né? A interpretação dele, aí o árbitro decidiu por ele, por conta dele, não expulsar o Nenê. Agora, que o lance foi um risco grande de expulsão, foi.
0: E mais no ataque. Fosse ali para parar uma jogada, mas no ataque é complicado. Então, o que a gente tem que fazer? Eu não sei se ele vai mudar o... O Floresta já está em campo, Botafogo ainda não, a gente não sabe dizer. Mas depois desse lance, o Nenê se perdeu. Ficou com medo até de parar uma jogada ali, outra ali. Aí, já que ele não marcava, pelo menos ele tinha... Ele parava uma jogada, ele não está conseguindo nem parar mais a jogada. Ele teve o último lance. E teve dois lances, que se ele levantasse a cabeça, deixava o Rodolfo de frente para o gol, o Rodolfo sozinho. E ele, depois disso aí, se perdeu um pouco. Então, gente, eu quero dizer só... Eu só quero dizer o seguinte, Botafogo está entrando agora, mas eu acho que não vai ter mudança, como ele não gosta de mudar, mas teria sim que colocar alguém para voltar com esse ala esquerdo, porque senão Botafogo vai sofrer muito com esse ala esquerda do Floresta, meu amigo Marcelo José. E agora eu vou passar a bola para ele, nosso amigo garotinho, vai que é teu garotinho.

0: por aqui, galera. 6:13, 18:13. 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Segundo tempo de Botafogo e Floresta, quadrangular da Série C, galera. Agora é tudo nada. Tem que vencer o Botafogo. Gilberto Lira, Gilson Alves, meninos nos gramados, beleza?
1: Olha, garantiu, o Botafogo retornou com a mesma formação.
0: Gilson Alves, alguma informação, alguma mudança, Gilson?

0: Muito bem, garotinho. Toma nota aí, tem alteração sim na equipe do Floresta. Saiu 17 Nonato. Em seu lugar está o jaqueta de número 5, Johnny Douglas. Johnny Douglas também saiu. O jaqueta de número 15, é Leandro, está fora. E em seu lugar entrou o 7, 2, jaqueta de número 2. É Cedric, jaqueta de número 2.
1: Muito bem, a bola tá rolando já, galera. Tá rolando o segundo tempo de Botafogo e Floresta. Lançamento dentro da área do Botafogo. Saiu pela linha de fundo. É apenas tiro de meta a favor do time do Botafogo. 18 e 14. É segundo tempo, você coladinho aqui nas ondas da melhor. Tá 100.5, a rádio que bate um bolão, galera.
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1: 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Lá vem o time do Belo com bola dominada, bola saiu pela linha lateral, arremesso manual, vai para a cobrança lá pela ponta esquerda, ele, o jogador PK, lá do outro lado, PK para a cobrança, setor intermediário defensivo, já cobrou bola, Ian recebeu, pisou, ajeitou Simon, tocou para Ian, Bian abriu aqui com ele, o jogador Diogo Matheus, fez lançamento por cima, bola viajou, tentou achar aí o Rodolfo, não consegue, a bola escapuliu, saiu pela linha lateral. Arremesso manual a favor do time do Botafogo, já no campo de ataque. Neném para a cobrança, deixa a bola com ele. O Diogão, Diogo vai para a cobrança. Neném, um pouquinho mais atrás, pediu, deixou com ele de novo. O Diogo, de cabeça, dá um pipoco nela. Tarlisson, bola espirrada, sobrou, chuta de todo jeito ali o Zulu. A bola sobra aqui atrás, a favor do time do Botafogo. Com ele, Luiz Daniel. Começa Luiz Daniel, abrindo com ele. Picar pela esquerda, Picar vem com bola pelo meio, recebeu ali o jogador Tarlisson tocou de novo para ele, o jogador Picá fez o break, pisou, ajeitou, chamando a marcação, Jonas Varela com ela, dois a marcação, encarcou, abriu pela direita, lá vem Ansolto, time do Belo, com bola dominada, abriu com Diogo Matheus, Diogão pela direita, pisou, ajeitou Diogo, Rodolfo se apresentou, pediu, recebeu, Diogo de novo, ele, Henrique Durado, Neném, agora tocando bola, no bico direito, levou para a linha de fundo, ele, Rodolfo, um pouquinho mais atrás, agora com Jonas pelo meio, tentou Henrique Dourado, chega espertamente, a zaga faz o corte por ali, bola sobrou, tá viva, tenta armar contra-ataque por ali, mas no bate e rebate, jogador no chão, arbitragem mandou parar por ali, hein, Gilbertão?
3: É, parou sim, ele, falta ali, marcou a falta contra o Botafogo, espaço da laranja central, garotinho.
1: É falta a favor do time do Floresta. Aqui atrás, setor intermediário defensivo, vai para a cobrança ali, o Natan. É o Natan, isso é o Zulu, né? Zulu para a cobrança, abriu lá pela direita, Zulu, bola viajou, pecar de cabeça, a bola escapuliu, vai sobrando lá atrás, deixa a bola sair, não, dá um chute nela, sem paciência, chuta ela o Simon, agora sim ela sai pela linha lateral, arremesso manual, a favor do time do Botafogo aqui no campo de defesa, lá pela esquerda, pecar para a cobrança, já cobrou bola, naquele bate rebate, bola sobrou com o Jutas Varela, ele fez o giro, para pecar de novo, PK recebeu, pisou, ajeitou, trabalhou, PK pediu, recebeu de novo, toca um pouquinho mais atrás com o Simon, lá vem Simon, setor intermediário defensivo, abriu um pouco mais pela direita, Ian Souto com ela, já se apresentou Diogo Matheus, dois da marcação, Diogão, prefere lá atrás de novo com ele, Simon tocou lá na frente com ele, PK já cruzou a linha que divide o campo, lá na frente com ele, o jogador do Botafogo, com bola dominada, PK recebeu, bola correu demais, chega espertamente ali, o jaqueta número 70, alguma coisa por ali, me ajuda aí, hein, Gilson, depois traz esse jogador que entrou por ali, é esse aqui? É isso mesmo, Ramiro, número 2, Cedril, número 2,
0: Cedric,
1: tá bom, tá. Cedric, número 2, no lugar do Eliandro, número 15, não é isso?
0: Confirmado.
1: Tá certo. Jonas Varela pelo meio. Bola sobrou com o Thalisson. Rasteirinho. Pediu o Ratamoto. Recebeu. A LPK lançou dentro da área. Zulu faz o corte por cima do travessão. É escanteio, é isso, hein, Gilbertão?
3: Olha, até agora o Zulu quase que arrancava a mão do Denilson. Ele chegou na frente. quase que ele atropela o próprio goleiro. Escanteio, lá vem pressão, lá vem bola, garotinho.
1: Vai para a cobrança. Escanteio a favor do time Botafogo, da esquerda para a direita, com a bola. Lá em cima faz o corte. A zaga, o Islã, ele é muito alto. Vai lá em cima de todo jeito aí e afasta de cabeça para furar essa zaga aí, meu caro amigo Ramil e Marcelo José. Fique de olho, mas é pressão do Botafogo. Lá vem Belo com bola, Jonas Varela com ela, fez o giro, brecou, tocou um pouquinho mais na frente agora com ele, recebeu ali o Diogo, tenta com ele, o Rodolfo levou para a linha de fundo. Que cruzamento, Rodolfo, por trás, né? Essa bola saiu, né? Saiu. É tiro de meta, Giba?
3: É, a bola tinha saído, né? Tinha saído, a gente apenas observava. Tiro de meta com direito, traseira e tudo, garotinho.
1: 18 e 19, galera. Eu falei 18 e 19, confere comigo. Tempo e placar, galera.
2: Tempo e placar.
1: Cinco minutos de bola rolando nesse segundo tempo aqui no Meidão. É segundo jogo do quadrangular, galera. Botafogo tá empatando com o Floresta aqui no Meidão. Tem que vencer. Rodolfo fez lançamento por cima, tentou enchar Henrique Dourado, tocou um pouquinho mais atrás. Ratamoto recebeu no big esquerdo de novo. Henrique lançou cruzamento na área, deixa passar Thales, sobrou com o Rodolfo, chutou de prima. Tá estranho pra caramba hoje o Rodolfo, hein? Teve desvio por ali, Giba?
3: Ah, teve desvio, sim. É isso que eu tenho mais uma vez, né? Na cobrança. Agora, da esquerda pra direita, garotinho.
1: É da esquerda. Da direita para a esquerda, da direita para a esquerda. Escanteio a favor do time do Botafogo. Neném para a cobrança, por ali Denilson na posição de expectativa, debaixo do travessão, aguardando autorização do árbitro da partida. Senhor Marcos Matheus de Souza já cobrou bola pelo meio. A bola sobrou, Diogo Matheus segura ali, bola sobrou, vai vir contra-ataque. Rafinha bateu na velocidade, carregou bola, chega por baixo, faz o corte por baixo ali o Jonas Varela e amarelou, Gilson.
0: Amarelou para Thalisson, jaqueta de número 20.
1: Amarelou. É falta a favor do time do Floresta no contra-ataque, Gilson.
0: É verdade, vinha em contra-ataque a equipe do Floresta. O Thalisson fez a falta por trás, por isso que é justo o cartão amarelo. E é aqui um pouquinho mais voltada para a esquerda, mas é quase que frontal a meta do goleiro Luiz Daniel, garotinho.
1: 7 minutos de bola rolando, falta a favor do time do Floresta. É falta perigosa, aos 4 metros da grande área, pela meia esquerda. Vai para a cobrança com a bola na mão ali. Ele, o jogador Garrate, número 13, segurou ela, deixou no chão. Também se aproxima da bola o jaqueta 29, o Kaique, por ali. Dois na posição ali de cobrança. Tanto ele, o 13, o jogador Garrate, como também o Kaique. Agora também o número 5 ali, próxima bola, o Johnny Douglas, por ali. Vai autorizar, autorizou, foi Garrate na bola, espirrou na barreira. Era! O time enganou ali o Luiz Daniel. Quase que essa bola entra, hein, Giba? Hein, Gilson?
0: No contrapé do goleiro Luiz Daniel. Quando é feita a cobrança da falta, ela estoura na barreira humana e vai caindo lentamente na contramão do goleiro Luiz Daniel. A bola se perdeu pela linha de fundo, batendo na rede superior, e é escanteio em favor do Floresta.
1: Lá vem bola da direita para a esquerda, escanteio a favor do time do Floresta. 18 e 22, galera. É cobrança, já cobrou bola, bola abertinha na segunda trave, ficou no bate e rebate. Chega Rodolfo de cabeça, fez o corte, ainda está viva com ele. Garrata e lançou no tumulto, passou por toda a extensão, saiu pela linha de fundo. É apenas tiro de meta. Tem pressa Luiz Daniel, já cobrou bola, tentou achar lá na frente o Ratamoto de cabeça, baixinho, o Ratamoto não consegue, sobrou com Garrate com bola dominada, tenta lançar por ali, não consegue, já recuperou Diogo Matheus, faz lançamento por cima, tentando achar o Rodolfo, a bola correu demais, saiu, é arremesso manual. Fala, Marcelão.
4: O auxiliar do treinador Marcelo Fernandes está conversando com dois jogadores do Botafogo, Jonas Toró, eu não sei se Diego... se é Diego Tavares ou é Caio.
3: É o Giovani,
4: Giovani e Toró. Ele está conversando com o Giovani e Toró.
3: Aqui é Dom. Essa garotinha.
1: É, pega uma posição melhor. Tem muitos microfones aí, né? Aí fica. Aí, Gilbertão, fica na posição melhor por aí, tá certo,
4: queridão? Ele está conversando logo atrás de Gilberto ali. Atrás
3: não,
4: de...
3: não, não, ao meu lado.
4: É, ao seu lado.
1: Já cobrou bola, ele, João Vitor, lançamento por cima, bola saiu pela linha lateral, outro arremesso manual, 10 minutos de bola rolando por aqui, galera, é o time do Floresta nesse segundo tempo, pressionando o time do Belo, aqui do Almeidão, vai para a cobrança, João Vitor já cobrou bola, lá na frente recebeu Rafinha, fez o giro para ele, número 29, Kaique recebeu, bola saiu pela linha lateral, é outro arremesso manual, vai para a cobrança, ele mesmo, Kaique, já cobrou bola, pelo meio, recebeu o jaqueta número 11, Rafinha, fez o giro, botou todo mundo no bolso, tentando levar para a linha de fundo, encarca na marcação, Jontas faz o corte por baixo, a bola saiu pela linha lá.

0: bola na segunda trave, vai lá em cima, Luiz Daniel, faz o corte, sobrou com ele, o jaqueta número 7, Daniel, bola espirrada, lá vem o time do Belo tentando armar contra-ataque, não consegue, um na marcação, encacou, bola sobrou lá na frente com ele, o Rodolfo, a bola correu demais, faz o corte, saiu pela linha lateral, agora é arremesso manual, do outro lado, lá pela esquerda, a favor do time do Botafogo, setor intermediário, ofensivo, não tem pressa também por ali.
1: Vai mexer, garoto.
0: É, vai mexer agora, né? Vai mexer. Vai mexer, Giba.
1: Exatamente. Tá...
0: Vai ter mudança aí, Giba? Vai ter mudança. É, vai ter mudança. 18-26. Dá pra ver por aí, Marcelão?
2: Dourado vai sair. Dourado saiu.
0: É. Hoje não foi a vez de Dourado. Entrou o Toró. Toró, lugar Dourado. É isso, Giba?
1: Daqui a pouco eu te confirmo, garotinho.
0: Marcelão tá aqui nos olhos perigosos, olhando de longe, nas suas lentes de alta pressão, viu, Giba? Daqui a pouquinho, Toró, parece que Toró, foi?
2: Toró? Entrou Toró e entrou Giovanni.
0: Giovanni. Daqui a pouquinho, o nosso querido Giba traz... É com precisão pra gente, daqui a pouquinho. Bola dentro da área, de cabeça afastou Kaique, bola sobrou por ali o time do Belo, de cabeça no bate e rebate, tá sem dono, já recuperou o time do Floresta, tenta armar contra-ataque com ele, o Daniel, corre com bola, caiu, pediu falta, não marcou, manda seguir, ficar com bola dominada, passe rasteirinho, lá vem o time do Belo, Neném recebeu, tenta lançar com ele, PK, chega Toró na posição, Toró não consegue, afasta de todo jeito o time do Floresta, bola chegou pelo meio, lá vem o time do Belo com ela, recebeu por ali, Jontas agora abriu com Rodolfo no bico direito agora aqui, com ele, Diogo Matheus lança da linha da grande área, chutou, defendeu Denilson de todo jeito por ali. Que lance, foi o Nenê isso, Giba?
1: É verdade, bateu de prima, garotinho, anota aí as mudanças no time do Bota.
0: Vai lá.
1: Saiu o Thalisson, que tinha 20, para a entrada do Giovanni com a 18. Saiu também Henrique Dourado para a entrada do Toró com a 17.
0: Giovanni pelo meio. Bola sobre o Rodolfo, um toquinho por cima do gol do Denilson. Chance clara de gol ali, Giba.
1: É verdade, agora ali, chance de gol e o Nenê estava livre. Se a bola chega até o capita, a bola ia para o gol, garotinho. Linha de fundo, tiro de meta. Mas o Botafogo começa a mudar agora a sua postura dentro de campo. Tirando o volante, botando o Giovanni mais avançado. E lá na frente, tirando Henrique Dourado e botando um homem de velocidade, que é o Toró.
0: Lá vem Floresta, fez lançamento por cima, a bola chega do outro lado, na tranquilidade, Luiz Daniel, sai com as mãos, com ele, Pica, lá vem Pica com bola dominada, recebeu Giovanni por ali, pisou, ajeitou, Pica de novo com ela, olhou pra frente no interior do grande ciclo, agora Jontas Varela, Jontas abriu pra direita, com Ian Souto, lá vem Ian, recebeu Rodolfo de costa, toca de novo pra Ian Souto, agora o Diogo Matheus com ela, fez o giro pra proteger, toca de novo Ian, chamou Giba.
1: Olha, anota aí quem está acompanhando a gente, deu o toque agora. O Ícaro, o Everton, o Rodrigo, Diego, o Juan e o Chocolate. Todos lá no Pinheiro do Sul, acompanhando a 100.5, garotinho.
0: Muito bem, galera. Valeu pela sintonia, galera massa. Coladinhos nas ondas da 5.5. Lá vem Giovanni. Abriu pelo meio. Jonas Varelas pediu, recebeu, amorteceu, dominou, carregou bola. Chegou na frente, Diogo Matheus se apresentando. Ele fez o giro, prefere com Rodolfo. Rodolfo no bico direito da grande área. Lançamento pra ninguém, Rodolfo. Que é isso? Tá de moleza, Rodolfo. A bola sobrou com o Garrido. Lá na frente dá um chutão de cabeça. Amortece ela, Ian Souto deixa com o PK redondinho, tocou com ele, Ratamoto deixou passar com o Giovanni, lá vem com bola, tenta fazer cruzamento dentro da área, vai no segundo andar, Demilson segura ela na tranquilidade, não é isso, Gilson?
1: E essa bola agora tinha todo o veneno e todo o tempero, né? Procurava ali o Rodolfo, primeiro goleirão, e a bola já em campo, garotinho.
0: Lá vem ele com bola, Daniel, pelo meio, chega por baixo, faz o corte, Giovani, manda seguir. Lá vem pra ali, Giovani, fez lançamento, redondinha, bola chegou com o Rodolfo. É, não sei se a bola correu demais, o Rodolfo não teve pressa, hein, Giba?
1: Ó, quando a bola fica no terreno, é impossível segurar, garotinho. E muito difícil, a bola com muita velocidade, até que tentou o Rodolfo. Mas não deu, garotinho, olha a mudança.
0: 17 minutos de bola rolando. Já se apresenta por ali o Marcelo Fernandes, né? Quando ele vê que a coisa engrossa, que o caldo engrossa, escurece o tempo, ele já se apresenta ali nas linhas pontilhadas, não é isso, Gilbertão?
1: É verdade, ele...
0: Nas linhas traçadas.
1: Fica bem pertinho aqui, parece que os olhos dele ficam diferentes. E agora a mudança no time do Floresta.
0: Marcelão,
2: eu acho que... quanto tempo ainda? 17 minutos, né? O treinador fez aquela mudança de risco, né? Ele disse, eu vou para cima do adversário. Ele tira um volante. Ele fica só com Varela agora. Aquele jogador com característica de ser aquele cabeça de área. E ele tira o... Talisson. Quando o Talisson recebeu o cartão amarelo, eu disse, ele vai tirar o Talisson. Ele já mandou o Giovani aquecer. Então ele botou Giovani no lugar de Talisson. Giovani é um meia armador junto com o Nenê, vai desafogar o Nenê, vai ser mais uma opção. E ele troca o Dourado pelo Jonas Toró. Jogador descansado, que tem características diferentes, jogador mais veloz, jogador que tem mobilidade maior em campo. Então Botafogo, Raminho. Já demonstrou que vai para cima do Floresta. A minha preocupação é só, a mudança, é uma mudança de risco, porque ele tira um dos volantes. Então, ao mesmo tempo, ele fica mais forte, mais agressivo contra o Floresta, mas no contra-ataque ele também fica mais vulnerável, porque não tem a figura do Talisson ali. Então é um jogo que promete ser muito mais emocionante no segundo tempo, viu, garotinho?
0: Muito bem, muito bem. São as palavras dele, Marcelão, e sua avaliação,
3: garotinho,
0: aqui pra gente. Quem chamou?
3: Aqui.
0: Fala, Gilson.
3: Sai de número 13, daí.
0: Garrate, número 13. Gilson.
3: Oi. 20, Talisson. Talisson, do 13, também. E o Daniel Baianinho, e em seu lugar está o 21, Rafa. Rafa, 21.
0: Eu não deu para pegar não, Gilson. Não deu não. Cortou na hora. Cortou na hora. Se afasta um pouquinho dessas. Se afasta um pouquinho para trás, Gilson. Um pouquinho mais para trás. Isso. Vai lá.
3: Ti.
0: Não tá. Não dá. Tenta uma posição melhor aí, Gilson.
3: Daqui a pouco. 7, Jaqueta de.
0: Saiu Jaqueta número 7, Daniel. É isso?
3: Rafa, 21.
0: É, não tá. Daqui a pouquinho, vamos ver se melhora aqui essa sintonia. Tá certo, meu caro amigo Gilson, você trazer essa informação pra gente aí. Daqui a pouquinho, tá certo? Lá vem Belo com bola, pelo meio, recebeu Giovani, tocou um pouquinho mais atrás com ele, Jontas pediu ali, recebeu agora o Simon lá atrás, vem tocando bola o time do Belo, todo recuado Floresta, tá gostando do impacto Floresta, tocou Diogo lá na frente, recebeu Rodolfo, lançamento dentro da área, Nenê tenta fazer o domínio, não consegue, bola sobrou com o Ratamoto, um pouquinho mais atrás, PK recebeu, agora de novo Ratamoto no bico, esquerda grande área. Levou para a linha de fundo, fez cruzamento, bola passou por todo mundo, faz o corte, Zulu, bola sai pela linha lateral, arremesso manual a favor do time do Botafogo. Já para a cobrança, PK, tem pressa, Ratamoto recebeu, caiu, mandou seguir, se levanta Ratamoto, ele é rapidinho, né? Se levantou, já tocou bola para ali, o Jontas deixa a bola redondinha com o Diogo Matheus, levou para a linha de de fundo para trazer o cruzamento da área. Toró! Por cima do travessão! Quase, quase! Tá pressionando o Botafogo, hein, Giba?
1: É, mas houve o desvio por parte do goleiro, bola para fora, escanteio. Lá vem o Bota, garotinho!
0: Escanteio da esquerda para a direita, a favor do time do Botafogo. Neném para a cobrança. 21 minutos de bola rolando. Bola sobrou, tá viva ainda, chutou para fora, Toró! Essa bola não entra, Giba!
1: Agora a bola veio da esquerda para a direita, ficou batendo, pedindo que me chute. Sobrava para Toró livre, mas a bola vinha pulando, bateu por baixo da bola e a bola sobe pela linha de fundo. Tiro de meta, mas a pressão é do Bota, garotinho.
0: 18:35, galera. Confere comigo. Tempo e placar, galera.
4: Tempo e placar.
0: 22 minutos de bola rolando neste segundo tempo aqui no Almeidão, galera. É segundo jogo, é Botafogo e Floresta. A torcida tenta levantar o Botafogo nesses 22 minutos. O placar tá assim, ó. Botafogo tem 0, Floresta também

0: Canal. Tá pegando fogo por aqui, 22 minutos de bola rolando no bate e rebate. Arbitragem marcou falta lá do outro lado, citou o intermediário ofensivo a favor do time do Floresta, não é isso, Gilson?
1: É quase frontal, garotinho, a meta do goleiro Luiz Daniel. E ainda com relação à alteração, à mudança na equipe do Floresta, saiu jaqueta de número 7, Daniel em seu lugar, está o 21, Rafinha, cartão amarelo também para o jogador 18, Natan 18, cartão amarelo. 23

0: Silva encaminhando com ela, olhou pra frente, estuda a melhor jogada, agora é com ele, o Rodolfo, o Nenê de novo, Giovani por ali, Giovani recebeu bola, um na marcação, Rodolfo, tocando bola ao time do Belo, pra Luiz Daniel, no bico direito, Nenê, fez o giro, tocou de novo, Rodolfo, lá vem Belo, com bola dominada, Giovani com ela, no bico direito, dois, três na marcação, todo recuado, tenta inverter jogada, vai lá em cima, sobrou com Toró, lá pela esquerda, Toró recebeu, pegar um pouquinho mais atrás, pelo meio, Radamoto vai chutar, faz o corte de todo jeito, por cima, tentou achar pegar, por ali pegar, Toró recebeu, lançou na área, tenta chutar, Rodolfo não consegue, espertamente a zaga fez o corte, lá vem o time do Belo, todo na pressão, o time do Belo todo recuado, o time do Floresta, 24 minutos agora, 25 minutos de bola rolando, Diogo Matheus com ela dominada, pisou, ajeitou, trabalhou pelo meio, Jonas Varela lançou na área, tentou achar o Toró, passou por todo mundo, a bola vai se perdendo pelo outro lado, não deixa sair, sobrou com o PK, PK invadiu a grande área, vai chutar, foi puxado, mandou seguir a arbitragem, mandou seguir por ali, fica o chão por ali, Giba.
1: É, ele caiu, pediu a penalidade, mas o árbitro estava bem pertinho do lance, deu tudo normal, ainda deu volta.
0: 25 minutos de bola rolando, Saibo com bola, passe rasteirinho, se apresentou ali, PK pisou, ajeitou PK pelo meio, Jonas Varela, lá vem com ela, Diogão levantou a mão, recebeu, caminhou, agora com o Nenê, agora pela direita, agora junto de novo com ela, se apresentando, é pressão, Diogo tocando bola, olhou pra frente, estudou a melhor jogada com ele, Giovani, rasteirinho, tenta invadir a grande área, faz o corte, essa zaga é boa, joga muito esse grandão ali, Giba.
1: É o João Vitor, camisa 4, é um gigante.
0: É o João Vitor, é um gigante ele, rapaz, com a chuteira vermelha, não é isso aí, Giba? Olha ele ali de novo, ó, se apresentando a bola, é apenas tiro de meta, joga muito esse João Vitor.
1: Tem, hein, Giba? Ah, o Diego Matheus pequenininho, botou na futa, apenas no corpo, o Diego caiu e ele deixou a bola sair. Tiro de meta, não tem pressa nenhum time do Floresta.
0: 26 minutos, sai gol ou sai Marcelo José?
2: Olha, é aquela situação, o Botafogo continua pressionando, continua tentando de todas as formas chegar na área do time do... do Floresta, já chegou, mas aí a defesa do Floresta está muito bem hoje, está muito bem na partida de hoje, e até agora o Botafogo está aí amargando 0-0. Passa aí de 25 minutos, tem mais 20 minutos, eu acho que daqui a pouco o Botafogo tem que fazer mudanças, viu? Tem que fazer mudanças aí para encontrar, eu acho que é Caio que vem, agora é Caio, né, Ramiro? Eu acho que é Caio que está vindo ali, ó. O baixinho Caio, acho que vem para o jogo agora, viu, Osmar?
0: É, agora é tudo ou nada, né, Ramiro? Agora é tudo ou nada mesmo.
1: É o Caio.
3: Não, eu acho que ele vai tirar, não sei, deve tirar o Rodolfo, né?
2: Diego Tavares também.
0: Ele vai tirar o Jontas. Vai tirar o Jontas. Vai vir para todo lado, vai ver.
3: Então ele vai tirar o Dudu Atamoto e vai tirar o Rodolfo. Acho que ele não tira. Talvez o Nenê, né? Atamoto e Nenê. Vamos ver aí o que ele vai fazer.
0: Vamos ver. Penso que vai ser o
1: Jontas. Vamos ver aí quem que vai acertar, velho.
3: Ele não pode tirar o Jonathan. Isso aí é demais.
0: O que é que tu acha, Giba?
1: Tem jogador no chão. Eu acho que ele é meio maluco, ele vai partir pra cima.
0: Vai partir pra cima, você vai ver. Você vai ver que isso é um jogo de vida ou morte, rapaz. O Botafogo empatando aqui só soma um ponto, Ramiro.
3: É verdade, e se perder? É pior.
1: Então, mas perder um ponto não muda nada, não.
3: A vitória só interessa ele tirar para o Botafogo. Mas se ele tirar, ele já tem só o Jonathan Varela como volante. Se tirar, aí fica, já tá um oco ali no meu campo. Se você perceber, Botafogo já perdeu o meu campo.
1: Vai levantar a plaquinha aí, vocês olham, tá
0: muito
1: bom?
0: Bem.
1: Me ajuda aí você.
0: Muito bem, bora ver por aqui. Vamos ver por aqui. 28 minutos, quem chamou o Gilson?
4: Aqui, saiu na equipe do Floresta, Rafinha, jaqueta de número 11. Em seu lugar, já em campo, o Danley, jaqueta de número 8. 8, Danley em campo.
0: Danley.
4: Danley, D de dado.
0: Danley. Tá certo.
1: Já vocês levantou? Anotaram aí quem saiu ou não?
0: Não, do Botafogo não.
1: Ué, tanta gente aí não viu, rapaz, eu não vi, não. Eu tava anotando essa missão do Floresta, tá vendo?
2: Acho que é PK e Radamoto.
0: Picanha e Ratamoto?
2: É.
0: Ratamoto saiu, tá ali. Picanha se machucou. Então todo mundo errou por aqui. Hein, Giba? Hein, Giba? Giba tá por ali. A bola tá rolando. Já tem Floresta lá com bola dominada. Levou pra ali de fundo. Eu acho que a bola saiu por ali. A torcida tá reclamando. Marcou o que por ali, Gilson?
4: Ele marcou a sua equipe do Floresta.
0: Arremesso manual a favor do time do Floresta. Já cobrou bola na Floresta, tem pressa. Recebeu por ali. É 29 minutos e bola rolando. Bola sobrou, vai chutar de longe da lei. Por cima do travessão do Luiz Daniel. É apenas tiro de meta a favor do time do Botafogo. 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Lá vem o time do Belo com bola dominada. Rodolfo caiu, pediu falta, marcou, tem pressa. Rodolfo, por ali, Jonas tocou pelo meio, ali agora o jogador do Botafogo, Giovani, fez o giro, abriu um pouco mais para a direita com ele, Diogo Matheus. Daqui a pouquinho, meu amigo Giba, traga por favor as substituições do time do Botafogo. Abriu lá para a esquerda, vai, Giba.
1: Olha, Botafogo, o PK saiu para entrar do Caio. O Caio tem a 15. Vai fazer aquele corredor esquerdo. Saiu o Ratamoto e entrou o Diego Tavares com a 11.
0: 11. O Diego.
1: Exatamente. E Caio com a 15 no lugar do PK.
0: Ok. Tá dado o recado, tá dado o recado, tá dado o recado, Giba. Por ali, falta, falta, Rodolfo, falta em cima do jogador do Floresta. Falta a favor do time do Floresta. Ali o jaqueta número 18. Foi isso aí, Giba?
1: É verdade, aí tá naquele jogo, né? Caiu, ele marca agora, né? E o Botafogo não pode entrar, né, nessa do Floresta. Toda a bola pega por trás, tem que evitar esse choque direto, né, garotinho?
0: 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Alô, Saturno, aquele abraço, valeu pela sintonia. Toque bonito, chegou redondinha. O time do Floresta vai chutar, chutou, entrou. Gol! Aqui no Almeidão, Gilson.
4: Foi
0: 1 a 0
4: em favor da equipe do Floresta. A jogada foi aqui, setor ofensivo esquerdo. Foi feito o cruzamento. Na finalização, jaqueta de número 20, Gilson abriu. Floresta está na frente, garotinho.
0: Floresta abrindo o placar, 1 a 0 aqui no Almeidão. Balde de água fria, né? Um caminhão de água fria em toda a torcida aqui no Almeidão, hein, Giba?
1: É verdade, garotinho. Fazia tempo que o Botafogo não via tanta gente, né? E volta aquela velha história, não pode ver o campo lotado que o time não joga bem.
0: Lá tem o time do Belo, invadiu a grande área, Nenê, não tá legal, Nenê, caiu, pediu, falta por ali, falta de ataque, não é isso, Diva?
1: É verdade, falta de ataque, o Nenê ali tentou dar de Miguel, né? Mas ele tava perto do lance, marcou a falta, e a cera, agora a cera aí que é brincadeira, viu, garotinho?
2: E a questão é que o jogador que tá caído, tá parecendo até uma coisa grave, tá até preocupado, porque foi ali que o PK se machucou e saiu.
1: E me parece que é o Nenê que está por ali também no solo.
2: É, agora o treinador, a gente tinha comentado aqui que ele foi para o tudo ou nada, ele foi para o risco, porque ele tirou um volante, que era o Thalisson, e botou um meia armador. O Botafogo foi para cima do Floresta. Mas aí depois ele tirou um lateral e botou outro atacante, que é o Caion. Então, no contra-ataque, o Floresta aproveitou uma bola lançada ali pela esquerda. O atacante cruzou essa bola na área rasteirinha, ela voltando, e aí o jogador do Floresta facilmente meteu para o gol e abriu o placar. Então o Botafogo agora, como estava dizendo o Gilberto, perdeu um ponto, é perder três agora. Então é ir para cima de vez, porque sinceramente Isso deixa o Botafogo numa situação extremamente difícil.
0: Muito bem, fez uma belíssima campanha o Botafogo, primeiro colocado, né, na tabela, e agora perdendo dois jogos consecutivos, um fora de casa e outro em casa. Mas vamos aguardar, são 34 minutos de bola rolando. Lá vem o time do Belo com bola dominada aqui no campo de defesa. Recebeu o Diogo, pisou, encarca na marcação por ali. Lá vem por ali o time do Belo, tocando bola. Ian Souto abriu lá pela esquerda, recebeu ali o Caio, pisou, ajeitou pelo meio. O jogador Jonas Varela segura a bola. Abriu um pouco mais para a direita com ele, o Diogo Matheus. Lá vem Diogão com ela, toca para o Rodolfo. Rodolfo pisou, ajeitou por cima. Repete o mesmo lance. Repete o mesmo lance. Hein, Giba? Já viu que não rola isso? Né?
1: Pois é, né?
0: Já viu que não rola esse tipo de bola? Já viu que não rola? Tem o número 4 ali, o João Vitor, que não deixa a bola passar. A bola tem que ser pelo meio, pelo centro, por ali. E não rola.
1: A defensiva do Floresta já sabe qual é a jogada que vai acontecer. Ele já sabe onde é que vai ser. O lateral segura a bola.
0: As mesmas jogadas.
1: Pra... Exatamente. Sem repertório fica difícil.
0: Raminho.
3: Tá difícil, garotinho. Tá difícil. O Botafogo realmente sentiu o golpe, sentiu o gol. Já tá... Eu acho que Marcelo Fernandes não. Eu gosto muito do Marcelo Fernandes. Agora, às vezes, ele faz umas loucuras, né? Como, por exemplo, tirou o PK, botou quem na lateral esquerda ali? Ficou quem?
1: E o PK vinha bem,
3: na,
1: né,
3: lateral esquerda? Entendeu? Aí deixou o Nenê cansado desde o primeiro tempo em campo, deixou o Rodolfo cansado desde o primeiro tempo em campo. Aí, meu velho, é pedir para realmente perder. O Floresta se fechou ali, estava jogando por uma bola e encontrou essa bola. É, então, é o Deus nos acuda agora na reta final.
2: Pois é, rapaz. Marcelo Fernandes novamente. Marcelo Fernandes quer inventar. Lá vai o Botafogo.
0: Lá vem Belo, lançamento rasteirinho. Chega por baixo, faz o corte. Tenta armar contra-ataque o time do Floresta. Ali sai da área o Luiz Daniel. Toca a bolsinha para ele, Ian Souto. Ian recebeu na frente. Encarca na marcação, fez o giro. Caio tenta passar no primeiro, não consegue. Toró tenta ajudar por ali. Pelo meio, o time do Floresta com bola dominada. Passe por baixo. Ian recuperou bola. O time do Belo tenta para o Toró, não consegue. Tá todo mundo agora preocupado no bate e rebate com os lances e toques de bola, todos errados, hein, Giba?
1: Verdade. Todas as bolas agora é assim, cada um tentando fazer o melhor individualmente.
0: Lá vem Jonas com ela, abriu com ele o Diogo Matheus, pisou, ajeitou, trabalhou na frente com ele agora. O Rodolfo, lá vem Rodolfo, fez o giro, tocou um pouquinho mais atrás de novo. O Diogo Matheus, chamando a marcação, Diogo Matheus com ela. Um, dois da marcação, levou para ali de fundo, não rola esse cruzamento, não rola. Segura o Demilson, essa bola não vai dessa forma não, Giba.
1: Se a bola vem com força, ele pega essa bola recuando, fica mais fácil pra ele, né, garotinho?
0: Tá difícil, hein? Tá difícil, Raminho.
3: É, desde o primeiro tempo que é só bola aérea, e a gente falando o que aqui? Esses três zagueiros são altos demais, são muito bons de bola aérea. Aproximar uma triangulação, fazer um dois, como na gíria do nosso futebol. Tem, se não vai por cima, vai pro baixo.
0: Rodolfo olhou pra frente, lançamento.
1: Essa não entendi não, viu? Essa não entendi não, o goleiro tocou na bola e disse que não tocou. Aí é brincadeira, aí eu não entendi não.
0: Ué?
1: Eu vi ele tocando na bola, garotinho.
0: Então foi na trave, né?
1: É verdade.
0: Se não tocou, foi na trave, porque a bola quicou ali em alguém, alguma coisa bateu ali e subiu, né? Lá vem Jonas com ela, lá no setor intermediário defensivo, passe rastreio com o Caio. Caio recebeu, vem com ela, transitando, fez o giro para ali o Toró, pedindo bola, ele prefere um pouquinho mais atrás. Lá vem ali, Jonas de novo, com ela, pisou, ajeitou Jonas, abriu pela meia direita com...

0: Coreão, Demilson, capitão do Floresta, no Ceará. Por aqui, vencendo o Botafogo no estádio José Américo de Almeida Filho. É o segundo jogo do Botafogo. Neném cobrou no tumulto, bola sobrou. Tá viva, vai chutar. Ele sobrou com Toró, lançou no meio. Rodolfo chega, faz o corte. O Santos João Vitor, rapaz, tá jogando um bolaço. De novo na área, chega por ali, faz o corte de todo jeito. A zaga, a bola vai saindo pela linha de fundo. Marcou o que por ali, Giba?
1: Marcou escanteio, mas na jogada anterior a boca era grande. Jogadores se abraçando. A falta existia, ele marcava. Nenê na cobrança, olha a bola.
0: Rodolfo recebeu com a bola do Nenê. Faz o corte por ali, o Jaqueta 21, cortou. Bola sai pela linha de fundo. Outro escanteio. É pressão do Botafogo. 40 minutos de bola rolando, galera. 5 minutos, mais os acréscimos. Está perdendo o Belo por aqui. Lançou na área, o grandão vai lá em cima. Sobrou com o Toró. Um pouquinho mais atrás. Ele, Giovani, pisou Toró. De novo, vai lançar na área, chega, faz o corte de todo jeito. Tem zaga muito boa, Floresta. Tem zaga muito boa, Floresta, viu? Muito boa mesmo.
2: Mas é isso, o Botafogo tá fazendo o jogo que ele quer, garotinho. Bola aérea. Entendeu? O Botafogo tem que fazer uma triangulação por baixo pra entrar nessa zaga. Bola aérea ali, só se for um milagre pra essa bola entrar. Bola aérea, entendeu? Vai entrar agora o Gustavo. Vai entrar o Gustavo,
1: vai sair
2: o Rodolfo. Vai agora por tudo ou nada. Viu, garotinho?
1: Vai sair o Rodolfo 77 para a entrada do Gustavo com a 31.
0: Olha a linha de 5 aqui, ó. 1, 2, 3. Olha a linha de 5 aqui na frente. Tá vendo aí, Giba? Olha a linha de 5 aqui na frente. Olha o número 4, esse bichão aqui, ó. O número 4, João Vitor, Zulu. Os caras são quase com 2 metros de altura, Giba.
1: Mas aí bota ali, cai um outro pequenininho, não chega nunca, né?
0: Não vai com bola aérea. Tem mudança aí, Giba?
1: Sim, já confirmado, garotinho, saindo por ali o Rodolfo, que tinha 77, Gustavo 31 já em campo.
0: Gustavo já em campo, briga com a bola lá na frente, o time do Floresta. Bate e remate, mandou seguir, tá valendo. Lá vem Melo, com ela Simon, pisou, abriu um pouco mais pela direita, Diogo Tavares vem com ela, já cruzou a linha pelo meio, Jonas Varela pediu, ele recebeu, agora Giovani vem caminhando com bola, Giovani chega na marcação, Jaqueta 21 abriu lá na frente com ele, Ian rasteirinho pro Toró, lá vem Toró, fez o giro no meio de dois, levou pra ali de fundo, girou de novo, tocou um pouquinho mais atrás com Ian, pelo meio Jonas, vai chutar Jonas. Tá todo recuado, não tem espaço algum, nem pra chutar, nem jogar bola. Abriu pela direita, Diogo Matheus recebeu, tenta fazer lançamento por cima, não consegue perder a bola. Já recuperou o time do Floresta, tenta fazer lançamento pra ninguém, toca lá atrás, todo recuado, o time do Floresta aqui atrás e o time do Botafogo só tem um lado do campo, hein, Giba? Só tem um lado aqui, 42 minutos de bola rolando. Jonas recebeu, tocou um pouquinho mais atrás, começa de novo com o Simon. Simon com ela, pisou, olhou pra frente, estudou a melhor jogada. Prefere pela meia direita, com ele, Diogo Matheus, encaminhando com bola. Lá vem o time do Belo, tentando, já perdeu, recuperou o time do Floresta. Não tem pressa o Floresta, sabe que não tem ninguém, tenta ligar contra-ataque, chuta pra fora. De todo jeito, Marcelão. Tá difícil, Marcelo.
3: O Botafogo transformou em dificuldade um jogo como esse. Um jogo que o Botafogo estava favorito, tinha chances. Mas infelizmente o treinador do Botafogo parece que quer resolver as coisas do jeito que quer. Não tem cautela, né? Mandou o time todo pra frente sem ter responsabilidade. Eu acho que ele tem muita culpa aí nesse resultado do Botafogo. Viu, Osmar?
0: Muito bem, recebeu por ali.
3: Eu acho que é alguém do Floresta, deve ser alguém dirigente do Floresta, alguma coisa ali que está ali. E aí está uma confusão grande, a polícia está lá.
0: Diogo Tavares recebeu, tocou um pouquinho mais atrás com ele, Giovani. Giovani caiu, pediu falta, mandou seguir. Tá valendo. Lá vem Johnny Douglas com ela. O jogador recebeu jaqueta 21, caminhou com bola, partiu na velocidade e vai invadir a grande área. Ameaçou, chutou. Luiz Daniel foi nela. É escanteio pro Floresta, hein, Gilson?
4: Escanteio pro Floresta. Numa tentativa de Thales, ele que marcou o primeiro, agora de fora da área, ativa, pegando o goleiro Luiz Daniel, rasteirinha e fazendo uma defesa, é escanteio em favor da equipe do Floresta. Na cobrança, meu caro, já cobrou
0: bola por aqui, mandou parar, foi o que houve por ali, Gilson?
4: Ele deu impedimento aqui.
0: Então tá valendo. Lá vem Jontas lá atrás. Tocou rasteirinho. É contra-ataque do time do Belo. Ian escapou da bola. Tentou tocar, não conseguiu. Ian por ali. Falhou no toque, Ian. Lá vem agora o Floresta com bola dominada. Recebeu o jaqueta número 8. Pisou,
4: ajeitou,
0: pisou. Rasteirinho. Lá vem ele, Caio. Levou pra ali de fundo. Tentou fazer cruzamento. Pra quem, Caio? Pra ninguém. Que sorte que bateu ali o jogador do Floresta. Espirrou lá atrás. Ian de novo com bola dominada. Na frente. Lá vem o time do Belo com bola dominada. Em direção. Mais 7 minutos. É isso, Giba?
1: Verdade, Garotinho, mais 7 minutos.
0: Então vamos até os 52, é assim?
1: É verdade.
0: 52, até os 52 por aqui, galera. 18:59.
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0: Você coladinho nas ondas da 100.5, 46 minutos de bola rolando, galera. Aqui no José Américo, é o segundo jogo do quadrangular. O placar tá 1-0 pro Floresta. É escanteio, armou no time Botafogo. Da direita para a esquerda, cobrou bola de cabeça o grandão. Vai lá em cima, espantou. Bola sobrou lá atrás com o Diogo Tavares. Pisou o Diogão, passe rasteirinho. Tentou achar Diogo Matheus. Levou por ali de fundo para cruzar dentro da área. Ele é muito alto, rapaz. É muito alto, João Vitor. Não tem condições, não. Não tem condições não, rapaz. Hein, Giba? Não tem. Olha ele ali de novo. Não tem. Não adianta insistir nessa bola.
1: Todo mundo tá vendo a altura do zagueiro, mas não vai pra lá por baixo. É só por cima, garoto.
0: É só por cima. Giovani de novo. Tocou rasteirinho. Recebeu por cima. Na triangular. Vai lá em cima de todo jeito. Olha ali, ó. Olha o corte que ele faz. Tá valendo. Joga um bolão. Lá vem o time do Floresta com bola dominada. Carregou. Partiu na velocidade. 2 contra 1. Vai invadir a grande área pra chutar por ali. Girou. Ameaçou, se recompôs todo o time do Belo, agora pelo meio, bico direito, tocou um pouquinho mais atrás o 21, pisou, ajeitou por ali, levou para ali de fundo, fez o corte no bate e rebate, sobrou lá vem por ali, o time do Floresta insistindo na jogada, a bola vai correndo demais, se perdendo pela linha de fundo, meu caro amigo Gilson Alves.
4: É, na triangulação estava perfeita, né? Só quando chegou a marcação, aí veio mais próxima. Eles se perderam, a equipe do Floresta, setor de ataque. Portanto, a bola se perdeu rasteirinha pela linha de fundo. Tiro de meta já cobrado, garoto.
0: Lá vem o time do Belo com bola dominada, já no campo de ataque, pelo meio. Recebeu jogada muito mal. Tocou muito mal, agora sim se desesperou por aqui, né? Meu caro amigo Marcelo José. Marcelo José, é um Botafogo diferente, hein? É um Botafogo diferente. Nenê sentiu amarelo. O meio de campo do Botafogo funcionou, mas o ataque e a zaga ali com a saída do PK falhou.
3: Mas na hora que o treinador começou a mexer no time, ele foi tirando a força do time, foi tirando a força do meio campo. Ele tirou o Thalisson, né, que era o segundo volante. Ele começou a desestruturar o time para dizer que era um treinador corajoso, audacioso. Mas é como eu dizia, tudo bem que você tirando o Thalisson e botando o Giovani, o time fica mais ofensivo, o time vai, mas fica perigoso lá atrás, no contra-ataque. E foi lá na cabeça da área que faltou alguém para afastar aquela bola. Olha o Botafogo aí.
0: Lá vem Belo, recebeu bola. Um pouquinho mais atrás com o Diogo. Chega para ali. Já tá cansadão, Diogão. Já tá cansado. Foi muito puxado o Diogo hoje. Só pela direita. Lançamento da área.

0: É a torcida aqui reclamando muito dos jogadores, né? Reclamando aqui dos jogadores.
1: O Diego Tavares que trouxeram até hoje não jogou futebol, mas é preferido o treinador. É preferido, todo jogo ele entra. Então aquela história, é jogador preferido e treinador. O treinador não gosta de Talisson, mas é preferido o treinador. É preferido, todo jogo ele entra. Então aquela história, é jogador preferido e treinador.

0: Foi isso que originou totalmente essa instabilidade emocional no time do Botafogo.
1: Absurdo.
0: É isso que eles estão vendo, né?
1: Não precisa disso, né? Não pra tanto, né? Não pra tanto, não pra tanto.
0: Mas Nenê, assim, a torcida ainda aplaude Nenê, tá vendo aí?
1: Aplaudido, é.
0: Aplaudindo Nenê, a torcida aplaude Nenê.
1: Não, tô jogando coisa dele ali, ó. Jogando coisa dele ali.
0: Agora.
1: Olha ali, ó. Nenê parou.
2: Estão jogando as coisas no Nenê ali, ó. Estão jogando garrafa. Agora, e se o árbitro vier, um representante da CBF vier,
1: olha
2: um negócio desse, interdita o estádio, viu? O Botafogo perde mando de campo, viu?
1: Absurdo.
2: Se a imprensa lá.
1: Absurdo
2: do
1: Nenê.
2: Do Floresta gravar isso aí, ou do Santa Cruz, ou de alguém, gravar isso aí.
0: Agora, interessante, Marcelo.
1: Não precisava disso.
2: Não precisa,
1: não precisa disso, não.
0: Olha, a cerveja vendida aqui é da própria SAF, do próprio Botafogo. Tá aqui, mesmo mundo latino de cerveja. O pessoal bebe demais.
2: Cadê o Felipe? Cadê o Felipe Félix? Ele devia estar aí.
0: Ah, ele devia estar
2: aí. Ele devia estar aí.
0: E eu queria conversar com ele, mas ele não vem, não, sabe?
2: Ele devia estar aí. Ainda bem que a 100.5 FM não tem parceria com o Botafogo, não recebe dinheiro do Botafogo, não tem patrocínio do Botafogo para poder falar a verdade. Gabriel Tota foi embora. Investiram 4 milhões, 2 milhões de reais, foi embora.
0: Romarinho também
2: foi embora.
0: Aí vem esse Diego Sentimento, mas já entra em todo mundo. Entra.
2: O Diego Tavares é jogador dele, do Marcelo Fernandes. Até hoje não serviu para nada o Diego Tavares. Tava vindo da direita aqui, cruzando, toda hora tentando cruzar, chutou a bola nas costas de Diego, do colega. Então, sinceramente, rapaz, é uma decepção muito grande. Porque o que a torcida do Botafogo fez hoje, a torcida do Botafogo vem em massa para um jogo como esse. E o time faz uma vergonha dessa.
0: E vamos ficar mais um ano na Série C.
2: Entregou de mão beijada, entregou a vaga.
0: O Botafogo fez uma campanha diferenciada. Quando é valendo a Série B, o Botafogo faz isso.
2: Eu quero agora que o Felipe Félix venha para a imprensa para dizer o que foi isso. Que desarrumação foi essa no time do Botafogo aí. Porque, sinceramente, é uma vergonha. É uma vergonha o torcedor vir para o estádio, atende o convite da imprensa. Mas infelizmente o Botafogo faz esse papelão. Uma vergonha o que a gente viu aqui hoje. Uma vergonha. Treinador que tem jogador de preferência. Não é jogador. Porque, Raminho, se ele tinha que mexer, deixasse Thalisson na cabeça da área ali, entendeu? O PK se machucou, botasse um lateral. O que é que ele tinha que mexer? Ele tinha que mexer na frente, tirava o Henrique Dourado, botava o Caio, botava o Rodolfo lá no meio, entendeu? E ia fazendo essas modificações. O lateral direito do Botafogo estava morto e cansado, não aguentava mais. Por quê? Porque cumpriu um papel hoje de ala, de verdade. Era toda hora a bola com ele na direita. O Rodolfo estava cansado, Nenê não estava rendendo mais. Ele não tem coragem de tirar Nenê. A gente já viu Nenê aí acabar o jogo, está cansado e ele não tira. Não sei se ele não quer brigar com Nenê. Eu não sei se é isso, se o treinador do Botafogo não quer brigar com o Nenê. Agora, contar para vocês, o que a gente viu aqui hoje é lamentável. É lamentável porque o torcedor veio para o estádio e assiste um papelão desse. O time se desorganizou, Ramiro. O time se desorganizou, o time começou bem, pressionando, entendeu? O time foi buscando as oportunidades, termina o primeiro tempo. E aí, o que é que ele faz com 5 minutos? Thalisson levou um cartão amarelo. Aí é a mesma coisa que eu estou adivinhando que passa na cabeça dele. Ele dizer, eu quero uma desculpa para tirar o Thalisson. Um lance errado do Thalisson, um cartão amarelo. Thalisson recebeu o cartão amarelo, ele mandou o Giovani para o aquecimento. Eu vim daqui, ele mandou auxiliar, mandar Giovani e Jonas Toró aquecer. Na hora que Thalisson levou o cartão amarelo. Eu vi isso, eu disse, vai tirar o Thalisson.
0: Ô Marcelo.
2: Oi.
0: Deixa eu te encerrar por aqui, para vocês ficarem à vontade. Até que o Juiz olhou para mim assim, o Juiz deve estar com uma sede aqui no tamanho, sabe? Aqui não tem água pra gente aqui não, né, Juiz?
3: É, ali tem um poço, ali tem um poço.
1: Eu não queria nem rir.
0: Aqui final de jogo, Botafogo decepcionante. 1 para o Floresta.
3: 0 para o Botafogo.
0: Botafogo agora se prepara para viajar. Vai agora jogar fora, pega.

0: É o Maringá, Gilson.
1: Já a equipe do Floresta continua aqui na região. No próximo domingo, enfrenta a equipe do Santa Cruz.
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0: E pede permissão para vocês, para devolver o som. Onde está ele, o garotinho, os comentaristas? Afinal, todo mundo querendo ouvir esse trio que é diferente. Garotinho e Marcelo e Raminho, todos juntos, Gilson.
1: E só faltando o boné de Raminho, tá mais elástico.
0: Por que a cabeça dele ficou maior?
1: Ele cortou o cabelo.
0: Vai, garotinho!
2: Garotinho! Muito bem, meninos. Obrigado. Valeu, valeu, Gilson. Um abraço pra você, pra Gilberto Lira, a doutora Aline tá aí no gramado. Olha aí, a Aline camisa azulzinha também. Aline, aquele abraço, Aline. Um abraço pra você, pra o Gilson. Ô, Gilson, manda a Aline dar um alô aí. Boa noite, Aline. Boa noite, Aline. Deixa eu dar um alô aí, Aline. Nunca falou no microfone, né, Aline? Fala aí, Aline. A esposa do nosso amigo Gilson Alves. Boa noite, Aline.
3: Boa noite.
2: Tudo bem, Aline?
3: Tudo bem.
2: O que é que você achou do jogo hoje, Aline? Foi legal não, né, Aline?
3: Jogou no primeiro tempo, mas no segundo não jogou nada não, viu?
2: Tá certo.
3: E foi muito gol perdido. Era pra ser pelo menos 3.
2: Olha aí, tá certo, Aline. Uma voz feminina na área. Um abraço, boa noite, Aline. Valeu.
3: Boa noite.
2: Um abraço, querida. Meninos, vamos encerrar.

0: Tem seus jogadores de preferência, como Diego Tavares. Eu vi logo, aquecendo Diego Tavares, aquecendo Diego Tavares. E tem jogador que ele não gosta no Botafogo. E aí achou que ele resolvia. E ainda por cima, você tira um volante, tira um lateral e você bota dois atacantes. Onde é que isso cabe na cabeça de ninguém? Não cabe na cabeça de ninguém. Infelizmente. Infelizmente.
1: Tá bom, Marcelão. Raminho, para fechar com chave de ouro aqui, meu caro amigo Raminho, algum comentário, querido?
2: Bem, a gente não tem muito o que falar, Marcelo praticamente já desabafou. Era isso que eu queria fazer também. Eu vou falar só o seguinte, Marcelo. As primeiras duas mudanças dele não foi tão ruim para o Botafogo. O Botafogo não ficou, assim, não ficou muito aberto, né? Mas quando ele tirou o PK, que colocou Caio de ala, aí eu disse, pronto, aí porque PK querendo ou não, fechava pelo meio. Fechava.
1: Foi.
2: E se ele quisesse tirar o Thales, tinha um Caio Garcia no banco, toda vez que entra, não... Não decepciona.
1: E o gol foi pela esquerda.
2: Tem realmente. O Lucas Matheus também.
1: Pela esquerda de PK mesmo, o gol.
2: Né? Isso. Então, são essas coisas que, essas loucuras que às vezes ele faz dar certo e às vezes também dá errado. Hoje foi uma loucura que deu errado. E o Botafogo, como eu disse, não precisa de loucura, não. O time é bom. Tá sofrendo muito a falta de Igor Maduro, a falta de Lucas Canto. Sofreu muito por a falta desses dois jogadores. E além de ser. Marcar bem ali, tem a saída para o Rominho, jogo.
1: Só complementando, sentiu a falta do Igor Maduro, sentiu sim, do Lucas Canto sentiu, mas o Botafogo não veio para o que veio hoje. O Nenê não se apresentou como Nenê.
2: Eu ia deixar isso por último, galera.
1: Porque assim, tudo bem que o Jaqueta, qual é? Você falou agora? É que eu
2: tô... Pecar?
1: Não, Pecar não.
2: O Lucas Canto, o Igor Moraes,
1: o Igor Maduro fez uma falta grande, mas o time Botafogo hoje não se apresentou, a gente não viu o Nenê jogando bola, né? A gente não viu o Rodolfo com aquela maestria, com aqueles toques, então pecou o time inteiro, a gente não viu, né? O time Botafogo jogando bola.
2: Sabe o que eu ia deixar para o final? Que eu vi hoje o Botafogo daquelas 6 derrotas consecutivas. Eu vi o Botafogo daquelas 6 derrotas consecutivas. Eu vi o nosso xerifão, o Ian Souto, que vinha sendo o melhor jogador do time da gente, nessas duas últimas partidas, dando pichotadas. Né? Deu uma pichotada lá em Recife e hoje aqui foi muito mal também. Então, me senti hoje no jogo Botafogo daquelas 6 derrotas consecutivas. A esperança, eu creio que ainda pode chegar pelo elenco. Né, pelas condições, pela estrutura que o Botafogo tem, mas que é muito difícil. Então, fica aqui minha boa noite a todos os ouvintes e deixo contigo agora, garotinho.
1: Beleza, galera. Beleza. A gente se vê segunda-feira na Resenha Esportiva Arena Líder. Segunda-feira tem ele, Marcelo José, ao meio-dia, trazendo também o mundo do futebol. Alô, Wellington Alves, aquele abraço, queridão. Marcelo Novaes, aquele abraço, galera. Massa, professor Ferreira. A gente se vê aí, tá bom, gente? 7h20, final de jornada. A gente se encontra segunda-feira. Valeu.

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Olá, muito boa noite. Agora são 8 horas, 8 minutos aqui na 100.5. E aí, hein? Tudo bem com você? Mais um By Night, a gente nos encontrando por aqui novamente, né? Em mais um final de semana. Coisa boa. A partir de agora, By Night no ar, seu programa retrô de final de semana, onde a gente se encontra todo finalzinho de semana, claro, aqui, hein? Pela rádio mais popular da Paraíba, a nossa 100.5, a FM Líder. Olha, eu sou Robson Costa. A partir de agora, vou ficar na companhia de todos vocês, com muito carinho, com muito prazer e com muita felicidade no coração mesmo, hein? Já fico aí contando os dias, as horas, os minutos, os segundos para chegar logo o final de semana, para a gente se encontrar nesse nosso encontro de todo final de semana, para a gente ouvir a boa música, matar saudades também, fazer aquela viagem lá no passado que a gente faz todo final de semana aqui pela 100.5, né? Passando lá, aquela viagem lá no passado que a gente faz todo final de semana aqui pela 100.5, né? Passando lá,

quadro que temos aqui para você também participar, para você mandar aí aquele recadinho da noite, mandar o seu boa noite especial para alguém, pedir aquela música que faz um bom tempo que você não ouve, aquela música nacional e internacional, fica à vontade, vai ser um prazer muito grande estar atendendo a todos vocês, tá? Então, ó, o WhatsApp da 100.5 está liberado a partir de agora, o 083-988-12-1005, 083-988-12-1005, já anota aí direitinho, já começa a participar e deixa teu recadinho da noite lá no ponto de encontro, hein? Tô esperando a partir de agora para te atender com muito carinho aqui dentro do nosso programa By Night desta noite de sábado, né? Hoje, dia 12 de setembro de 2026. E sempre é bom demais a gente estar se encontrando aqui e a gente sempre a bordo, né, da nave da 100.5 para a gente fazer aquela viagem no passado. Muita nostalgia a partir de agora no seu rádio vai rolar, hein? Trazer aí músicas que marcaram a sua vida, trilhas sonoras de novelas, de filmes, músicas nacionais e internacionais, o rock nacional, trazer algumas coisas aí também para a gente recordar, para a gente curtir aqui dentro da nossa noite. E lembrando que mais tarde a gente dá aquela diminuída no ritmo aqui do By Night, sempre nas noites de sábado, né? A gente começa com aquelas músicas dançantes para você dançar bastante aí na sua noite de sábado, tá? Sua noite bem mais alegre, bem mais descontraída, claro, aqui na 100.5, no nosso programa By Night, que daqui a pouquinho tem a sequência Disco Dance, trazendo aí o melhor da música dançante para vocês que estão aí já em sintonia com a gente, hein? Coisa boa! E mais tarde a gente dá aquela diminuída no ritmo aqui do programa, trazendo também muita música romântica, a gente vai estar falando de amor também aqui na nossa noite de sábado, hein? Tem tradução da noite e você abrindo o coração, participando lá no ponto de encontro aqui do By Night através do WhatsApp da 100.5, como eu já tinha divulgado, né? E você já começa a participar, tá? 083-988-12-1005. Grava aí, grava teu áudio, manda teu boa noite aí para quem você quiser, né? Fala aí de que bairro, de que cidade você está participando, está aí nos ouvindo, ouvindo aqui a 100.5, curtindo, matando saudades comigo aqui no By Night. Vale agora, deixa lá teu recadinho da noite. E para você que está aí querendo também conhecer pessoas nesta noite de sábado aqui também dentro do By Night, aproveita, já divulga aí teu WhatsApp, teu contato para conhecer alguém, para fazer amizades, conhecer aí, né? Fazer novas amizades aqui dentro do quadro Ponto de Encontro aqui no By Night, tá bom? 083-988-12-1005. Já tem mensagens aqui de voz que o pessoal já está mandando aqui dentro da nossa noite. Daqui a pouquinho a gente começa a colocar aqui os recadinhos da noite. O boa noite aí do pessoal via WhatsApp aqui na 100.5, mandando aí as mensagens de voz, né? O pessoal também deixando também as suas mensagens de texto, também interagindo comigo aqui em todo o decorrer do programa, tá? Então quer falar comigo? Ó, manda aí a tua mensagem de texto e a gente fica interagindo aqui também dentro do By Night até a meia-noite, combinado? 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

0: 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Valeu, obrigado pela sintonia e pela companhia de sempre. Olha agora, 8h16 aqui na 100.5. E aí, hein? Todos a bordo aqui na nave da 100.5 para a gente fazer aquela viagem no passado. Então vamos lá, né? Chegando à sequência Disco Dance.
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1: Olha agora, 8 horas 51 minutinhos aqui no By Night, né? A gente deu uma pausazinha aí para horário obrigatório aí, né? Das eleições 2026 aqui na programação da 100.5. Olha, continua, hein? A gente continua com o By Night e a sequência Disco Dance. Daqui a pouquinho tem muita música romântica aqui dentro do By Night, tá? Daqui a pouquinho a gente dá aquela diminuída no ritmo aqui do programa, trazendo também muita música romântica, músicas nacionais e internacionais, tradução da noite. E você continua participando, deixando seu recadinho da noite lá no ponto de encontro, através do WhatsApp aqui da 100.5083-988-12-1005. Deixa lá teu recado da noite, fala aí o bairro, a cidade de onde você está participando, aonde é que você está nos ouvindo, fazendo essa viagem com a gente aqui, através da nave da 100.5, né? Aqui dentro do By Night, a gente fazendo essa viagem todo final de semana, hein? Sábado e domingo, de 8 à meia-noite, 4 horas de muita nostalgia no seu rádio aqui, no programa By Night, eu, Robson Costa, por aqui, na tua companhia, todo finalzinho de semana, eu aqui, vocês aí do outro lado, e a gente nesse nosso encontro para ouvir, para matar saudades aqui dentro do By Night. Deixa lá teu recadinho da noite no ponto de encontro 083-988-12-1005. Deixa eu mandar aqui uma boa noite para o pessoal que estão lá na cidade de Sapé, tá? Mandar um abraço aqui para o Gutenberg, Maiara, Milton e Tavares, pessoal que estão lá na Praça Central, no centro de Sapé, lá na cidade de Sapé, na sintonia. Valeu, obrigado, hein? Sejam bem-vindos também, né? E obrigado por estarem nessa nave com a gente, fazendo essa viagem lá no passado, nos anos 70, 80, 90 e anos 2000. Valeu, tá? Um abraço a todos aí na cidade de Sapé. Continuando aqui, hein? A sequência Disco Dance.
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